0: 35 aninhos de idade para este canto.
1: Oh, man.
0: Dos Thompson Twins.
1: Bem me lembro. Noites Londrinas.
0: É de 91 do álbum. Exato. Final da banda.
1: Eu gostava muito do vídeo Dr. Dream. Era sobre alucina eugénios. O seu Miguel está a dançar, está um dançarino, gostava que vocês vissem.
0: És um tangas.
1: Claro que sou. Sou pago por isso.
0: Salva, salva, parra for Cuba. E Birds of Canada, Age of Capricorn.
1: I Will Find You. É mais uma adaptação de um livro de Alan Coben que eu gosto. Tem muitas camadas, tem muitas reviravoltas. E tem um Sam Worthington. Há aqui uma série de cenas bastante complexas sobre identidade de crianças. Uma família muito bizarra, não é? Quem é quem? Sabes que eu tinha aí rapidamente quem era o...
0: Foi?
1: Foi, o mauzão da fita. Claro que não dizemos, meus amigos. Kind of just happened. That doesn't really... Okay. Acho que é uma série boa para uma noite de verão. Tropical. Até que enfim, noites tropicais no nosso país, em especial no norte, não é? Se há coisas que eu gosto é de jacuzzi às 4 da manhã. É, foi de fino. E atenção que em agosto a rapaziada vai estar bastante ativa, em breve. Breaking news, como na outra estação. É verdade, Miguel. Temos duas semanas. Nós anunciamos em breve. A todo gosto. O mês de agosto.
0: Muito, muito barulhento. Very noisy.
1: É propositado.
0: É, não é?
1: É. Para tu acordares e eu também. Yeah, yeah.

0: sequência de música nova nos bons rapazes Just Saying, Tsunamis, Factory Floor com Buzzsaw e Miguel Torga, Every Little Thing.
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0: Oh yeah.
1: Every little thing, Miguel Torga.
0: Grande poeta.
1: Mas só novo single dos Factory Floor, ao longe também novo tema de Tsunamis, Just Saying.
0: Uau! Miguel, uma coisa incrível, tu lembras? Anos 80, o Zoom na China, Deng Xiaoping, por aí começou a abertura da China ao resto do mundo. Como é que os Zoom foram lá parar? Aquilo que eu sei tem a ver com Hong Kong. Na altura era um território chinês administrado pela Grã-Bretanha, como era o caso de Macau. George and Andrew were carrying a lot of cultural and economic importance. They were there as ambassadors. Foi uma cena incrível. Sou grande fã de George Michael, como sabem, né? Recentemente tive a oportunidade, enfim, de conversar com algumas pessoas numa sessão aqui perto. Mas foi tão... Uau, na China. Exato. Mas foi a abertura ao mundo da China, Deng Xiaoping. E foi essa a China que eu conheci um bocadinho. Carlos Whisper. I could see that he was struggling. This is my future. Do I want it? Where's George Michael? He's gone. E artes, não na George Michael, não é? De vez em quando colocamos isso. Nos cinemas todo mundo, de lá para o final do mês. Wham's timing was exquisite. Wham na China. There was a hunger in China for connection with the West. Aí está, uma das razões. 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
0: Nunca imaginei que houvesse um documentário e ainda por cima nos cinemas. Nunca mais falou disso, foi em 84, mas ele está a fazer agora. He would have been profoundly moved. 42 anos.
1: Só ouvir o nome de Deng Xiaoping nos dias de hoje.
0: Sim, mas é da China que se abriu ao mundo a partir de agora. Já estamos na Autobahn.
1: Uma espécie de Old Spice.
0: Old Spice.
1: Old Spice e cheira a tabaco.
0: Muito fino. Muito fino.
1: This is the dream of Ivan Anshan. Diantel, Benjamin Gibbard e Super Preacher. Autobahn.

0: Autobahn de hoje com Diane Tell, Ben Gibbard, Super Pitcher, Metronomy, Disc Jockey, Mount Kimby, DJ Codze e também Guy Gerber.
1: Miguel, sobre DJ Codze e Mount Kimby, Budapeste.
0: Pois, pois.
1: Ponto fino.
0: Buda ou Peste?
1: Peste.
0: Peste, ok. Tenham uma boa noite e um ótimo fim de semana.
1: E refresquem-se, divirtam-se, porque o verão só dura meia dúzia de dias. Adeus, DJ Guga, pega nisto.

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0: Em maio de 1984, mais precisamente 9 de maio, os Telecto apresentavam ao vivo no auditório da SPA em Lisboa o disco Off Off, terceiro disco da discografia, uma gravação incomum para a época, duplo disco com 4 peças. 42 anos depois, a editora Olusame volta a editá-lo numa edição rigorosa, como é hábito da Olusame. E hoje iniciou a audição integral à obra, na companhia do músico Vítor Rua, fundador e compositor dos Telecto, ao lado de Jorge Lima Barreto, falecido em 2011. Olá, Vítor.
1: Olá, Rico.
0: Muito obrigado por teres aparecido.
1: O prazer é meu.
0: Vamos fazer uma audição integral. Há quanto tempo é que não ouves o Off Off?
1: Para ser sincero, ouvi agora com esta reedição e ouvi e pronto, foi uma surpresa agradável porque, bem, eu sabia, eu gostava. É um disco, para mim, talvez dos mais importantes dos Telecto. Mas, sinceramente, recordava-me muito, porque temos continuado a tocar o tema Palolo, deste disco, do Off Off, mas os outros lados, esqueci-me, não ouvia, não costumo ouvir os meus discos e assim. E agora que foi reeditado, ouvi e foi uma agradável surpresa. Assim, eu sabia que era bom, mas não sabia que era,
0: que era tão
1: bom.
0: A discografia do Telecto é extensa, enfim, temos que 2 dezenas de edições,
1: sim,
0: ou mais.
1: Exato.
0: Aborda diversas linguagens.
1: Sim.
0: O que é que torna este disco diferente na extensa discografia do Telecto?
1: Pois, por isso é que eu digo que este disco é muito importante, embora, por exemplo, o Belzebu, muita gente relaciona por sendo o primeiro disco em duo do Telecto. E tendo nós introduzido cá a música minimal repetitiva com esse disco, assim, há uma certa é um bocado iconográfico assim, mas eu, no meu entender, este disco é importante porque conseguimos, além de outras coisas, como ter sido uma edição nossa, minha, do Jorge, do Palolo,
0: um homemade completo.
1: Numa altura que era raro essa ideia de se lançar independente.
0: É raro, podemos mesmo afirmá-lo, que, repara, eu por acaso tinha uma ideia que no ano seguinte,
1: sim,

0: uma banda, os Croissant, do Paulo, Paulo Monteiro, do Luís Sampaio, do André, lançaram The Life of Fi, um EP também. Pelas suas próprias sua própria iniciativa. Exato. Portanto, mas antes, um ano antes, há este disco. Portanto, eu calculo que, vá lá, diria, na época moderna, no pós-boom do rock português, este é o primeiro disco. Este é o primeiro disco de edição completamente independente.
1: E curiosamente é o disco que fizemos mais dinheiro, ganhámos mais dinheiro. É curioso porque, por exemplo, editávamos na EMI, Valente de Carvalho, e
0: o que tu pronto, editaram
1: o que tu Telect, exato. Pronto, e mesmo no GNR, assim, e depois Polygram e tal. Mas quer dizer, este disco nós editámos, e quando editámos foi mais no sentido de dizer, ok, temos isto aqui, vamos pôr cá fora, mas nunca pensamos em sequer em recuperar o dinheiro. Não só recuperamos, como acabamos de ganhar, e a vender o disco em nossa casa, as pessoas a irem comprar, né? Não havia as redes sociais e assim, eram as pessoas a ir lá à casa. Agora, a importância é assim, há uma coisa que é muito importante neste disco e que não acontece quase em mais nenhum outro que eu esteja a recordar, que é, nós na altura escutávamos, pronto, na casa de Jorge e no estúdio de Telecto, escutávamos música de todo tipo, mas com uma característica, é tudo, o melhor de tudo. Se ouvíamos rock, era o melhor de rock, o melhor da música contemporânea, o melhor da música clássica, o melhor da música concreta, eletrónica, etc. E neste disco conseguimos fazer uma coisa que, para estar a dizer, não creio que exista mais nenhum disco, que é como se dividiu em música para concerto, música para performance, música para vídeo, música para teatro, conseguimos abordar no mesmo disco uma série de tipologias musicais que na altura eram muito importantes para nós. Por exemplo, música concreta, na música para teatro, que foi para a peça da Cronocópia, na altura convidados por Luís Miguel Sintra, temos elementos composições com elementos de música concreta, houve-se relógios, música, máquinas de escrever,
0: palmas,
1: por exemplo, há muitos sons concretos. E depois, por exemplo, no, também, claro, uma referência à música eletrónica no off-off e também música ambiental, paisagens sonoras, assim, que também era raro. Depois, no Diagonal, que era música para performance, que também, embora sendo estruturas de música e padrões de música repetitiva, fizemos coisas que depois também quase só voltamos a fazer, talvez similar, no Camarote Eletrónico. E, portanto, é um disco que não só o objeto em si, com a capa excelente
0: do
1: António Palolo, e como depois também o texto, os textos lá integrantes no disco, e é um disco muito completo e creio que...
0: Então, se, e este é o terceiro, portanto, o Tuto Electo é um disco de rock, podemos considerá-lo, eu acho que...
1: O off-off.
0: Desculpa, voltando ao primeiro.
1: Ah, ok.
0: O Belzebu é quase uma descoberta de uma linguagem, não é? Portanto, sem Belzebu também não teriam chegado aqui, não é?
1: Não, e aliás, de certa forma, existe uma espécie de uma continuidade. Por exemplo, o Belzebu, o nome, o título é Belzebu, não é? E este, muitos títulos de muitos temas são Asmodeu, Baal, ou seja, também uma referência
0: a
1: um lado dos diabos, e assim, que o Jorge andava a ler um livro na altura e recolheu muitos nomes daí. Mas pronto, eu para mim é um disco muito completo, e já agora uma curiosidade, que é, por exemplo, eu vi há pouco tempo num site qualquer que era uma referência, tem os discos todos, as faixas todas, e assim, de milhares de grupos de todo o mundo, e depois as pessoas podem comentar, agora não estou a lembrar qual é o site, mas não é Discogs, é outro qualquer, e de repente neste disco eles dão um rating às músicas e aos discos, assim, e até tinham um bom rating, assim, mas depois tem um comentário de um português, por acaso, e que diz qualquer coisa do género, agora não me recordo, mas era qualquer coisa do género. Isto já é o rock alemão, mas qualquer coisa a dizer que nós estaríamos a copiar o rock alemão, e depois terminava a dizer, e não digo mais por ser português, quer dizer.
0: Ok, vou defendê-los
1: exatamente.
0: Vou defender a pátria.
1: Agora, por exemplo, curiosamente, como eu disse, nós ouvíamos muito música de muitos estilos musicais, tipologias musicais, mas, por exemplo, o rock alemão não era uma delas. E quando eu ouvia rock alemão, ouvia mais coisas como os Can ou os Kraftwerk, que não é supostamente aquele tipo de viagem cósmica como um Klaus Schulze ou o Tangerine Dream, assim. E este tema, o tema Palolo, é precisamente isso, é uma viagem, uma paisagem sonora, uma música ambiental lindíssima, quanto a mim, mas que não tinha a existir influência, não era daquilo, de maneira nenhuma, quer dizer, era da música eletrónica, mas aquela música eletrónica não é que chamou agora a música de dança, música eletrónica do Karlheinz Stockhausen ou do Xenakis ou assim.
0: O argumento da pessoa que fez a crítica tem que ser revisto.
1: Exatamente.
0: Existia sempre um pensamento estético antes de cada disco?
1: Sim, existia, e numa fase inicial. Isso pertencia um bocado mesmo ao Jorge, que, por exemplo, os títulos dos discos, o Off Off era um livro que ele andava a ver do Serengeti ou assim, e os temas, como eu disse, ele estava a ler um livro também que, sobre qualquer coisa relacionada com religião e os diabos e assim. E depois, o que construímos em conjunto era fazer uma espécie de uma estrutura, assim, o que é que este disco vai ter? Ah, vamos abordar, como eu disse, por exemplo, a música ambiental, a música para vídeo, cinema, tal. Ok, neste vamos abordar a música para concerto, para performance, neste vamos abordar a música para vídeo, ou a música para teatro. Portanto, e depois de ter essa estrutura é que começávamos a trabalhar, a criar os temas e a ver.
0: Então, primeiro havia o pensamento, depois.
1: Sim, exatamente. Okay. Pensar primeiro e executar depois.
0: E tu achas, por exemplo, que este disco, se calhar, é aquele onde esse. A prática sobre o pensamento, isto é mais eficiente, isto é quando, no fundo, como é que se constrói um discurso musical perante um alinhamento, uma linha de propósitos, e este é o disco onde isso mais a eficiência e o objetivo é atingido.
1: Eu acho que sim, e recordo-me de duas situações que creio que são importantes para exemplificar isso, que é, uma é, nós tínhamos estúdio na casa de Jorge e assim, e recordo-me que nessa altura eu próprio ficar surpreendido de entrar em casa e ver como é que estava as salas e assim, que era tudo dividido, por exemplo, os gravadores de bobines, que depois teve a produção também pela parte do Robin Tosé.
0: Exato, Robin Tosé.
1: Robin era o Jorge que punha nomes a toda a gente. Tosé Ferreira. Depois uma secção com os gravadores de cassetes e assim também na altura, que gravávamos, fazíamos algumas experiências. Depois os sintetizadores de um lado, depois as minhas guitarras e os pedais do outro.
0: Havia quase uma cenografia.
1: Exatamente, é mesmo esse o termo. Havia uma cenografia instrumental e era muito agradável entrar e porque normalmente isso existia, mas assim mais caótica ali, estava tudo assim muito claro, muito limpo no sentido de estruturar assim, aqui os sintetizadores, aqui a parte da gravação, os microfones, as guitarras, assim. E isso foi importante porque tínhamos um ambiente de trabalho propício para fazermos aquilo que queríamos. Se queríamos fazer sons concretos, estavam os microfones montados, ligados aos gravadores, etc, os sintetizadores para a parte eletrónica, assim. Depois, por exemplo, o tema Palolo, lembro-me do António Palolo chegar lá com um projetor de 8mm. Não, na altura
0: mesmo do filme.
1: E projetávamos na parede, e até, por exemplo, o tema Palolo era ele a projetar o filme em tempo real e nós em tempo real a fazer a música. Portanto, não houve. Quer dizer, provável. Eu lembro da minha parte. Tinha um gravador de pistas, de cassetes, e que ia soltando, tinha vários gravadores de cassetes, que ia soltando coisas pré-gravadas, mas foi uma improvisação em tempo real a ver as imagens. A partitura, digamos assim, a partitura foi o filme do Palolo.
0: Que bom. O homem. Falaremos dele no episódio 2, dedicado a Off Off. Vamos fazer e começar agora mesmo. Começamos pelo lado 1. Lado 1 tem dois temas, Diagonale. Estamos a ouvir em fundo, mas vamos ouvir já a seguir na íntegra. E a segunda parte com Anarquia. Hoje estou a falar com o Vítor Rua, um dos músicos, um dos dois músicos envolvidos na concepção da obra. O Anarquê, portanto, agarrando na ideia que estavas a falar, desculpa, o Diagonal é um tema agarrando nessa ideia multidisciplinar que vocês também quiseram abordar, dedicada à performance, não é?
1: Foi, e aliás o próprio nome Diagonal é porque era o nome da galeria do Egídio Álvaro, que foi quem nos convidou para irmos fazer a performance no Centro Pompidou, que foi
0: aconteceu em França, antes do Off-Off.
1: Exatamente, e fomos lá acompanhar vários, o Manuel Barbosa, estava lá também o António Olay, o Silvestre Pestana, o Pedro Burmestre, o Gerardo Burmestre, e portanto fomos de propósito para acompanhar esses músicos, especialmente a performance do Manuel Barbosa, e daí temos também dedicado o nome. Este disco, e voltando assim um bocado à pergunta anterior, da forma que, porque se foi o mais completo naquele género de pensar, estruturar primeiro e depois pôr em prática, tem algumas coisas curiosas. Por exemplo, um dos temas deste Diagonal tem, por exemplo, eu recordo-me que foi uma coisa curiosa que foi, imagina, o disco, nós tivemos semanas, meses a estruturar e a ensaiar os temas, não é? E portanto estávamos diariamente a lidar com esses temas e assim, e nada, não havia nada que me fizesse despoletar essa ideia na cabeça. E de repente o disco vai para a fábrica, não era como era hoje, que uma pessoa ficava com EP3 ou assim, ia para a fábrica, ok? E depois quando regressava, finalmente íamos ouvir o disco, como ela. Sabe, e é tão, recordo-me nessa noite de Jorge pôr o disco a tocar, e de repente quando estou a ouvir uma música, uma das músicas, mas aconteceu em duas, uma delas estamos a ouvir de fundo, e de repente estava a ouvir o que eu tinha feito, e quase como se de repente me tivesse posto de fora como ouvinte a escutar alguém que não eu que tenha feito aquilo, e de repente eu disse assim, mas isto faz-me lembrar qualquer coisa. E então comecei a pensar, e então reparei que o som que eu tinha feito na guitarra eletrónica, que usava aqui a GR-303 da Roland, que me estava a fazer lembrar qualquer coisa. E então recordei-me que eu em miúdo, os meus pais tinham uma casa na praia do Cabo do Mundo, e ia para lá todos os verões com os meus primos e assim. E de repente havia na praia um farol. E durante a noite, por exemplo, quando era nevoeiro ou assim, ouvia-se o som e era uma coisa tipo... Oh, oh. E aquilo ficou de tal maneira, durante, devia ter 6, 7, 8, 9 anos, assim, durante esses anos todos, ficou de tal maneira entranhado em mim, que se ouvirmos o tema, o que eu faço na guitarra é exatamente...
0: acidental... muitos anos depois,
1: quer dizer, uma pessoa diz assim, fui influenciado pelos Pink Floyd, ou fui
0: influenciado... Não, foste influenciado pelo farol no Cabo do Mundo.
1: Exatamente.
0: Ok, vamos então começar a audição integral a este Off-Off. Vamos ouvi-lo mesmo de ponta a ponta e vamos começar com o tema Diagonal.

0: Ouvimos Diagonal, o tema 1 para o disco Off-Off, Telecto, 1984, disco agora reeditado pela Olusam. Estou na companhia de Vitor Rua, um dos autores da obra, para nos guiar nesta audição. Voltaste a ouvir o farol agora no Diagonal.
1: Exatamente.
0: Vitor, tu és um multi-instrumentista, okay, mas muito sim, focado no trabalho de guitarra. É engraçado porque neste disco, se calhar no Off-Off, ouve-se mais guitarra. Ouve-se, quer dizer, sim, a guitarra está lá, sim, não processada do sim, modo como foi processado nos Telecto. Sim. É engraçado como a maneira como tu processaste a guitarra, embora ela esteja presente, parece que é um teclado, não é?
1: Sim. Isso deve-se a uma coisa que é, eu sempre, por exemplo, quando eu pedi uma guitarra ao meu pai quando tinha 8, 9 anos ou assim, e a primeira guitarra que tive foi uma guitarra acústica. O que é que aconteceu? Eu, quando pedi a guitarra, os discos que eu ouvia, ou o tema que eu ouvia, por exemplo, era o Smoke on the Water dos Deep Purple, não é? E ouvíamos aquela guitarra tipo, e de repente fui comprar a guitarra, chego a casa e faço tim, tim, tim, tim. E eu disse, mas isto não tem a ver, não é? E então, disseram, mas é uma guitarra elétrica, ok. Então um ano depois, tive um ano a praticar, meus pais viam que eu não fazia outra coisa senão tocar a guitarra, então a minha tia ofereceu uma guitarra elétrica, ok. Vou comprar a guitarra elétrica, chego a casa, o meu tio tinha um amplificador que me deu e assim, ligo o amplificador e faz. Já faz um bocadinho mais alto, mas continua. Tim, tim, tim, tim. Isto ainda não é. Ok, não, precisas de um pedal de distorção. Pronto. Isto para dizer o quê? Comecei a compreender que a guitarra podia-se completar e criarmos sons com outros, ligado a outros sistemas, na altura pedais, não é? De distorção, coros, delay, reverb, etc. E então fui aos poucos acumulando os pedais que podia e que existiam na altura e assim. Até que, em 80, vou ver os King Crimson, e ao vivo cá em Portugal, e foi, mudou a minha vida, quer dizer, de repente vejo
0: o Robert Fripp,
1: que eu adorava, e os dois, e o Adrian Billow, com guitarras eletrónicas, que eu nem sabia que existia, Roland. Depois vejo o Tony Levin com o Chapman Stick, que eu viria a comprar depois em 87 em Nova York. A bateria eletrónica também, eletrónica do Bill Bruford, portanto foi tecnológica, não só musicalmente mas tecnologicamente também uma coisa super avançada e assim, e eu de repente disse, mas que guitarra é esta? E imediatamente comecei a tentar analisar e ver o que é que eram aquelas guitarras, e depois por sorte havia uma loja de instrumentos no Porto que era a Caius, e que começaram a receber material da Roland, que o Jorge comprou lá o Jupiter 8, depois o Jupiter 6, Juno 6, e receberam a guitarra, a GR303, e eu imediatamente, acho que deve ter sido dos primeiros a comprar a guitarra eletrónica. E aí já não era ter um pedal ou ter dois pedais, era o que tu estavas a dizer, podíamos processar e trabalhar a guitarra como se fosse quase como se fosse um sintetizador, porque era a guitarra sintetizada. Mas, por exemplo, o tema que está a servir de fundo, ouve-se.
0: Ok. Parece o Robert Fripp, já.
1: Por exemplo, esta frase, ouve-se a guitarra limpa.
0: Sim, sim, claro.
1: Esta frase repetitiva, ouve-se a guitarra limpa, mas depois tem um octava, ouve-se uma oitava abaixo de coisa. Por exemplo, é um processamento que é estarmos a ouvir a guitarra e quase como se fosse duas guitarras, uma abaixo e outra.
0: E outra.
1: E então tinha essa possibilidade. Mas também de referir que esta guitarra, por exemplo, eles depois editaram a 707, passado uns anos, que eu também comprei, mas foi uma desilusão porque aí já acontecia uma coisa que era, dizia-se assim, isto parece um sintetizador, mas o que acontecia era que deixava de parecer uma guitarra, ou seja, uma pessoa já podia fazer som de flauta, som de vibrafone, som de bateria, percussão, mas de repente já não era o que era esta primeira, que era uma guitarra, mas que depois podíamos processar da maneira que quiséssemos a nível de sintetizar o som. A outra já era mais um sintetizador que por acaso era
0: cordas,
1: manipulado
0: por cordas.
1: E
0: para a prática do instrumentista já é uma abordagem, diria, quase diferente, não é?
1: E por isso é que neste disco acho que foi das abordagens à guitarra eletrónica mais fantástica que fiz.
0: Essa guitarra estás a falar, eu tenho uma memória de miúdo de te ver na televisão, porque os Telex chegaram a ir à televisão.
1: Muitas vezes, especialmente pelo Julizido.
0: Eu creio que comprei, eu estava as minhas memórias, o primeiro disco que comprei de Telex foi o Belzebu, portanto, antes deste, 80. E calculo que seja por causa até de uma ida dessas.
1: Portanto,
0: essa guitarra que estás a falar é uma guitarra branca que tinha assim uma espécie de um
1: prateada,
0: braço.
1: Exatamente.
0: Tinha assim um braço preto, escuro, preto por cima.
1: De carbono. Ela era muito futurista, era assim, com um aspecto prateada, depois com essa barra preta, que segundo eles era para anular o feedback e assim. Mas é o que eu digo, ela era lindíssima, era uma excelente guitarra e assim, mas. Para mim foram longe demais, é o que eu digo, já deixou quase de ser guitarra para ser um sintetizador controlado por cordas, em vez de ser por teclas, está a ver?
0: O rock, a pop, enfim, também em Portugal estavam condicionados na altura por uma prática de gravação muito imberbes. Os Telecto tiveram dificuldade em gravar ideias num meio tão precário, conseguir a textura, o ambiente que queriam, que tinham na ideia?
1: Não aconteceu. Eu vou dizer porquê. O primeiro lugar, eu pessoalmente, desde logo muito novo, assim eu lembro, devia ter para aí 10, 11 anos, comecei a gravar em estúdios, nos estúdios da rádio na rua Tenente Baladim, no Porto, que tanto acho que era a rádio
0: RDP,
1: a secção no Porto e assim. E então havia lá uma locutora, uma radialista que era. Eu chamava-lhe Dona Isolda porque era mãe de um amigo meu que vivia lá, e ela era uma pessoa que muito interessada, recebia música, aliás a música mais avançada que eu ouvia era na casa desse meu amigo, porque ela recebia coisas de jazz, de Thelonious Monk, Miles Davis, do rock, as primeiras coisas dos Stranglers quando apareceu o punk e a new wave, tudo, tínhamos acesso a isso tudo, e ela gostava muito das coisas que eu fazia, então convidava-me e eu ia lá e assim, ou seja, eu logo com 10 anos e assim já estava habituado a ir a estúdio e a trabalhar e a ver como é que eles, a hora está a gravar, e acendia a luzinha, depois como é que mexiam, como é que misturava, e eu sempre me interessou e observava isso. Depois também é muito importante, eu comecei a ter grupos de rock logo com 9, 10 anos, e como tinha sítio para ensaio, um salão lá em casa, a parte de baixo do andar de casa e na garagem, os grupos que eu tive ensaiavam na minha casa. Ou seja, eu acordava de manhã, embora, por exemplo, pudéssemos ter só um ensaio semanal ao fim de semana, ou sábado, ou domingo, assim, eu não. Eu acordava, descia cá para baixo e tinha.
0: Estavas sozinho, mas tocavas.
1: O baixo e o amplificador, a guitarra e os amplificadores, a bateria, o órgão.
0: No fundo tinhas aquilo que muitos anos depois vieste a viver na casa do Jorge Lima Barreto.
1: Pronto.
0: Tinhas tal cenografia, tinhas esse peito desmontado.
1: Exatamente.
0: Não é?
1: Ou seja, eu tinha acesso a tudo, daí começar a compor, não só para a guitarra, mas também para os outros instrumentos. Eu, por exemplo, os músicos que chegavam lá, eu dizia, olha, ah, essa música é gira, é tua, é. E o que é que se faz? Olha, o baixo faz isto, o órgão faz isto. Portanto, comecei a compor e a ter acesso. E gravava, tinha um gravador de bobinos, meu irmão, e gravadores de cassete, e ia começando a gravar, portanto, habituei-me. E o Jorge também, com a Narband, não é? Do Rui Reni, também com o Encounters, com o Seb Sarvio, também no Porto, também já tinha acesso a estúdios, e claro, ele já conhecia, por exemplo, a música eletrónica de Stockhausen, que é a música concreta de PRR e PRCF, e já usavam nos concertos, por exemplo, aquilo que se chamava banda magnética, ou seja, estavam a tocar e havia sons de relógios cucos, ou pássaros, ou leões, ou relógios, e por isso, quando fomos para isto, quando nos juntámos Telecto, e fomos, por exemplo, gravar o Que Tu Telecto, tínhamos ambos uma experiência de, bem, eu já tinha tido,
0: já
1: tinha
0: jogado
1: no GNR,
0: claro.
1: O Portugal na CS, as coisas todas, mas portanto tínhamos ambos uma grande experiência de estúdio. Aliás, o Que Tu Telecto, embora algumas faixas sejam gravadas mais ou menos de uma forma convencional, há uns temas que são mesmo temas de estúdio, que só podiam ter sido criados em estúdio. Portanto, estávamos muito à vontade com o estúdio.
0: Tecnicamente não foi nada. Não foi por aí.
1: E depois, só para terminar, e depois também aquilo que eu estava a dizer, tínhamos acesso em nossa casa, no estúdio, a podermos estar todos os dias a gravar e a ensaiar e a gravar, e era eu que fazia de músico, mas também a parte da engenharia sonora.
0: Mas achas este disco, a vossa obra, mas este Sim. disco também, achas que é fruto desse fascínio tecnológico?
1: Sim. Aliás, o Stelecto, por exemplo, aquele Pedro Costa da Clean Feed, que depois chegou a editar o Quartet, que era o triplo CD, foi dos mais importantes para o Stelecto. Importante naquele sentido de foi o disco mais divulgado a nível mundial, de críticas e revistas, no Wire, essas coisas todas. Por exemplo, ele tem uma frase muito engraçada no documentário sobre o Stelecto, em que ele foi entrevistado e disse: uma das coisas curiosas do Stelecto é que nenhum disco é igual ao outro. E diz ele: tu compras este disco, e ele estava com os discos à frente, pegas este disco, não tem nada a ver com este, e este não tem nada a ver com este, e este não tem nada a ver. E isso deve-se muito que era, nós não só também íamos mudando, não era de tipologias musicais, olha agora mais concreto, olha agora mais eletrónico, agora vamos para improvisado, mas também vivíamos de uma coisa que era, estávamos sempre a renovar tecnologicamente as coisas. Por exemplo, eu comecei com a guitarra Fender Jaguar de 1961, que tinha comprado em Nova York. Logo a seguir já tenho a GR-303 eletro-sintetizada, depois já tenho a GR-607, depois mais tarde já tenho a G10 da Yamaha, que essa então era completamente eletrónica, as cordas eram de nylon, todas iguais, sol, era sol, sol, sol, sol, sol, sol. Já nem se afinava a guitarra, era só mesmo para ter a sensação estarmos a tocar.
0: Então, os discos no fundo são feitos às vezes com base na exploração.
1: Exatamente.
0: Desses novos.
1: É isso que eu ia dizer. Nós, conforme mudávamos de tecnologia, o Jorge mudava de sintetizadores, eu mudava de guitarra, isso levávamos logo a explorar outro tipo de... Agora, mantínhamos a nossa linguagem, ou tentávamos manter a nossa linguagem, mas a tecnologia ia sempre mudando, alterando conforme, pronto, íamos adquirindo novos instrumentos e assim. Por exemplo, só agora uma parte de 30 segundos, que é muitas pessoas, como nós fomos os introdutores, digamos assim, da música minimal repetitiva, e logo esse termo, música minimal repetitiva, só existe em Portugal, porque é um livro do Jorge que se chama Música Minimal Repetitiva. Foi o Jorge que criou esse nome, porque existe música minimal que não é repetitiva, e existe música repetitiva que não é minimal. Portanto, somos o único país no mundo que tem uma terminologia muito precisa para este tipo de música. Isso por um lado. E depois, por outro...
0: Essa terminologia é inaugurada com o Belzebu? Ou é
1: sim,
0: aqui?
1: Sim,
0: é Belzebu, não é?
1: Sim, sim, logo.
0: O disco anterior é este.
1: Mas precisamente, olha, ainda bem que falaste, precisamente quando é o Belzebu, acontece uma coisa curiosa, que é, nós começámos nas entrevistas a falar de música minimal repetitiva, que a imprensa quase desconhecia. Aliás, recordo-me de ir a um programa de rádio em que estivemos a falar e de repente a locutora disse qualquer coisa do género: pronto, e agora vamos ouvir então o álbum Belzebu, um disco de música animalmente reduzida. E o Jorge: o quê? Não, minimal repetitiva, era animalmente reduzida. Mas pronto, mas isto para dizer que o Belzebu, como começou sempre aquele termo minimal, repetitivo, repetitivo, minimal, por exemplo, muitos da imprensa e da rádio foram tentar ver o que era, não é? E o que é que surgia nessa altura? Surgia o Steve Reich, o Philip Glass, o Lamont Young, o Terry Riley, que eram os americanos que, da música repetitiva, minimal music, não é? Portanto, americanos e assim. E então, de certa forma,
0: havia uma espécie de, estão vocês
1: a copiar. É,
0: do mesmo modo que o outro falou, exato, que vocês estavam a fazer do rock alemão.
1: Ali foi logo imediatamente: isto é imitar o Steve Reich. Tu ouves o Belzebu, não tem um segundo de Steve Reich, um segundo de Philip Glass, os drones de Lamont Young muito menos, o Terry Riley também. Ou seja, nós tínhamos e sempre tivemos, durante o período que abordámos a música minimal e a música repetitiva, tínhamos uma linguagem muito, muito, muito própria, que sinceramente não reconheço em mais nenhum grupo. Quer dizer, transportamos para uma tecnologia e com uma técnica que estamos a ouvir este solo de quase do... o Jorge no sintetizador a solar quase como se fosse um sax ou um trompete, não é assim? E, quer dizer, ninguém mais fazia, nem ninguém utilizava isso. Cá, não, de certeza. Mas mesmo lá fora era muito raro, eu não me recordo.
0: De ouvir noutros locais. Para fechar esta primeira parte da audição integral a Off Off, terceiro disco do Estelecto, vamos ouvir a Anarquia. É o que estamos a ouvir por baixo, mas vamos ouvir na íntegra a seguir. Um tema, neste caso, um tema para concerto, não é? Este é dedicado a quem?
1: Olha, esta Anarquia deve ter sido dedicada a nós próprios. Porque é um disco especial. E olha, este tema é muito engraçado. Agora não me estou a lembrar o nome, mas veio a Portugal, à festa do Avante, num dia em que nós também tocávamos, veio um trompetista muito conhecido, qualquer coisa, David Sanborn, assim, uma coisa qualquer, e tocava estilo Depois de Nós, na festa do Avante. E até o que é que aconteceu? Foi uma coisa muito engraçada, que foi, nós terminamos o espetáculo com este tema que acabou de passar e que tem uma frase repetitiva no sintetizador, eu, na guitarra também, e o Jorge sola por cima um solo que faz assim, que usávamos o delay, na altura tínhamos um delay da Roland, e ele fazia, por exemplo, tari, e ouvia-se tari, tari, tari, tari, tari, tari, tari, tari, e era uma frase muito marcante, muito bonita e assim, mas que era com o uso do delay. E nós terminamos o concerto com esse tema, as pessoas todas bater palmas, tudo, não sei o quê. E lembro que na frente, logo a seguir tinha que ser outro grupo, não é? Que era esse músico de jazz. E então, estávamos nós a retirar os instrumentos do palco para eles, e eles a entrar. E ele chegou ao microfone, o trompetista, e de repente fica. Eu estou a arrumar a palhagem e começo a ouvir assim: pare, pare, pare. E eu disse: pesta. Isto somos nós. E então era ele a fazer o trompete e fazia ele próprio fazia o delay. Ele fazia para o microfone tipo tari, tari, e depois afastava o trompete tari, tari, tari, tari, tari, tari, e sacou ali
0: a parte da Anarquia
1: e ficou a tocar o soundcheck dele. Foi com o nosso tema. Foi muito engraçado.
0: Voltamos amanhã para ouvir a segunda parte de Off Off Telecto 1984. Primeira parte fecha com este

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0: vem aí a prova oral. Bem, aí já cá está. Bem-vindos, ouvintes da Prova Oral, a mais uma emissão. A nossa convidada de hoje vem-nos falar sobre genética. O que é que os genes dizem sobre nós? Chama-se Marta Zegre Amorim. Marta, é uma pergunta que eu não costumo fazer, mas o que é que te fez decidir para te entregares à genética?
1: É uma curiosidade. Sou uma pessoa super curiosa e acho que, de facto, sabermos mais sobre a nossa genética, acho que não pode haver mais do que isso. Não há nível mais profundo que nós possamos ir. E acho que, desde que aflorei a genética no secundário, ficou lá o bichinho de... Ah, eu gostava de perceber melhor esta coisa do que é que são as instruções da nossa vida.
0: Há muitos mitos ligados à genética, não é?
1: Muitos, muitos.
0: Qual é que será aquele que mais repetidas vezes ouviste?
1: Ai, tantos, mas olha, vem-me agora à cabeça do grupo de sangue. A ideia que as pessoas têm, que têm um grupo de sangue qualquer que as tornem compatíveis com o parceiro, ou que há doenças que só se manifestam nos rapazes, mas normalmente não são as que se manifestam só... Que há umas que só se manifestam nos rapazes, mas normalmente não é aquelas que as pessoas estão a pensar. Portanto, há assim muitas ideias erradas.
0: Mas espera, essa ideia que, pelos vistos, há uma grande curiosidade entre os casais em perceber se... Tem compatibilidade sanguínea?
1: As pessoas acham que sim, não é? Esta coisa que nós achamos que o sangue é que carrega a nossa herança, que o sangue é que carrega aquilo que nós somos. E na verdade nós testamos o sangue, eu acho que perpetuamos essa, mas podíamos testar outro tecido qualquer. O DNA está presente em todas as nossas células e, portanto, no fundo podíamos testar qualquer coisa. E a compatibilidade não está no grupo de sangue. Nós temos 20 mil genes. E há genes que são dominantes, que têm muito a dizer e põe o pé e não, é isto, eu posso e mando. Há outros que são recessivos, quando há uma alteração, temos uma cópia de segurança. E, portanto, esta coisa da compatibilidade existe para estas doenças recessivas. São doenças das quais nós podemos ser portadores e não sabemos, e só há risco de passarmos para os nossos descendentes se tivermos um projeto parental com alguém que é portador de uma alteração no mesmo gene. Mas em 20 mil, não. Nos poucos genes que são responsáveis pelo grupo de sangue.
0: Deixem-me só dizer que este tema entusiasma muito ouvintes da Prova Oral. Espero que esteja já a acontecer o mesmo. Então, vamos lá. Primos.
1: Primos, aí está. Os primos não é nenhum castigo divino. Os primos, no fundo, o que acontece é isto. Aumenta a probabilidade de duas pessoas que têm um projeto parental, se são primos, serem portadores das mesmas doenças, porque têm uma herança genética semelhante. Portanto, o risco é só esse. É, ok, sim senhor, estas duas pessoas que são primos, o risco de serem portadores de uma mesma doença é maior, ainda assim não significa que vão ter um filho afetado. Nós, quando temos dois portadores, a pessoa... Ou dá um gene bom ou dá um gene alterado. E do outro lado a mesma coisa. Portanto, nas contas que se faz aqui, o risco de passar para a descendência é 25%. Porque ou passam os dois bons, ou passam um bom e um alterado, ou um alterado e um bom, ou passam os dois alterados. E só aqui é que há risco. E portanto o risco nos primos aumenta, mas não aumenta assim tanto quanto as pessoas pensam. É um risco aumentado, devemos estar mais de olho, mas não é assim tão grande quanto as pessoas pensam.
0: Então espera, imagina, há uma paixão entre primos.
1: Sim.
0: Se eles forem fazer aqui os testes genéticos e estiver tudo bem de um lado e do outro... Bora escolher aí um motel.
1: Bora procriar sem receios.
0: Sim.
1: Mas é possível aos dias de hoje fazermos testes para saber de que doenças é que somos portadores. E qualquer casal pode fazer isto, não tem que ser só os primos. Isto está recomendado para qualquer pessoa na população. Fazer um teste deste ainda se faz pouco. Eu acho que daqui a uns anos nos vamos admirar. Fogo, havia essa possibilidade, porque é que não fazíamos?
0: Mas que teste é esse?
1: É um teste de sangue banal, em que se faz um painel com os vários genes associados a estas doenças recessivas, para perceber que se a pessoa é portadora ou não. O único receio é, há algum match, algum que seja comum. Se não houver nenhum que seja comum, está tudo ok. Só

0: Se houver algum que seja comum, o risco passa a ser 25%. E o que é possível? Fazer o teste durante a gravidez e, se a doença for grave, é possível uma interrupção médica da gravidez pela lei portuguesa até às 24 semanas. Ou fazer fertilização in vitro, testar in vitro e, se houver embriões afetados, descartamos e só ficam candidatos à implantação aqueles que não têm a doença.
1: Espera aí, as pessoas chegam ao hospital, querem fazer esse teste e dizem o quê? Olha, vim aqui fazer um teste.
0: Não dá. Esse é o problema. Como é um teste que ainda não está... Uma coisa é... À história familiar, sabemos que esta pessoa tem risco de ser portadora porque tem um irmão que é portador e, portanto, o seu risco é alto. Aí podemos fazer testes. Agora, assim, de uma forma geral, não. Quem faz muito estes testes já são as clínicas de fertilidade, sobretudo quando há doações de gâmetas. Se há doações de óvulos, as pessoas aproveitam. Olha, já agora, para não irmos aqui às escuras, em vez de estarmos preocupados se o dador é alto, louro, era desportista ou não, vamos fazer um teste genético e ver se é compatível com a pessoa que vai ceder o seu material genético. Mas... No privado, qualquer pessoa pode fazer este tipo de testes. No público ainda não há oferta, infelizmente.
1: Ok, então ia... Desculpa estar-te a fazer isto, parece que estou aqui a assim, perguntas muito incisivas, mas...
0: Não, bota aí a tua curiosidade.
1: Eu tenho que matar a minha curiosidade. E, ouvintes podem começar já a ligar também, porque também devem estar muito curiosos com isto. Temos que aproveitar. Então, a cor dos olhos.
0: A cor dos olhos, olha, essa é outra coisa. As pessoas adoram fazer aquela coisa. Ah, o azul é recessivo, lá está, que é um destes recessivos. E só acontece se o pai e a mãe tiverem antepassados com olhos azuis. De facto, o azul é recessivo, mas as contas não são assim tão simples. Não é um mais um é igual a dois. Há muitos genes a definir a cor da pele, a cor dos olhos. E, portanto, as contas são muito mais complexas do que esta coisa. Dá sempre a geneira. Nós pensámos, ah, não, sim senhora, eu tenho olhos azuis, o meu marido tem castanhos, isto vai dar... Vai dar asneira. Nunca resulta. É muito mais complexo do que as pessoas pensam. Temos sempre esta visão simplista. O castanho é dominante, o azul é recessivo. Portanto, é assim ao assado. Não.
1: Espera. São demasiadas coisas. Então, e quando, por exemplo, na família há uma tia que tem gêmeos.
0: Sim.
1: Qual é a probabilidade de nós também termos gêmeos?
0: A gemelaridade... Tem fatores hereditários, não tem sempre, mas tem fatores hereditários. Só para as pessoas perceberem, há os gêmeos verdadeiros e os gêmeos falsos. Com os termos corretos é monozigóticos e dizigóticos. Mas os gêmeos verdadeiros resultam de um embrião que acabou por se dividir e deu origem a dois embriões. Portanto, foi um único espermatozoide, um único óvulo que se juntaram, um material genético é exatamente igual. E depois, dependendo se separaram muito cedo ou se separaram muito tarde, temos estruturas comuns ou não. Quando eles separam muito tarde, por exemplo, temos os gêmeos siameses. Houve estruturas que ficaram mesmo comuns e eles ficaram mesmo ligados um ao outro. Se foi numa fase muito precoce, até tem placentas separadas e aquela coisa de, ah, não tem duas placentas separadas é porque não são verdadeiras. Não, não é assim. Nesses, normalmente, não há fatores genéticos. Não percebemos bem porquê, porque é que às vezes um embrião se divide. Onde há fator genético é nos gêmeos falsos. As pessoas normalmente acham que é o contrário, mas é nos gêmeos falsos. Porque há fatores genéticos que determinam que uma determinada mulher tem a tendência para libertar mais do que um óvulo em cada ciclo. E se ela liberta mais do que um óvulo, pode ser fecundado por dois espermatozoides diferentes. E dá origem a dois bebés, que no fundo são irmãos, mas coincidiram dentro da barriga na mesma altura.
1: Ouvintes da Provarol, estão entusiasmados. Eu estou muito entusiasmado, ainda só agora comecei. Mas não sou egoísta, como sabem, e portanto quero que todos participem. Liguem através do 960386272. A melhor mensagem de hoje vai ganhar este livro que se chama O que os genes dizem sobre mim. Como descodificar a história da nossa vida. A nossa convidada chama-se Marta Zegre Amorim. Ela própria tem 3 descendentes. É especialista em genética médica. Sejam bem-vindos a esta edição que pode ser histórica da Provarol.

0: 2.
1: Manda lá o vídeo.
2: Estamos de volta com a Marta Zegra Mourinho, a nossa convidada de hoje, especialista em genética médica, que acaba de lançar este livro, O que os genes dizem sobre mim. Já houve lançamento oficial?
3: Já.
2: Quem é que apresentou o livro?
3: Foi a Fátima Lopes e o Dr. Almeida
2: Lopes.
3: Nunes. Foi.
2: Ah,
3: a Fátima
2: e o Dr. Almeida Nunes. Tenho tantos vídeos do Dr. Almeida Nunes.
3: São dois amigos muito queridos e que felizmente aceitaram o convite e foram fabulosos.
2: Nunca viste o vídeo do Dr. Almeida Nunes a ensinar como é que se faz aquele teste quando ficas engasgado?
3: A manobra de Daimler. A
2: manobra de Daimler.
3: São
2: um dos meus vídeos favoritos do YouTube. Tens que ver, tens que ver. É na TVI, na TVI. É um pequeno vídeo. Já passamos muitas vezes nos monstros do ano. Aliás, o Dr. Almeida Nunes é uma vedeta, sem saber. Bom, mas voltando. Agora, falando de um assunto mais sério, mais denso, mais pesado. Mas a verdade, há pouco estávamos aqui a falar. Tu dedicas uma grande parte da tua vida à investigação do cancro. E basicamente a genética, quando há uma probabilidade maior, ela avisa-nos disso, não é? Com o contexto. Sei lá, acho que as pessoas a nível mundial poderão ter como referência a Angelina Jolie.
3: Sim.
2: O que é que aconteceu com a Angelina Jolie?
3: E a Angelina Jolie foi pôs muito oncogenética no mapa. Esta coisa da importância da genética em oncologia, que é enorme. O câncer é genético, que é uma ideia que confunde muitas pessoas, que é, as pessoas pensam que a genética é hereditário. E não, é genético porque resulta de erros genéticos. O câncer, no fundo, o que acontece é, temos uma informação genética, e a informação genética é como se fosse uma história. Então, para lá uma data de frases. E de repente começamos a ter erros, e no fim aquilo já não faz sentido nenhum. Portanto, não é um erro, são vários erros genéticos. A pessoa, quando tem predisposição, e a maior parte deles são adquiridos ao longo da nossa vida, não é nada que venha dos pais, foram adquiridos, e por isso é que é tão importante o diagnóstico precoce, porque foi uma célula que jogou o telefone estragado, ficou com uma mutação, passa para a seguinte, já aquela informação errada, e às tantas acumula mais uma, acumula outra, no final a mensagem já não se percebe nada. Se nós detectarmos precocemente o cancro, tiramos aquelas células que tinham alteração, porreiro, fizemos reset da situação. Se ela já adquiriu uma situação, uma mutação que a permitiu viajar para o outro lado, aí depois já está tudo, o caldo entornado. Quando é que falamos de predisposição para cancro? E acontece mais ou menos em 1 em cada 10 cancros. É quando a pessoa já nasceu com uma mutação genética que favorece esta cascata de acontecimentos. Normalmente é um gene de reparação do DNA. Portanto, estes erros vão aparecendo. E estamos a jogar o telefone estragado. Mas há quem ande lá pelo meio. Epá, trocaste isso tudo. Vamos lá reparar a mensagem. Se esta pessoa não estiver lá, não é, a corrigir esta mensagem que está a ser trocada, se os genes de reparação do DNA, infelizmente não há um, há vários, não estiverem a funcionar bem, a probabilidade de acumularmos erros que derivem num cancro é maior. Portanto, estas pessoas têm um risco maior, que foi o que aconteceu com a Angelina Jolie. Tinha uma mutação no BRCA1, que é um gene de predisposição para o cancro da mama e do ovário. E o risco passa a ser superior a 60% de desenvolver cancro de mama ao longo da vida e à volta de 50% de desenvolver cancro do ovário ao longo da vida, que são riscos muito altos. E depois a vigilância não, a vigilância para o ovário é péssima, a vigilância do ovário não é a melhor, e portanto nós recomendamos tirar os ovários a partir dos 35 para mutações BRCA1 e a partir dos 40 para mutações BRCA2. Nas mamas podemos fazer mamografia alternada com ressonância magnética, portanto fazemos mais exames, mais seriados, 6 em 6 meses, e há sempre o risco, cada vez que descobres alguma coisa, quando há mutações BRCA1 e BRCA2, entra o botão panic mode, não é? E acabas por sempre por fazer biópsia. Portanto, muitas mulheres optam pela única medida redutora de risco que nós temos, que é tirar as mamas. Parece uma violência muito grande. Mas
2: e é?
3: É. Mas que é uma medida muito válida. Eu às vezes vejo as pessoas, mas tirar as mamas, então, mas é uma medida muito válida. Quando o risco é alto, é uma medida muito válida.
2: A grande questão é, e nunca tinha, estávamos há pouco a falar sobre isso, não é?
3: Sim.
2: Imagina-se, há uma mulher, uma miúda, 18 anos, imagina-se,
3: sim, sim.
2: Em que percebe que há uma...
3: Que tem uma alteração dessas.
2: Uma alteração dessas.
3: E é importante explicar 18 anos porquê? Porque os estudos que são preditivos, que nos vão indicar uma predisposição para, se não dão sintomas antes dos 18 anos, nós não podemos fazer pela lei portuguesa. Portanto, estas mulheres só descobrem aos 18 anos... Porque só a partir dos 18 anos é que nós podemos fazer o teste. E isso é importante para quem nos está a ouvir perceber. Há mutações que dão alterações que são diagnósticas e nós podemos fazer em qualquer idade. Quando são testes preditivos que nos estão a indicar uma predisposição para desenvolver doença, a lei é muito mais restrita e se só dá sintomas depois dos 18, só podemos testar depois dos 18 anos.
2: Então, espera, mas a pergunta é... descobre aos 8 anos que tem esta predisposição.
3: Quando é que tira as mamas, não é?
2: A pergunta é essa.
3: É, e é verdade. E eu acho...
2: E se tira, não é?
3: E eu sinto muito essa dor, porque eu sigo muito destas mulheres, eu faço consulta aqui em Lisboa e faço consulta na Madeira, no Funchal, e no Funchal nós temos uma alta prevalência, e portanto eu sinto muito esta dor de, epá, a decisão de tirar as mamas, sabendo que a maior parte destas mulheres não ia desenvolver cancro nas duas mamas, uhum. ou que se calhar até tem uma possibilidade de nunca desenvolver cancro ao longo da vida. Ter uma mutação BRCA1 e BRCA2 aumenta o risco, mas não quer dizer que a pessoa vá desenvolver cancro. Portanto, há muitas mulheres que acabam por tirar mamas saudáveis. É uma decisão pesada. E, portanto, a minha investigação e o trabalho que eu estou a fazer neste momento vai nesse sentido. Eu estou a trabalhar em colaboração com o grupo do Karolinska para tentarmos ver, além do perfil genético da pessoa, tentar olhar para outra coisa que é o perfil epigenético, que é como os genes estão a ser lidos, para ver se há aqui mais alguma coisa que nos dê uma indicação. Não, o risco agora é mesmo alto e convém tirar as mamas. Ou não, olha, até parece que o risco neste momento ainda é baixo e podemos adiar esta decisão. Isso para mim era muito importante.
2: É uma decisão muito difícil.
3: É difícil e é importante. Mas é muito importante. Eu colaboro com a Evita, que é a Associação para os Previventes, como a Presidente uhum. diz, que é as pessoas que têm predisposição para cancro, e ela compara isto, e bem, com o entrar num avião. E se sabermos, ok, este avião tem 60% de probabilidade de cair, nós vamos entrar ou não? Portanto, o evitar que isso aconteça é uma medida difícil, mas é uma medida muito válida, e não tem que ser a opção de todas as mulheres. E o aconselhamento genético é tão importante por isso. Nós podermos dizer, o risco é este, as medidas são estas, as contrapartidas são estas, os benefícios são estes, e a pessoa com toda a informação poder decidir, não, eu quero tirar ou quero fazer exames de vigilância. E nós apoiarmos nessa decisão, seja ela qual for.
2: Ouvintes da Pravaral, já perceberam? Vamos falar sobre genética neste programa. Acredito que muitos de vocês queiram fazer perguntas, comentários vários. Saibam que tem aqui uma verdadeira especialista, Marta Zegra Morim, que acaba de lançar este livro, que se chama O que os genes dizem sobre mim. A este propósito, há dois ouvintes, neste caso duas ouvintes, que querem desde já entrar em cena. A primeira é a Mariana.
0: Olá, Alvin. Olá, Marta. Só para dizer que a Marta tem uma voz igualzinha à da Joana Marques.
2: É verdade.
0: Como assim?
3: Beijinhos.
2: Isto é incrível estar a acontecer neste programa. Espera, tu estavas a falar e juro-te que eu estava a ouvir assim.
3: Sério?
2: Ela tem a voz igual à Joana Marques, como é que é possível? E agora há um ouvinte que confirma aquilo que eu estava a pensar também. Mariana, estamos juntos.
3: Uma estreia para mim, nunca me tinham dito isso. Nunca me tinham dito. E agora
2: tens a voz muito parecida. É verdade. Eu estava justamente a pensar nisso. A minha cabeça voa sempre, não é? E de repente, assim, mas tem a voz igual à Joana.
3: E não é genético. Não é claramente genético. Eu e a Joana não somos relacionados.
2: Vamos ver. Já agora, deixa-me aqui colocar a Marlene, que entra
1: Olá,
2: em cena.
1: Olá, sou Marlene, das Flores. Eu tenho Joanitos. E eu li uma vez que o Joanitos é genético porque é um tendão qualquer que fica mais fraco e por isso é que o pé deforma. Isso é verdade. E outra coisa, eu descobri no secundário, quando estava a aprender os genes e tal, que tem uma característica recessiva e só na altura é que eu reparei que nem toda a gente era assim. Achei muita graça. Eu dobro o polegar para trás, portanto o meu polegar, eu posso aguentá-lo direito ou então posso dobrá-lo para trás ou para a frente. Beijinhos!
2: E agora?
3: Eu tenho que dizer que nunca me debrucei sobre a genética dos joanetes, mas há de facto muitas características nossas que são muito curiosas e algumas têm marcadores genéticos. Por exemplo, há pessoas que quando saem à rua e veem luz espirram, e há um marcador genético para isso. Há pessoas que sentem o sabor dos coentros como sabão, e há marcadores genéticos para isso. E depois há outras situações que são mais multifactoriais, que há de facto uma irritabilidade, ou seja, uma probabilidade maior se temos algum progenitor com a mesma alteração, mas depois o ambiente também tem o seu papel. Sobre a genética dos joanetes em específico, confesso que nunca me debrucei sobre isso. Mas fiquei curiosa também, posso ir aflorar isso.
2: Olha, vamos aqui falar de outras coisas. Por exemplo, o planeamento da gravidez.
3: Há muita coisa, lá está.
2: Podemos desenhar o nosso bebê?
3: Não podemos desenhar o nosso bebê, graças a Deus. Eu acho que a palavra ética estar contida em genética não é um acaso. Há aqui questões éticas. Já podemos fazer muita coisa durante a gravidez e podemos fazer estes testes pré-conceção, como os testes de match, para ver se somos compatíveis ou não. E durante a gravidez, se houver história familiar ou se houver achados durante a gravidez, porque houve uma alteração numa ecografia, porque houve um exame bioquímico bem alterado, podemos fazer testes genéticos. Eu acho que no futuro, e se calhar num futuro não tão longínquo quanto isso, nós vamos conseguir juntar a isto a edição genética, que é quando há doenças genéticas comprovadas, conseguirmos arranjar os genes logo in útero. Ou arranjarmos, se fizermos fertilização in vitro, corrigirmos ainda nessa altura. Agora, escolher, desenhar, não, eu quero que ele seja assim ou assado, mais parecido com o pai, mais parecido com a mãe, que isso também é um alto louro. Os americanos, já há clínicas que vendem isso. Felizmente a Europa tem outras regras.
2: Espera, vendem o quê?
3: Vendem essa possibilidade, porque falávamos há pouco também da inteligência artificial. A genética é um código. Nós temos para ali um código de 3 bilhões de letras e quando fizemos a sequenciação do genoma pensámos, boa, isto agora já sabemos esta coisa toda, é eureka, que já conseguimos. E não, aquilo é um código. Temos que fazer sentido do que está lá. E a genética médica ainda está muito focada na ação do gene único, que é o gene que codifica isto, codifica esta proteína, que não, quando não funciona dá esta doença ou aquela, mas a inteligência artificial e o facto de já termos vários genomas sequenciados permite-nos olhar para isto de uma forma muito mais global. Epá, como é que os genes jogam em equipa? Como é que isto tudo intervém? E começamos a desenhar uma coisa que são os riscos poligénicos. E os riscos poligénicos podem ser aplicados a variadíssimas situações multifactoriais. Pode ser o cancro, pode ser a hipertensão, mas podem ser estes traços. E há clínicas nos Estados Unidos que já vendem estes riscos poligénicos e dizem, ok, se escolhermos este padrão e a forma como este gene joga a equipa, há maior probabilidade da criança ser alta, ou da criança ser assim, ou da criança ser assado. Felizmente, na Europa, somos muito mais restritivos e a lei não permite esse tipo de coisas. Íamos cair numa eugenia que não é de todo aquilo que queremos. A genética é espetacular, mas podemos ficar no nosso centrados no tratamento das doenças e não estar a criar aqui excentricidades, digamos assim, que acho que vale a pena.
2: Já agora, num artigo teu recente, tu, a propósito do Mundial, falavas como os genes jogam em equipa.
3: Lá está, esta coisa de percebermos, sim senhora, não há nenhum gene que defina a nossa altura sozinho, mas se calhar há uns 30 ou 40 que contribuem, um com 1 milímetro, o outro com 0,5, o outro se calhar com 1 centímetro, e então eles e a equipa podem-nos dar uma noção de como é que isto acontece. A maior parte das situações que são multifactoriais não estão dependentes de um gene só. Por exemplo, a diabetes mellitus, que as pessoas às vezes acham, se calhar há um gene para a diabetes. Não há. Há vários genes e depois há a contribuição do ambiente. Há várias situações assim, a hipertensão, as doenças autoimunes. A maior parte das doenças autoimunes não tem um gene responsável por elas. Tem efetivamente vários genes a contribuírem de uma forma pequenina e depois tem um ambiente a atuar sobre isto. Portanto, assim, podemos quase desenhar isto. Há doenças onde a genética é muito importante. Uma pessoa que tem uma alteração num gene responsável, o FGFR3, por exemplo, que é responsável por um travão do crescimento, quando aquilo acontece, a pessoa vai ter a condroplasia, que o termo mais comum é o anão, e não há nada que nós possamos fazer para alterar isso. Agora já vão parecendo umas terapêuticas, mas do ponto de vista ambiental não há nada que possamos fazer. E depois há outras em que a genética tem os genes têm um papel mais pequenino e o ambiente tem e depois há tudo aqui no meio, há todos os cinzentos no meio.
2: Daqui a pouco vamos fazer uma pergunta que me parece absolutamente essencial, que é a importância da inteligência artificial.

0: Eu sinto que há uma pessoa apaixonada a fazer jingles novos para este programa. Dizer que a nossa convidada é então especialista em genética médica. Temos que fazer esta pergunta, que é esta: o que é que a inteligência artificial poderá ajudar no futuro? Por exemplo, as notícias recentes sobre os avanços do cancro já são uma consequência disso.
1: Ah, há muita coisa na inteligência artificial. Estamos a falar de um código, não é? Portanto, qualquer código, são bilhões de letras em que tu possas aplicar aqui algo que consiga identificar padrões, que consiga, lá está, esta coisa de percebermos que genes é que têm influência na diabetes. O que tu fazes é, tens vários genomas sequenciados e através da inteligência artificial perguntas onde é que há aqui um padrão. Nem tem que ter um efeito biológico, é um efeito estatístico. O que é que aqui neste código me pode dar esta informação? E depois a terapia genética está a arrancar e há de facto aqui muitas áreas onde a inteligência artificial pode ajudar a desenhar moldes. Por exemplo, o RNA mensageiro ficou altamente famoso depois do Covid. O RNA mensageiro já estava a ser estudado há muito tempo. O Covid foi só uma oportunidade para usar uma técnica e, felizmente, é espetacular. Portanto, voltando aqui atrás, tu tens o DNA. O DNA codifica proteínas, mas tem um intermediário. E o intermediário é este RNA mensageiro. E tu, hoje em dia, já consegues fabricar uma série de coisas através do RNA mensageiro. O sistema imunitário funciona. Para já, o sistema imunitário são proteínas, tudo são proteínas. E funciona por reconhecer outras proteínas. No cancro há proteínas que estão alteradas. Se tu conseguires identificar padrões que dizem, olha, não, estas são as que estão alteradas, e o organismo, se nós lhe dissermos, ele consegue identificar estas que são mesmo diferentes e são exclusivas do cancro. Então bora lá desenhar mRNAs em que conseguimos. O mRNA funciona quase como se fizesse um sketch, não é? As vacinas evoluíram por, tu sabes que o sistema imunitário vai identificar as proteínas que são estranhas ao organismo, e começaste por olhar vírus inativados e fragmentos de proteínas para ele reconhecer antes de contactar com o vilão a sério. E ele, ok, é este, eu vou-me preparar, vou começar a lutar, a treinar exatamente na medida certa para aquele vilão. O mRNA o que te permite é, tu tens as instruções e, portanto, nem precisas da proteína, nem precisas de vírus inativados, não precisas nada disso, é só saberes, eu quero agredir estas proteínas, então bora dar umas instruções para dentro da célula para que o organismo se prepare para lutar contra esta agressão. Isso é espetacular e, portanto, e depois a própria genética como um código ainda tem cinzentos já. Há doenças que se manifestam numas pessoas e não se manifestam noutras, como por exemplo a predisposição para cancro. Nós falamos no termo penetrância. Portanto, há doenças que não são 100% penetrantes, que não se manifestam em todas as pessoas. E depois há alterações que a mesma alteração tem umas manifestações numa pessoa e outras manifestações noutra. Portanto, há aqui uma série de cinzentos em que a inteligência artificial de facto pode ajudar e pode ter uma contribuição importantíssima.
0: Já agora, deixa-me aqui colocar a Ângela.
2: Boa tarde, meu nome é Ângela Costa.
0: Olá, Angela.
2: A minha questão era a seguinte: a doutora falou num exame para saberes se temos probabilidades ou não de vir ter cancro. Uma vez que na minha família a minha mãe teve cancro de mama e a minha irmã também, gostaria de saber se, como é que poderia também, pronto, saber se tenho a probabilidade de ter ou não. Muito obrigada, boa tarde.
0: Olha, está aqui a Ângela Costa.
1: Ótima pergunta, Ângela. E é de facto importante. Normalmente duas mulheres na mesma família com uma proximidade tão grande aumenta o risco de desenvolver câncer de mama. Depois é importante saber as idades. Se foi abaixo dos 50, o risco ainda aumenta mais. O tipo de cancro, há por exemplo características como um triplo negativo que não tem receptores hormonais, onde o risco aumenta mais, mas merece efetivamente uma consulta de genética para avaliar isto e, havendo indicação, fazer um estudo genético. Há consultas no público e há consultas no privado. As pessoas às vezes esquecem-se disto, a genética parece uma coisa assim tão estranha, mas há oferta no público, se calhar nos custos tempos ideais que nós todos gostaríamos, mas como em tudo, de uma forma transversal no Sistema Nacional de Saúde, mas há oferta pública de consulta genética. E havendo história familiar, e é importantíssimo isto que a Ângela fez, pensar, espera aí, agora com isto de Covid, deixa-me lá olhar para a minha história familiar. Duas mulheres, mãe e irmã, com cancro de mama, é de olhar para a situação.
0: Pronto, deixem-me só dizer que a Marta Zé Gramunho está aqui para falar de muitas coisas, e este livro tem muitas historinhas. São historinhas que não são reais, mas são historinhas baseadas em histórias reais.
1: Sim, sim.
0: Podes contar-nos uma historinha?
1: São baseadas nos doentes. Eu, quando acabei de construir o índice do livro, eu senti, não, eu tenho que trazer as minhas pessoas para aqui. A genética, ainda hoje há muito essa noção de que a genética é uma especialidade laboratorial. estás a maior parte do teu tempo no laboratório, fazer investigação. Não, e a genética é feita de pessoas e de diagnósticos que afetam aquela pessoa e que afetam a família. Portanto, é recheada de muitos sentimentos, e às vezes sentimentos contraditórios, de uma pessoa receber um diagnóstico e às vezes nem saber se preferia ter um diagnóstico que é positivo e de repente sabe não vai dar para fugir a isto, ou de ter um resultado negativo e no fundo continua na dúvida porque um resultado negativo não exclui. Portanto, há aqui muitas questões que envolvem a família e eu precisei trazer estas histórias e estou muito contente com elas, e acaba por serem, no início de cada capítulo, uma história que abre um bocadinho o apetite e cria empatia por aquilo que vem a seguir.
3: Então, mas conta uma.
1: Tenho, por exemplo, uma de uma mulher que lá está, descobriu que a mãe tem câncer de mama, ainda está a viver esse diagnóstico, não é? De lidar com os tratamentos da mãe, e de repente percebe que há um diagnóstico genético positivo. E já lhe estão a falar a ela da possibilidade dela ter que tirar as mamas também. Isto é tudo muito confuso. E vai fazer o teste, e até estava desavinda com as irmãs, mas isto tornou-se de repente mais importante e foram as três irmãs fazer o teste, e ela acaba por receber um resultado que ela é negativa e as irmãs são positivas, e ela não conseguiu saborear o facto de ser negativa, porque de repente sentia culpa porque é que eu não herdei esta história familiar. Portanto, são tudo assim questões, e foi para mim importante trazer esta complexidade e esta humanidade muito grande que existe na genética. E esta é de uma doença, depois há outras relacionadas com a terapêutica, onde que acabam com uma nota maior de esperança. Uhum. De um menino, por exemplo, o Mauro, que tem neurofibromatose tipo 1, que é uma doença que dá predisposição para cancro, que tinha um tumor grande na pélvis e, portanto, era incontinente, um miúdo esperto, saudável, mas depois tinha um tumor que fazia com que tivesse a usar fraldas aos 10 anos, e graças a uma terapia que já existe aos dias de hoje no Sistema Nacional Público, lá está, o IPO tem um grande grupo a fazer isso, conseguiu em pouco tempo recuperar a continência e poder apertar a camisola dentro das calças. Bem. E ir para a escola acreditando já nos seus sonhos novamente, porque de repente aprendeu que ter esperança, ele tinha medo de ter esperança e de repente percebe, não, ter esperança é uma coisa válida e eu posso continuar a alimentar isso.
0: Há que ter esperança, e quem tem muita esperança são os ouvintes da Prova Oral. Aliás, temos dois super esperançosos, e uma dessas pessoas é Marlene, que pela segunda vez participa neste programa. O que quererá dizer agora Marlene pela segunda vez? Porque estará tão participativa.
4: Olá, sou Marlene das Flores, outra vez. Eu não sei se a convidada já ouvi falar, mas aqui nas Flores nós infelizmente temos uma doença que é genética e está muito associada aqui à Ilha das Flores. Não sei se a convidada já ouvi falar da doença de Machado de Joseph. Beijinhos.
0: Já ouvi falar desta doença
1: Marlene,
0: também. Como é que ela se manifesta?
1: A doença de Machado de Joseph é uma doença neurodegenerativa. Nós temos duas doenças neurodegenerativas, uma mais prevalente no norte do país, que é a paramiloidose familiar, e esta doença de Machado de Joseph, que é mais prevalente nos Açores. São doenças em que há uma deterioração do sistema neurológico, algumas com manifestações mais cognitivas, outras com manifestações mais motoras, e que antigamente havia estes diagnósticos, havia esta noção de que sim, senhora, isto está correndo a mesma família. Hoje, com o diagnóstico genético, nós já conseguimos ter a certeza. E como já vamos tendo até terapias modeladoras, a indicação para fazer estes diagnósticos o quanto antes, quanto mais cedo as pessoas forem diagnosticadas, mais cedo conseguimos intervir. E há doenças em que não, infelizmente, mesmo tendo diagnósticos precoces, não há nada que consiga mudar o curso da doença. Mas na paramiloidose familiar, e no Machado de Joseph já começa a haver, temos terapias que nos permitem ir aqui atrasando um pouco a evolução da doença, e portanto sim, são daquelas difíceis em que sabemos, ok, o meu pai tem, portanto o meu risco é 50%, e é horrível pensar isto, é como atirar uma moeda ao ar, ou calha cara, ou calha coroa, e a minha vida pode ser completamente diferente dependendo desta sorte.
0: Espera aí,
1: ou deste azar, não é?
0: Os países têm também a sua genética?
1: Têm, e nós temos poucos dados em relação à nossa. Vários países têm projetos de sequenciação de genoma e o nosso ainda está assim meio... ainda não está a decorrer, mas temos noção de algumas patologias que são mais prevalentes. A paramiloidose familiar, somos dos países que têm maior prevalência a nível mundial. A doença Machado de Joseph é frequente cá. Por exemplo, na predisposição para câncer de mama, nós temos uma mutação fundadora portuguesa, ou seja, que é exclusiva da população portuguesa, e eu até acho que na Madeira nós estamos a trabalhar nesse sentido, temos outras.
0: É por isso que estás também na Madeira?
1: Não foi por isso. Eu fui para lá para dar apoio. A Madeira estava sem apoio de nenhum médico de genética, e é uma população com 200 mil pessoas, e tinha uma lista de espera já longa. Agora, acho que também fruto do bom trabalho, quero acreditar nisso. A lista de espera está gigante, porque toda a gente me encaminha doentes.
0: E quando te convidaram, o que é que respondeste?
1: Eu respondi logo. Exatamente. Eu adoro desafios. E na altura até parecia assim, agora ir à Madeira todos os meses, quando tenho uma filha pequenina. Mas abracei rapidamente o desafio, e eu adoro ir à Madeira.
0: A Madeira merece tudo.
1: Adoro a Madeira, adoro as pessoas da Madeira, adoro as pessoas com quem trabalho. E depois surgiu isto. Começou a haver, isto acontece mais frequentemente aqui, então bora lá depositar aqui a minha atenção neste assunto. E foi assim que surgiu. Não é que eu já não trabalhasse nisso, mas que ainda surgiu um interesse maior. Como é que eu posso ajudar estas pessoas?
0: Olha, deixa-me colocar aqui o Bruno.
3: Boa tarde, Alvinha e convidada.
0: Olá.
3: Eu gostaria de saber se isto é genético ou se é um erro genético. Ou seja, o meu pai é esquerdino, apenas a jogar futebol e a jogar basquete, ou seja, estuca o pé esquerdo e lança com a mão esquerda. No entanto, a fazer tudo o resto é destro. A comer, a jogar ping-pong, o que seja, tudo o resto é destro. Eu e o meu irmão somos quase idênticos ao meu pai, ou seja, no entanto, só jogamos futebol com o pé esquerdo, o resto fazemos tudo com a mão direita e tudo o que seja relacionado com as mãos. E eu gostaria de saber se isto é genético, porque não conheço muitas pessoas assim. Um abraço, continuação.
0: Mão direita é penalti, toda a gente sabe, não é? Então,
1: há fatores genéticos, envolvidos nisto, e até se pensa que um dos motivos pelo qual o facto das pessoas serem destras se foi mantendo é porque o ter a mão esquerda como preferencial podia dar vantagens, por exemplo, em combate, no próprio desporto muitas vezes terá as vantagens, o facto das pessoas usarem mais o pé esquerdo ou a mão esquerda torna o seu jogo mais imprevisível, seja no boxe, seja no futebol, e portanto houve vantagens evolutivas em manter este traço genético que faz com que efetivamente as pessoas usem mais a mão esquerda ou o pé esquerdo do que o direito.
0: Olha, ainda não falamos do síndrome do albinismo. Como é que é?
1: Como vários síndromes, portanto, as doenças genéticas, o que acontece é, temos um gene com defeito que está a produzir uma proteína com defeito. Aqui a proteína com defeito é uma proteína que produz a melanina. E, portanto, não produzindo a melanina, a pessoa não consegue escurecer a pele, não consegue escurecer o cabelo, não consegue escurecer os olhos, e isto traz riscos aumentados de cancro, traz riscos aumentados a nível visual, e, portanto, estas pessoas merecem cuidados médicos diferentes. Em África, infelizmente, muitas destas crianças foram sacrificadas, foram vendidas como amuletos, e eu falo disso no livro. Uma das coisas que eu espero com este livro é, com a genética, desmistificar algumas coisas. Não, isto sermos mais escuros ou mais claros é só porque nos nossos genes temos capacidade de produzir mais ou menos melanina. Não é mais nada do que isso. É só isso. É sermos capazes de nos proteger melhor do sol ou pior do sol. E, portanto, sim, esta coisa de vendermos crianças ou usarmos como amuletos só mostram que a bruxaria está muito mais no desconhecimento e na ignorância do que no que quer que seja.
0: Podes crer. Já agora, deixem-me só dizer que amanhã o nosso convidado é diferente do de hoje.
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0: Os ouvintes da Provaral são empolvorosas. Já agora, o nosso convidado da manhã é despontador de mitos, como aqui percebemos nesta promo. Então, queres fazer mais algum mito? Vem-te assim algum à cabeça? Sei que está muito na moda falarmos da doença dos pezinhos. Temos que falar sobre isso. Algum mito mais que te recordes?
1: Olha, esta coisa que ele estava a falar da tristeza e fez-me lembrar aqui que uma área que eu gosto muito, que é esta área da epigenética, que já falei ligeiramente na minha investigação, mas que eu gosto sempre que as pessoas pessoas percebam. Nós falámos de alterações muito deterministas e falámos da contribuição do ambiente, mas o ambiente pode marcar os nossos genes. Os nossos genes são um livro que não está completamente fechado. Tem muita coisa escrita, muita coisa super valiosa, mas aquilo que está lá escrito não está a ser lido constantemente.
0: Espera aí, imagina, tu vives num ambiente depressivo e os nossos genes podem ser influenciados por isso.
1: Exatamente. É isso que estás exatamente. A dizer. Nós somos faz um sentido. Livro que não está a ser lido constantemente. Vai criando post-its, anotações no canto da página. De repente há ali uma nota que diz, olha, agora é para saltar estas três páginas e para ler a seguir. E, por exemplo, as doenças autoimunes, as doenças psiquiátricas, não têm um gene responsável por elas. E eu quero acreditar que existe muita epigenética, muito isto. Esta coisa que é a capacidade do ambiente marcar o DNA. Portanto, no fundo, o DNA aprende com o ambiente. Cria memórias com o ambiente. Cria uma anotação que diz, não, eu a partir de agora vou ler assim. E se calhar uma tristeza que era momentânea se fica lá com uma marca que depois não desaparece, torna-se numa depressão. Se calhar uma resposta imunitária a um vírus qualquer, a marca que dizia, olha, responde, on, vamos atacar isto, não foi capaz de ser desligado e nós começámos a atacar o próprio organismo. E, portanto, o ambiente marca o nosso DNA. O nosso DNA também aprende. E eu quero acreditar que sim, que boas experiências, e que nós não sabemos, e não quero de todo culpabilizar ninguém, porque na verdade não há um manual para isto, para nós sabermos como é que nós conseguimos marcar o DNA, mas gostava muito que fizéssemos esse caminho e que tivéssemos pelo menos essa consciência. Espera aí, o meu DNA também é um livro onde eu posso escrever alguma coisa.
0: Já agora, deixa-me aqui colocar a Joana.
10: Olá, Prova Oral, olá Alvin, olá convidada. Super interessante o tema de hoje, pois fiquei curiosa. No seguimento das primeiras perguntas que o Alvin fez, também vou perguntar. Eu, por exemplo, eu tenho um primo que ele tem realmente um atraso cognitivo grande e, nesse caso, um primo direito, de primeiro grau. Nesse caso, eu também tenho chances de ter, portanto, um filho com uma questão similar. Pronto, se isto for aqui uma questão genética. Obrigada e bom programa.
1: É sim, senhor, e é muito relevante a pergunta. Quando há um familiar que tem uma doença genética, a genética pode-nos dar essa resposta. Eu entrei em genética em 2006, já faz 20 anos, e eu sentia muito isto. Pessoas com medo de ter filhos, ou ter esta coisa de eu tenho um primo, eu provavelmente também tenho risco, e tenho algum receio, e vivo a gravidez até com algum receio do que é que vai sair daqui. Uhum. E a verdade é que o teste, o diagnóstico genético, se este primo for seguido numa consulta de genética e tiver um diagnóstico genético, nós, ao chegar ao diagnóstico genético, sabemos qual é o risco de recorrência para os familiares. Pode ser uma situação que é esporádica, que apareceu naquele primo e não há risco para mais ninguém. Pode ser uma situação que é ligada ao X e que as mulheres são portadoras e podem ter filhos afetados. Pode ser uma destas situações recessivas em que normalmente é a combinação de um determinado casal e, portanto, para ela também já há um risco. Ela pode ser portadora, mas o risco de ter descendentes afetados é muito baixo, sobretudo se o marido não for portador. Portanto, é importante o diagnóstico genético para a pessoa não viver estas coisas com medo e poder enfrentar uma gravidez com, ok, eu sei sim, senhora, o meu risco é este ou é aquele. Há risco, não há risco, há estas medidas que eu posso fazer ou não.
0: Quando disseste está ligado ao X, estavas a referir-te ao cromossomo X.
1: Isso mesmo.
0: E o cromossomo Y?
1: As mulheres têm dois cromossomas X, fantásticos, cheios de genes para lá. Os homens têm um X e têm um Y, um cromossoma mais pequenino, que tem muito pouca informação genética. Portanto, o cromossoma Y, por si só, não tem grandes doenças associadas. O cromossoma X tem imensas. E como a mulher tem dois, acaba por ter, lá está, a cópia de segurança.
0: Mais probabilidade de ter.
1: Tem menos probabilidade de ter. Ela tem um cromossoma X e tem no outro uma cópia de segurança. Portanto, pode usar aquele que tem a cópia boa.
0: As mulheres sempre a defenderem-se.
1: O homem, quando tem a alteração do cromossoma X, o Y não lhe serve de nada e tem mais risco de manifestar doenças. Quando é que acontece só nas mulheres? Quando a doença é tão grave que acaba por ser letal nos rapazes, e portanto não existem rapazes com aquela doença, e por ser tão grave as mulheres acabam por ter algum tipo de manifestações. Portanto, a diferença de manifestações no sexo masculino e feminino, tirando aquelas em que, por exemplo, uma doença que afeta os ovários, obviamente vai afetar mais as mulheres, ou uma que afeta a próstata, claro, dos homens. Mas nos genes tem a ver com isto. As mulheres têm 2X e portanto conseguem-se proteger de alterações que estão no cromossoma X. Os homens não.
0: Só por causa disso, vamos para um rapaz aqui neste
11: programa. Olá, Prova Oral, muito boa tarde. Temos nos últimos anos assistido a um aumento do número de cancros em camadas mais jovens. A minha pergunta é se sabemos o porquê disto estar a acontecer. Daquilo que eu tenho tentado acompanhar, acho que não há propriamente uma resposta definitiva, não é? Mas a pergunta é mesmo essa, se temos algumas luzes, não é? Ou alguma ideia do porquê, ou ideias no caso, não é? Do porquê disto estar a acontecer. Muito obrigado e um bom programa.
1: É, tem toda a razão. E nós ainda não percebemos bem o porquê. Cânceres a idade jovens. Nós falámos de cancro. A maior parte dos cânceres são esporádicos, são erros que adquirimos ao longo da vida. Quando vemos cânceres a idade jovens, pensamos, lá está, que se calhar o fator genético tem importância. Porque acumularam-se erros para desenvolver câncer rápido mais. Portanto, se calhar algum gene de reparação do DNA não estava a funcionar bem. Mas a verdade é que a genética não está a explicar tudo isso. Será que é a epigenética? Será que há aqui outros fatores que o nosso ambiente, que mudou tanto nos últimos 100 anos, mudámos tanta coisa e se calhar não temos noção de como é que esse ambiente está a marcar o nosso DNA. Mas é algo que está a ser estudado, porque efetivamente temos a sentir esse peso a nível mundial, que está a ser estudado, ainda não temos conclusões definitivas porque é que os cancros estão a aumentar a idade de jovens.
0: O que é que gostavas de descobrir antes de tu própria morreres?
1: Eu gostava muito de conseguir perceber como é que o DNA ganha estas memórias. Gostava de perceber como é que nós conseguimos escrever o DNA. Porque esta coisa de percebermos, ok, sim senhor, eu posso ganhar uma metilação ali, uma metilação é quase como se fosse um desligar, como se imaginássemos que os genes são um quadro de eletricidade e a metilação desliga o gene. Como é que nós conseguimos fazer isto? Como é que nós conseguimos manipular isto através de intervenções do ambiente? Porque através de edição genética, isso é uma coisa. Mas como é que o ambiente marca o nosso DNA de uma forma mais ou menos definitiva? Uhum. A forma como podemos ensinar, reescrever o nosso DNA, eu adorava não falecer sem saber isso.
0: Bom, à partida não irás falecer no futuro próximo. Deixa-me colocar aqui a
12: Olá,
0: Silvana.
12: Estou a participar pela primeira vez, chamo-me Silvana de Ovar e queria saber a opinião da convidada sobre o autismo e a componente genética. Quais são os novos avanços que existem sobre essa questão? Obrigada.
0: Já vais responder, mas antes a Jennifer.
13: Olá, Prova Oral. Eu sou muito interessada sobre esta matéria da genética, neurónios, etc. Apesar de eu nem sequer ter estudado na área. E uma vez li que a depressão e o alcoolismo podem ser passados geneticamente. Eu gostava que falassem sobre isso e se realmente é verdade, se hoje em dia a ciência já comprovou o contrário. E é isso. Obrigada.
0: Jennifer, já vais ter a tua resposta, mas antes, a Marisa.
14: Tive cancro no ovário, tenho uma mutação no gene CDH1. Como a minha mãe teve cancro no estômago, também tive que fazer o exame e não tem. E como é uma mutação muito pouco estudada, foi dada como inconclusiva. Vá lá. Eu gostaria de saber se agora com a inteligência artificial será mais fácil eu saber se esta predisposição é mais forte, se posso estar descansada ou não. Se a convidada puder esclarecer, muito obrigada.
0: Pronto, posso-te recordar, basicamente tivemos aqui três mensagens.
1: Eu acho que me recordo.
0: Então vamos a isso.
1: Tudo excelentes perguntas.
0: Os meus ouvintes.
1: É, espetacular.
0: E meus meninos e meninas.
1: O autismo, lá está, é daquelas situações em que, apesar de nós termos já imensos genomas sequenciados e termos já muita informação, não conseguimos encontrar um gene que seja responsável pelo número significativo de casos de autismo. É uma daquelas que há vários genes a contribuir um bocadinho, em que não temos uma resposta ainda de um único gene. Não significa que não se justifique fazer estudo genético, porque ainda há uma percentagem. Quando é que se justifica, sobretudo, fazer estudo genético? Quando o autismo não é isolado. Isto às vezes faz confusão, mas o autismo, a maior parte das vezes, é um sintoma. E se ele acontece de uma forma isolada, se é uma criança que tem autismo mas não tem mais nada, a probabilidade de chegarmos a um resultado genético ainda é baixa. Mas se esse autismo é um sintoma que se junta a outros e que nos dá a sugestão que há aqui uma síndrome, por exemplo, ter uma cabeça mais pequenina, uma microcefalia, ou ter uma cabeça maior, ou ter epilepsia, ou ter um atraso de desenvolvimento marcado e ter graves dificuldades na aprendizagem, aqui começa a cheirar mais para isto. É um sintoma no meio de mais coisas. E a probabilidade de encontrarmos um gene aumenta. Portanto, para casais que têm um filho com autismo, apesar da nossa taxa diagnóstica ainda não ser a ideal de longe, justifica-se fazer estudo genético para perceber o que é. E às vezes o estudo genético não acrescenta do ponto de vista terapêutico, continuamos a seguir e a tratar sintomas, outras vezes até pode introduzir aqui ou outra uma alteração. Mas é uma área muito gira, que está a crescer muito. Eu acredito que tem muita epigenética envolvida. Mais erros de leitura do que erros de escrita.
0: Tu adoras epigenética.
1: Adoro. Depois temos a parte da depressão e do alcoolismo. Nós sabemos que existem genes que aumentam a maior parte destas doenças psiquiátricas, a depressão, a esquizofrenia, têm o que nós dizemos, não é hereditariedade, não há um gene, mas existe irritabilidade, que é uma maior probabilidade de, dentro da mesma família, termos mais do que uma pessoa com o mesmo tipo de sintomas. E, portanto, sim, o risco é maior na família, mas não há um gene responsável por isso. E depois o ambiente, obviamente, também vai aqui interagir. Esta história do cancro do ovário, daquilo que eu percebi, O cancro do ovário é um daqueles tipos de cancro que aos dias de hoje tem indicação para fazer estudo genético sempre, mas pelo que eu percebi do que a ouvinte explicou, foi descoberta uma variante de significado desconhecido. O que é isto? Nós quando fazemos estes testes, nós aos dias de hoje já não chamamos mutação por causa disso. Nós descobrimos uma variante. Nós vamos ver a sequência de letras do nosso doente, comparamos com uma sequência de referência e vimos, olha, esta letra é diferente, é uma variante. E esta variante vai ter implicação na proteína, que é reparar o DNA ou não? Se ela não tem implicação, chamamos variante benigna, não é reportada. Se ela vai afetar a proteína e a proteína não vai conseguir reparar o DNA, é uma variante patogénica e faz diagnóstico. Mas há umas que nós não conseguimos pôr nem num lado nem no outro. Não são cão nem gato, ficam ali no meio. E estas variantes de significado desconhecido têm que efetivamente ir sendo revisitadas para reclassificar. Aquilo que foi feito, neste caso, esta mutação, este gene que o utente referiu, o CDH1, está associado a um risco de cancro do estômago. Como havia história familiar de cancro do estômago, pensaram, opá, boa, vamos fazer. Se a mãe que teve cancro do estômago tiver a mutação, é um dado mais a favor de que sim, senhor, este gene tem implicação. Não tinha.
0: Deixa-me só dizer que estamos a ter uma avalanche de mensagens e as mulheres estão a assumir completamente o controle deste programa e ainda bem, é a Filipa.
15: Boa tarde ao Fernando, boa tarde à convidada. Eu basicamente não queria deixar aqui nenhuma questão, queria apenas, no fundo, deixar um bocadinho do meu, da minha experiência e um conselho. Eu sou portadora de uma mutação genética, o BRCA2, onde há uma maior predisposição genética para contrair, para ter cancro de mama, cancro de ovário, sobretudo. E a verdade é que, por ter uma pessoa na família que teve esta doença e foi feito o teste genético, eu também fiz, demorei bastante tempo, demorei quase um ano até ter a coragem para fazer o teste e quando recebi os resultados eram positivos. Fiz uma série de exames, fiz biópsias, não tinha nada e a verdade é que quando decidi fazer, quando decidi retirar o peito, depois nos resultados que foram feitos à mama extraída, efetivamente já tinha lá qualquer coisa e por isso posso dizer que me saiu o totoloto, ou eram milhões, e por isso deixava aqui esta mensagem para sensibilizar as pessoas da importância que é, no fundo, fazer este estudo e tomar uma decisão, no meu caso foi profilática, mas salvou uma vida. Muito obrigada, boa tarde.
0: E está aqui a mensagem da Filipa e a Tânia.
16: Olá, prova oral. Antes de mais, parabéns por este tema, que estou a achar muito interessante. Eu tenho um filho daltónico, não sei muito bem qual é a origem dele ser daltónico, se terá alguma relação com genética, mas quando o meu filho tinha à volta de 4, 5 anos, a minha prima também tinha um filho homem, e ligou-me a dizer que tinha recebido um diagnóstico de daltonismo do filho dela. Portanto, eles já são primos em segundo grau. Fomos à procura e a minha mãe também me disse que um irmão dela, portanto um tio nosso, direto, também é daltónico. Nós não sabíamos até a minha prima ter este diagnóstico e depois eu estar atenta e perceber que o meu filho também tinha. Isto terá certamente a ver com a genética e o facto de ser só em sexo masculino também terá alguma influência. Obrigada.
0: Marta.
1: Filipa, muito obrigada pela tua participação, é mesmo muito importante. Esta coisa de termos um diagnóstico e quando, reforçar isto, quando há uma suspeita de uma doença genética, e neste caso o cancro da mama, vamos assumir aqui o cancro da mama, a predisposição para cancro da mama como uma doença genética, convém estudar primeiro a pessoa que teve o cancro da mama. E ouvindo um diagnóstico positivo, podemos efetivamente ajudar a salvar muitas pessoas, como foi o caso desta ouvinte, que acabou por estar mais atenta, fez os exames, tirou as mamas e de facto foi uma cirurgia curativa em vez de ser só profilática. Em relação ao daltonismo, lá está, é uma das doenças ligadas ao cromossoma X, portanto está no cromossoma X, as mulheres são portadoras.
0: De dois,
1: portanto,
0: cromossomas?
1: Como tem alteração num, não tem no outro, o outro produz a proteína, não manifestam, são portadoras silenciosas, mas podem ter filhos afetados. E, portanto, é das tais que anda por lá silenciosa e que se manifesta nos rapazes.
0: Olha, porque estamos a acabar. Então, obesidade e demência.
1: Olha, a obesidade e a demência, de uma forma geral, é como o cancro. São situações que são adquiridas em contacto com o ambiente ou pela idade, no caso da demência, como o cancro, são doenças em que a idade tem um peso importante, mas em algumas delas há fatores genéticos. E quando nós vemos uma história familiar muito pesada, crianças começam a engordar muito cedo e que os pais também, e que não é explicado pelo volume de comida que comem. Ou na demência, quando temos vários familiares que têm demência, alguns deles até abaixo dos 60, 65 anos, até alguns com traços de por exemplo, a demência frontotemporal e a esclerose lateral amiotrófica andam muito juntas e as pessoas não têm essa noção. Portanto, quando temos uma história familiar pesada, quando o ambiente parece não explicar aquilo, ou a idade, há que pensar na genética. Não é o mais frequente, mas a genética tem uma palavra a dizer.
0: Estamos a terminar este programa com a nossa extraordinária convidada, que se chama Marta Zegre Amorim, especialista em genética médica. As pessoas podem te encontrar onde, Marta?
1: Eu estou no Hospital Lusíadas de Lisboa, e faço consulta no Hospital Dr. Nélio Mendonça, Hospital Público da Madeira. Se quiserem fazer uma viagem à Madeira para me ir visitar lá...
0: Vais todos os meses à Madeira?
1: Todos os meses à Madeira.
0: Olha que bom!
1: É verdade, é verdade.
0: Já agora, eu penso que foi demasiado notório... A nossa convidada tem a voz exatamente igual a Joana Marques. E eu queria acabar este programa dizendo obrigado, Joana Marques, e tu dizendo espero não ter sido extremamente desagradável. Portanto, vamos acabar este programa exatamente deste modo. Decoraste a tua fala?
1: Decorei a minha fala.
0: Portanto, obrigado, Joana Marques.
1: Oh, Alvin, espero não ter sido extremamente desagradável.
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0: Vamos a isto ou não? Estamos prontos? Eu pessoalmente estou pronto. Até porque são 7 da manhã no continente e na Madeira, depois da capital da Bulgária, acordamos com o despertador que é o serviço público. A informação é com a Carolina Bordal Soares. Bom dia, Carolina.
1: Olá, bom dia. Centenas de pessoas pedem a demissão da Presidente da Câmara de Almada, Inês de Medeiros. Ontem, a iniciativa do Cordão Humano rapidamente se transformou num protesto pela crise de abastecimento de água no concelho, que dura já há várias semanas. Houve confrontos entre manifestantes e a polícia. Há 15 localidades do município que ficam sem água durante a noite, na tentativa de restabelecer as reservas. Mas mesmo durante o dia, o abastecimento não é suficiente e tem tido falhas. Num vídeo divulgado esta noite nas redes sociais, a autarca Inês de Medeiros garante que só tem uma prioridade, Camila Vidal, que é devolver a água às torneiras das casas de Almada.
2: Quero assegurar-vos que esta é, neste momento, a minha única prioridade.
3: A autarquia anunciou a declaração de situação de alerta que a Presidente justificou.
2: Permite-nos mobilizar todos os meios necessários e reforçar as medidas para reduzir o consumo e garantir o abastecimento de água à população e aos serviços essenciais.
3: A partir de agora, noites inteiras sem água em alguns locais, entre as 10 da noite e as 6 da manhã, mas com aviso.
2: Cortes programados com a maior antecedência possível.
3: Acompanhados de várias proibições.
2: Todas as utilizações de água pública para rega, lavagem de viaturas e de vias, enchimento de piscinas e quaisquer outras utilizações recreativas ou não essenciais de elevado consumo.
1: A autarca de Almada decretou a situação de alerta no município por causa destes problemas no abastecimento de água. Hoje, a presidente de Almada, Inês de Medeiros, vai reunir com a ministra do Ambiente. O Conselho de Oeiras conta, a partir de hoje, com ligações fluviais de barco. A Transtejo vai prolongar a Algés vários horários que já existem entre Porto Brandão e Trafaria, em Almada, e Belém, em Lisboa. Esta travessia do Rio Tejo vai ser testada durante 6 meses, a começar já a partir das 4:30 da tarde de hoje, à boleia do festival Nós Alive, como explicou à Rádio Pública o presidente da Transtejo, Rui Rei.
4: Vamos fazer o início de uma operação que tem com vista nestes primeiros dias o serviço a Oeiras e ao Nós Alive. Serve ao mesmo tempo de serviço e em paralelo de dar a conhecer este início de operação. A partir daí, a partir de segunda-feira, faremos o serviço, ainda com caráter experimental e provisório. Teremos carreiras durante o dia para começar a testar a operação, testar a necessidade dos nossos passageiros. Esta estação, este ponto de amarração e de serviço público está neste momento situado aqui dentro da Doca de Pedroços, ao lado de Algés.
1: O presidente da Transtejo defende que os barcos são uma alternativa mais rápida e eficiente que os autocarros e os comboios que atravessam a ponte 25 de Abril, por isso avança com o prolongamento das ligações fluviais até Oeiras. A TAP vai retomar os voos para a Venezuela na próxima segunda-feira. A informação foi revelada esta madrugada pelo secretário de Estado das Comunidades, que está em Caracas. Em entrevista à Rádio Pública, Emídio Sousa afirma que há pedidos de portugueses residentes na Venezuela que querem regressar a Portugal e que a partir da próxima semana já podem optar por voos comerciais como o da TAP.
5: Há, de facto, algumas pessoas que querem regressar e nós estamos a analisar caso a caso qual é a situação de cada um dos casos. Não são muitos, mas a TAP vai retomar os voos para a Venezuela a partir de segunda-feira, através do aeroporto de Valência, que é aqui a 200 km de Caracas. Penso que com o retomar dos voos comerciais, as pessoas poderão optar pela solução que lhes for mais favorável.
1: Portugal enviou 2 aviões militares com várias toneladas de ajuda humanitária, sobretudo material médico fornecido pelo Ministério da Saúde. Emídio Sousa, o secretário de Estado das Comunidades Portuguesas, está de visita a Caracas. Hoje tem reuniões agendadas com os representantes da comunidade portuguesa, 2 semanas depois dos sismos que provocaram mais de 3 mil mortos.
0: E agora sim, conseguimos arrancar esta quinta-feira a edição de Carolina Bordal Soares. Encontramos às 7:30, pode ser?
1: Pode ser, sim.
0: Vamos a isso, bom trabalho, Carolina. Bom dia, com a 3. Olá, André.
6: Olá.
7: Vamos embora.
0: Estou a sentir um dia a começar com Arcade Fire.
7: Sim, estou a sentir uma energia boa nesta quinta-feira.

0: Vamos jogar?
1: Vamos jogar.
0: Quem sabe perder, quem sabe ganhar. Nós já ganhámos na vida, porque o que interessa é nós não sentirmos que trabalhamos, sabes? Nós sentirmos que bolas, carreira no botão errado.

0: Pois digam que não acordam.
1: Também é assim, se não acordarem com isto.
0: Que eu já ponho aqui um Rammstein. Vamos ver, vamos ver. Ora bem. Já houve sinal horário, já houve notícias, já houve baterias e guitarras. Vamos ao trânsito.
1: Vamos. A esta hora, bem tranquilo ainda, IC19, Sintra-Lisboa, com filas de cena até ao Palácio de Queluz. Vocês também podiam variar um bocadinho, pôr as filas noutro sítio qualquer do IC19, não é? Para não ser sempre o mesmo. E a ponto 25 de Abril, Almada-Lisboa, filas na Baixa da Almada. Cá está aqui uma variação, não é? Hoje é na Baixa da Almada, costuma ser no Feijó.
0: Grande abraço para a Almada, sim, não está fácil por
1: não
0: lá.
1: Não está fácil mesmo. Filas então na Baixa da Almada em direção a Lisboa. Mais informações pelo 821-0101, número de
0: serviço. André, assim, não podes variar.
1: Ai, também não, ai, não
0: costumas
1: posso
0: dizer antes o Serviço Nacional de Trânsito. Estás a dizer
1: disse
0: depois, claro que vais ser atropelada por um jingle.
1: Desculpa.
0: Não é?
1: Então, oh,
0: nós
1: Sandra,
0: temos isto ensaiado.
1: Eu vou ligar. Oh, Carolina, Madalena, podes por favor ligar à Sandra do Trânsito e dizer que no estúdio 13 uma locutora foi atropelada por um jingle e pôr assim uma couve menina.
2: Estas outras são as manhãs da Trinidade.
1: Duas vezes. Foi atropelada duas vezes.
0: Não, não faço mais.
1: És o Tiago Lima dos jingles.
0: Menti.
1: Ok. Já está?
0: Nós hoje vamos brincar, está bem?
1: Hoje vamos
0: já explicamos tudo. Antes tem aqui o Papillon que está louco para cantar.
1: Já está. Ele está aqui à porta.
0: Vamos ouvir mais um, logo a seguir há uma música incrível, mas nós ainda vamos falar sobre antes da outra música.
1: Está bem.
0: Portanto, agora é Papillon. Depois é outra.
1: Depois já se vê.
0: Calma. Desde

0: Papi. Na RTP Antena 3, 12 minutos depois das 7 da manhã, são 6:12 nos Açores. Vamos já para a cama, Açores, esquecidíssimo, não faz sentido nenhum.
1: Vamos já para a cama.
0: Parabéns às noites que arrefeceram e as casas já não estão a 40 graus.
1: Finalmente, não é? Conseguimos todos dormir um bocadinho melhor.
0: Não foi fácil, mas conseguimos. Chegámos, vencemos. Sim. E isso aqui interessa.
1: O Oceano Atlântico já acordou finalmente e está a fazer o seu papel de ar-condicionado.
0: Finalmente.
1: Vamos embora.
0: Estamos numa quinta-feira que será pautada por muita jogatana, vocês já sabem, é o clássico. À quinta-feira gostamos de tornar isto um salão de jogos e então vamos ter várias etapas e vários desafios até às 10 da manhã.
1: É, e hoje temos jogos novos. Sim, temos jogos novos hoje.
0: Ainda bem, que eu estou farto de perder nos outros.
1: Não, tu só perdes no quiz. Os outros ganhas todos, por norma.
0: Pois,
1: mas temos o stop impossível, que é para te manter.
0: O stop impossível para me manter invicto,
1: que é para te manteres invicto.
0: Haverá um dia em que eu vou perder o stop impossível?
1: Não, acho que não. Acho
0: e
1: que
0: vai
1: nunca
0: ser
1: vai haver.
0: Tenebroso para o meu ego.
1: Acho que não vai acontecer nunca.
0: Achas que não?
1: Acho que não. Eu fico muito tensa a jogar ao stop impossível, porque temos que falar ao mesmo tempo e pensar ao mesmo tempo e escrever ao mesmo tempo.
0: Bem, é assim, o stop impossível,
1: é
0: eu sugiro aguardarmos por João Vítor, que chegará
1: com certeza, instante, que é para ele jogar connosco.
0: Mas até lá, vamos iniciar por outras demandas. Queremos também saber como é que vocês andam e vocês podem comunicar através do 924-125-258.
1: Sim, já estão de férias, não me digam isso.
0: Eu sinto que há muita gente já está de férias.
1: Já.
0: Porque, de facto, temos vindo a receber menos áudios no WhatsApp.
1: Pois é.
0: Mas também porque há lugar em todo o lado em Lisboa.
1: Para estacionares, não é?
0: Exatamente.
1: Sim. De repente dá para viver.
0: De repente parece que não há carros a mais.
1: Sim.
0: Portanto, é também é uma fase saudável para quem está em grandes centros urbanos.
1: Sim.
0: Porque as pessoas vão para ao êxodo, não é?
1: Ao
0: chamado êxodo rural.
1: A êxodo rural.
0: Não é? Nesta fase do ano. E se estamos a sentir já, vamos sentir ainda mais em agosto.
1: Sim, agosto temos só estamos cá nós os dois e mesmo assim em part-time.
0: E até te digo que eu estou só durante 10 dias.
1: Pois é, nós temos os 10 primeiros dias de agosto.
0: A partir do dia 11,
1: ala!
0: Vamos embora.
1: Vamos embora.
0: Portanto, fiquem connosco.
1: Pois é.
0: Nós estamos aqui até às 10 da manhã, já a seguir vamos jogar, mas para já eu quero passar duas músicas seguidas,
1: tá
0: que
1: bem.
0: Eu gosto muito das duas.
1: Está bem.
0: A primeira é The Ray,
1: okay.
0: Que faz parte do álbum This Music May Contain Hope. E logo a seguir ouvimos uma das colaborações preferidas desta rádio,
1: que é espetacular.
0: Que é Justiça com Tamim Paula.
1: Parece-me muito bem.
0: Epá, nem digam que vieram daqui, que isto é mesmo espetacular. Vamos ao Ray?
1: Vamos!

0: One Night All Night Justice com Tame Impala na RTP Antena 13. E antes de irmos à Jugatana, temos confirmado a total americanização
1: do Mundial de Futebol. Sim.
0: Isto porquê? Porque isto aqui vai acontecer. Adoro esta música. Ouvimos Justin Bieber. E onde é que o Justin Bieber vai estar, André Pinto?
1: O Justin Bieber é o nome mais recente confirmado, anunciado pela FIFA, como um dos artistas a atuar no espetáculo de intervalo da final do Mundial.
0: Espetáculo de intervalo, isto quer dizer que o intervalo da final vai ter, sei lá, 45 minutos.
1: São 11 minutos, na verdade, tá que bem, estão tá confirmados,
0: sim,
1: para...
0: Sim. Minutos de espetáculo.
1: 11 minutos de espetáculo.
0: Pois, então as montagens e desmontagens.
1: Pronto, faz, falta isso, não é? Portanto, mas serão 11 minutos de espetáculo que nos vai juntar não só Justin Bieber neste espetáculo, mas também Madonna.
0: Ai, Madonna vem.
1: Vem!
0: Maravilha! Com o novo álbum.

0: Estás também em um vape com a cola, não é? Dizias-me tu que...
1: Para além de Justin Bieber e Madonna estarem confirmados, quem é que também vem?
0: Não digas que vem Shakira.
1: Vem Shakira, sim senhor.
0: A autora da música oficial do Mundial deste ano. Ouvimos Dai Dai, uma colaboração com Burna Boy. Esta mulher parece mais nova do que eu.
1: Sempre. É, chama-se Magia.
0: É que estou a ouvir o videoclipe.
1: Ela tempo, dorme dentro de uma vinha de Hades, uma coisa com vinha de Hades.
0: Isto é uma escandaleira.
1: Pois é. Então temos, recapitulando, Justin Bieber, Madonna, Shakira e os BTS.
0: Eles vêm da Coreia do Sul?
1: Exatamente.
0: Como é que é isto de cor? Porque trabalhei numa rádio que passaste a

0: oficial da FIFA será a primeira atuação musical no intervalo da final do Mundial. Está marcada para o dia 19 de julho.
1: 19 de julho.
0: E vai ser assim, vai ser um jogo de futebol com um espetáculo pelo meio.
1: 19 de julho. Eu até te digo, eu fico contente por Portugal ter sido eliminado.
0: Ok.
1: Sabes porquê?
0: Porquê?
1: Porque eu não tenho mais paciência para finais ao domingo.
0: Não, pois é.
1: Imagina que ganhas.
0: É um domingo, é muito chato, é. Depois tens que ir não sei para onde, não é? Festejar. É chato, de
1: facto. Não faz sentido.
0: Não faz, não. Mas agora, o que eu acho giro é que temos aqui um halftime show, não é? No Mundial, com estes artistas. E eu estou muito curiosa para perceber como é que isto vai funcionar.
1: Vai ser giro.
0: Porque será que os BTS vêm trazer as suas músicas mais icónicas? E mesmo o Justin Bieber prometeu um espetáculo completamente diferente.
1: Eu acho que eu tive acesso à playlist.
0: Tiveste?
1: Tive. E eles vão todos cantar. Eles vão todos cantar o Vem Mundial Catar Cê Nossa. E depois aparecem os gajos do barco. Assim que vai começar.
0: Olha, vai ser giro.
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1: Vocês querem ouvir uma música muito
0: Queremos
1: bonita?
0: Ouvir uma música muito bonita.
1: Epá, tenho aqui uma que saiu há cerca de 3 anos e que junta números, junta música.
0: Rogério!
1: O Rogério não aparecia há algum tempo.
0: Já não aparecia há tanto tempo.
1: Agora, na terceira rádio do Serviço Público, a união de talentos de Björk e Rosalía em Orwell. Uma boa viagem. Ah, isto é uma intro, que chatice.

0: Que grande cantiga. Nós prometemos e entregamos, não foi?
1: É mesmo.
0: A Björk com a Rosalía na 3. Vamos à informação. Carolina Bordal Soares, o que está a acontecer pelo mundo a esta hora? Conta-me tudo.
2: Em Almada, a crise no abastecimento de água está a provocar muita revolta na população. É um problema que já dura há várias semanas. A autarca Inês de Medeiros garante, num vídeo publicado ontem nas redes sociais, que está a trabalhar nesta questão e que a prioridade é só uma: devolver a água às torneiras das casas do concelho. Ontem, a população organizou um cordão humano. Era uma forma de protesto pacífica, mas acabou em confrontos entre manifestantes e polícia. Centenas de pessoas pedem a demissão da presidente de Almada. O Conselho de Oeiras conta, a partir de hoje, com ligações fluviais. A Transtejo vai prolongar a Algés vários horários que já existem entre Porto Brandão e Trafaria, em Almada, e Belém, em Lisboa. Esta travessia no Rio Tejo vai ser testada ao longo de 6 meses, a começar já a partir das 16h30 de hoje, a pensar no festival Nós Alive em Algés. Foi o que explicou à Rádio Pública o presidente da Transtejo, que vamos ouvir à hora certa.
0: Numa quinta-feira que se mantém quente, mas as temperaturas começam a descer para algo mais civilizado.
1: É, já estamos com o verão como deve ser.
0: Eu vou começar pela parte do país menos civilizada de todas.
1: Está bem.
0: Na verdade é Bragança. Bragança está com 36 graus de máxima e trovoada e relâmpagos. E está uma grande chatice.
1: Está complicado.
0: Posso garantir, mas de resto, há de facto uma descida e está a ficar muito simpático. Por exemplo, Porto, Sines e Viana do Castelo, 22 graus de máxima.
1: Pronto.
0: Aveiro, 23. Eu sei que isto pode parecer fresco para verão, mas pensem no quão vão arrefecer as vossas casas hoje.
1: Sim.
0: Importante. Aveiro, 23, tal como já mencionei. Ponta Delgada, Sagres e Líria nos 24. Funchal, 25. Braga, 27. Coimbra e Lisboa, 28. Olha, meu Deus, que agradável. Temos Santarém e Setúbal, 30 graus de máxima. Viseu, Guarda e Faro, 31. Vila Real, 32. Porto Alegre e Beja, 34. Évora e Bragança, 36. Bem, a malta de Évora, 36 são tipo, é inverno.
1: Não, sim, a malta de
0: Évora
1: está
0: tipo,
1: 36. Hoje vou pôr um casaquinho para as costas.
0: E Castelo Branco nos 37.
1: Pronto, também não está péssimo.
0: Ora, quero mandar um grande abraço para quem, mesmo nestas temperaturas, está a montar palcos. Está a carregar material.
1: Olha.
0: Porque nós todas as semanas, neste momento, temos um festival
1: mais
0: de verão
1: até
0: em todas as esquinas portuguesas.
1: É verdade.
0: E há muita gente que anda a montar. E eu falei com uma dessas pessoas.
1: Que é quem?
0: Max Ferreira.
1: Olha.
0: Max Ferreira é stage manager. É responsável por palcos em diversos festivais de verão.
1: Giro.
0: Aconteceu o Small Summer Fest, por exemplo, na semana passada. Agora há o Nós Alive esta
1: deve
0: semana.
1: Ter imensas histórias.
0: Pronto, o homem tem mil histórias e eu falei com ele sobre uma em particular dos Kurang Bean quando vieram ao Passeio Marítimo de Algés.

0: com o Alexandre Guimarães.
1: O Escurango Bean, o Ryder tinha tipo 40 páginas, uma coisa surreal.
2: Aí é bem.
1: E tinha lá uma linhazinha que, na minha opinião, podia estar em bold para ajudar ou ali uma chamada de atenção, mas tinha lá uma linhazinha a dizer: o nosso cenário tem 2 toneladas. Li várias vezes aquilo, fiz o meu quadrozinho, apontei tudo o que eram informações necessárias, passou por várias pessoas e nenhum de nós memorizou ou ficou com a atenção focada na cena das 2 toneladas. Então, quando eles chegaram, basicamente, quando estávamos a tentar pôr as coisas para cima do palco, a rampa de carregar as coisas partiu-se, abateu.
2: Ah.
1: E o nosso medo era que, mesmo se puséssemos aquilo no palco, que o palco abatesse em certas partes. Como é que se resolve? Planos Bs, planos Cs, brainstorming. E foi uma coisa bonita, por acaso. Resolveu-se de uma maneira assim icónica. Decidimos fazer a montagem do cenário sem os contrapesos e suspender o cenário todo nos ferros. Então, nas partes de cima do palco, seguram tudo o que é luz, ecrãs, tudo e mais alguma coisa. Basicamente, tivemos um changeover de 40 minutos ou 45 e decidimos montar esse cenário todo no changeover. Então vieram pessoas de todos os palcos ajudar. Às tantas éramos 40 ou 50 no palco ao mesmo tempo. Os senhores da banda e os managers estavam super preocupados. Eles achavam, ao contrário de nós, que aquilo não ia funcionar. E nós, era 45 minutos e tipo em 30 tínhamos tudo pronto. E acabou por correr tudo bem, não usámos os pesos, mudou-se a rampa para o dia a seguir foi como se não tivesse acontecido nada.
2: Não ia funcionar.
3: Vocês sabem lá.
4: O desenrasco desta malta.
2: Claro que ia funcionar, por amor de Deus.
3: Claro que sim.
2: Há esta e muitas histórias no Vocês Sabem Lá com o Max Ferreira, o próprio entrevistá-lo. Está no YouTube da vossa rádio, no Spotify, plataformas digitais, podem apanhar tudo por lá. Um homem que, por ser filho do Calu dos Chutes e Pontapés, também cresceu em palco.
4: Claro.
2: Ou seja, o ATL dele era ir para palcos e tours quando era puto.
4: Eu acho que ele conhece melhor os palcos do que a própria casa, na verdade.
2: Certamente.
4: Sabes?
2: Certamente. Tanto que ele tem sempre uma máquina fotográfica com ele. E agora lançou um livro com estes registros fotográficos que podem comprar no Instagram do próprio Max Ferreira. Chama-se Vida em Palco. Vocês sabem lá, está promovido. Ouçam, vale muito a pena. Fiquei muito contente por entrevistar o Max Ferreira. Seguimos com Bate Matou e está

0: Isto até agora é só bangers. Obrigado à coordenação musical.
1: Vamos embora. Que é para acordar bem também.
0: Atenção.
1: O que é que nós temos?
2: É um jogo.
0: Vamos voltar ao dos tops, que eu gostei dos tops, pode
1: Sim,
0: ser?
1: Sim, vamos.
0: Isto é muito simples. Nós temos que pensar num número, um de cada vez. Eu vou pensar primeiro.
1: Está bem.
0: Se não te importares.
1: Não.
0: Então, eu vou pensar num número, não te vou dizer qual é que é.
1: Exatamente.
0: E depois tu vais dizer, por exemplo...
1: Vou dar categorias.
0: Sim, futebol. E eu tenho de dizer qual é que é a equipa que, para mim, ocupa esse lugar.
1: Exatamente.
0: No número que eu pensei.
1: Exatamente.
0: Vamos imaginar que eu pensei no número 3. Mas não o disse, não é? Não posso dizer. E tu dizes futebol. Eu, se calhar, vou dizer, se calhar... Benfica. Para mim é a terceira.
1: Certo.
0: Na equipa. Pronto.
1: Certo.
0: Vamos pensar nisto. Andréia, eu vou pensar num número.
1: Vamos combinar que é um top de 1 a 5.
0: 1 a 5, ok. 1 a 5 é bastante
1: É porque da outra vez fizemos de 1 a 5, lembras-te? Porque estávamos já com a Tânia e com o Joa.
0: É verdade.
1: Fizemos de
0: 1
1: a
0: 5,
1: que era para ser mais rápido. Okay. Mas podemos fazer nós de 1 a 10.
0: Não. Vamos problema. De 1 a 5. Vamos de 1 a 5 e vamos soltar o 924-125-258. 924-125-258. É o WhatsApp da 3. E eu vou pensar num número e já pensei.
1: Já pensaste? Então eu vou dizer cor.
0: Cor vou dizer amarelo.
1: Ok. Então eu vou dizer prato preferido.
0: Ou
1: não gastronomia. É
0: prato preferido,
1: dizes, gastronomia,
0: é gastronomia. Ai, que ela não sabe jogar.
1: Pena.
0: Então, gastronomia, eu vou dizer. Deixa-me pensar. Rapidamente vou-te dizer. Não é fácil esta.
1: Portanto, temos amarelo.
0: Eu em gastronomia vou-te dar uma.
1: Continuo a aguardar o teu pedido.
0: Calma, amigo.
1: É aquele empregado de mesa que vai à mesa e diz: já escolheu? E nós dizemos sim. E depois continuamos a olhar para a emenda. És tu,
0: eu vou dizer secretos.
1: Espera que deixou-me confusa agora. Então temos aqui também, quero uma viagem.
0: Temos secretos amarelos até agora.
1: Temos secretos e amarelos.
0: Viagem. Eu vou, acho que já fiz.
1: Certo.
0: Ok. Então, eu vou dizer de viagem. De viagem, acho que vou dizer.
1: Ele hoje não está capaz.
0: Paris.
1: Ok. Então eu vou dizer que é o número 4.
0: Não.
1: Ok. Então é o número 3.
0: Onde
1: é? Eu estou porque não tocar de vida amarela.
0: Joga.
1: Não, tem que continuar a fazer perguntas, não é?
0: Não quer dizer que eu vá vestir a cor?
1: Mas tu gostas muito. Então é um, não é um. É um. Tu, secretos não é o teu prato preferido. Tu adoras, mas não é. O teu prato preferido é picanha.
0: Muito bem!
1: Não é?
0: Então qual é que é o segundo?
1: É o segundo, é o número 2, é secretos. Não sei, podia haver outra coisa aí pelo meio que eu não tivesse a par. Sei lá, tipo o Biscoff.
0: Picanha e secretos com Biscoff?
1: Os dois?
0: Primeiro, depois geralmente vou para um azul a seguir. Até todas as ulas.
1: Pois estás.
0: Um amarelo.
1: Agora sabia que o amarelo era.
0: Eu gosto de um bom amarelo,
1: gostas.
0: Um amarelo torrado.
1: Eu gosto de um bom amarelo, eu adoro.
0: Um bom amarelo. Um amarelo é a cor de quem está bem na vida.
1: É, eu também acho.
0: Depois viagens. Geralmente reservo o Brasil para primeiro. Pá, e eu acho que Paris é.
1: O teu segundo sítio favorito.
0: Foi o sítio onde eu mais fui.
1: Ok.
0: De viagens fora de Portugal.
1: Ok.
0: E quero continuar a ir regularmente. E qual é que foi a outra seguir? Foi aqui.
1: Foi amarelo, foi secretos.
0: Mas tens poucas perguntas também.
1: Paris.
0: Ora, passa lá no número, ó, chaval.
1: Está bem, chaval. já pensei.
0: Ok. Banda.
1: Começas logo por aí. Ora, banda. Vou pôr.
0: Pode não ser banda, pode ser artista música.
1: Sim, a música, não é? Vou pôr. Sei lá eu. Vou pôr Kroong Bean, por exemplo. Pode ser.
0: Sacaste essa culpa também.
1: Pois, saquei porque me lembrei da cena do Max.
0: Ok.
1: Mas pode ser, porque eu por acaso ouço bastante.
0: Então eu agora vou dizer. Praia.
1: Ui, praia, Carvalhal.
0: Carvalhal da Comporta.
1: Da Comporta.
0: Ok. Estou a sentir um top 3.
1: Vamos ver.
0: Estou a sentir um top 3 aqui, que eu sei que tu gostas muito do Carvalhal.
1: Vai, mais.
0: Então agora vou-te dizer colega das manhãs da 3.
1: Não posso, porque
0: tipo,
1: então vou fazer assim, vou pôr a Evelina, porque não está cá.
0: Boa. Boa.
1: Bora, mais.
0: Então é assim, em princípio, eu apostava agora num terceiro lugar.
1: Yeah! Muito bem! Muito bem!
0: Estou muito contente com isto.
1: Muito bem!
0: Pronto.
1: Muito bem.
0: Oh, pá, Evelyn, é assim, isto, quem não está cá...
1: Nós adoramos-te, mas tu não
0: quem
1: estás
0: vai ao
1: cá,
0: ar?
1: É isso, perde o lugar.
0: Para estar há imenso tempo.
1: Pois está, 2 meses.
0: Sinceramente.
1: Mas pronto, também é assim, olha...
0: Pessoas que dormem.
1: Não é? É isso.
0: Ana Luquen?
1: Sim.
0: Bora.

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1: Será que é feriado nas estradas esta hora, André?
2: Não é, não. Na A4 Amarante Porto há dois acidentes, um em Baltar e outro em Valongo. A 28 já segue demorada também. Valongo. É aquele. Percebes? Não é curto. Sim. A28, Viana do Castelo Porto, filas da Ponte Leste até a Retundeia P. A3 também demorada em direção ao Hospital de São João. A VCI já com o par arranca nos dois sentidos. Também a capital, segunda circular mais intensa, a esta hora do Eixo Norte-Sul para o Campo Grande. A A5 também da área de serviço de Oeiras para Linda Velha. E o IC19 em direção à Amadora. A Amadora? Como é que é? Não sei bem.
1: Ponto 25... É aquela que não é experiente. Não, André, não é esse nível de piada.
2: Ponto 25 de Abril, com a demora à partida Feijó e os acessos preenchidos para a capital 821-001. É o número de Serviço Nacional de Trânsito da RTP.
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1: E atenção que JJ na seleção.
9: Se essa notícia se confirmar, a seleção vai ser a tela onde vou criar a minha obra-prima, hein? A obra sobrinha. Obra cunhada, porque as obras não terem de ser sempre primas.
2: Pronto.
1: Está a ser bom.
2: Uma obra cunhada.
1: Confirmamos tudo no Portugal X daqui a 15 minutos. Antes, um clássico Arctic Monkeys.

0: Olá, bom dia. Centenas de pessoas pedem a demissão da Presidente da Câmara de Almada por causa da crise no abastecimento de água que dura já há várias semanas. Ontem, a iniciativa do Cordão Humano rapidamente se transformou num protesto. Houve confrontos entre manifestantes e a polícia. Há 15 localidades do município que ficam sem água durante a noite na tentativa de restabelecer as reservas. Num vídeo divulgado ontem à noite nas redes sociais, a autarca Inês Medeiros garante que só tem uma prioridade, Camila Vidal, devolver a água às torneiras das casas de Almada.
1: Quero assegurar-vos que esta é, neste momento, a minha única prioridade.
2: A autarquia anunciou a declaração de situação de alerta que a Presidente justificou.
1: Permite-nos mobilizar todos os meios necessários e reforçar as medidas para reduzir o consumo e garantir o abastecimento de água à população e aos serviços essenciais.
2: A partir de agora, noites inteiras sem água em alguns locais, entre as 10 da noite e as 6 da manhã, mas com aviso.
1: Cortes programados com a maior antecedência possível.
2: Acompanhados de várias proibições.
1: Todas as utilizações de água pública para rega, lavagem de viaturas e de vias, enchimento de piscinas e quaisquer outras utilizações recreativas ou não essenciais de elevado consumo.
0: A autarca de Almada decretou a situação de alerta no município por causa destes problemas no abastecimento de água. Hoje, a Presidente Inês de Medeiros vai reunir com a Ministra do Ambiente. A falta de água neste concelho da margem sul do Tejo está a levantar uma onda de contestação e revolta na população. Centenas de pessoas pedem a demissão da Presidente da Câmara, Inês de Medeiros. O concelho de Oeiras conta, a partir de hoje, com ligações fluviais. A Transtejo vai prolongar a Algés vários horários de barco que já existem entre Porto Brandão e Trafaria, em Almada, e Belém, em Lisboa. Esta travessia no Rio Tejo vai ser testada ao longo de 6 meses, a começar já a partir das 4:30 da tarde de hoje, a pensar no Festival Nós Alive. É o que explica à Rádio Pública o presidente da Transtejo, Rui Rei.
3: Vamos fazer o início de uma operação que tem com vista nestes primeiros dias o serviço a Oeiras e ao Nós Alive. Serve ao mesmo tempo de serviço e em paralelo de dar a conhecer este início de operação. A partir daí, a partir de segunda-feira, faremos o serviço, ainda com caráter experimental e provisório. Teremos carreiras durante o dia para começar a testar a operação, testar a necessidade dos nossos passageiros. Esta estação, este ponto de amarração e de serviço público está neste momento situado aqui dentro da Doca de Pedrossos, ao lado de Algés.
0: O presidente da Transtejo defende que os barcos são uma alternativa mais rápida e mais eficiente que os autocarros e os comboios que atravessam a ponte 25 de Abril, por isso avança com o prolongamento das ligações fluviais até Oeiras. A TAP vai retomar os voos para a Venezuela na próxima segunda-feira. A informação foi revelada pelo secretário de Estado das Comunidades, que está em Caracas. Em entrevista esta madrugada à Rádio Pública, Emídio Sousa diz que há pedidos de portugueses residentes na Venezuela que querem regressar a Portugal e que, a partir da próxima semana, já podem optar por voos comerciais, como, por exemplo, o da TAP.
4: Há, de facto, algumas pessoas que querem regressar e nós estamos a analisar caso a caso qual é a situação de cada um dos casos. Não são muitos, mas a TAP vai retomar os voos para a Venezuela a partir de segunda-feira, através do aeroporto de Valência, que é aqui a 200 km de Caracas. Penso que, com o retomar dos voos comerciais, as pessoas poderão optar pela solução que lhes for mais favorável.
0: Emídio Sousa está de visita a Caracas. O secretário de Estado hoje tem reuniões agendadas com representantes da comunidade portuguesa, 2 semanas depois dos sismos que provocaram mais de 3 mil mortos na Venezuela. Mais de 100 dos mortos são portugueses ou lusodescendentes.
5: A edição de Carolina Bordal Soares, tudo em noticias.rtp.pt. Voltamos a falar às 8:30.
0: Até já.
5: Até já.
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5: Bom dia.
7: Olá.
8: Com Alexandre Guimarães e Andréia Pinto.
7: Como é que estamos? Impecáveis, não é?
5: E vamos acordar bem.
7: Ui.
5: Fred Again com Jamie T. Esta é Lights Burn Dimmer, perfeita para os vossos treinos. Digo pela experiência própria. Daqui a pouco há Portugalex, não saem daí? 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

0: Relembrar que Fred Again este ano lançou USB, são quase 3 horas de música no mesmo álbum, e esta faz parte da colaboração com Jamie T em Lights Burn Dimmer. Quem sabe se não tem o poder de desviar o trânsito?
1: Olha, eu acho que teve, porque entretanto a coisa está um bocadinho mais normal.
0: Espetacular.
1: Digamos assim. A28, Viana do Castelo, Porto, filas da Ponte Lessa para a Rotunda EP. Também A3, demorada em direção ao Hospital de São João. A VCI no Pararranca, nos dois sentidos. Também a Via Norte, com demora da EFASEC para a VCI. Na capital, segunda circular, lenta nos dois sentidos. A5 também paragens na área de serviço de Oeiras para Linda a Velha e do Monsanto em direção às Amoreiras. A calçada de Carris também mais lenta em direção à Avenida Padre Cruz. O eixo Norte-Sul até 7 Rios e o IC19 de Terceira para Queluz e também de Alfragide para a segunda circular a ponto 25 de Abril com os acessos preenchidos em direção à capital. 821-0101, número do Serviço Nacional de Trânsito da RTP.
0: Quem sabe se JJ não vai ser o treinador da Seleção Nacional?
1: Esperemos que seja.
0: Vamos descobrir tudo.
1: Será que já há confirmação?
0: O Portugal é que sem informações. Vamos a isto, Santana Machado e Manuel Marques na RTP Antena 3.
2: A imprensa garante que Jorge Jesus vai suceder a Roberto Martínez como selecionador nacional, mas a confirmação só deverá chegar no domingo.
3: Epá, eu não desmento nem desminto, né? Como eu disse aqui há uns tempos, eu será a Paula Rego do futebol.
2: O que isso quer dizer, mister? Que vai trazer o surrealismo para o futebol?
3: Epá, quer dizer que se essa notícia se confirmar, a seleção vai ser a tela onde vou criar a minha obra-prima, hein? Ou obra-sobrinha, ou obra-cunhada, porque as obras não terem de ser sempre primas. Até lá, só tenho uma coisa para vos dizer. Está querido? Hã? Ah, ok.
4: Depois da ressaca após a saída de Portugal do Mundial, estamos em condições de perguntar: e agora? Vamos falar de quê? Torcer pelo quê? Ver as reportagens do Nuno Luz onde? Há vida depois do Mundial? É o que perguntamos no fórum de hoje. E o primeiro ouvinte a ligar é o historiador José Pacheco Pereira, que nos fala da marmeleira. Bom dia.
5: Bom dia a todos. Bom, eu nem sequer percebo a pergunta. Agora vamos vibrar com o Mundial de Xadrez, obviamente, que é muito mais emocionante que o de futebol. Ainda hoje vou receber em casa um grupo de amigos para vermos a final Sérvia-Cazaquistão enquanto bebemos umas imperiais e comemos caracóis. Vai ser um jogo impróprio para cardíacos, só vos digo.
4: Claro que vai, muito obrigado. Liga-nos agora ao jornalista Nuno Luz. Alô, Nuno.
6: Alô, dizer que os meus fãs podem ficar descansados porque eu vou continuar a aparecer. Dizer ainda que tenho uma piada para vos contar onde é que o vídeo-árbitro vai passar as próximas férias. Ei, ao VAR. Perceberam? VAR. Dizer que...
4: Dizer que, obrigado, Nuno Luz. Liga-nos agora ao Ministro da Educação, Fernando Alexandre. Bom dia, faça o favor de dizer.
7: Ora, Viva, eu espero que os pais que têm filhos a candidatar-se à universidade não se ponham a pensar em ir de férias. Seria extremamente imprudente ter marcado férias com base num calendário publicado pelo Ministério da Educação. Fiquem, mas é em casa, à espera que anunciemos os novos adiamentos e entretenham-se a ver o preço certo. Por exemplo, quem vos avisa, vosso ministro é...
4: Realmente é preciso ser muito imprudente para marcar férias no verão. Bom, e assim fechamos mais um fórum. Para a próxima vamos perguntar se acha que o verão devia ser adiado para janeiro.
1: Eu acho que podia ser estendido. Adiado, se calhar não.
0: Se o tempo acompanhar.
1: Pois.
0: Isso não vale a pena.
1: Era marcar também, não é?
0: Toda a léxica disponível em antena3.rtp.pt. Amanhã mais à mesma hora. Para já, Sophie Alice Baxter.

0: Me. A maravilhosa colaboração de Chaka Khan com Snoop Dogg. Vamos a mais um, não é?
1: Vamos.
0: Come on. O que é que vai acontecer?
1: Então, hoje vamos jogar um jogo novo. Mas para jogarmos este jogo novo, precisamos da colaboração da nossa queridíssima, fantástica, extraordinária Madalena Paredes.
0: Bom dia, Madalena Paredes.
2: Olá, bom dia.
1: Ai, que tímida, credo.
2: Que eu acabei de entrar.
0: Né? Senta-te lá, como deve ser, postura.
1: Mais, né? Oh, Madalena, também.
0: Energia.
1: Olá.
0: Olá, produção.
1: Olá.
2: Por cima, esta cadeira está super alta, a sério, está tudo contra mim.
1: Ok, olha! Mas conseguiste, já está.
0: É? Porque ela é muito alta, portanto ela precisa que a cadeira baixe um bocadinho.
2: Bom, vamos jogar então.
1: Vamos.
0: Então, explica lá o método disto.
2: É isso. Eu vou dar-vos uma palavra e o que vocês têm de fazer é muito simples. Têm de pensar numa canção que tenha essa palavra na letra.
0: Ok, isto é português ou inglês?
2: Temos uma mistura. Vamos começar com português.
0: Ok.
2: E depois lá para o meio, se eu sentir que vocês estão à vontade, passamos então ao inglês.
0: Eu não sei se vai ser mais fácil em inglês, na verdade.
1: Mas aqui a questão é, o primeiro, quando tu... Imagina, estamos os dois a pensar, ela dá-nos uma palavra aos dois.
0: Sim, não.
1: Quem cantar primeiro
2: ganha.
0: Sim.
1: Não,
0: vale tudo,
1: André.
2: E o primeiro ganha. Pronto, essas são as regras. Vamos começar então por palavras fáceis, ok?
1: Ok.
2: Água.
0: Água na cesta, rir e deste uma volta à cabeça.
2: Boa. Alexandre, vou apontar aqui um ponto, não é?
0: Yes.
2: Um ponto. Vamos então à segunda palavra.
1: Se bem que
2: ele, a parte
1: cantou da música, nunca disse a água.
2: Não, ele disse na água fresca. Água. Alexandre, calma.
0: Peguei, trinquei.
2: Peguei, trinquei, meti na cesta.
1: Água fresca. Mas pronto, está bem, vá, leva. Não, estou a brincar, está certíssimo.
2: Vamos à segunda palavra.
1: Sim.
2: Que pode ser, por exemplo, tempo.
1: Tempo. Perguntei ao tempo para ter mais tempo.
2: Boa.
0: Eu juro-vos que cheguei a uma antes, mas tive de mudar porque tinha a N-word. Que é do... Eu disse my N, we're running na corrida contra o tempo.
2: Boa.
1: Não, pronto.
2: Vamos a uma mais difícil.
1: Sim.
2: Que é a palavra... Sem. Sem, tipo de... Sem nada.
1: Sem. Há em todas, de certeza.
0: Sem vibes. Porque isto é uma brincadeira do T-Rex. O T-Rex, a música chama Sem Vibes.
2: E ele, efetivamente, é sem.
0: Mas está escrito sem.
2: Não, conta.
0: Mas a brincadeira é sem vibes. É sem vibes.
2: Conta.
0: Por que eu lembrei-me de duas músicas do T-Rex?
1: Não sei.
0: Nos últimos tempos.
2: Estava a pensar e realmente também não me lembrei assim nenhuma.
0: Ah, ok.
2: Mas
0: boa,
2: está ótimo.
1: Mas boa.
2: Mais.
1: Mais é a palavra?
2: Mais é a palavra.
0: Menos ais, não, ao contrário. Mais.
2: Esta é fácil.
1: Menos ais.
0: Quero muito mais.
1: Quero muito.
0: Está bem, mas André, isso foi o que disse primeiro.
1: Mas abandonaste a tua ideia, ou
2: este
1: não?
2: Este ponto vai para mim. Porque vocês os dois, estão divididos, vem para mim.
0: Sim,
2: essa
0: okay,
2: nova regra.
0: Aceito.
1: Está bem.
2: Vamos a umas em inglês, então, para ver se está mais... Girl,
0: put your records on and tell me your favorite song.
2: Ai, isso foi ótimo. Grande som. Soul.
1: Body's in my soul.
0: Boa, acabamos de ouvir.
2: Esta era mesmo para ver se estavam...
0: Não é Boris, é Boogies.
1: Eu depois corrigi.
2: Ocean. Ocean. De oceano.
0: Pois, isso é mais para o Rogério.
1: Ocean. Há uma que é?
2: Há uma que tem mesmo no título.
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2: Tá bom, basta cantar uma frase. Okay. Uma parte antes.
0: Pois, é que eu sabe, é que eu apoio mais a cultura portuguesa. Portanto,
1: não,
0: para mim é mais fácil.
1: Sim.
2: Mas podes dar-me uma com a ciência, se quiseres.
0: Fazendo.
2: Em português.
0: Fazendo.
2: Querem mais uma?
1: Mais uma.
0: Por favor.
2: Silêncio.
1: Silêncio.
0: Silêncio. Silêncio. Ah, voltámos a português, não foi?
1: Voltámos a português, sim.
0: Ok, silêncio.
1: Acordou agora.
0: Tu sabes?
1: Não, pera, calma.
2: Eu sei.
1: Silêncio.
2: E tu também sabes bem. E tu também. Os dois sabem. Tu, muito, tu também.
1: Ok.
0: Porquê? Porque é rap?
1: De certeza que é. Se é rap, é de certeza que é.
0: Silêncio.
1: Silêncio. Silêncio.
0: Uma música com silêncio.
1: 924-125-258, ajudamos a jogar.
0: Silêncio.
1: Voltar
2: silêncio. Pronto, era esta.
1: Fica a Madalena com o ponto.
0: Estás a brincar? Estás a falar
1: sério? Esta é claro. Essa música é qual?
0: Fica outra vez.
2: Ouvir o silêncio. Não é assim que ele canta?
0: É.
1: Ah, mas que música é essa?
2: Eu sou Jay.
1: Alguém me... Ah, e do Sul de Jean.
0: É, chama-se mesmo silêncio.
2: Chama-se mesmo silêncio, exato.
1: Bem.
0: Yeah, agora não me lembro do nome da música. Isso é que ainda sou ainda por cima.
2: Isso é que ainda sou ainda por cima. Exato.
0: Eu acho que não é voltei, é voltar. Voltar. A ouvir.
2: Pois é que não disse bem a primeira parte. Porque não sei.
0: Estava a dizer bem a certeza. Pois é, parecia.
2: Vá, mas tem silêncio. A última ou a penúltima, como vocês quiserem. Free.
0: Free.
1: Free falling.
0: Boa. Boa.
2: Isso foi muito bonita.
0: Boa, já não
2: é. Ok, Sky.
0: Sky.
1: Touch the sky.
0: Touch the sky.
1: Não, não, não, não. Não cantaste. Eu estava a cantar.
2: Não, mas ele deu. Calma.
1: Touch the sky. I'm gonna send a fan.
2: Estavas a cantar essa também?
0: Claro.
2: Ok, vai para mim outra vez.
1: Gonna
0: be
1: in the sky.
0: Vai, dá-me a última, vá.
2: Ok. Arroz.
1: Arroz. Arroz.
2: Esta também é super fácil e eu aposto que toda a gente já acertou.
0: Danos do teu arroz. Boa. Ok, acho que conseguimos melhor na próxima vez. Pronto, arranja mais palavras, está bem? Arranja mais.
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1: Bem,
2: pronto, agora estamos a receber imensas mensagens. Sim. A dizer que nós somos uma nulidade neste jogo.
1: Não,
2: já
1: não,
2: sei.
1: Nós acertámos muitas, mas há aqui uma do. Bem, duas, na verdade. Do Silêncio, a música Silêncio do Pedro Brunhosa. Pedras, meu momento. Lembras dessa?
2: Ah, claro.
1: As palavras, pronto.
2: E esqueces ainda... do tempo, porque o tempo tem asas.
1: Essa é Rogério. Essa música é muito Rogério.
2: Pois é.
1: É muito e depois, Rogério. O Oceano de Amor dos Da Vinci.
2: Boa.
1: O Oceano de Amor.
2: Tá. Mas está feito o treino.
1: Está feito. Olha, mas eu adorei este jogo.
2: E ainda vamos jogar com o João Vítor. Quem sabe, Tânia Graça também junta-se à malta.
1: Aí é bem. Vai ser hoje
2: vem a turma toda. Daqui a pouco, quase enjoa, na RTP Antena 3. Antes, ainda atualizamos a informação. E para já passamos Royal Otis. Eu adoro esta música. Chama-se Sweet Hallelujah. Boa viagem. Obrigado pela companhia.

0: A dupla australiana tem novo disco e vale muito a pena ouvirem. Sweet Hallelujah faz parte. Passaram por cá no Mel Calorama no ano passado e foi dos melhores concertos que vi no festival. Portanto, fica a recomendação. Royal Otis, a passar na RTP Antena 3. 8h30, atualizamos a informação. Carolina Bartal Soares, bom dia.
1: Olá, bom dia. A Universidade de Lisboa vai contar, a partir do próximo ano letivo, com mais 1.018 camas para estudantes, que se juntam às atuais 488. O anúncio foi feito esta manhã pelo Estabelecimento de Ensino Superiores. Em comunicado, a Universidade de Lisboa diz que se trata de um dos maiores programas de investimento em residências universitárias realizados em Portugal. O mês de junho deste ano foi o mais quente de sempre na Europa Ocidental e o segundo mais quente a nível global. São as conclusões do mais recente boletim do Sistema Europeu Copérnicos. É o programa que faz a observação da Terra em permanência.
0: Tudo em noticias.rtp.pt, numa quinta-feira que, apesar de quente, vai arrefecendo e tem temperaturas mais civilizadas, digamos assim. O Porto, Sines e Viana do Castelo são as três regiões mais frescas deste 9 de julho, com 22 graus nos termómetros. A Aveiro a subir aos 23, Ponta Delgada, Sagres e Leiria aos 24. Funchal marca 25, Braga 127, Coimbra e Lisboa registram 28, Santarém e Setúbal 30 graus de máxima, Viseu, Guarda e Faro 31, Vila Real 32, Porto Alegre e Beja nos 34, Évora e Bragança chegam aos 36, Castelo Branco é a região mais quente, com 37 graus de máxima. Temos desenjoa daqui a pouco, podes dizer já um bom dia já, meu querido?
2: Olá, malta, como estamos hoje? Tudo bem? Quinta-feira, 9 de julho. Não sei, às vezes não também... Tenho que inventar coisas novas para dizer e estou meio que aqui a rever o guião ainda para ver se está tudo fixe. Faltam 4 minutos.
0: E vem ele. Beck primeiro. Desenjoa, já a seguir.

0: Apple Night, música sobre as vésperas de desenjoa. Resume bem a vida deste jovem, jovem que tem uma rubrica de humor, que se chama Desenjoa e é uma rubrica de humor que começa neste momento. Apple Night!
1: Era a música.
2: Yeah, it is.
0: É o quê, o quê?
2: Desenjoa.
0: Ah, yeah, yeah.
3: Vocês já perceberam, é o desenjoa. Ah,
4: Joa,
3: pelo
4: amor de Deus,
3: 8:30
4: da manhã.
2: Bem, parece que alguém não aguenta o poder do heavy metal.
0: Fazia a ideia que tu gostavas de heavy metal.
2: Eu adoro heavy metal, Alexandre.
0: Sinto que cada semana tens um hobby diferente e de repente nunca mais falas sobre esse hobby. Quase como se participasses neles de maneira performativa ou para seguir uma trend.
2: Isso não é verdade, man.
0: Diz-me um tópico que trouxeste para o desenjoa que ainda te lembres e que ainda gostes.
2: A minha ex, dumbass.
0: Claro,
2: alguém
0: claro.
2: Aqui claramente não presta atenção. Pois é, malta. Eu fui a um concerto metal e agora sou um metaleiro. E para isso criei uma nova rubrica do desenjoa, Metal Time. There it is. Isto é boa garganta. Pá, deixem-me começar por dizer que eu gosto de heavy metal.
4: Ok.
2: Ok. Eu gosto, mas eu não sou tipo um metalhead. Nem, não é o meu segundo género de música favorita, nem o terceiro, nem se calhar tipo top 20.
0: Não há 20 géneros.
2: Mas eu gosto de ir a concertos de metal, é o que eu estou a tentar dizer. Normalmente não vou de livre vontade, eu normalmente sou convidado para ir. Eu normalmente vou a concertos de heavy metal como vou para a cama com uma mulher. Eu não sei como é que isto aconteceu, mas estou feliz por estar aqui. Estão a perceber? Eu cheguei lá com um amigo meu que me convidou. E a vibe era logo muito boa. Estão todos super felizes por estarem ali, com os seus cabelos compridos e coletes com pins, como se fossem escuteiros das trevas.
0: Escuteiros das trevas, ótimo.
2: Parecia que toda a gente ali tinha uma subscrição na revista bimensal. As minhas tatuagens dizem odeio-te, mas o meu cabelo diz eu amo a minha mãe.
0: Yes.
2: Todas as pessoas que gostam de metal ou são grandes e pesadas ou incrivelmente tipo magrinhos. Ou eles são tipo um Snorlax ou uma vassoura de botas. Não há meio termo, ok? Eu só gostava que me tivessem dito que ir vestido de preto é quase obrigatório.
4: Não, não, não é quase, é mesmo.
2: É pá, estava toda a gente, claro. André, toda a gente vestida de preto.
4: Claro.
2: É que eu fui com uma t-shirt azul escura, é. E mesmo assim, no meio daquilo tudo, eu parecia a Tânia Graça. Mas está tudo ok, ok. Às vezes, certas situações requerem roupas com cores diferentes. Às vezes queres um rosa, às vezes queres um verde, e às vezes queres um preto fiel com talento, percebem? Gostei de tudo. No entanto, acho que a música estava demasiado alta.
4: Ok.
2: Okay?
0: Ah.
2: E eu não quero que ninguém se magoe. Infelizmente, eu trago aqui um áudio do vocalista da banda, que era o opening act, durante um pequeno acidente.
5: Estão prontos para o metal? Não vos ouço. Eu disse não vos ouço.
6: Espera, para a música. Oh meu Deus, eu não vos ouço mesmo. Eu não consigo ouvir. Eu estou surdo, oh meu Deus. Ah!
7: Pois é, Sr. Rui, você tocou demasiado metal e está 80% surdo das duas orelhas.
8: E será que algum dia vou ouvir outra vez?
7: Provavelmente não.
8: Tem cancro no pulmão? Ah, que dia horrível.
2: Opa, está a ouvir mesmo mal porque ele está a ouvir.
0: Difícil,
2: está difícil. É pá, as pessoas durante o concerto foram super simpáticas, ok? Porque eu deixei cair a minha carteira sem perceber, durante um momento intenso, e um rapaz tocou-me no ombro e devolveu uma carteira.
4: Deve ter sido uma pessoa muito bem educada.
2: Ou porque eu talvez não tinha guita nenhuma, porque eu financeiramente já tive melhores dias. Entretanto, até houve momentos aleatórios com amostras de perfume.
0: É?
2: Tipo, aqui, sem pedir nada a ninguém, eles faziam de spray com cerveja na nuca, man. Mas podia ser pior, podia estar um calor infernal devido a uma onda de calor nunca antes vista em Lisboa.
0: Pois.
2: E graças a Deus e a todas as leis da física que o calor não agrava o suor que uma pessoa produz, porque aí eu teria bem lixado.
4: Pois.
2: Até houve alguém que me ofereceu drogas.
4: Oi.
2: Free of charge.
0: Rara, com certeza.
2: Ué, simpático. Mas vocês sabem que Joa Vítor diz não às drogas.
4: Muito bem.
2: Porque eu falo com drogas, porque eu sou bom efeito de drogas.
4: Ah.
2: Então eu falo diretamente para elas, é meio evocativo mesmo. Por fim, decidi entrar num moshpit, ok? Para quem não sabe o que é um pequeno espaço que se entra nos concertos de metal quando te sentes demasiado saudável. Aquilo é bastante agressivo e envolve muitos encontrões, ok? E eu trago aqui um áudio
0: Boa. Do
2: momento em que eu entrei com o meu amigo num moshpit que demonstrou ser bastante revelador.
9: Hey Joe, ideia maluca, bora ao moshpit. Sabes que mais, man? YOLO, bora ao moshpit.
2: Ok, entramos aos três, pode ser?
9: Ok. Um, dois, três.
7: Espera, o que aconteceu? Tu morreste, Joe. Começaste a tocar e tiveste uma hemorragia. Sou eu, Jesus Cristo, by the way.
9: Ah, man, eu estou morto, Jesus. Eu ainda tinha tanto para viver. E agora?
7: Eu, Jesus Cristo, sou misericordioso. E, portanto, vou-te dar mais uma chance, Joa. Já vi que te arrependeste.
9: Eu faço tudo, Jesus. Tudo, tudo, tudo, tudo, tudo.
7: Muito bem, Joa. A única coisa que tens de fazer é parar de pensar na tua ex. Ouviste, Joa? A única coisa que tens de fazer é parar de...
8: Eu ouvi o que disseste, man, deixa-me pensar.
2: Misericordioso é uma palavra difícil.
4: Misericordioso.
2: O primeiro take. Acordei no hospital de São Francisco Xavier, não é?
4: Quer dizer que aceitaste as condições.
2: E é que eu aceitei, muito bem. E não há nada mais metal, Andréia, do que João Vítor acordar com um olho negro.
4: Mas valeu a pena, ao menos.
2: Epá, não sei, diz-me tu, este papel com o número de uma gaja metaleira diz-te alguma coisa, Andréia?
1: Isso é uma receita para tomar 3 fosfomicinas 4 vezes ao dia.
4: Sim, diz aqui que tens uma infecção urinária.
2: Bem, isso também é bastante metal. Pois é, malta. Hoje, vocês nem sequer precisam de mandar vir comigo, porque eu portei-me super bem. Eu adorei este concerto do melhor género musical do mundo, heavy metal. Não houve qualquer embargo ou momento triste. Diverti-me com as pessoas e não houve nenhum problema.
4: Bem, bastante inédito para esta rubrica, diria.
1: Joa, eu garanto-te que nunca mais vais falar sobre este tópico outra vez. Tu inventas sempre algo novo e nunca mais falas sobre isso.
2: Tá bem, sei lá, Alexandre. Queres que me lembre de todos os episódios de Desenjoa que já fiz? Como daquela vez que eu gostava de heavy metal?
8: Se foi hoje!
2: Ai, que belo episódio que foi, não foi? Bonita viagem que fizemos pelo mundo do metal, malta. É tão bom poder gostar de coisas novas e levá-las para o resto da vida. Que pena que só há uma coisa que eu não posso levar para o resto da minha vida. Ah, ok, desculpa, Jesus, eu paro de pensar nela, eu juro. Eu paro, eu vou parar agora.
4: Ah, já está. Ele parou.
2: Yo.
4: Mas agora, a sério, como é que foi o concerto?
2: Olha, muito divertido. Diverti-me bastante. Grande lenda do heavy metal Iron Maiden. E ainda houve opening act Anthrax, que também é uma banda lendária.
4: Pois é.
2: Portanto, olha, diverti-me muito, foi muito
4: fun.
2: Mas
4: cá em Portugal, a malta do heavy metal não diz Anthrax, diz Anthrax.
2: Diz Anthrax?
4: Diz.
2: Pois é. Sabe,
4: que é isso uma que cena falta, que... percebes?
1: O Rogério diz Anthrax.
2: Não houve uma cena que houve uma banda aí que Megadeth cancelou um concerto
4: foi
2: lá em cima
4: no
2: da lei.
4: Foi no
1: Evil
4: Live Fest.
1: Foi no evento nosso, portanto,
4: sim.
1: Calma.
8: Evil!
4: Sim.
1: Não, mas bom. Acontece, porque não faço ideia do que aconteceu.
4: Ninguém sabe. Sabe.
1: Fora da história.
4: Ninguém sabe.
1: Não sei.
4: Ninguém sabe.
2: É o mistério do metal.
4: Sim. Estava demasiado pesado.
2: Estava. Boa.
1: Vamos ouvir Nanny. Que é uma ponta um bocado estranha vindo do metal, mas tem algo novo, chama-se ID.
8: É a referência que eu fiz? Ou não? É a música?
4: Ah!
8: É a música da referência que eu fiz?
4: Qual
8: referência? Eu fiz uma referência da Nanny na rubrica do Desenjoa.
1: Qual?
8: Eu fiz, eu disse. Vai voltar atrás.
4: Vai.
8: Ok, eu disse.
1: Até parei.
8: Eu disse. Às vezes queres um rosa, às vezes queres um verde e às vezes queres um preto fiel com talento.
4: Ah!
8: Aí eu passei-lhes bem ao lado. Eu eles não se riram disto. Disse isto bem rápido.
1: Eu até te digo que por momentos pensei, ele foi demasiado racista, temos que passar para
8: trás. Ah, não, sim, de sim, todo, sim. Era só tipo a cor, nada
1: não foi
8: disso.
1: Foi too racist e esta temos que passar.
8: Não, nada.
2: Era mesmo só a cor.
4: Era mesmo só a música da Nanny.
2: Era só mesmo a música da Nanny, só uma referência.
1: Não, e há uma entrevista. Há uma entrevista que não é tão boa como esta piada, que está no YouTube da RTP Antena 3, nem perfeita repetição. E há lá uma atuação ao vivo dessa mesma música.
4: Que se chama?
1: Chama-se Eu Quero um Preto.
4: Okay.
1: É o que é.

0: Nada como uma Jessie Ware na manhã de quinta-feira. I could get used to this. Tudo pronto?
1: Vamos.
0: João Vítor, estás acordado?
2: Yes.
0: Eu diria que é oficial. Vamos a isto.
3: Isto é um jogo.
1: Portanto, vamos jogar aquele jogo que se chama Stop ou formas diversas de humilhar Andreia Pinto hoje de manhã.
0: Eu sim, eu acho que podes sempre ganhar a primeira vez. Nunca percas a esperança,
1: obrigada,
0: ok?
1: Obrigada, obrigada por acreditares em mim.
0: Até te digo que podes ser tu primeiro a dizer o abecedário e o João diz stop.
1: Tá bem.
4: Ok, boa.
1: Então vá. A.
0: Ah, desculpem. Calma.
1: Que é que
0: só alertar a nação. No stop impossível de hoje, temos as categorias. Passa na RTP Antena 3 e aqui vamos contar tanto o nome de música como o nome de banda.
4: Ah, boa.
0: Okay? Ok. Depois, profissões que ainda vão existir em 2050.
1: Giro.
0: Nenhuma. A seguir, hobbies de pessoas ricas.
1: Eu gosto desta.
0: A seguir, desculpas para não ir. E ainda, só acontece nos filmes.
1: Giro.
0: São as categorias de hoje. Parabéns, Milena Paredes.
1: Mas calma,
0: categorias.
1: Não é profissões que ainda vão existir em 2050. É profissões que vão existir em 2050.
4: E há leste mal, mano.
1: Percebem?
3: Não tem ainda.
0: O que é que me inventei ainda?
1: Não sei. Porque estavas com esperança.
4: Roubar.
1: Sobretar a nação.
0: Peço imensa desculpa.
1: Não,
0: aos meus companheiros.
1: Profissões que vão existir em 2050.
0: Ok, ok. Muito bem. Vai. Obrigado, Madalena. Andréia, vai com um obstáculo, por favor.
1: Ah!
0: É assim, vocês não façam aquela coisa que é eu fico sozinho a falar no ar.
4: Stop!
0: Temos todos de estar a falar.
1: P!
0: Qual?
4: P!
0: P de pato.
1: P de pato, sim.
0: Ok, muito bem. Então.
1: Já está.
0: Ok, vai. Já está o quê?
1: Já
0: muito
1: tá.
0: bem.
1: A primeira categoria já fiz.
0: Muito bem.
1: A segunda. Pois é isso.
0: Ah, ok, ninguém vai falar então.
1: Terceira, eu estou a dizer coisas. Podes ligar o microfone à Madalena para ela fazer o relato que está a passar.
0: Agora, ainda tenho que fazer isto. Ainda tenho de parar de escrever para a Madalena estar a falar.
1: Escrevemos
0: okay,
1: todos, paramos todos.
5: Neste momento, olha, para já estão todos a escrever com caneta vermelha.
1: Sim.
5: Oh,
0: eu não estou, a minha é azul. Gamaram-nos
5: as canetas azuis da Regi, portanto deixo também esse... Sim. Parem de gamar canetas na Regi da Antena 3, por favor.
4: Epá, isto é ridículo.
5: O Joa... Vou estar a arriscar neste momento. Letra de médico.
0: Pois.
5: Meu Deus. Andréia.
1: Stop!
0: Stop também.
4: Escrevem a palavra.
5: Sim, ainda
0: Ah, então fizemos todos.
4: Não, eu não acabei.
0: Boa. Muito bem. Então vamos a isto. Passa na 3.
1: Portishead.
0: Okay. Ela inventou esta banda?
1: Não!
4: Isso era wild. Eu vou dizer, epá, Pearl Jam passa na 3 ou não?
0: Passa, passa. Ah, eu pus Pluto.
1: Boa!
0: Então isto vá, 10 cada um, vamos embora.
4: Anda!
0: Profissões que vão existir em 2050.
1: Porteiro IA.
0: Ah, que giro.
1: Fizemos o mesmo.
0: Eu pus porteiro.
1: Ah.
0: Mas eu não pus IA, porque eu acho que porteiro é mesmo daquelas que está a manter sempre.
4: Está bem, é igual
1: pois
4: para os dois.
1: Eu pus por IA, porque eu acho que vai haver uma forma qualquer de teres um porteiro com inteligência artificial.
0: Eu acho que há prédios que nunca vão deixar de ter porteiro.
1: Verdadeiro?
5: Ou seja...
0: Sim.
1: Mas, empatam, mas são válidas empatam, as duas.
4: Empatam, okay. eu meti...
0: Sim, é 5.
4: Post-Titter, que é um gajo que mete post-it em coisas.
0: Bem,
1: não, isso não existe.
0: É zero, obviamente.
5: Não, não vale.
1: Não vale.
0: Bem, isto é completamente zero.
1: Não vale. Nem sequer vai existir post-its em 2050.
4: Não, vai começar a existir mais post-its.
0: Oh, João, podes inventar que foi uma palavra que foi à cabeça e que escreveste? Ok.
1: Então qual é a nossa
0: Temos
1: pontuação?
0: 10. Temos os 10. Dois 10 porque ele não fez.
1: Ok. Hobbies de pessoas ricas.
0: Parar o avião nas Maldivas.
1: Eu pus praia. Giro. Porquê? As pessoas ricas vão muito à praia.
0: Calma.
1: Dá ou não?
0: Bem, árbitro, por favor.
5: Andréia.
1: Madalena, tu não viste as patrocínio? Elas passam a vida na praia.
0: Oh, Andréia, mas é de pessoas ricas. Qualquer pessoa vai à praia.
5: Claro.
1: Opa, tá bem, mas as pessoas ricas vão muito
0: bem,
1: mais
0: é um
1: à praia.
0: Isto é um óbvio zero.
1: Opa, não é?
5: Jô. Eu adoro-te, mas é assim.
4: Paddle.
1: Olha,
4: sério.
5: Praia.
1: Paddle, olha,
0: Paddle não é para ricos também.
1: Epá. Ah, não, Paddle eu vou aceitar.
4: Obrigado.
0: Vais.
1: Paddle não dá classe média.
4: Ainda bem que agora temos um...
1: Agora.
4: Não.
1: São nos ricos.
4: Exatamente. Tipo, isso é mesmo, é a mentalidade de gajo pobre que quer ser rico. É jogar Paddle.
1: Exatamente.
0: Pronto.
1: Paddle.
0: Está bem. Então, temos que...
1: Pus
0: parar o avião nas Maldivas. Então, mas já a Andréia não fez e nós fizemos diferente, é 15 cada um.
4: Como assim parar?
0: Não é? Parar o avião nas Maldivas.
4: Epá, tá bem.
5: Sim, realmente tens de explicar essa. Isso é um hobby.
0: Então, como? Parar o avião nas Maldivas, claro.
1: Como assim? Ah, eles estão no avião e param no... Claro, eu pensei um avião privado.
0: Não,
1: parar
0: um avião.
1: Como
4: mas o quê? Parar um avião?
5: É mesmo divertido.
0: Parar o avião?
1: Não. Eles têm um avião privado e vão até às Maldivas.
0: A diferença dos ricos é, eu paro o carro em segunda fila para ir buscar alguma coisa para inglês. Eles param o avião nas Maldivas. Pronto, 15 cada um.
1: Vá, pronto.
4: Ei, 15.
0: Desculpas para não ir.
1: Parti o pé.
0: Posso estar mal disposto?
1: Posso estar. Eventualmente poderei.
0: Posso estar. Então, claro, desculpa. Posso estar mal disposto.
4: Eu meti passar a roupa a ferro.
0: Está bem.
5: Ah, está bem.
0: 10
5: sim,
0: cada
5: sim.
0: Um.
5: Pode
0: Boa.
5: Ser. Pode ser.
0: Ok.
1: Bem.
0: Só acontece nos filmes.
1: Porrada séria.
0: Não. Porrada séria, porrada séria acontece boy. Imensas vezes na vida real, infelizmente. Eu pus parar o trânsito com um beijo na passadeira.
1: Ah, boa. Isso é, ótimo, é uma pô. Frase muito longa.
4: Bem, devia já.
5: Isso é ótima.
1: Não, ele foi ao último filme. Ele foi. Não, não, ele foi ao seu voicemails para Isabel.
0: Ah, foi na Netflix, sim. Vocês escreveram o quê?
1: Eu já fiz porrada séria.
0: Pronto, zero. Ai, eu tenho 20 neste lindo.
1: Ah, é sim. Primeira vez que eu consigo computar.
4: Eu não sou, sim, sim, eu não roubo.
1: Todas as categorias jogos. E sou roubada.
0: Olha, gostei desta primeira ronda.
1: Ah, pá, é sério.
0: Foi muito bem, muito chique.
5: A porrada de ser não existe na vida real.
0: É pá, oh André, desculpa, tu deste ser nessa, certo?
5: Pelo amor de Deus. Pois. Toda a gente andou no básico, na escola básica, já
1: pois assim, é, mas não era bem séria. Estou a dizer aquela porrada que eles arrancam cabelos uns
0: calma,
1: aos outros
0: Madalena.
1: E... Calma, isso aconteceu nas vossas escolas e tiram a pele.
0: Qualquer pessoa que andou na escola básica já andou a
1: morrer. Em Sintra.
5: Calma.
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0: Pronto, então é assim, eu devia passar uma música sobre as regras radiofónicas, mas nós estamos demasiado excitados com este jogo.
3: Isto é um jogo.
0: Portanto, em vez de meter mais uma música, vamos jogar mais uma ronda.
1: Vamos.
0: Então vá.
1: Tem que ser rápida.
0: Não é Madalena, não. Eu vou dizer o abecedário.
1: Sim.
0: E Andréia.
1: Digo stop.
0: Diz stop e a Madalena vai mandando uns bitados para a hora enquanto nós estamos aqui a escrever.
1: Certo.
0: Pode ser?
1: Vai.
0: Então vai. A.
1: Stop.
0: D. Estamos a jogar. Desculpem, falta-me meter a trilha. Não, ninguém escreve.
1: Para, João.
0: Já está a trilha, já está a trilha,
1: okay.
0: Bora.
1: Ok.
0: Ora bem.
1: Ah.
0: Muito bem.
1: Ok.
5: Alessandra Guimarães, quero que eu mande bitados, mas não me liga ao microfone. Ah. Tenho que me levantar.
0: Ah, não, eu não liguei. Liguei o errado. Já está. Já liguei.
5: Querem calar as mulheres.
0: Muito bem.
1: O que é?
5: Isto fica tão silencioso.
1: Vai, Madalena.
5: Vai, tem o silêncio. O João é tão torto a escrever. Parece uma criança. Parece uma criancinha.
0: Está
5: tudo torto em cima da mesa.
0: Pois pá, isto é uma complicação.
5: Qual é que era a letra?
0: É D.
5: D. D de dado. O que é que só acontece nos filmes com D?
0: Muito difícil. Isto está difícil.
5: Joa. Só falta uma a Joa Vitor, que é o único papel que eu vejo.
0: Ah, é?
5: É o único papel que eu estou a ver, só falta uma.
0: Pois, não está fácil pois, isto.
1: Não está, não. Também só me falta uma.
5: Bora?
0: Boa.
5: Ah, tu acabaste.
0: Eu não acabei.
1: As minhas, há muitas que não vão contar. Vou já dizer que é para também depois também okay. Não se armarem espertos
0: vai,
1: passa, comigo.
0: Temos de ser rápidos que nós temos mesmo que passar uma música antes.
1: Passa
0: na 3. Eu pus Deal With It de Muramasa.
1: David boa. Fonseca.
4: Boa. Olha, diz-me que Depeche Mode passa na 3.
1: Tá passa. Bom,
0: bora. Vai, 10 a cada um.
1: A profissões não pus.
0: Eu pus dealer de droga. Desculpem, mas vai existir certeza.
5: É uma profissão justiça.
1: Não paga impostos, não tem CAI, não é profissão.
0: Não, eles têm CAI, eles arranjam deles.
4: Dador de corpo. É uma profissão que vai existir. Pá, é uma, diz profissões que vão existir.
0: Sim, está bem, pode ser. Ok, então vá, 15 a cada um, porque a André não fez.
1: Não, eu não fiz.
0: Óbvio, pessoas ricas, não fiz.
1: Eu pus discutir, mas tratar todos por você.
5: Excelente!
0: Boa!
4: Mas
0: muito bem!
4: Ficaste aí 80% do jogo.
0: Isso é um excelente!
4: Eu meti detonar campos de golfe.
1: Não. Eles fa- Porquê os amigos não? fazem isto.
0: De tudo. Yeah, então.
5: Eu uso uma caixinha de surpresa. Oh, Madalena, eu vou aceitar.
0: Não vais, não.
1: Não, Madalena, desculpa, esta pontuação é toda.
0: Detonar campos de golfe é bizarro.
1: Não, é detonar. É terrorismo.
4: Não. Eles detonam para fazer o campo. É detonar os campos. Ou seja, detonar.
5: Sim, para tornar em campos de golfe.
4: E para tornar os campos de
0: golfe. Não. Sim, mas quem faz isso não são os ricos.
4: São. São corporações.
1: Não.
4: São corporações que fazem.
0: Zero, André tens 20. André tens 20, tens 0.
4: Eu tenho 10.
0: Mete 0.
4: Eu vou meter 10.
1: Zero.
4: Eu vou meter 10.
0: Joa.
4: Então pera lá.
5: É bom saber que eu queria.
4: Então vou fazer assim. Eu vou meter 0 e se eu perder, eu vou-me embora hoje. Agora, esta hora. Bora lá.
0: Okay, desculpa para não ir.
4: Desculpa, não posso ir.
1: Deixar o filho à escola.
0: Dormi demais.
1: Também pode ser.
0: E tu disseste?
4: Eu meti desculpa, não posso ir.
0: Ok, está só. 10 cada um.
1: Eu adorei.
0: Ok, só acontece nos filmes.
1: Pá, eu não posso dizer a primeira palavra.
0: Então, mas é com D.
1: Posso? Então é. Diarreia explosiva sem controle. Que nos filmes, só acontece nos filmes.
0: Também não, é por causa é verdade.
1: Não,
0: mas aquelas explosivas super gráficas. Eu percebo.
1: Obrigada, Alexandre.
0: Eu pus dados no casino batem sempre.
1: Ah, boa.
5: Ju, por favor.
0: Isto é muito filme.
4: Eu meti a desmaiar porque ninguém desmaia na vida real.
0: Mentira, zero. Puxa. Para ti também, outra vez. Vai.
4: E bebe um café, ora.
1: Não vou para casa.
0: Ok, temos.
1: Ai, 50, olha lá.
0: Os mesmos pontos. Muito bem, 25. 40, 50, muito bem.
1: Oh,
4: pá, é que eu tive 35 outra vez.
1: Eu queria agradecer ao meu marido por acreditar em mim, aos meus filhos.
0: Pronto, é assim, lidam vocês depois com a informação, porque eu vou passar uma música inteira, que eu tenho que passar uma música inteira. E essa música inteira vai à praia. Ainda bem que ninguém tem acesso ao ecrã, porque eu numa música com D pus Deal With It de Muramasa, que era a música que eu ia passar, mas afinal vou pagar porque era que estava no ecrã. Ah, pá, é o que acontece.

0: 9 e 2. Um bocado atrasados, mas eu prometi uma música inteira. Vamos a isto, 8 e 2 nos Açores. A informação na RTP Antena 3 é com a Carolina Bordal Soares. Bom dia, Carolina.
1: Olá, bom dia. Está tudo bem. Centenas de pessoas pedem a demissão da Presidente da Câmara de Almada por causa da crise no abastecimento de água, que dura já há várias semanas. Ontem, a iniciativa do Cordão Humano rapidamente se transformou num protesto. Houve confrontos entre manifestantes e a polícia. Num vídeo divulgado ontem à noite nas redes sociais, a autarca Inês de Medeiros garante que só tem uma prioridade, Camila Vidal, devolver a água às torneiras das casas de Almada.
2: Quero assegurar-vos que esta é, neste momento, a minha única prioridade.
3: A autarquia anunciou a declaração de situação de alerta que a Presidente justificou.
2: Permite-nos mobilizar todos os meios necessários e reforçar as medidas para reduzir o consumo e garantir o abastecimento de água à população e aos serviços essenciais.
3: A partir de agora, noites inteiras sem água em alguns locais, entre as 10 da noite e as 6 da manhã, mas com aviso.
2: Cortes programados com a maior antecedência possível.
3: Acompanhados de várias proibições.
2: Todas as utilizações de água pública para rega, lavagem de viaturas e de vias, enchimento de piscinas e quaisquer outras utilizações recreativas ou não essenciais de elevado consumo.
1: A autarca de Almada decretou a situação de alerta no município por causa destes problemas no abastecimento de água. Hoje, a presidente de Almada, Inês de Medeiros, vai reunir com a ministra do Ambiente. O mês de junho deste ano foi o mais quente de sempre na Europa Ocidental e o segundo mais quente a nível global. São as conclusões do mais recente boletim do Sistema Europeu Copérnicos. É o programa que faz a observação da Terra em permanência. A subida recorde das temperaturas terá sido impulsionada pelo facto de o mar, à superfície, estar também mais quente, Oriana Barcelos.
4: Esteve quente em terra, mas também no mar, e por isso as temperaturas registadas no mês passado na Europa Ocidental foram recorde. Segundo o Serviço Copérnicos para as Alterações Climáticas, países como a Alemanha, o Reino Unido e os Países Baixos registaram no mês passado uma temperatura média de 20,74 graus Celsius, mais de 3 graus acima do registado entre 1991 e 2020. Já a temperatura da superfície do mar no Oceano Extrapolar chegou aos 20,86 graus, foi a mais alta de sempre.
1: Muito calor e temperaturas recorde na Europa Ocidental no passado mês de junho, é o que mostra o novo relatório do Sistema Copérnicos. E se de um lado do mundo há temperaturas extremas e calor, do outro lado há tempestades e fortes inundações. Pelo menos uma centena de animais fugiram de um jardim zoológico no sul da China, depois de inundações violentas terem afetado a região. Por causa destas cheias já morreram 39 pessoas, mas a chuva torrencial afetou também este zoológico e fez com que muitos animais tenham fugido. E preparem-se, porque a lista de animais desaparecidos faz mesmo lembrar a Arca de Noé. 2 zebras, 2 burros, 2 avestruzes, 2 emus, 3 alpacas, 2 guaxinins, 9 porcos-anões, cerca de 10 de araras e mais de 30 pavões, só para dar alguns exemplos. Foram estes os animais que fugiram de um zoológico no sul da China. Falta deixar só o alerta. As autoridades e os diretores do zoológico alertam a população para que não se aproxime nem tente capturar estes animais, porque eles podem estar assustados e podem ser potencialmente perigosos.
0: Muita força.
5: Vamos fazer amigos entre os animais.
3: É, não é? É
0: um muita força para todos os animais.
3: Sim.
0: A informação está
3: agora,
0: em notícias.
3: Agora, onde é que está estacionada a arca? Desculpem.
0: Está em noticias.rtp.pt. Podem acompanhar tudo por lá e nós voltamos a falar às 9h30. Pode ser?
3: Isso mesmo, até já.
0: Fantástico. E a próxima hora é de casa cheia.

0: Gorillaz na RTP Antena 3. Está na hora de irmos às estradas. 9 e 9, peçam um desejo. VCI livre, temos ou não?
1: VCI livre temos no para-arranca do costume, na A28 também, na A3 e na Via Norte, mas na capital, atenção, na Cril, há paragens no Senhor Roubado, sentido Algés-Sacavém, mais à frente entre o túnel do Grilo e Sacavém. No sentido inverso, há acidente a seguir ao nó da Pontinha, filas a partir da zona comercial de Odivelas. Também a segunda circular segue lenta nos dois sentidos, há A5 também para as Amoreiras, a calçada de Carris para a Avenida Padre Cruz, Eixo Norte-Sul para Sete Rios e C19 de Queluz para Amador e de Alfragide para a segunda circular e a Ponte 25 de Abril também com demora nos dois sentidos. 821-0101, número gratuito do Serviço Nacional de Trânsito da RTP.
0: Já ajeitou o caracol?
2: Bom dia, já se senhora.
0: Está pronta? Está pronta para fazer a rádio?
3: Já ajeitou o caracol?
2: Pá, não tens vergonha nenhuma.
3: Sinceramente.
2: A expor-me.
0: Com Tânia Graça. E a pentear-se, senhora?
2: A certeza.
0: Tânia Graça, bem-vinda.
2: Bom dia.
0: Bom dia.
2: Bom dia, bom dia. Então vamos lá isto?
0: Vamos. Bora.
2: Vamos. Olá. Gostava de pedir a vossa opinião sobre uma situação que me deixou profundamente magoada. Durante um período muito difícil da minha relação, fui desabafando com uma amiga que considerava uma pessoa de total confiança.
0: Ai, amiga, foi beijão.
2: Não, calma.
1: Ai,
0: são muitos filmes, desculpa.
2: Já viram muitas histórias, não é? Contei-lhe coisas muito íntimas sobre aquilo que estava a viver, sempre com a convicção de que aqueles desabafos ficariam entre nós. Recentemente tive uma conversa com o meu namorado e descobri que ele tinha conhecimento de vários desses desabafos. Quando lhe perguntei como sabia, respondeu-me que tinha sido o namorado da minha amiga quem lhes tinha contado. Entretanto, falei com a minha amiga, ela disse que não sabe do que estou a falar, que está tranquila e mostrou-se disponível para esclarecer a situação. No entanto, eu continuo com uma enorme sensação de traição. Independentemente da explicação que possa existir, a verdade é que informações muito pessoais que eu apenas tinha partilhado com ela chegaram ao conhecimento do meu namorado. Sinto que a confiança que tinha nesta amizade ficou profundamente abalada. Não estou à procura de perceber quem tem razão ou quem está a mentir. O que me custa é sentir que deixei de ter um espaço seguro para desabafar e que neste momento já não consigo imaginar voltar a confiar nela da mesma forma. A minha dúvida é, como se lida com uma situação destas? É possível reconstruir uma amizade quando a confiança desaparece? Ou é legítimo aceitar que, apesar do carinho que existia, a relação nunca mais será a mesma? Obrigada por lerem e pela ajuda. Beijinhos. Nós quando pensamos numa traição, geralmente pensamos nas relações amorosas.
0: É verdade.
2: Não é? É a primeira... Tanto que vocês começaram logo a pensar, pronto, já se enrolou com a amiga, já não sei o quê, não foi? Não
0: foi?
2: Foi logo. Mas a verdade é que uma amizade também pode sofrer uma traição de confiança.
1: Pois pode.
2: E para muitas pessoas ela dói tanto ou mais como uma traição num namoro. Aliás, como é que é aquela frase que tu dizes, Alex, que amizade... Como é que é? Amizade também é...
0: Amizade é compromisso.
2: Amizade é compromisso, exatamente. Porque quando escolhemos um amigo para desabafar, não estamos apenas a contar uma história, nós estamos a entregar uma parte vulnerável de nós. Estamos a dizer, confio em ti para cuidar disto. E é precisamente por isso que quando essa informação chega a outras pessoas, o impacto costuma ser muito maior do que, muitas vezes, até o conteúdo em si. Agora, também acho importante dizer uma coisa. Nós ainda não sabemos exatamente o que é que aconteceu.
0: Ah, eu pensava que ia dizer que o namorado dele é ganda burro.
2: Não ia dizer.
0: Pá.
2: Ah, mas é um namorado... Espera aí, então agarra o que acabaste de dizer porque já lá vamos. A nossa ouvinte sabe que o namorado tinha acesso a informações que à partida só a amiga conhecia, mas entre esse ponto e concluirmos que houve uma quebra intencional da confiança, ainda existem algumas perguntas por responder, não é? E eu diria, e é aqui que eu quero saber a vossa, quem são vocês na vossa vida, eu diria que é bastante possível que a amiga tenha comentado alguma coisa com o namorado sem medir as consequências, porque muitas pessoas partilham assuntos do dia-a-dia com o companheiro porque olham para o casal como uma equipa.
0: Sim.
2: E assumem, quase sem pensar, que aquilo que sabem também pode ser sabido pelo outro. Aliás, há casais que funcionam assim e há outros que não. O problema é quando isto nunca foi falado. Pergunto-vos, quem são vocês quando estão num casal? São a pessoa que conta tudo ao parceiro ou parceira?
0: Não.
2: Ou são a pessoa que não conta tudo?
1: Não conta tudo. Coisas dos meus amigos muito íntimos, que são mesmo de assuntos deles.
0: Isto é uma não questão.
2: Muito bem. Claro. É que não é uma não questão para toda a gente. Vocês devem conhecer vários casais em que já sabem contar um é...
1: É contar os dois. Mas imagina, eu parto de um sítio em que isso não é uma cena. Portanto, para mim sempre foi este o meu modus operandi.
2: Pronto, muito bem. Realmente há pessoas...
1: E o dele também, na verdade.
2: Convém, não é? Esse alinhamento. Porque realmente há pessoas para quem contar a uma amiga significa implicitamente contar ao casal. Não. A verdade é esta.
1: Até porque é estranho.
2: E há outras. É verdade, porque eu concordo. É, eu estou a contar a ti, eu não estou a contar a ti e ao teu namorado.
1: Imagina.
2: Por acaso é amigo do meu namorado e de repente vai.
1: Mas até acho que é estranho, no sentido em que a pessoa conta a quem é amiga, mesmo que conheça o namorado, o marido, uhum, da outra pessoa, não é essa pessoa que ela tem essa relação e esse vínculo, não é? Portanto, faz. É estranho.
2: Verdade. É verdade, é verdade. Muito bem, portanto, como dizia, há pessoas para quem contar a uma amiga significa contar ao casal e há outras para quem significa exatamente o contrário, estou a contar a ti e apenas a ti, não é? Eu acho que a maioria das pessoas é isto que espera, são contar aos dois ao mesmo tempo.
1: Claro.
2: E é por isso que, quando estamos a falar de assuntos muito sensíveis, às vezes vale a pena sermos explícitos, para dizer...
0: Sim, o disclaimer, era isso que eu ia dizer.
2: Pronto, olha, eu preciso mesmo que isto fique entre nós.
0: Exatamente.
2: Sim. Nós, as duas pessoas aqui presentes, nós.
1: Mais ninguém.
2: Isso.
0: Opa, mas eu e a minha cara metade somos um só.
2: Mas é que isso que estás a dizer tem, acho que vem muito ao caso. Porque isto de eu conto tudo ao meu parceiro vem de uma ideia meio fusional. Calma, nós temos existências psicológicas separadas. Aquilo que eu sei não tem que estar sempre na tua total de posse de informação.
1: Quer dizer, andamos sempre a apelar a isso, não é? Que somos, apesar de casais, somos indivíduos também em separado e temos as nossas ideias e as nossas vidas também em separado, uhum, fora o trabalho do casal, não é? O trabalho. Essa ideia devia estar também por si só, não é? Lá colocada.
2: Implícita, mas parece que não. Dito isto, compreendo perfeitamente que a confiança da nossa ouvinte tenha ficado abalada, aquela coisa, ela demora muito a construir e pode ficar fragilizada assim num instantinho.
1: Pois é.
2: E quando isso acontece, aquilo que muda não é apenas a relação com a outra pessoa, muda também a forma como nós nos sentimos quando estamos com ela. Reparei numa frase que ela escreveu e que para mim é das mais importantes do meu mail, que ela diz: já não consigo imaginar voltar a confiar nela da mesma forma.
0: Pois. Vocês lembram-se do Tumblr?
2: Do Tumblr?
0: Isto é um wild take que eu vou dizer agora. Mas há uma imagem que eu nunca me esqueci do Tumblr.
2: Sim.
0: Que era daquelas muito parolas. Em que dizia: a confiança é como um pedaço de papel.
2: Sim,
0: se o amarrotas,
2: sim.
0: Não consegues te botar a esticar o cintinho.
2: Nunca, nunca. Exato. Bom.
0: E a confiança é um bocado disso, não é?
2: É um bocado isso. É um bocado isso, Alex. Muito bem colocado. E eu acho que esta é a verdadeira questão. Não é tanto, e ela própria diz isso, não é tanto perceber quem mentiu ou quem tem razão ou o que é que seja, é perceber se existe vontade e possibilidade também de ambas as partes para reconstruir essa confiança. E sim, a confiança pode ser reconstruída também. Pode ser. Mas isso exige algumas coisas. Exige clareza sobre o que aconteceu, que eu acho que ainda não houve muita também.
1: Pois não.
2: Porque ela diz que está disponível para explicar, mas inicialmente diz: eu nem sei do que é que estás a falar. Gaslighting. Portanto, não é? Exige clareza, exige responsabilização se houve um erro, exige empatia também pela dor da outra pessoa e, sobretudo, exige tempo. A confiança não volta só porque alguém diz: desculpa aí, não foi por mal.
0: Isso é ótimo.
2: Não vai acontecer. Não vai acontecer.
0: Desculpa aí, mano.
2: Desculpa aí também. Leva-te. Volta quando, ao longo do tempo, a experiência nos mostra que aquela pessoa voltou a ser um lugar seguro. Agora, também é legítimo concluir que uma amizade mudou. E isto é uma ideia que muitas vezes custa aceitar. Às vezes achamos que uma amizade que se um dia foi importante tem a obrigação de ser importante para sempre e temos de recuperar exatamente como era. Mas as relações também têm fase. Há amizades que atravessam crises e ficam mais fortes. Outras continuam a existir, mas de uma forma diferente, com menos intimidade, menos espaço para determinados assuntos. E isso não significa necessariamente que deixaram de ter valor. Por isso, eu recomendaria à nossa ouvinte que, antes de decidir o futuro da amizade, tentasse perceber uma coisa: aquilo que mais te magoa é o facto de isto ter acontecido ou a forma como a tua amiga reagiu depois de acontecer? Porque geralmente nem é o erro que dita o destino de uma relação, é a forma como lidamos com ele. Muitas vezes nós dizemos que confiar é acreditar que alguém nunca nos vai magoar, mas talvez confiar, e eu acredito mesmo nisto, confiar seja sobretudo saber que as pessoas vão errar, de certeza, vão. Mas quando isso acontecer, vão fazer os possíveis para reparar esse erro. Eu acho que a confiança é sobre isso. Por isso, espero que seja esse o vosso caso. Fico aqui a torcer e é isso.
0: Várias frases de Tumblr nesta edição.
1: Sim. Escolhe o que quiseres, dita a tua.
0: É isso.
2: Põe numa t-shirt e veste em frente à tua amiga.
0: Obrigado, Tânia Graça.
2: Obrigada. E eu, voz de cama, roberto.pt.
0: Episódio longo, que tal?
2: Hoje estaremos as duas a desbravar e-mail.
0: Não digas num tom que como se fosse mau.
2: Não.
0: É espetacular.
2: Só bom. Mas se estamos a precisar de férias para agosto, não vou mentir que sim.
0: Está quase. Obrigado, Tânia.
2: Obrigada.
0: Não saias daí que amanhã te cuide.
2: Voz de cama. Para a qual eu tenho sempre grandes contributos a dar.
0: Enormes, já lá vamos. Antes, são 32 anos a apoiar a nova música nacional.
1: São mesmo.
0: E ele é um dos protagonistas nesta última década.

0: Paul J na RTP Antena 3, meu Deus, está na hora. João Trugal, muito bem-vindo à emissão.
1: Olá, olá, olá, olá. Aqui estamos nós para mais um quiz e para vos desafiar o vosso conhecimento ou a falta de.
0: Epá, vem com barras assim, já esta hora.
2: A mãe vem assim, fica-lhe mal.
0: Ora bem, sinto que Andréia Pinto e João Vítor ganham isto ao mês seguido. Hoje que quebramos este índice, tenha graça.
2: Ora bem, calma.
1: E qual é que é o nome das vossas equipas?
0: O nome da nossa equipa hoje é...
3: Eu acho que devia ser alguma coisa relacionada com...
0: Com casais que falam...
3: Ou com colchões.
0: Porque tem um colchão novo, não é?
3: É.
0: Ok.
3: Agora de repente parece que lá fui. Não fui, ele é que me contou.
0: É verdade. Então é assim, pode ser... São os Diamantes.
3: Tá,
0: que é o nome do modelo.
3: Está certo. Os Diamantes.
2: Shiny.
0: Somos os Diamantes.
1: Tá, e bem. Vocês?
2: Nós somos Maracujá.
4: Maracujá,
1: Maracujá. Isso tem a ver com o
2: sumo. Porque ele está a ver
0: um sumo maracujá.
2: E ele escolheu.
0: João Trugal, o que trazes hoje?
1: Muito bem, então trago maninhos, União Ibérica, basquetebol, multinacionais, pesos pesados e meio ano.
0: Ok, então União Ibérica em princípio será futebol, não é? Então, mundial.
1: Maninhos, União Ibérica,
2: maninhos.
1: Basquetebol, pensa multinacionais, pesos pesados e meio ano.
0: Começar a pensar.
2: Não me lembro. Está bem, pode ser.
1: Também já não lembro. Quem é que começou?
2: Começamos nós, vá.
0: Ah, bora, força.
2: O que é que nós escolhemos? Maracujá, João Vítor. O que é que nós escolhemos? Maracujá, amigo.
0: Não
2: somos nós.
4: Não, somos nós. Então, disseste maninhos.
1: Sim. Maninhos.
4: Bora para maninhos.
2: Maninhos.
4: Bora, vamos embora, pode ser que seja um filme.
1: Então, maninhos, tem um som, mas só vamos ouvi-lo depois da resposta.
0: Ok.
1: Depois. Então, com o título de uma famosa canção, como é que se chama o documentário sobre os Oasis que não estreia prevista para setembro?
0: Ah, por acaso não sei.
2: Ah, oh, João.
4: Epá, é que se fosse uma banda.
1: São os Maninhos Gallagher,
2: não
1: é?
2: Pois são, pois são.
3: Os Oasis.
2: Podia ser.
0: Qual é o nome do documentário, é? O nome do documentário dos Oasis?
2: É Don't Look Back in Anger?
3: Não, estou a contar
2: o nome do documentário.
3: Não,
4: há de ser. Eu vi, pois, é um documentário novo? É isso?
2: Vai estrear.
1: Vai estrear em setembro.
2: Em setembro. E tem o nome de uma música?
1: Tem o nome de uma música.
2: Estás a ver?
3: Ah, calma. Queres ver que eu dei a resposta?
0: Olha, outra aí.
4: Não. Isso era muito fácil.
3: Don't Look Back in Anger.
2: É porque eles zangaram-se.
4: Não.
0: Malta, isto é assim.
2: Eu vou dizer. Não deixa de ser.
1: Não é fácil.
2: 3. Don't Look Back in Anger. Vou pôr.
1: Don't Look Back in Anger. A resposta está...
0: Tânia Graça.
1: Oh! Bom, e vamos ouvir enquanto aqui há uma pequena discussão entre elementos da equipa.
2: Eu disse que ias brilhar,
1: Tânia.
2: Isto foi...
0: Silêncio, Tânia. Portanto, eu estou a jogar contra 3 pessoas.
3: Don't look back in anger. I heard you say. Pá, é assim, isto foi um autogol tão grande.
2: Tânia, eu disse
1: mas
2: que ias
1: por acaso,
2: brilhar.
1: Eu achei que tu, eles ainda ia ser uma espécie de psicologia invertida.
4: Pois,
1: e eles iam escolher o André.
4: Eu
0: muito bem. Olha, já deste a resposta certa no quiz.
1: Bom, estou a sentir aqui algo.
0: Bora, equipa. Bora, equipa.
1: Mas vá. Vamos lá ver, 2-0 para a equipa, os maracujás.
0: Maninhos.
1: Segunda pergunta, temos União Ibérica, basquetebol, multinacionais, pesos pesados e meio ano.
0: O que estás a sentir?
3: Eu neste momento estou
0: de olha, bora pesos pesados.
3: Bora, é isso.
1: Pesos pesados. Não, então, vamos ouvir um excerto de uma música.
0: Ai,
3: confia
0: ai,
3: em ti,
0: ai,
3: Alex,
0: ai.
3: Confia em
1: vamos
3: ti.
0: Não estou a gostar disto.
3: E essa música, mas só isso.
2: Ai, vou-me levantar.
4: O que é que o Alex está a mexer no computador?
0: Porque estou a meter
2: ele
0: sons.
2: Está a meter
4: só a fazer perguntas.
1: Bom, vamos lá.
2: Vai.
1: Os Marilyn Manson foram um dos cabeças de cartaz que estávamos a ouvir aqui com o Beautiful People neste último fim de semana de um festival de metal com o apoio da 3. Como é que se chama?
0: Iva Live.
1: Pá, isto assim foi. Nem a Tânia dar o seu contributo.
2: Desculpa, Tânia. O nome completo, Alexandre. O nome completo.
1: Iva Live. Está certíssimo.
3: Ai, Alex, obrigada.
1: Nem me deixou acabar.
2: Eu pensava que ele ia perguntar a banda. Eu já estava aqui pronta.
1: A banda também era QB fácil.
0: Não, a banda eu sabia. Sabias? Se onde é que ele ia.
1: Bom.
0: Vá lá, correu bem.
1: Bom, vamos lá
0: igual.
1: Então.
0: Dois igual.
1: Segunda ronda. União
0: Ibérica. Até agora, todas as respostas certas deste jogo foram dadas por esta equipa.
2: Não. Deixa-te acalmar.
1: Só como foi uma espécie de um autogol.
0: Sim.
2: Deixa-te acalmar.
0: Bora.
1: Bom, União Ibérica, basquetebol.
0: Diz-me só uma coisa. Desculpa, Turgal. Tens uma pergunta para ouvintes?
1: Tenho.
0: Então é esta agora.
1: Ah, é agora.
0: É agora.
1: Vamos a essa pergunta para ouvintes. Estivemos também no Iva Live, mas também no último fim de semana, no MIMO, com emissões especiais, sexta e sábado. O autor desta música foi um dos nomes grandes que passaram por Guimarães.

0: Então, qual é a pergunta para quem nos ouve?
1: Ela é a Martina Topley Bird, não é essa a pergunta, porque é a voz que estamos a ouvir, mas quem é que é o produtor, o autor desta música de que ouvimos? E portanto, podem ligar, já vão dizer o número.
2: O 707-200-330.
1: 707-200-330, mas se tiverem estado no concerto e quiserem dar a vossa opinião,
0: melhor ainda.
2: Vamos a isso.
1: Melhor ainda, não é?
0: Muito bem, 707-200-330 não é o WhatsApp, é mesmo ligar.
2: É mesmo ligar, liguem. Vão falar connosco em direto para responder à pergunta.
0: Vamos a isso, estamos no quiz com o João Trugal, não saiam daí.

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4: E pelo que eu ouvi dizer, já temos ouvinte para jogar então ao quiz. Cá estamos, vou ligar microfones à malta, peço imensa desculpa, cá estamos todos. Muito bem, ficou no ar a pergunta. João Trugal,
5: ficou,
4: podes repetir,
5: ar,
4: por favor?
5: Foi um dos cabeças de cartaz do Mimo este fim de semana, vamos ouvir.
4: Novamente a música que tem o som de quiz para os ouvintes. O que é que tu queres saber, homem?
5: Cantada por Martina Topley Bird, mas o que eu quero saber é quem é que foi o autor, o produtor desta música que acabámos de ouvir, chamada Overcome.
4: Sesimbra para a RTP Antena 3. Ricardo, muito bom dia, estás no ar.
6: Olá, Ricardo.
7: Bom dia.
6: Bom dia.
5: Olá, Ricardo.
4: Onde é que tu andas, homem? O que é que estás a fazer?
7: Eu estou no carro. Aconteceu.
4: E bem?
6: Não, clássico, mas mãos livres.
4: Sim, mas para onde é que tu vais neste momento?
7: Estou a chegar a Évora.
4: A chegar a Évora, porquê? Porquê em Évora?
7: É trabalho.
4: Okay. Trabalho? E o que é que fazes da vida?
7: É para trabalhar automóveis.
4: Trabalho em automóveis. Ah, vais vender os carrinhos, está bem, homem, sim senhor.
5: E tu estiveste em Guimarães no último fim de semana?
7: Não, infelizmente não tive.
5: Não estiveste, mas gostavas de ter estado então, para
7: ver. Gostava de ter estado. Tricky.
5: Para ver o tricky. Muito bem, resposta está certíssima.
4: Está certíssima, meu homem, não vai!
5: Grande Ricardo.
4: Grande Ricardo, muitos parabéns.
6: Parabéns, Ricardo.
4: Olha, e obrigado por teres ligado para o quiz. Tu costumas ouvir o quiz esta hora ou calhou só hoje?
7: Depende. Quando estiver no carro esta hora, hoje.
6: Ok.
5: És um ouvinte fiel.
4: E vais
6: mais
4: acertando,
6: ou menos, em part-time.
4: Vais acertando mais ou vais falhando? Tu achas que nós somos burros ou somos inteligentes?
7: Não, sou inteligente,
6: Yes!
5: Eu acho que esta resposta foi assim um bocadinho condicionada.
6: Fica-te muito mal.
4: Ricardo, um grande abraço para ti, boa viagem, um abraço para a Évora também. Obrigado pela participação. Yes, sir, gostei muito do Ricardo, somos inteligentes. Boa.
6: 9:30. Só isto devia dar 2 pontos a cada equipa.
5: Isto para aumentar o ego assim de repente. De repente, à beira das 9:30, não é?
4: Tem que ser. E esta malta também é inteligente, que o homem sabia, tinha na ponta da língua.
6: Estás a ver? Sim, e disse senhor. Assim, em passant, sabes, como quem não quer a coisa. Disse, sim, queria muito ter estado lá para ver
4: Trigo. Fácil. 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Já voltamos ao quiz, para já. 9:30, Carolina Bordal Soares, o que se passa pelo mundo. Bom dia.
8: Olá, bom dia. É preciso resolver o problema da falta de água em Almada. O especialista em gestão da água, Joaquim Poças Martins, diz que para acabar com a escassez é preciso separar as várias origens do abastecimento de água. Este especialista conta que há poucos centros urbanos que ainda partilham a fonte de abastecimento, por exemplo, com o setor da agricultura. É também prioritário fazer uma boa gestão para evitar perdas na rede. São as recomendações de Joaquim Poças Martins, o especialista que vamos ouvir à hora certa. O Conselho de Oeiras conta a partir de hoje com ligações fluviais. A empresa Transtejo vai prolongar até Algés a travessia do Rio Tejo. Esta nova ligação vai ser testada ao longo de 6 meses, a começar já a partir de hoje, às 16:30, a pensar no festival Nós Alive em Algés. Foi o que explicou à Rádio Pública o presidente da Transtejo, Sofelusa.
4: Numa quinta-feira que se mantém quente, mas temperaturas mais civilizadas. Porto, Sines e Viana do Castelo desceram até aos 22 graus de máxima, portanto perfeito para arrefecerem as casas. Aveiro marca 23, Ponta Delgada, Sagres e Leiria nos 24, Funchal tem 25 nos termómetros, Braga sobe aos 27, Coimbra e Lisboa sentem 28, em Santarém e Setúbal registam-se 30, Viseu, Guarda e Faro 31 graus de máxima, Vila Real 32, Porto Alegre e Beja nos 34, Évora e Bragança nos 36, Évora 36 é mesmo vestir um casaco.
6: Pois
4: e Castelo Branco 37 graus.
6: Espero que o Ricardo leve um casaquinho
4: no
6: carro.
4: É verdade, sim senhor. João Trugal, diz-me só quais as categorias que ainda vamos tentar responder nesta manhã?
5: Então temos União Ibérica, basquetebol, multinacionais e meio ano.
4: Não saiam daí que já se quiser temos no quiz com o João Trugal. Para já há Charlie XCX para ouvirmos na RTP Antena 3. Muito obrigado pela companhia. Siga!

0: Spring Summer 26, é Charlie XCX na RTP Antena 3, a 25 minutos das 10 da manhã, das 9 nos Açores. Estamos aqui. É quinta-feira, tudo empatado, até agora. Ai, dois igual. Os ouvintes também, Deus, já levaram o prémio para casa. O Ricardo Zimbra, que está a chegar a Évora, incrível.
1: O Ricardo disse que vocês eram inteligentes, portanto espero não menos. Ai, pá, um 6-6 no final deste quiz.
0: Atenção à fusão, João Trugal.
2: Ele hoje vem para nos destruir.
0: Não, hoje é assim, se for pela Tânia Graça, a equipa deles tem o máximo de pontos.
3: Eu quero só aqui distinguir uma coisa, que inteligência não é igual à cultura geral, está bem? Verdade,
2: é verdade, é verdade.
3: Queria só aqui deixar este ponto psicológico.
0: Bem, são os manacos a jogar, entretanto.
1: Mas eu acho que as duas são importantes.
3: Não, claro.
0: É verdade.
2: Então vá, quais são as categorias?
1: União Ibérica, basquetebol, multinacionais e meio ano.
2: O que é que nós queremos?
4: Meio ano.
2: Queres ir ao meio ano?
4: Vamos ao meio ano.
2: Então vamos ao meio ano.
1: Então vamos a isso. Cinema. Adaptado de um best-seller literário.
4: Filme português.
1: Que filme foi em Portugal, mas não é português. O mais visto na primeira metade do ano em Portugal. Foi visto por mais de 500 mil pessoas.
4: Adaptado este ano? Best-seller.
1: Adaptado de um best-seller literário. Nestes primeiros 6 meses do ano.
2: Estou a contar contigo.
0: Já sei!
2: Ideia.
0: Ah, já sei!
4: Já sei também. Acho que já sei.
2: Então vá, Joa.
3: Não sabes nada.
4: Tenho quase certeza absoluta.
3: Não,
4: certeza.
3: Joa.
2: Vai, confia em ti, Joa. Vai!
4: Project Hail Mary.
1: Project Hail Mary. A resposta está...
0: Yes! É criada! É criada!
1: É criada com Sidney Sweeney.
0: É criada! Vamos!
2: Pá,
4: realmente
1: se o filme é bom, se o filme é mau, não sei, porque
0: ninguém perguntou isso.
3: Às vezes é preciso ser mais popularucho.
4: Às vezes é preciso.
0: Muito bem, isto é o quê? Isto é um 3-2?
1: Está 3-2 para vocês.
3: É hoje, Alex, é hoje.
0: Tenha graça, é assim. Nós perdemos isto há um mês seguido. Vamos lá ver se é hoje.
3: Vamos lá ver.
1: Então temos União Ibérica, basquetebol e multinacionais.
0: É pá, agora é para a União Ibérica.
3: Vamos a isso.
2: Entra o presunto.
1: Podia ser o Ramon, mas não é. Na segunda-feira, antes de Portugal ser eliminado pela Espanha, houve um momento conjunto entre duas rádios ibéricas.
0: Certo.
1: Duas rádios ibéricas. A portuguesa foi aqui à Antena 3.
0: Sim.
1: E qual foi a rádio espanhola?
0: Eu sei, eu não sei se tem mais algum nome para além de Rádio 3.
1: Rádio 3, a resposta está.
3: Muito bem,
0: sim senhor.
1: Portanto, ok.
0: Penteia-me esse cabelo e recompõe. Foi visto por muita gente, mas não assim.
4: É em Portugal, eu esqueci-me que era em Portugal.
2: Sabes qual foi o problema? É que eu hoje consegui completar duas vezes as categorias do Stop Impossível. Portanto, quebrei aqui o nosso
0: karma.
2: Sim.
0: É a energia de jogos.
2: Sim, a nossa energia de jogos ficou invertida.
1: Bom, maracujás, para ver se isto ainda fica animado para o fim, temos basquetebol e...
2: É basquetebol e multinacionais. Queres ir onde?
4: Bora ao basquetebol.
2: A sério?
4: Não vai ser.
2: Tá
4: ele
2: bem,
4: tem,
2: então
4: ele
0: sim,
4: é
0: sim.
4: Um trico.
0: Não, claro que vai ser brincadeira, não, não é basquetebol.
1: Por acaso, no caso, é basquetebol.
0: Ah, boa!
1: É, e não é. Mas pronto, tendo arrancado em junho, com um título que é um termo da modalidade...
4: Eu dei a minha vida.
1: Como é que se chama o podcast de cada casa dedicado ao basquetebol?
2: Triplo-duplo, acho eu.
1: Achas ou...
2: Não, vai essa. Triplo-duplo.
1: Triplo-duplo, a resposta está...
0: Eu escolho as categorias e ela acerta.
1: Às vezes, as categorias.
0: Mas esta é daquelas duras, porque nós recebemos a malta do tipo do Pucá e era difícil.
1: Pois,
3: não foi. Tu entraste aqui as pessoas em situações complicadas.
1: Pois, não ponha. Bem sei.
0: Então, mas calma, mas isto é um 5-4.
1: Está 5-4.
0: Isto é super emocionante.
1: Portanto, agora, vocês perder já não perdem, o que significa isto. Portanto, ou ganham 7-4, ou fica 5 igual, ou fica 5-4.
3: Não, mas nós queremos ganhar.
1: Ainda podem empatar.
0: Nós queremos ganhar.
1: Se falharem e eles roubarem, empatam. Vamos lá, então, à pergunta multinacionais. Vamos ouvir um excerto de uma música.
0: Ah, vamos ouvir primeiro, então, o excerto da música? Vamos. Ok, então vamos. Deixa só aqui fazer um certo tempo.
1: Certo, porque, um tempinho, okay. Bora,
0: muito
1: vamos
0: bem. Conheço a música, mas...
2: Também eu.
0: Isto é grande som, por acaso. Quem é que é isto?
1: É o clássico do quiz, não é? Quem é que será? Quem é? Quem não é?
3: Mas é essa a pergunta?
1: A pergunta é mesmo essa. Muito acarinhada pela Antena 3, como é que se chama esta banda bem fresquinha?
0: Ah, uma fé.
3: Esta banda aqui?
1: Bem fresquinha.
0: Ó, oh, João, não posso estar no telefone a esta hora.
1: Shazam não é permitido.
4: Imagina o que é.
3: Eu não faço ideia.
2: Eu só sei o nome da música. Não me lembro o nome
1: esse
2: da banda.
1: Também é fácil, não é?
0: Mencionaste ser portuguesa ou internacional a banda?
1: Não.
0: Ah, ok.
3: E
0: não vais mencionar?
1: Não vou mencionar.
3: Mas disse que era acarinhada.
1: Disse acarinhada porque passa muito.
3: Passa muito
2: esta
3: aqui.
2: Banda fresca.
3: É lusquinha.
0: É
3: uma banda...
0: Não, porque ele diz I'm a fan de Ventoinha.
4: Toma.
2: Não, mas é uma trocadilha, essa é uma trocadilha. Não é para aí,
1: não foi para aí.
2: É
1: porque
2: a banda é recente.
1: Eu disse que era fresquinha porque
4: vocês sabem.
3: É recente, pois eu também.
2: A banda não. Só sei o nome da música.
3: Se ninguém souber, ganhamos na mesma.
1: 5. 4. Tânia está é pelo jogo, não é?
0: Espera aí, calma. Opa, manda uma mocalha.
3: Está bem.
1: Mas podiam ganhar com um espetáculo.
2: Ah, mas manda uma mocalha.
0: É pá, manda uma mocalha. Internacional, uma banda muito acarinhada. Mas eu sei que não é Vampire Weekend, sei que não é Arctic Monkeys, sei que não é nada desta malta.
3: Não,
0: parece. Pá, assim, uma banda acarinhada, por pecado.
2: Eu tenho um palpite, mas vou guardar para nós.
1: Boa. Claro, e bem.
3: Não fazes como eu.
2: Não.
0: É pá, eu não vou mesmo.
1: 3, 2, 1. Pronto, falharam. E agora?
2: Eu vou dizer Royal Otis. Mas não sei se
1: Royal
2: é.
1: Otis, a resposta pois, está errado, também errada.
0: Ganhamos!
1: Vitória, 4 pontos para os maracujás. Também yes! Dá para aplaudir a equipa.
0: Bem,
1: que fica em
0: acabaram em guiço.
1: E agora, regressando às vitórias, os diamantes com 5 pontos. Agora vão ter que ficar sempre com este nome.
3: É verdade. Se formos a bem da justiça, foram 6 pontos porque eu acertei uma
2: coisa. Oh, Tânia,
0: é verdade.
2: A música chama-se Wonderwall. E eu disse o Don't Look Back in Anger.
4: Não, o problema aqui foi que eu sobreestimei o público português.
1: Malta, só uma coisa
4: que eu adorava saber.
1: Eu acho que vocês ignoraram uma informação que era útil.
4: Ah, pois é.
1: Que era o título da categoria, era multinacionais. Porque isto é uma dupla luso-britânica. Ou seja, o Soma Police.
3: Claro, então não sabia.
0: É pá, mas também, mas ao Trugal, eu não ia de multinacionais para luso-britânicos.
1: Multinacionais são duas.
0: Não, era longe. Parece Brexit.
1: Um britânico em português, certo. Pronto, não, tá bem, mas também não posso facilitar.
0: Pois é, já estavas a oferecer-se.
1: Não estou aqui para... Não estou aqui para
2: mas Brexit devia ser só britânica também,
0: é assim, o quiz de hoje estava perfeito.
3: Foi
0: parabéns
3: ótimo.
0: Mesmo.
1: Porque vocês ganharam.
0: És ótimo a fazer estes quiz. O de hoje, então, foste mesmo.
1: Eu gosto de ver os isso, é de quem perde, agora quem ganha.
0: Agora, João Trugal, se a malta quiser jogar isto, onde é que o pode fazer?
1: Olha, pode jogar no próximo dia 30 de julho, julho mês 7, naturalmente, mas já
2: julho
1: mês 7 na Musa de Marvila, e podem-nos contactar através de quiz_com_todos para outro tipo de quizzes, para empresas, para festas.
2: Para o que
1: estamos
2: quiserem.
1: Abertos para bares, estamos abertos a vários tipos.
0: Muito bem. Muito obrigado, João Trugal.
2: João Trugal, um gosto.
1: Um beijinho.
3: Obrigada.
2: Mas eu acho que a culpa foi minha, Joa, porque eu
4: a culpa
2: fiz
4: é do público
2: aqui...
4: não. Por ver a criada no cinema.
2: Eu fiz aqui aquela coisa do jogo do stop. Percebes?
0: Parece aquela senhora que diz que o PSD perdeu porque os portugueses não sabem votar. 18 minutos para as 10 da manhã. Damn Flying Monkeys, obrigado pela companhia.

0: Depois de Lisa Serena na RTP Antena 3. É mais um ano de Passeio Marítimo de Algés. Nós, a live arranca já hoje.
1: Sim, senhor, as portas abrem hoje.
0: Alguém vai? Alguém vai ao live?
1: Não irei.
2: Quem é que vai ao live? Eu não vou, não.
0: Ah, eu vou.
2: Ok.
1: Olha, enjoy.
0: Pronto, está bem.
2: Pronto, mas temos malta que vai.
0: É, a Inês Henriques e a Marta Rocha.
2: Ora bem. RTP Antena 3. Olá, manas das manhãs.
1: Olá.
2: Daqui, Irmãs Sisters, Inês Henriques e Marta Rocha. Marta Rocha, eu, Inês Henriques.
3: Sou eu, pois, exatamente. Em princípio, sim.
2: Para vos dizer que vamos estar a nós a live hoje à tarde, e também amanhã à tarde, e também no sábado à tarde.
3: Nós
2: nos
3: vamos...
2: três dias do festival, é? Nós vamos
3: mesmo,
2: a todas.
3: Mesmo, festivaleiras, é, máximas.
2: Exatamente. Vamos estar a contar tudo com algumas entrevistas, também vamos dar o nosso próprio rescaldo, não é? Dizendo o que é que estamos a ver, o que é que estamos a gostar, como é que está a ser, se está muito calor, se está muito frio, que é sempre uma parte que me preocupa, se as pessoas levam casaquinho ou não. E falar dos concertos, não é? Que são muitos.
3: São muitos e... dizer-vos, ou lembrar-vos que no primeiro dia, logo um dia fortíssimo, com o Nick Cave and the Bad Seeds, vai ser assim um grande nome, mas também Alabama Shakes e, por exemplo, o Matt Berninger, a solo, ele que é o vocalista dos National, muito, um grupo muito acarinhado pelo público português. Quem mais?
2: Vamos ter também Florence and the Machine ao longo dos vários dias, Zara Larsson, também Lorde, por exemplo, que também vai atuar. Foo Fighters também vão atuar. Buraca São Sistema, o grande regresso, a primeira banda anunciada.
3: É verdade, foi a primeiríssima banda
2: no
3: e eu
2: passado,
3: acho que
2: é?
3: Vai ser um concerto assim, em que vamos estar as duas lá à frente.
2: Vamos estar, sim,
3: prometido,
2: senhora.
3: Espero que tenha filme.
2: Que Nick Cave já cá está e já esteve no Sábado dos Presuntos. Fica esta dica para todos.
3: Olha, pena eu não estar lá presente.
2: Pois, é verdade. Vai.
3: Muito bem, portanto, fiquem atentos, porque fiquem ligados também, porque nós vamos andar a ser os vossos olhos e ouvidos, no fundo.
2: Olha que bom.
3: É isso mesmo. Beijinhos.
2: Até já.
3: Beijinhos.
0: Vamos a isso.

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4: A esta hora no Porto há 3, Braga-Porto com indicação de acidente em Pedroços, filas a partir de Águas Santas, também a Via Norte de Maia-Porto com acidente a seguir à EFASEC, de resto é o habitual, há 28i, VCI na Invicta, na capital. A segunda circular há 5, Acrilo, Eixo Norte-Sul e também o IC19, ainda com algumas dificuldades, nada de maior, e se precisarem de alguma informação, já sabem, é troca por troca, 821-0101.
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0: Antes do Alvin, está a malta do Logo Se Vê, que sim, ontem falaram sobre adaptações de livros para séries. Não, séries-filmes.
2: Ok.
0: Acho que é isto.
2: Foi uma mensagem do Alan Rodrigues que escreveu: escrevendo para falar da dolorosa adaptação da saga da Witcher para a série televisiva daquela empresa.
11: Pois é, isso, eu tenho que falar essa série.
2: Olha, eu tenho-vos a dizer uma coisa, já continuo a ler aqui a crítica do Alan. Eu vi o Witcher, eu não percebi nada, mas fiquei pelo ator. Eu pensei, este homem é lindíssimo, o que é que está a passar? A série acabou, eles estavam todos em guerra e eu percebi o que é que está a acontecer. Eu não sei, mas ele continua. É lindíssimo e eu vou continuar por aqui a ver. O Alan diz que a queixa é basicamente reduzir o bruxo Geralt a um brutamontes que responde apenas com expressões e grunhidos. Mais uma vez, lindíssimo. Ai, muito engraçado. Eu percebo perfeitamente, Alan, porque eu não, sem ter contexto, não percebi absolutamente nada. E mais uma vez fiquei só porque o ator é lindíssimo.
0: Oh. Acontece.
11: Opa, também é assim, transformar, ele não precisa dizer muito para ser belo. O ator do Witcher é...
0: Epá, por exemplo, se há a Anne Hathaway, eu vou ver.
11: Não é?
0: E vejo, vai.
11: E ela precisa dizer alguma coisa para tu a veres.
0: Keira Knightley. Se tem Keira Knightley, eu vou ver.
11: Pronto, estás a perceber. É nestas.
0: Epá, e sobretudo se tem João Vitor, André Pinto e Tânia Graça. Ah, eu vou ouvir.
11: Ah, claro que vais. Anda. Mas sem ti também não faz sentido.
0: Nós
11: faz.
0: Voltamos amanhã às 7 da manhã. Estes dois pulhas não se voltam para a semana, que isto é só quando lhes apetece que vem cá.
11: Sim, é só... É em part-time, não é?
0: É. Parece o Airbnb isto. João Vitor, tudo disponível, antena13.rtp.pt no Desenjoa.
12: Obrigado.
0: Tânia Graça, voz de cama, e deem aspas, mais logo há episódio longo.
11: Uhum.
0: E nós voltamos amanhã também.
11: É isso, às 7 cá estaremos para fechar a semaninha.
0: Obrigado pela companhia.
11: Obrigada.
12: Obrigado, eu, Malta.
11: Obrigada a vocês. Não, obrigada a vocês. Não, obrigada a vocês.
0: Daphne e Caribou. Beijo.

0: Ah, peço imensa desculpa. Acabei de dar com os auscultadores na minha testa. Bom, informação importante. São 10 da manhã, no Continente e na Madeira. Au! É que doeu-me mesmo. 9 nos Açores. Vamos às notícias que realmente importam. Nesta manhã de quinta-feira, a edição é da jornalista Carolina Bordal Soares. Bom dia, Carolina.
1: Vamos lá, bom dia. A PSP fez esta manhã 10 detenções na área metropolitana de Lisboa, numa operação policial que investiga crimes relacionados com a violência no desporto. Esta operação começou às 7 da manhã e os principais alvos são elementos da claque No Name Boys, uma das claques do Benfica. Os 10 detidos são suspeitos de agressões antes de um jogo de futsal entre o Sporting e o Benfica, em fevereiro deste ano. A PSP fez ainda mais de uma dezena de buscas domiciliárias. É preciso resolver com urgência o problema da falta de água em Almada. O especialista em gestão de água, Joaquim Poças Martins, diz que para acabar com a escassez é preciso separar as várias origens do abastecimento.
2: O abastecimento público tem prioridade sobre...

0: urbanos que ainda partilham a fonte de abastecimento de água com o setor da agricultura, por exemplo.
1: Não há muitas zonas no país assim. Há essencialmente o Algarve, essa zona aí do aquífero de Setúbal. Por exemplo, Lisboa não tem, o Grande Porto não tem, o Norte não tem. Portanto, na generalidade dos casos, nós temos origens de grande qualidade e abundantes para os grandes centros urbanos e aí a situação está resolvida, as secas já não chegam às torneiras.
0: Além de separar as origens do abastecimento de água, é prioritário fazer uma boa gestão para evitar perdas na rede. São as recomendações de Joaquim Poças Martins. O consumo prioritário, ou seja, o do abastecimento público, não pode ser prejudicado pelos outros usos da água. É a leitura deste especialista. A Universidade de Lisboa vai contar, a partir do próximo ano letivo, com mais 1.018 camas para estudantes, que se juntam às atuais 488. O anúncio foi feito esta manhã pelo Estabelecimento de Ensino Superiores. Em comunicado, a Universidade de Lisboa diz que se trata de um dos maiores programas de investimento em residências universitárias realizado em Portugal, um investimento superior a 80 milhões de euros, sendo que parte dessa verba vem do Plano de Recuperação e Resiliência. A Universidade de Lisboa vai ter então disponíveis no próximo ano letivo um total de 1.506 camas para estudantes em residências universitárias. O Conselho de Oeiras vai contar a partir de hoje com ligações fluviais. A empresa Transtejo vai prolongar até Algés a travessia do Rio Tejo. Esta travessia vai ser testada ao longo dos próximos 6 meses, a começar já a partir das 4:30 da tarde de hoje, a pensar também no Festival Nós Alive, como explicou à Rádio Pública o presidente da Transtejo, Rui Rei.
2: Vamos fazer o início de uma operação que tem com vista nestes primeiros dias o serviço a Oeiras e ao Nós Alive. Serve ao mesmo tempo de serviço e em paralelo de dar a conhecer este início da operação. A partir daí, a partir de segunda-feira, faremos o serviço, ainda com caráter experimental e provisório. Teremos carreiras durante o dia para começar a testar a operação, testar a necessidade dos nossos passageiros. Esta estação, este ponto de amarração e de serviço público está neste momento situado aqui dentro da Doca de Pedrossos, ao lado de Algés.
0: O presidente da empresa Transtejo, Sofluza, defende que os barcos são uma alternativa mais rápida e mais eficiente do que os autocarros e os comboios que atravessam a ponte 25 de Abril e, por isso, avança com o prolongamento das linhas fluviais até ao concelho de Oeiras. Para fechar, o mês de junho deste ano foi o mais quente de sempre na Europa Ocidental e o segundo mais quente a nível global. São as conclusões do mais recente boletim do Sistema Europeu Copérnicos. É o programa que faz a observação da Terra em permanência. Ora, a subida recorde das temperaturas terá sido impulsionada pelo facto de o mar, à superfície, estar também mais quente. Oriana Barcelos.
3: Esteve quente em terra, mas também no mar, e por isso as temperaturas registadas no mês passado na Europa Ocidental foram recorde. Segundo o Serviço Copérnicos para as Alterações Climáticas, países como a Alemanha, o Reino Unido e os Países Baixos registaram no mês passado uma temperatura média de 20,74 graus Celsius, mais de 3 graus acima do registado entre 1991 e 2020. Já a temperatura da superfície do mar no Oceano Extrapolar chegou aos 20,86 graus, foi a mais alta de sempre.
0: Muito calor e temperaturas recorde na Europa Ocidental no passado mês de junho é o que mostra o novo relatório do Sistema Copérnicos.
4: Ponto final na informação na RTP Antena 3 com a Carolina Bordal Soares. Há mais amanhã às 7. Beijinhos, Carolina. Até amanhã. 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Muito e muito bom dia. Bem-vindos.
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4: Justamente, a partir de agora e até à 1 da tarde, obrigado por estarem connosco, boas férias e um ótimo verão. Arrancamos ao som do Branco, do Dino de Santiago e de June Freedom, Mood 111. Logo depois há a música nova de Mike D, chama-se What We Got. Bom dia, boa quinta. Acordei.

Ora está, Mike D, What We Got, música nova na RTP Antena 3, disco de estreia do homem dos Beastie Boys a chegar na reta final de agosto. O disco vai chamar-se Thank You, é de lá que sairá então esta canção que abriu mais uma hora na 3. Boa quinta-feira, obrigado por estarem desse lado, em férias, no trabalho, enfim, obrigado por estarem com a 3 e comigo André Santos até à 1. Vamos agora passar por Campanhã com o São Pedro na RTP Antena 3. Bom dia.

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0: Chama-se Segura Firme, Philip Carlson e Michael Knight na RTP Antena 3. Lá atrás Pond com Skyworks. Manhã de quinta-feira, muito e muito bom dia, bem-vindos. Dia com nova descida das máximas, atenção, durante a manhã e até meio da manhã. Algumas nuvens para o litoral, à tarde pode trovejar no interior do continente. De resto, é sol. Sol também para a Madeira, nos Açores estão previstos aguaceiros. Máximas hoje de 21 graus para o Porto, é o ponto mais frio no país. Ponta Delgada a chegar aos 24, Funchal aos 25, Coimbra e Lisboa com 27, Faro com 31. E mais quente hoje no mapa, Castelo Branco vai atingir os 37 graus de temperatura máxima, é o ponto mais quente nesta quinta-feira. 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
0: Manhã de quinta-feira, 9 de julho, bom trabalho com a RTP Antena 3. Muito obrigado por estarem connosco em notícia de última hora.

A confirmação da morte de Bonnie Tyler deixou-nos hoje aos 75 anos. Aliás, a notícia é avançada hoje. Terá morrido ontem, quarta-feira à noite, no Hospital de Faro, onde estava internada desde o final de março. A notícia já foi, entretanto, confirmada. Autora de êxitos como este, Total Eclipse of the Earth, dos anos 80. Bonnie Tyler, que vivia em Portugal, tinha uma casa no Algarve desde o final dos anos 80, estava internada devido a uma apendicite que, entretanto, piorou e resultou numa perfuração do intestino que acabou por ser fatal. Figura maior dos anos 70 e 80, aliás, nos anos 80, alcançou o ponto alto da sua carreira com canções como esta. Vendeu dezenas de álbuns, vendeu milhões de discos. E a ligação ao público europeu desta artista que nasceu no País de Gales foi sempre bastante próxima. Uma bela canção e que marca uma década e uma geração, mas não foi a única das canções mais emblemáticas de Bonnie Tyler. Também esta aqui, quem é que não sabe isto?

Internada, como vos dizia, desde março, várias datas da digressão deste verão haviam sido canceladas. Havia ainda assim a esperança por parte dos fãs de que no final do ano algumas delas pudessem vir a realizar-se, algo que não aconteceu. A Bonnie Tyler deu o seu último concerto em Portugal em novembro de 2024, à altura em que subiu ao palco do Coliseu do Porto. Diz quem lá esteve que foi um concerto particularmente divertido, porque entre canções houve ali uma espécie de espetáculo quase de stand-up. Uma partilha também bastante intensa da relação que Bonnie Tyler tinha com o nosso país, onde, de resto, na sua casa no Algarve, acabou por passar o confinamento da Covid. Como em tudo, na vida dos artistas, a vida passa, mas fica aquilo que produziram em vida, e canções como esta ficarão para sempre na nossa memória coletiva. Deixou-nos hoje aos 75 anos, Bonnie Tyler.

pouco, a propósito da notícia de última hora, que deu conta da morte de Bonnie Tyler, deixou-nos aos 75 anos, no Algarve, onde tinha casa, desde a reta final dos anos 80. Disse-vos que Bonnie Tyler havia passado justamente o período do confinamento nessa mesma casa, no Algarve, e por falar em confinamento, é impossível dissociar esta canção que estamos a ouvir dos Clã, que ouvimos agora, Tudo no Amor, desse período, já que foi um disco e uma canção que muito tocou aqui pela RTP Antena 3 durante esses primeiros meses do confinamento. Estávamos em 2020. Tudo no Amor, os Clã, esta manhã de quinta-feira na RTP Antena 3. Lá atrás, as Wet Leg, também as Haim, e ainda a música nova do Cabrita, chama-se Good Morning. Muito e muito bom dia. Obrigado por estarem connosco. Fiquem ligados à RTP Antena 3. Lisa Sereno.

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4: E agora, Tomé Silva, música nova, chama-se Quarto Escuro, depois Happy Now, a canção que fará parte, ou melhor, que faz parte daquele disco que Licky Lee lançou justamente este ano e que é apontado como o último da artista sueca.

0: Aos 40 anos é bem possível que tenha lançado o seu último disco da carreira, pelo menos foi isso que deu a entender Licky Lee com o lançamento do seu novo álbum After Party. Ora, é de lá que sai este Happy Now, música nova na RTP Antena 3. 9 minutos para as 11. Ontem a doutora Marta Zegra Morim, doutora especialista em genética, foi justamente a convidada do nosso Fernando Alvim para falar, olhem, imaginem, sobre saúde, sobre genética, sobre a herança genética, e às tantas o Alvim não resistiu e a questão surgiu no programa. Afinal, qual é o perigo de nos envolvermos com os nossos primos? Foi essa a pergunta. A resposta, bom, foi esta.
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2: Primos.
3: Primos, aí está. Os primos não é nenhum castigo divino. Os primos, no fundo, o que acontece é isto. Aumenta a probabilidade de duas pessoas que têm um projeto parental, se são primos, serem portadores das mesmas doenças, porque têm uma herança genética semelhante. Portanto, o risco é só esse. É, ok, sim senhor, estas duas pessoas que são primos, o risco de serem portadores de uma mesma doença é maior, ainda assim não significa que vão ter um filho afetado. Nós, quando temos dois portadores, a pessoa ou dá um gene bom ou dá um gene alterado, e do outro lado a mesma coisa. Portanto, nas contas que se faz aqui, o risco de passar para a descendência é 25%, porque ou passam os dois bons, ou passam um bom e um alterado, ou um alterado e um bom, ou passam os dois alterados, e só aqui é que há risco. E portanto o risco nos primos aumenta, mas nem aumenta assim tanto quanto as pessoas pensam.
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0: Podem estar descansados, se for o caso, ok? A convidada de ontem, Marta Zegra Morim, especialista em genética, convidada do Fernando Alvim, que hoje volta a transformar este programa num consultório, mas desta vez para receber um psiquiatra. O médico Diogo Guerreiro vem falar sobre autoestima, sobre mitos associados à nossa cabeça, sobre relações e a forma como a nossa cabeça pode influenciar também as nossas relações. Ora, é uma conversa que podem ouvir depois das 7 aqui na 3 com o psiquiatra Diogo Guerreiro. É ele o convidado do Alvim hoje na Prova Oral.
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0: Domínio público, à hora certa, agora a nova dos K7 Pirata. Bom dia.

0: Diretamente dos Estados Unidos, Princess Nokia, Drop Dead Gorgeous na 3, lá atrás a celebrar em uma década os K7 Pirata. Muito e muito bom dia, 11 da manhã no continente e na Madeira, 10 nos Açores. Boa quinta-feira.
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0: Já cá está a nossa Valentina Jesus. Bom dia, Valentina.
2: Alô, André. Bom dia. Começamos o Domínio Público no Porto. Este sábado, 11 de julho, a Galeria Municipal inaugura um novo ciclo de exposições, marcado pela primeira exposição em Portugal do artista lituano Augustas Serapinas, como nos conta João Terras, coordenador de programação e curador da Galeria Municipal do Porto.
3: Tratam-se duas estreias nacionais. Por um lado, a exposição do artista lituano Augustas Serapinas, intitulada Cultura do Corpo, edição Porto, onde o artista transforma o espaço da galeria num lugar híbrido entre um ginásio e uma sala de desenho, onde os pesos das máquinas do ginásio são substituídos por cópias realizadas a partir do acervo do Museu Nacional Soares Reis, aqui nosso vizinho. No dia da inauguração, a exposição será já ativada por um conjunto de ginastas e também por escolas de desenho, e fica o repto lançado para todos aqueles que queiram visitar a galeria, podendo fazê-lo não só para ver as exposições, mas também para ativá-las com o próprio corpo. No piso superior inaugura ao mesmo tempo a exposição da artista argelina Lídia Romani, chamada, intitulada Para Vós. Trata-se de uma composição sonora criada com a sua irmã Sara Romani para duas cantoras com deficiência visuais. A exposição também será ativada no dia da inauguração

0: No sábado, sobem ao palco Jeopardy, Doutor a Sério, Criatura Dança e Chat GRP no Plátano Coberto. A dupla da casa, Carlos e Custódio, vai fechar o festival num DJ set que contará com convidados. A entrada no Soto Rock é gratuita. Agora, a sétima arte chega hoje aos cinemas do país pelo Aram, de Laura Vandel.
1: Moi, je m'appelle Lucie, je travaille ici dans cet hôpital.
2: Est-ce que ma maman elle peut rester avec moi pour dormir?
3: La juge a accepté de vous laisser venir deux fois par jour pour lui donner à manger.
4: Ce que vous lui donnez, ça comble pas les besoins d'un enfant de 4 ans. Il a des carences, il a un retard de croissance.
0: Sobre este drama, perante o sofrimento de uma jovem mãe e do seu filho, uma enfermeira decide fazer tudo ao seu alcance para o juntar, ainda que isso implique desafiar os seus superiores. Pelo Adam, da belga Laura Vandel, foi o filme de abertura da Semana da Crítica do Festival de Cannes e chega hoje às salas de cinema do país. E fecho com uma nota triste da notícia da morte da cantora Bonnie Tyler, aos 75 anos, a cantora que ficou conhecida por êxitos como Total Eclipse of the Heart, Holding On for a Hero e It's a Heartache. Estou de regresso às 2 da tarde. André Santos, até já.
5: Muito bem, até já.
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5: 11 horas 3 minutos, está no ar mais uma hora. Venham daí, boa quinta-feira.
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5: Ora que vai trazer a britânica Sienna Spiro no disco da semana. Há também Fricção Científica.
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5: E há Father John Misty para o arranque. Esta chama-se The Old Law. É a primeira depois das 11, logo depois Corona. Chino no olho. São as duas que inaugurou mais uma hora na RTP Antena 3. Bom verão. Deixem-se ficar por aí.

0: Aí está a Corona, Chino no Olho, na abertura de mais uma hora na RTP Antena 3. Hora que vai trazer Strokes também. Há para ouvir Mirror People, ainda há Femme Falafel e muito, muito mais na nova música nacional que nos acompanha durante esta manhã de quinta-feira. Agora a Rita Vian, Brava, na 3. Bom dia.
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0: Perfuma Brasil nesta manhã de quinta-feira na 3. Primeiro Rita Vian, Brava e agora Momo e Marcos Val, Morena, nesta manhã que traz algumas nuvens no litoral. A tarde vai ser mais soalheira. De resto, sol é a previsão para grande parte do território do continente. As máximas a descerem. À tarde, atenção, pode trovejar no interior. Sol também na Madeira, Açores com aguaceiros. Máximas hoje entre os 21 e os 37 graus. 21 para o Porto, é o ponto mais frio no país. Ponta Delgada com 24, Funchal na Madeira com 25, Coimbra e Lisboa máxima de 27 graus, Alô Algarve, Bom Dia Faro, 31 graus hoje por aí e 37 para Castelo Branco num dia que volta a ser uma vez mais particularmente quente no interior, mais fresco no litoral do país. E esta é a nova do YouTube, chegou nas últimas horas. Vamos ouvir aqui uma parte da nova canção com a respectiva apresentação.
1: 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Olá! Laura Mullen Jr. Adam Clayton. Village! 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
0: E é assim que se chama. Street of Dreams. Videoclipe gravado na cidade do México há mais ou menos coisa 2 meses, quando os U2 lá estiveram a marcar presença na final do Campeonato do Mundo de Futebol de Crianças de Rua. Street of Dreams é mais uma das canções que antecipa aquele que será o novo álbum de estúdio da turma irlandesa. O álbum deve sair lá mais para o final do ano, à altura em que os U2 vão precisamente celebrar meio século de existência. É o primeiro disco dos U2 desde Songs of Experience, lançado há quase 10 anos, estávamos em 2017. Este ano, recordo, os U2 já lançaram 2 novos EPs. Esta é a nova canção, com direito a videoclipe, Mexicano. O álbum Promete Bono vai ser um álbum barulhento, caótico e irracionalmente colorido. Assim o descreveu a voz dos U2. É sempre um acontecimento quando os U2 lançam um álbum. Vai acontecer neste ano de 2026. A espreitar o videoclipe, porque foi precisamente gravado, como dizia, na cidade do México. Os U2 a andarem pelo meio das ruas num autocarro, às tantas param e dão o concerto no tejadilho, vá, desse mesmo autocarro. Portanto, espreitem, já por aí está disponível, é a nova dos U2.

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4: É para amanhã, mas para agora. Disco da semana, o novo, o de estreia de Siena Spiral.
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4: A britânica lança então o disco, antecipado por três singles que rapidamente furaram a tabela das mais ouvidas da Billboard, também um sucesso grande no Spotify. Singles que anteciparam este disco, que trouxe depois outras canções, como esta. Great Expectation é uma das novas de Siena Spiral. Visitor é o disco da semana na 3. 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

É o disco da semana na 3. Visita o novo de Sienna Spyro, Great Expectation, canção que vai tocar novamente por aqui depois das 5. Temos clássico a caminho, até lá ainda a Beatriz Pessoa, os Strokes e C-Mat. No horizonte também a fricção científica da Isilda Sanches, na edição desta quinta-feira aqui na RTP Antena 3. Bom trabalho, boas férias.

Um regresso ao início do milénio com os Inca Buzz na RTP Antena 3. I Wish You Were Here, um dos maiores clássicos da banda, lançado justamente em 2001. Muitos associaram esta canção a uma canção sobre amor, que de alguma maneira podia, era uma canção que exprimia saudade de alguém, mas a verdade não é bem essa. O vocalista Brandon Boyd explicou que é mais sobre estar num local absolutamente extraordinário, feliz e de bem com a vida, e gostar de ter alguém com quem partilhar esse mesmo espaço. Não é necessariamente sobre ter saudade de alguém, é mais sobre desejar que alguém pudesse estar a viver aquele momento extraordinário com essa pessoa. Uma canção que marca este álbum Morning View, que era, já agora, o título... de uma mansão. Uhum. A banda alugou uma mansão à beira-mar em Malibu, na Califórnia, para gravar este álbum, chamada justamente Morning View, que acabou por dar o título a este disco dos Inca Buzz, que chegou na altura acompanhada esta canção de um videoclipe onde era possível ver várias pessoas a saltar, ok? Assim no ar. Qual foi o problema? É que o videoclipe foi lançado em agosto de 2001. Alguns dias depois deu-se o 11 de setembro e, na verdade, a coisa depois não resultava assim muito bem. Por exemplo,

0: apareciam, na verdade, era uma coisa bem mais simples. A banda estava a tocar dentro de uma casa, cercada assim por luzes e projeções de água, enfim. Algo bem diferente do videoclipe original, tudo por culpa do impacto que o 11 de setembro teve, obviamente, na sociedade americana. Aliás, teve no mundo, o mundo mudou nesse dia. Deixamos para trás o clássico e a seguir vamos falar de exercício físico.
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0: Muito bom dia. Boa quinta-feira com a 3, reta final desta manhã. Estamos a 16 minutos do meio-dia, altura para recebermos a Isilda Sanches e ela nos falar, no fundo, nesta fricção científica de exercício físico e da forma como a prática se relaciona ou não com o envelhecimento.
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4: Quando começa o envelhecimento? Um estudo sueco, que decorreu durante 47 anos, analisou a forma como a aptidão aeróbica, a força muscular e a resistência mudam ao longo da vida adulta. Os resultados mostram que o declínio físico começa por volta dos 35 anos, mas os benefícios da atividade física mantêm-se mesmo para quem começa depois dessa idade. De acordo com um estudo que seguiu homens e mulheres de toda a Suécia durante quase 50 anos, o auge da capacidade física é atingido a meio dos 30, independentemente de quanto as pessoas treinam. E vai decaindo à medida que se envelhece, com maior perda de capacidade a partir dos 60. Mas não é caso para desmoralizar. O estudo também revela que quem começa a praticar exercício físico mais tarde, aos 40, 50 ou 60, consegue aumentar o desempenho físico em 5 a 10%. Ou seja, nunca é tarde para fazer exercício, sobretudo, nunca é tarde para aproveitar os benefícios de fazer exercício.
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0: E é mesmo essa a ideia. Nunca, nunca, nunca é tarde. A Fricção Científica com a Isilda Sanches a conduzir-nos à atividade física nesta edição de quinta-feira que fica guardada em antena3.rtp.pt. Espero que estejam a ter uma boa semana. Boas férias, se já for o caso disso. Tem-se notado. Manhãs relativamente mais tranquilas no trânsito, em locais onde habitualmente ele existe. Fruto, obviamente, já das férias que alguns estão a gozar por esta altura. Para os que ainda não foram, bom trabalho com a RTP Antena 3. Deste lado está o suspeito do costume, eu próprio, André Santos, por aqui até bem perto da uma da tarde. Agora com a nova The Mirror People e Kyle Quest. Chama-se I Feel For You. Começa assim.

Nicole Saboneira na RTP Antena 3. Até me falhou a voz. Boa tarde às Mirror People. Ficámos a 7 minutos do meio-dia. Últimos cartuchos desta manhã de quinta-feira. Boa viagem, se for caso disso. Agora com o West Side Cowboy. Vamos ainda ouvir Femme Falafel até à chegada do meio-dia, aqui à 3. Bom dia.

0: Eletrocardiodrama Femme Falafel na RTP Antena 3, lá atrás Kickstones, West Side Cowboy. É assim que encerra esta manhã de quinta-feira. Muito e muito boa tarde, sejam bem-vindos. Agora meio-dia, um minuto no continente e na Madeira. 11 e 1 nos Açores. Está no ar mais uma hora, sejam bem-vindos. Tarde de quinta-feira.
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0: Dia do arranque do Nós Alive, que terá como repórteres hoje à tarde a Marta Rocha e a Inês Henriques. Elas vão trazer reportagens a partir do recinto no Logo Se Vê, o território também, o Nós Alive, por onde passaram há uns anos os The Black Keys. You Got to Lose é a primeira canção desta tarde. Hoje, agora no Alive, é dia de 21 Pilots, Alabama Shakes ou também de Nick Cave and the Bad Seeds. Para já, os The Black Keys na 3. 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

0: Normal, o T-Rex na 3.
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0: Numa hora que daqui a pouco vai trazer os Phoenix com o homem dos Vampire Weekend, mais à frente a Yolanda, Johnny Rakai, Foz, Foz, Bandido, há também Velhote do Carmo, Baby Kim e muito, muito mais. Tudo para a vossa tarde de quinta-feira. O meu nome é André Santos, como sempre convosco entre as 10 e a 1, agora com a canção que faz parte do novo trabalho do Alex Dalva, chama-se Livre.

0: A noite inteira da Yolanda na RTP Antena 3, ela que se prepara para lançar álbum e sabem que mais, de certeza que já sabem, até porque tem o carimbo cada casa, 7 de dezembro, a apresentação desse disco no Coliseu dos Recreios em Lisboa. Até lá, outros concertos, outras paragens, por exemplo, no final do mês, dia 31, atua em Vila de Rei, na Feira de Enchidos, Queijo e Mel. Bom, parece uma junção perfeita. Duas boas razões para se juntarem à Yolanda em Vila de Rei no final deste mês. Já sabem, em dezembro há concerto no Coliseu com o carimbo da vossa rádio. Já a seguir, vamos até à tarde de ontem. Vamos espreitar o que aconteceu ontem no Logo Se Vê.
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1: Lá estaremos no arranque de setembro. Meio-dia, 23 minutos. Muito obrigado por estarem connosco.
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1: Hoje, depois das 4 da tarde, está de regresso o Logo Se Vê. Já vos disse que, entre outras coisas, hoje vamos até ao Passeio Marítimo de Algés. Dia 1 do Festival Nós Alive, estaremos por lá em reportagem com a Marta Rocha e também com a Inês Henrique.

0: lance da saga The Witcher, que na verdade motivou uma pequena interpelação da nossa Catarina Palma.
1: Tens uma mensagem do Alan Rodrigues que escreveu: escrevendo para falar da dolorosa adaptação da saga da Witcher para a série televisiva daquela empresa.
2: Pois é, isso, eu tenho que falar essa série.
1: Olha, eu tenho-vos a dizer uma coisa, já continuo a ler aqui a crítica do Alan. Eu vi o Witcher, eu não percebi nada, mas fiquei pelo ator. Eu pensei, este homem é lindíssimo, o que é que está a passar? A série acabou, eles estavam todos em guerra e eu percebi o que é que está a acontecer. Eu não sei, mas ele continua a ser lindíssimo e eu vou continuar por aqui a ver. O Alan diz que a queixa é basicamente reduzir o bruxo Geralt a um brutamontes que responde apenas com expressões e grunhidos. Mais uma vez, lindíssimo. Ai, muito engraçado. Eu percebo perfeitamente, Alan, porque eu não, sem ter contexto, não percebi absolutamente nada. E mais uma vez fiquei só porque pá, o ator é lindíssimo.
0: Catarina Palma e as suas, enfim, os seus parênteses na conversa, junta-se, claro, à Teresa e ao Tiago hoje, depois das 4 da tarde, para mais um Logo Se Vê, que vos acompanha sempre no regresso a casa de segunda a sexta-feira. Agora, hora de almoço, meio-dia e 25, temos Jordan Rakai, It Never Ends, logo depois Barry Can Swim e também Foz Foz Banana.

quantos anos é que envelhecemos todos quando vos disser que esta canção já tem 18 anos. Um dos muitos projetos de Manel Cruz, Foz Foz Bandido, Borboleta na RTP Antena 3. Lá atrás, Barry Can Swim, ficámos a 26 minutos da 1 da tarde. Daqui a pouco vamos ficar a saber quem é o convidado ou a convidada desta semana do Dona da Casa com a Catarina Marques Rodrigues. Para já, estamos novamente ligados à música nacional e desta feita com a novidade. É o regresso de Nicki Moss com este Getting to the Bottom. Logo depois, mais música com cunho português, Velhote do Carmo e Sem Vagar. Hora de almoço de quinta-feira. Boa tarde.

0: sem vagar, Velhote do Carmo na 3.
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0: Quinta-feira. Já faltou mais para o fim de semana e este sábado está de volta aqui à 3, às 11 da manhã, o Dona da Casa com a Catarina Marques Rodrigues. Resta saber quem é a convidada deste fim de semana.
8: Será que é cada vez mais difícil encontrar o amor? Hoje as pessoas são mais exigentes ou menos pacientes?
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9: 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Querem receber, mas depois se perderam a habilidade de sacrificar, de ser flexíveis,
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9: de ceder,
8: o que dar também.
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8: Ter coisas para dar.
9: 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As pessoas não têm conversas difíceis. 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
0: Sara Malcado, convidada então deste fim de semana, programa que depois podem ver também na RTP2, domingo às 2 da tarde, e ouvir, claro, sempre aos sábados às 11, aqui na 3.
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Jungle, claro, inconfundíveis, a caminho de um novo álbum que vai chegar no dia 14 de agosto. Esta é a segunda amostra, chama-se The Wave, mas nas últimas horas chegou aquela que é a terceira canção para esse novo trabalho, chama-se

Someday Somewhere fala sobre manter viva a sensação de que algo melhor está para chegar. Tem aquele otimismo característico dos Jungle, com um toque de fim de verão, um pouco de saudade, um pouco de vontade de escapar, e esperamos nós algo em que as pessoas se possam perder. Assim descrevem os Jungle esta nova canção, chama-se

são os Jungle, a série em Jungle, eles que vão marcar presença em Portugal este ano na maior sala de espetáculos do país, Mel Arena, Lisboa, concerto marcado para dia 24 de outubro, já com esse novo disco, entretanto, com todas as canções disponíveis para a nossa audição, chega dia 14 de agosto. Fred again.

0: Inês Henriques entra neste estúdio e decide atirar-se às guloseimas que estão espalhadas nesta mesa. Tudo porque a nossa produtora Madalena Paredes foi até aos States, até a Nova York, e decidiu trazer alguns doces de lá. Inês Henriques acabou de pegar num que é daqueles que são muito bons para quem tem que falar a seguir. Queres descrever? São tipo, imaginem aqueles ursinhos, não é? Pronto, gomas.
1: É tipo os ursinhos, uma goma, mas tipo um ursinho. Muito colado em todo lado. Tudo em todo lado da boca, calma. Tipo, sabes?
0: Parece. Sei, sei. Por isso é que eu disse para tu experimentares um desses.
1: Pois, tu és malvado.
0: Sim. Os outros são mais tocinhos, são melhores.
1: São muito bons. Sim, eu não sei, isto é uma marca estrangeira, é lá dos States,
0: no estrangeiro já sabe, as coisas são sempre melhores, não é?
1: Agora, se foi uma péssima ideia, eu ter posto isto à boca, foi.
0: É isso e chocolate, habitualmente. Para animadores de rádio não funciona muito bem.
1: Porquê?
0: Aquele chocolate, depois ficas com...
1: É verdade.
0: Pois é difícil não se notar.
1: É a aguinha. A aguinha sabe bem, mata a fome às vezes. Se tiveres com muita fome, bebes água.
0: Verdade,
1: não tiveres comida, bebes água e olha, e aguentas-te mais um bocadinho, sabes?
0: Olha, coisa que infelizmente as pessoas da Almada não podem fazer nos últimos dias.
1: Olha, a minha solidariedade.
0: Sim, a nossa,
1: Sim. Tu é que falaste nisso.
0: Claro.
1: Sim. Pá, é grave.
0: Adoro o desconforto.
1: Eu não percebi, foi este silêncio.
0: Humberto, até à uma, depois a Inês Henriques. Tchau, tchau.

este de Humberto, que nos deixa na 1 da tarde no continente e na Madeira, meio-dia nos Açores. Mais uma tarde aos comandos da RTP Antena 3.

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1: É isso mesmo, faço-vos companhia nas próximas horas, até às 4 da tarde estou por cá, muita música para ouvir. Inês Sousa é uma delas, é uma das artistas que ouvimos agora com Tornado. Há também Drake e Bateu Matou. Fiquem por aí, na companhia da 3.

0: linda canção que junta Tatanka aos Bateu Matou. Ouvimos também Drake em Shabang, uma de muitas canções dos seus novos discos. Também no arranque desta hora, Tornado, canção de Inês Sousa. E agora está precisamente na hora certa para espreitarmos o Portugal Alegre.
1: Se essa notícia se confirmar, a seleção vai ser a tela onde vou criar a minha obra-prima, hein? Obra sobrinha, obra cunhada, porque as obras não terem de ser sempre primas.
0: Tal e qual, ainda não está confirmado, mas JJ já falou ao País. É para ouvir daqui a pouco. As próximas canções ficam reservadas para Yasmin Lacey, que nos traz Sweet Season. Há também Them Flying Monkeys e White House. Boa tarde, boa quinta-feira.

0: My Lips Are Sealed. São os White House. Produção nacional por aqui. Tal como o Dumplin' Monkeys, que ouvimos antes em Pretty Sticks. E já a seguir à Portugalex para ouvirmos algumas declarações também, como já espreitámos, de Jorge Jesus. É para ouvir já a seguir.
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0: Vamos lá ao Portugalex, com nota também para aqui o Mundial de Xadrez e os portugueses que estão a vibrar com este campeonato.
3: A imprensa garante que Jorge Jesus vai suceder a Roberto Martínez como selecionador nacional, mas a confirmação só deverá chegar no domingo.
4: Epá, eu não desmento nem desminto, né? Como eu disse aqui há uns tempos, eu será a Paula Rego do futebol.
3: O que isso quer dizer, mister? Que vai trazer o surrealismo para o futebol?
4: Epá, quer dizer que se essa notícia se confirmar, a seleção vai ser a tela onde vou criar a minha obra-prima, hein? Ou obra-sobrinha, ou obra-cunhada, porque as obras não terem de ser sempre primas. Até lá, só tenho uma coisa para vos dizer. Está carente? Hã? Ah, ok.
5: Depois da ressaca após a saída de Portugal do Mundial, estamos em condições de perguntar: e agora? Vamos falar de quê? Torcer pelo quê? Ver as reportagens do Nuno Luz onde? À vida depois do Mundial? É o que perguntamos no fórum de hoje. E o primeiro ouvinte a ligar é o historiador José Pacheco Pereira, que nos fala da marmeleira. Bom dia.
6: Bom dia a todos. Bom, eu nem sequer percebo a pergunta. Agora vamos vibrar com o Mundial de Xadrez, obviamente, que é muito mais emocionante que o de futebol. Ainda hoje vou receber em casa um grupo de amigos para vermos a final Sérvia-Cazaquistão enquanto bebemos umas imperiais e comemos caracóis. Vai ser um jogo impróprio para cardíacos, só vos digo.
5: Claro que vai, muito obrigado. Liga-nos agora ao jornalista Nuno Luz. Alô, Nuno.
7: Alô, dizer que os meus fãs podem ficar descansados porque eu vou continuar a aparecer. Dizer ainda que tenho uma piada para vos contar. Onde é que o vídeo-árbitro vai passar as próximas férias? Ei, ao VAR. Perceberam? Ó, VAR, dizer que...
5: Dizer que, obrigado Nuno Luz, liga-nos agora ao Ministro da Educação, Fernando Alexandre, bom dia, faça o favor de dizer.
8: Ora viva, eu espero que os pais que têm filhos a candidatar-se à universidade não se ponham a pensar em ir de férias. Seria extremamente imprudente ter marcado férias com base num calendário publicado pelo Ministério da Educação. Fiquem mas em casa à espera que anunciemos os novos adiamentos e entretenham-se a ver o preço certo, por exemplo. Quem vos avisa, vosso ministro é.
5: Realmente é preciso ser muito imprudente para marcar férias no verão. Bom, e assim fechamos mais um fórum. Para a próxima vamos perguntar se acha que o verão devia ser adiado para janeiro.
0: Por mim pode ser. Faz tanto frio em janeiro, não é? Portugalex sempre com boas reflexões e com a atualidade todos os dias, depois das 8 da manhã, à 1h20 e sempre que quiserem está disponível no nosso site. Daqui a pouco temos música em português com os Birds Are Indy, também os Glockenwise, mas para já são a BBU Sound Machine que ouvimos por cá, Concept of Love.

Depois de gótico português, vai chegar até nós um novo trabalho. É isso mesmo, são os Glock and Wise que então vão editar Vale Tudo para Chegar a Algum Lado. Esta canção que ouvimos chama-se Guerra do Caolino e, na verdade, é o segundo single de avanço para este trabalho. Guerra do Caolino, que, na verdade, se refere a um conflito social que aconteceu na década de 80 em Barqueiros, em Barcelos, contra a exploração mineira. Portanto, aqui também um pouco de história, ok? Com os Glock and Wise. Guerriers atrás, em Nobody's Coming to Save You. E ouvimos ainda os Birds Are Indie, em Useless Effort. Temos Bad Bunny a chegar a seguir com Clue Friends.

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4: E vamos de viagem agora com o nosso Benito António, ou Bad Bunny, mais amplamente conhecido assim com este nome, e vamos voar até ao disco Debi Tiramas Fotos, é de lá que ouvimos esta Clue Friends. Há também Phoebe Bridgers, que está de regresso já com uma nova canção, também com um disco anunciado, ela que esteve assim em pausa e dedicada a Boy Genius nos últimos anos, e chega agora um disco a solo que nos traz também uma nova canção para ouvir já a seguir, Lost Boys. É essa a canção que vamos escutar a seguir, esta.

0: Chama-se Dá-me o Toque. Carla Prata a juntar-se a Neni para esta canção. Ouvimos também Phoebe Bridgers em Lost Boys. E que boa apresentação ao novo trabalho. Eu adoro e fica muito na cabeça esta canção nova de Phoebe Bridgers. Ela que então anunciou o regresso aos discos a solo, depois de se ter dedicado durante os últimos anos a Boy Genius. Chega agora então o novo trabalho muito em breve. Uma sugestão antes do fecho de hora?
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0: Sugestão para vocês e para descobrirem todos os bairros de música. Para o fecho, deixo-vos com Hot Chip, em colaboração com Jarvis Cocker, esse mesmo, o vocalista dos Pulp, trazendo-nos Straight to the Morning. E fechamos também com The Last Dinner Party, na canção, sim, inacreditável. Eu adoro esta. Big Dog é nova e tem um power inacreditável. Já vão ouvir. Straight to the morning.

0: E fica mesmo comprovado que esta é uma grande canção das Last Dinner Party. Chama-se Big Dog, é nova e deixa-nos agora nas 2 da tarde no continente e na Madeira. 1 da tarde nos Açores. E a esta hora já sabem que temos uma nova ronda de...
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0: Isso mesmo, com a Valentina Jesus. Olá, Valentina.
2: Olá, Inês. Começamos com novidades da programação da edição 79 do Festival de Cinema de Locarno, na Suíça. O festival revelou que Jacaré, do realizador luso-suíço Basile da Cunha, integra a competição internacional, enquanto Guerrilha do Asfalto, de Edgar Pera, estará fora da competição, sendo um regresso do cinema de ambos ao Festival Suíço. A edição 79 do Festival de Cinema de Locarno está marcada para 5 a 15 de agosto deste ano, claro. Inaugura hoje em Lisboa a exposição Correspondências, o resultado de uma residência artística, como nos conta Rita Ferreirinha, da P28, Associação para o Desenvolvimento Criativo e Artístico.
3: A exposição Correspondências parte da ideia de criação colaborativa e surge como resultado de uma parceria entre a Associação P28 e o Arco. Esta parceria é enquadrada pelo projeto de residências, que já é desenvolvido pela P28 desde 2022 e consiste numa colaboração com diferentes instituições de ensino artístico, todos os anos em diferentes formatos. Este ano consistiu numa semana de trabalho imersivo e houve também uma troca de lugares. Os estudantes do Arco ocuparam o ateliê aqui da P28 no Hospital Júlio de Matos e, por sua vez, os residentes do ateliê da P28, que são também utentes deste hospital, desenvolveram trabalho nas instalações do Arco em Chabregas.
2: A exposição Correspondências, como dizia, inaugura hoje às 6 da tarde na Galeria do Pavilhão 31, no Hospital Júlio de Matos. E Plutónio volta a fazer história. Em apenas 48 horas, o rapper vendeu mais de 16 mil bilhetes para o concerto anunciado mesmo. No passado domingo, no estádio José Alvalade, Plutónio é o primeiro artista a atuar em nome próprio neste estádio, num espetáculo a acontecer a 5 de junho de 2027. O anúncio do concerto foi feito depois da corrida Plutónio. Isto aqui não é um sprint, que juntou música, desporto e comunidade numa experiência aberta a todos, que podem espreitar no Instagram da RTP Antena 3, até porque Marta Rocha esteve por lá.
0: Verdade.
2: O Nós Alive está de regresso ao passeio marítimo de Algés, de hoje e até domingo, com nomes como Nick Cave and the Bad Seeds, 21 Pilots, A Perfect Circle, Matt Berninger, Dogstar, Alabama Shakes, entre muitos, muitos outros. Álvaro Covões, da Everything Is New, revela o que torna este festival único.
4: O recinto está preparado para receber 56 mil pessoas por dia. Nós somos o único festival no mundo com espaço para grávidas. Temos todas as condições para receber o público também com mobilidade reduzida. Temos uma plataforma própria para os mesmos poderem ser acompanhados desde a sua chegada à sua estadia aqui no recinto do festival. E temos vários serviços, como por exemplo, quem quiser alterar a morada do cartão de cidadão ou solicitar a chave móvel.

0: Muita coisa que acontece aqui até ao fado.
1: E a trazer-nos tudo o que interessa saber, não é? Nos próximos dias, Inês Henriques, vais andar por lá, muito bem acompanhada de Marta Rocha.
2: É verdade.
1: O que é que vão andar vocês a fazer?
2: Olha, vamos,
1: de hoje até sábado?
2: Vamos medir a temperatura, garantidamente, deste festival que começa hoje. Vamos ser os ouvidos e os olhos de quem não pode estar presente e, portanto, podem acompanhar, podem acompanhar tudo pela RTP Antena 3. Podemos garantir algumas entrevistas, saber como é que as pessoas estão, perceber o que é que querem mais ver. O que é certo é que há dois dias esgotados, não é? Os dois últimos dias estão esgotados, mas hoje começa já em grande com o Nick Cave, claro, e And the Bad Seeds e Alabama Shakes. Estão muito expectante para ver Alabama Shakes porque estão de regresso, não é? Amanhã vão editar nova canção, portanto...
1: Pois é, tem novo álbum, prontinho a editar.
2: É isso mesmo, editam este ano, em agosto, portanto, o que é que será que trazem? Se calhar algumas canções antigas e, portanto, olha... É muito isso que nós vamos andar a fazer. Perceber o que é que se passa.
1: Pronto, para não perder a pitada, é continuar ligado na RTP Antena 3. Acho que o resumo é exatamente este. Inês, é tudo por agora. Bom Nós Alive. Eu estou de regresso amanhã às 11.
2: E cá te espero. Lá. Beijinhos.
1: Beijinhos.
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2: E com a edição de Valentina Jesus. Convosco, até às 4 da tarde.
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2: E com muita música também. A começar já nestas 2 da tarde, vou deixar-vos com a capital da Bulgária. Esta chama-se Onde Andas. Há também Fat Dog com uma nova canção e ainda tem Mim Pala.

0: os Evils em Prep. Ouvimos ainda Tame Impala com Afterthought para Deadbeat. E a nova dos Fat Dog também já roda por cá. Cancel Me, I'm Tired. Já a seguir, há cinéfilos que ninguém pediu.
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0: Barriga cheia também com uma nova playlist. Ora bem, e o que é que nós temos agora?
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0: Xanã. Bem-vindos!
4: Bem-vindos ao Requiem.
5: Ora, vives chinês.
4: Requiem, o fecho desta rubrica, não é? A última vez.
5: Estás cá.
0: Devíamos ter uma música menos animada. Porque isto...
4: Já
0: está a encarnar a personagem.
5: Maria.
0: É assim, eu tenho uma coisa só para... Antes de começarmos este esta rubrica, a última... eu tenho um joguinho para vocês. Eu tenho dois papéis.
4: Olá!
0: Olá!
5: Cada um destes.
0: Cada um destes. Pronto. Dois papéis. Tem uma palavra. Vocês depois tiram à sorte e vão ter
5: depois?
0: De encaixar esta. Depois, agora? Vão ter de encaixar uma das palavras no vosso.
5: No nosso discurso.
4: Ok, pronto.
5: Isso é a parte fácil.
0: Pronto,
5: tudo o que a gente.
0: Espero que percebam a minha letra.
4: O Mota já fez uma coisa bastante. Muito pior do que isto, que foi no Rádio Faneca, tinha como objetivo, tinha à frente o alinhamento do concerto da Inês Marques Lucas.
5: Exatamente.
4: E tentar dizer, no meio da conversa, o nome
0: todas
4: das músicas.
0: Todas.
5: Sim, uma conversa que não era estas conversas que eu tenho com ele, que não interessa a ninguém. Era uma conversa com pessoas respeitáveis.
0: Exato, com pessoas sérias.
4: Mas ele não fez nada disso.
5: Consegui meter sofá. Lá no meio.
0: Sofá,
5: pronto. Às vezes a gente não vai ao cinema, fica a ver no sofá os filmes em casa.
4: Muito bem.
5: Essa foi fácil.
0: Portanto, agora não revelem.
4: Fácil.
5: A tua palavra é fácil?
4: É, quer dizer, fácil não é, mas há sempre
0: forma.
4: Há sempre forma de dar a volta. Bom, vamos então falar neste fecho de rubrica. O podcast vai continuar, a rubrica não, porque os episódios vão passar a ser quinzenais, portanto não fazia sentido virmos cá só de 15 em 15 dias. E temos para este final de rubrica aquilo que nós fizemos esta semana, que foi uma espécie de balanço da primeira metade do ano, que é algo que nós fazemos habitualmente.
5: Sim, fazemos uma espécie de, ora bem, como é que estamos até agora e como é que vamos até ao fim.
0: Uhum.
5: Este ano, na verdade, na guarda várias estreias de nome até ao final do ano, nem que seja para semana, o Odisseia do Christopher Nolan, que tem tido críticas iniciais bastante positivas, mas nós sabemos que essas críticas valem o que valem porque vêm de pessoas que foram convidadas especificamente para ir ver o filme. Oh, queridos, venham cá ver o filme que eu fiz.
4: Sim, Odisseia e Toy Story serão provavelmente os dois filmes mais vistos no final do ano.
5: Olha, que eu diria que o Duna pode surpreender.
4: Também pode ser a parte
5: do Duna. Sendo que este ano vamos ter 4 filmes de Robert Pattinson e desses 4, 3 filmes de Robert Pattinson são com Zendaya. Não sei,
0: Zendaya está fortíssima.
5: Eles devem ter os Jorge Mendes.
4: O do drama foi um deles, não fez parte do nosso balanço, nem para ver, nem para não ver.
5: Está lá no meio.
4: Mas é um bom filme. O problema é a questão da temática, como falámos. Bom, vamos às escolhas. Estas nossas escolhas foram guiadas pelo Mundial de Futebol também. Relacionámos sempre com as questões da nacionalidade das várias seleções. Isso vai ficar claro nestas nossas duas escolhas.
5: Exatamente. Eu escolhi um filme de uma seleção que claramente está fora do Mundial, mas cá de voltar e com mais energia.
6: Então, Julinho, como é que é?
7: Então, olha.
6: Estás bem?
7: Estás bem?
6: Tens aí aquilo?
7: Tenho. Está um problema.
6: Então?
7: Não está aí tudo.
5: Um buzinão para protestar e devia ser um buzinão para nos dar carinho. Desculpem.
4: Pronto, é só referência. As pessoas estão a coisa disto.
5: Isto é Jesus. Jesus, vocês não sabem, pá, pesquisem melhores momentos, Jorge Jesus, JJ Posse. Bom, sim, mas isto é um enxerto do Entroncamento, que é o filme do Pedro Cabaleira, e nós tivemos a sorte de ter como convidados o Pedro Cabaleira e a Ana Vilaça, uma das atrizes principais deste filme, que é um ensemble, com vários personagens, e é um filme que mostra um bocadinho um caminho para o cinema português não tão óbvio, e um bocadinho fora da linha principal, mas que certamente segura o Pedro Cabaleira como um dos valores que nós vamos querer ver daqui para a frente. É um filme extremamente bem executado e que aponta à luz para coisas que muitas vezes estão longe dos nossos centros que nós conhecemos, de Lisboa e Porto. O país existe muito para lá disso e muitas vezes é no resto do país que as grandes decisões acabam por ser tomadas, porque o povo ainda é soberano.
4: Grande conversa, e teve uma ligação muito particular com o contexto político atual, tendo em conta que o Entroncamento foi uma das câmaras que o Chega venceu nas autárquicas. Depois desta escolha portuguesa, temos uma escolha de uma seleção que ainda está no Mundial, pelo menos até
5: amanhã. Sul ainda.
4: E que agora conta com a Ibéria Unida para apoiar. E no caso temos um grande filme realizado por uma realizadora espanhola.
8: Pues generar espacios donde tenga otros puntos de vista.
9: Te estás riendo de mí. Y tus queridas monjas también te estás riendo.
10: Contesta.
9: Tú sigue prestando la atención. Igual existe el problema, ¿eh?
4: No caso, são dois filmes que também se relacionam porque têm muito o mal-estar da sociedade muito presente. Neste caso, é uma questão da religião, do conservadorismo, mas isso também serve quase como ponto de partida para falar sobre as questões da família e das famílias disfuncionais, em que uma pequena coisa pode ser suficiente para destruir, mas também sobre, lá está, essas questões sociais e de uma certa sociedade à beira do abismo e em permanente conflito. É um belo filme, chama-se Os Domingos, de Alaúda Ruiz de Azúa.
5: Tu entrevistaste também.
4: Que eu entrevistei, exatamente. Também podem ouvir o episódio em que estão certos dessa conversa. E são apenas duas destas nossas
5: duas
4: escolhas.
5: Duas das quatro, sim. Nós escolhemos cada um de nós três filmes para ver.
4: Duas das seis,
5: primeira metade.
0: Certo.
5: Sim, tens razão.
4: Três cada um.
5: Sim, faltam
4: três
5: quatro,
4: dois,
5: é isso que eu queria dizer. Mas sabes como é que eu fui a ver. Não é fácil às vezes. Mas sim, escolhemos seis filmes cada um. Trouxemos só uma escolha de cada um de nós a ver. Também falámos de menções honrosas no episódio. Há vários filmes desde a primeira metade do ano que não tinham entrado neste episódio. São na mesma excelentes propostas de cinema, mas pronto, o que nós também gostamos sempre é de
4: escolhas,
5: enfim,
4: a não ver.
5: Como disseram no Rádio Faneca, são sempre ácidos e nós, epá, porra, não queria nada que isso fosse a nossa fama, mas pronto, já cá estamos.
4: Ou que ralham sempre.
5: Exato, sempre a ralhar com os filmes, exato, e coisa e tal. E portanto, lá está, nós trouxemos duas belas chachadas de primeira metade do ano, incluindo o filme que tanto prazer me deu a voltar a pensar nele, que eu já o tinha esquecido totalmente, e é conhecido entre nós dois como Ao Monte dos Chabascais.
11: Live in a big house. I'm gonna be cruel to my servants.
4: É um grande cocktail, como são sempre os filmes da Emerald Fennell, mas tu fala por ti, do Monte dos Chabascais. Para mim este é o melhor filme da Emerald Fennell. Significa que para mim é bom? Não. Mas isso diz muito do que valem os outros dois.
5: Sem dúvida nenhuma. Não, nós falamos na altura, e a verdade é que há poucos filmes este ano que conseguiram a proeza de ter atrizes consagradas, como é o caso da Margot Robbie, a fazer a mão com um pedaço de comida. E a verdade é que aqui tivemos lá, portanto, a enfiá-la aos dedos numa carpazita. Podia ter sido a marfanhar um grande bitoque com aquela boca bem arregada. Não sei, o que é que podia ter acontecido, mas este filme é uma falta de bom gosto total. Portanto, não vale a pena. Continuamos a insistir a falar destes filmes, mas nós lá está. Nós gostamos de fazer este papel dos odiadores profissionais. Portanto, trouxemos um monte de chabascais. Para os filmes, e o João trouxe um filme que, não sendo tão aviltante, é um filme que nos
4: provocou... No caso, para mim, eu acho que para mim é mais aviltante.
5: Pois claro, mas isso
4: do ponto de vista de
5: mas tu
4: de tavas, conteúdo...
5: Tu estavas cego pelo pronto, pelo
4: e quase numa certa
5: pela tua paixão pela Margot Robbie, não conseguias ver outra coisa.
4: Não, porque ainda bem adoro a atriz que faz parte
5: esqueci-me que era esse um dos critérios.
4: Portanto, adoro a atriz que faz parte deste outro filme. Mas voltando ao Dream Guides, eu acho que é, no fundo, aquilo que é os filmes de Emerald Fennell. Ou seja, tudo um grande cocktail de coisas.
5: Já fizeste cocktail duas vezes, João. Queria saber se era essa a palavra.
4: Não. Mas temos uma provocação bastante gratuita em que há vários elementos muito esfrangalhados ao longo de todo o filme.
5: Pronto, era esfrangalhado?
4: É o que nós temos neste de Dream Guides, entre aspas. Bom, há muita coisa fraca neste início do ano, mas há também muita coisa boa, não só as nossas escolhas, mas também várias menções honrosas que nós deixamos.
5: Sim, sim.
4: E muita coisa que ainda vamos escolher e que deixámos no fundo para escolher no balanço do final do ano. Repito, a rubrica termina aqui, mas os episódios não. Vamos ter que continuar. continuar a lidar connosco, se quiser.
0: Deixa o must go on, é isso.
5: Felizmente é opcional, mas não nos deixem de ouvir, por favor.
4: Olha, e vamos já com um eclipse. Um eclipse de alguém que nos deixou.
0: Verdade, verdade.
5: Sim, nós tínhamos mil escolhas que podíamos ter feito aqui. A primeira metade do ano teve muita canção. Mas hoje,
0: acho que
5: no
0: é
5: Algarve, aconteceu uma grande perda para a música e para a cultura pop. E a verdade é que ainda para mais, esta canção em particular entra num filme que marcou a minha juventude, chamado Bandidos, realizado por Barry Levinson.
4: A mim marcou outro filme do Barry Levinson, que era o Slippers, o Sentimento Revolta.
5: Lá está, muito diferentes.
4: Muito diferentes.
5: O Barry Levinson, para quem não sabe, é pai do Sam Levinson, que é o criador do Euphoria, Nepo Baby. Portanto, e neste filme temos o Bruce Willis, Bill Bob Thornton e uma jovem Kate Blanchett, e a dada altura uma cena soberba ao som de Bonnie Tyler.
4: Total Eclipse of the Heart.
0: Olhem.
4: Olha o Eclipse.
0: Foi um gosto.
5: Cinéfilos. João, qual era a palavra que eu tinha que dizer?
4: Não percebi.
5: Pois lá está.
4: Boa, mas foi bom. Isso.
5: Obrigado.
4: Foi bom. Já
5: vamos. A tua era cocktail.
0: Já vamos.
4: Não, era espangalhado.
0: já voltamos.

0: cinéfilos que ninguém pediu.
1: Pois é.
2: Vamos... Olha, estou a chorar aí.
1: Vais... Espera. Olá.
3: Olá. A palavra do Daniel deve ser uma palavra que ele fez na imitação de Jorge Jesus.
2: Não, lá está. Ele real. Este...
1: É assim, para quem chegou agora, eu vou voltar a repetir. Nós, no início desta última dose de rubrica de cinéfilos que ninguém pediu, fiz uma macacada. Que foi entregar um papelinho a cada um escolhia o que queria e com uma palavra. Bastante aleatória.
2: Sim, sim.
1: E depois tinham de encaixar no vosso discurso.
2: Sabe o que é que eu tenho a certeza absoluta? A palavra que eu usei, o João já nem se lembra que eu usei.
3: É bem possível.
1: Mas olha, que eu gostei que tu tivesse. Foi muito bem metida.
3: É que não sei se repararam, mas no momento em que tu disseste o cocktail, eu já estava quase esquecido.
2: Sim, sim, dando que depois disseste logo os frangalhacas.
3: Não, ela estava guardada para dizer ali na parte do drinkite, só que nunca mais me tinha lembrado disso.
2: Eu acho incrível que as duas palavras tenham a ver com comida. O que é que se passa, Inês?
1: Sabes que eu faço um horário que é pós-almoço.
3: É. Qual é que é a palavra?
2: A minha era Bitok.
3: Ah!
1: Pois é. Eu sou muito fã de Bitok.
3: Da carpa do Bitok.
1: Pois é.
2: Foi uma chateado.
1: Mas foi super era natural.
3: O Bitok era muito mais fácil do que esfrangalhado. Pronto.
1: Achas?
3: Quer dizer, esfrangalhado.
1: Não é nada.
2: Bitok.
3: Bitok.
2: O vale é que a Margorobi, de facto, pronto, exato, faz indecências com peixe. Senão bom, estava tramado.
1: Imagina. Mas assim, esfrangalhado dá para várias coisas, não é? Eu saio esfrangalhada quando choro muito num filme.
2: E Bitok também é um desporto.
1: É o rugby Bitok.
2: Era o rugby que eu jogava.
3: Pá, deve ser uma das coisas que só em Vila Nova de Gaia.
2: Ah, pá, grandes terras.
1: Olha, pois,
2: grandes
1: terras. É isso mesmo. Olhem, obrigada por alinharem nestas minhas parvoíces.
3: Alinhamos sempre.
1: E foi um gosto ter-vos por cá.
3: Cá continuaremos a estar.
1: Exatamente, com o vosso podcast.
2: Sempre precisas de alguma coisa, Inês.
1: Eu chamo.
2: Sempre que tiveres uma série para falar, fala comigo.
1: Quando sei Severance, eu chamo. Pode ser?
3: Mas é só o Daniel, Daniel.
1: Pois, tu? Não posso contar contigo.
2: Não sei o que é, não vi.
1: Não ouvi.
3: São filmes grandes, sim.
2: Ou séries espanholas, quer saber?
1: Pronto, ok. Então vá. Beijinhos.
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1: Temos música a chegar com Jessie, We're Free Yourself.

0: The Dare, na canção Cheeky, ele que editou What's Wrong with New York. Fica a pergunta no ar, estamos a 15 minutos das 3 da tarde, ainda temos muita música para ouvir e vamos também conferir o nosso top A330, é já a seguir.
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0: É isso mesmo, e está na hora de ficarmos a conhecer o top 3 do nosso A330. Vamos lá?
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2: Número 3.
0: A recuperar o terceiro lugar são os Buracas São Sistema em Purumambo.
2: Número 2.
0: E a manter-se em segundo, Ana Lua Caiano com a nova canção Uma Vida a Menos.
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2: Número
0: 1. E na terceira semana, na liderança é Benjamin com Recursos Humanos.

0: À 3:30 com o cidadão André Santos.
1: Isso mesmo, é o cidadão André Santos que faz a contagem, a nova contagem no sábado às 6 da tarde, e vocês durante toda a semana podem votar no nosso site antena3.rtp.pt. Já sabem, à 3:30 o top mais democrático aqui pela RTP Antena 3.
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1: E vamos voltar ao terceiro lugar do A330, à canção de Buraca São Sistema, por Mambo. Eles que vão estar precisamente no Nós Alive, no dia 11 de julho. Foram assim o primeiro nome anunciado no ano passado e estão de regresso aos palcos. Vamos ouvi-lo.

0: 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Belíssima canção, Hermanos Gutierrez com Leon Bridges, neste Elegantly Wasted. Atrás também Buraca Som Sistema em Puro Mambo, eles que vão estar então no Nós Alive, que começa hoje precisamente o Nós Alive. Os Buraca atuam no dia 11 de julho, foi também o primeiro nome anunciado. Agora, antes do fecho desta hora, vou deixar-vos com uma sugestão.
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0: Sugestão antes do fecho de hora. Agora há Foo Fighters, outro nome a adicionar à lista para ver este ano em Portugal. É já amanhã, na verdade. Foo Fighters também vão atuar pelo Nós Alive e a RTP Antena 3, neste caso, a Marta Rocha e eu vamos andar por lá daqui a umas horas para vos contar tudo. Ficamos com Your Favorite Toy e também Guia Ali até ao final desta hora.

E são 3 da tarde no continente e na Madeira, menos uma hora nos Açores. Vamos lá. E eu fico convosco até às 4 da tarde. Com muita música, claro, a começar desde logo com uma das nossas rainhas da pista de dança. É Robin, traz-nos Dopamine para esta quinta-feira à tarde. Também Harold e M para ouvir já a seguir.

M. Com a canção Cruzeiro, ouvimos ainda Harold em Vento em Popa. E antes mesmo de seguirmos para a próxima canção, deixem-me lembrar-vos que hoje começa o Noza Live. 9, 10 e 11 são 3 dias de muita música no Passeio Marítimo de Algés. E a RTP Antena 3 vai andar por lá, como quem diz, eu e a Marta Rocha. Vamos estar lá a contar todas as novidades, a ser os vossos olhos e ouvidos numa noite em que vão atuar nomes como Nick Cave and the Bad Seeds, Matt Berninger, dos National, Alabama Shakes e tantos outros nomes. Portanto, fiquem atentos às tardes da 3, porque vão ter todas as informações e novidades que precisam de saber sobre o Noza Live. Antena 3. E seguimos com a canção de New Archives, chama-se Boys in Blue. Há qualquer coisa assim de muito teen que eu adoro nesta canção. Depois, Extra Zen.

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2: E voltamos à música, música nacional agora com PZ e Margarida Campelo. Eu confesso, eu acho muito divertida esta canção. Chama-se Põe-te a Milhas. Vamos ouvi-los.

Depois desta ginástica com Ace e a banda, vamos para outra mulher que nos fez fazer ginástica, ou que nos deu muita música para fazermos ginástica em 2024. É a Charlie XCX, que nesse ano editava Brat e que já está aí com coisas para nos dar. Coisas novas, claro. Music, Fashion, Film é um novo disco a sair já este ano, muito em breve, daqui a uns dias, praticamente, porque sai este mês de julho. E já temos algumas canções cá fora. Uma delas é a que vamos ouvir de seguida, Spring Summer 26.

0: Nossos amigos MX GPU ou Mulinex e GPU Panic juntos na canção Ease. Fiquem à Broken Social Scene para ouvir já.
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1: É muito curioso este nome do novo trabalho dos Broken Social Scene, sobretudo tendo em conta a era digital e tecnológica que estamos a viver com toda esta coisa da inteligência artificial. Chama-se Remember the Humans, é assim que se chama o novo trabalho, saiu este ano, e por cá já roda esta, The Call. Há também Placebo e C-Med para ouvir já a seguir.

É um dos nomes a reter na vossa mente, um dos nomes também a não perder, caso vocês que estão desse lado subam até ao Vodafone Paredes de Coura deste ano. Cimete vai estar por lá, atua precisamente no mesmo dia que os seus conterrâneos Niké, portanto vamos ter assim um dia de Irlanda em peso. Ouvimos por aqui Running Planning, atrás também Placebo, e já estamos a chegar ao final desta hora. Vou deixar-vos na companhia da maravilhosa Rosalía neste Foco Rani. Há também Vampire Weekend e Last. Beijinhos, até amanhã, regresso da 1 às 4.

0: Saudaste com Gostas, na RTP Antena 3. São 4 e 1, 13 e 1 nos Açores. Olá, muito boa tarde. Vamos já às notícias com Miguel Bastos. Olá, Miguel.
1: Vamos a isso, olá. O Conselho de Almada está em situação de alerta devido à escassez de água. A Presidente da Câmara está reunida com a Ministra do Ambiente e da Energia. O encontro que decorre nas instalações dos serviços municipalizados de Almada. A Ministra não quis falar à entrada para esta reunião. A autarca disse aos jornalistas que pretende esclarecer com a Ministra as circunstâncias destas falhas de abastecimento de água. O PSD acusa o PS de querer mascarar a incompetência dos socialistas nesta questão da gestão da água na Câmara de Almada. O PSD queria ouvir, com caráter de urgência no Parlamento, a entidade reguladora dos serviços de águas e resíduos, a Agência Portuguesa do Ambiente e as Águas de Portugal. Mas, de acordo com o líder parlamentar do PSD, as audições foram inviabilizadas pelo PS. A Iniciativa Liberal quer ter acesso a toda a documentação relacionada com a correção digital dos exames nacionais. O partido, liderado por Mariana Leitão, considera que a situação é cada vez mais grave e quer que seja libertada toda a informação relacionada com este processo, nomeadamente a divulgação de todas as datas, decisões e contratos que foram assinados. Continuam os ataques iranianos contra os países do Golfo. Nas últimas horas, as sirenes de emergência soaram em várias cidades da Jordânia e o ministro dos Negócios Estrangeiros do Kuwait indicou que foram interceptados 3 mísseis balísticos, um míssil de cruzeiro e 10 drones no espaço aéreo do país. Já tinham ocorrido ataques semelhantes contra o Bahrein e também contra o Qatar. O Irão justifica estes ataques dizendo que esses países acolhem bases militares dos Estados Unidos e por isso apoiam os ataques norte-americanos ao Irão. Logo à noite vai começar mais uma edição do Serralves em Luz. Esta é uma exposição que acontece de dois em dois anos e que consegue reinventar os espaços, do Parque de Serralves no Porto. O diretor criativo da exposição, Nuno Maia, considera que, mais do que uma exposição, esta é uma experiência para ser vivida em família, por toda a família.
2: Como é uma experiência imersiva, não é algo que está numa parede ou numa sala para se ver à volta ou para ver numa só direção, é algo onde a pessoa caminha por dentro, é algo onde a pessoa pode ver de vários ângulos. Portanto, acho que essa experiência de ser algo que é imersivo torna o Serralves em Luz um evento cultural, familiar, muito interessante para se viver então aqui à noite.
1: Começa esta noite e vai ficar no Parque de Serralves até ao próximo dia 8 de novembro.
0: Miguel Bastos, muito obrigada. Voltamos a falar daqui a mais ou menos 25 minutos. Até já.
1: Até já.
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0: percebo porque vocês não gostam da Madeira. Madeira é fixe, não sei. Ah, está ligado. Desculpem.
1: Nós estamos a dizer que isto é uma brincadeira nossa. Quando nós gostamos de coisas, alguém aparece a dizer, não sei como é que tu não gostas disto.
0: É verdade, é verdade. Agora não posso dizer que não gosto da Ilha da Madeira.
1: Porque tu adoras.
0: Agora passei a gostar muito. É realmente, é realmente. Não, e é uma das coisas que vocês tinham mesmo muita razão. É o segundo arquipélago mais fixe do vosso país, efetivamente. Sejam muito bem-vindos ao Snapa com a música mais nova, sobretudo, e sobretudo por vos ter aqui também como comparsas desta tarde de quinta-feira. E vocês aí desse lado também. Nós vamos andar na rua e com a ajuda de outras duas vozes desta RTP Antena 3.
1: Temos a Marta Rocha por aí e não está sozinha.
2: É verdade, Marta Rocha não está sozinha, está com a Inês.
0: Yay!
2: Inês Henriques.
0: Sim.
2: Saiu daqui e foi para...
0: A correr.
2: A correr, para o Passeio Marítimo de Algés.
0: Quando é para um festival, sim. Se fosse para ajudar numa coisa qualquer, corre, citando os Los Hermanos. Sejam muito bem-vindos.
2: E não só.
0: E não só, o que é que temos?
2: Temos a Valentina.
0: Ah, temos Valentina.
2: No Festival da
0: Quem
2: Voz.
0: Quem é a Valentina? Ah, madeirense, pois é. Sim, sim, sim.
2: A da outra ilha. Outra arquipélago.
0: Teresa ainda fica escandalizada. A Valentina vai andar em modo serralvos, não é?
1: Eu faço uma coisa que em rádio não funciona, que é eu fecho os olhos assim.
2: Revira até.
1: Revira os olhos.
0: Sim, sim, sim, sim. Corre o risco deles ficarem assim.
2: Presos. Era o que a minha mãe dizia assim. Vê lá, se não ficam aí atrás.
0: Pois é, fica ali.
2: E eu...
0: Favorite, Fontaines DC, Graham Shaitan e a sua turminha de regresso depois de Coração partir neste 2026. Juntamos Bandua já a seguir também. Vamos de barquinho.

0: A dupla Bandua na 3 Bernardo e Edgar juntos no seu novo barquinho, ainda navegação segura com Fontaines DC, canção do ano passado, uma das nossas preferidas, favorite. São 4h21 no relógio da 3 e a minha pergunta é um bocadinho íntima e é dirigida a vocês as duas.
1: Um bocadinho íntimo.
0: Sim, um bocadinho só. Também são 4 da tarde, pronto. Não exponho assim tanto quanto isso. Como é que estamos de primos na vossa vida?
1: De primos?
2: Tem alguns.
0: Beijar na boca a primos.
1: Ai, não, creio.
3: Ai, eu por acaso beijei um primo meu na boca. Éramos muito pequenos. Beijámos, sei lá, éramos muito.
2: Eu não beijei a minha prima. Depois os outros, já era estranho.
3: Eu não beijei a minha prima.
2: Não, porque eu tenho uma prima direta. Direita, e depois os outros, quando vieram, eu já era mais velha, então seria muito estranho
3: os
2: ter beijado.
3: São primos indiretos.
2: Não, são direitos também, mas são mais novos. Uhum. Era estranho eu ter beijado com a Clara e o Francisco.
3: Olha, eu beijei o meu primo. Eu assumo aqui, éramos mesmo muito pequeninos. Foi aquele.
0: Sim, um chuaque.
3: E tu, Tiago?
0: Não, eu nunca beijei. Eu tenho pouca família. Então, isso para dizer que primeiro Portugal é feito, metade de Portugal é feito com essa conjugação de primos.
2: É verdade.
3: Bem, há aquela frase absolutamente horrível que nós não vamos dizer, não é?
0: Eu não sei qual é.
3: E quanto mais prima é horrível.
0: Ah, mais, pois, pois.
3: É horrível.
0: Eis que Fernando Alvim fez a pergunta que Portugal queria fazer. Como especialista em genética, impunha-se a pergunta: qual o verdadeiro perigo de nos envolvermos com...
2: família?
0: Os nossos primos, em particular.
3: Oh, que meu Deus.
4: Prova oral. Primos.
5: Primos, aí está. Os primos não é nenhum castigo divino. Os primos, no fundo, o que acontece é isto. Aumenta a probabilidade de duas pessoas que têm um projeto parental, se são primos, serem portadores das mesmas doenças, porque têm uma herança genética semelhante. Portanto, o risco é só esse. É, ok, sim senhor, estas duas pessoas que são primos, o risco de serem portadores de uma mesma doença é maior, ainda assim não significa que vão ter um filho afetado. Nós, quando temos dois portadores, a pessoa... ou dá um gene bom, ou dá um gene alterado. E do outro lado a mesma coisa. Portanto, nas contas que se faz aqui, o risco de passar para a descendência é 25%. Porque ou passam os dois bons, ou passam um bom e um alterado, ou um alterado e um bom, ou passam os dois alterados. E só aqui é que há risco. E, portanto, o risco nos primos aumenta, mas nem aumenta assim tanto quanto as pessoas pensam.
4: Gostaram? Querem mais?
3: Olha, achei muito interessante.
0: Marta Amorim.
3: Funciona como os olhos, não é? A cor dos olhos. Portanto, sim.
0: Ah, pensava que era quem... quem bonito vê.
3: Bonito lhe parece.
0: Sim.
3: Quem feio ama, o coração que não vê, o coração que não sente.
2: Isso, quem feio ama, bonito lhe parece.
3: Eu não esperava às 4h24 de uma quinta-feira.
0: Uma confissão destas?
3: Estarmos neste debate.
0: Sim.
3: Mas na verdade a vida é para falar de tudo, não é?
0: Claro.
3: E deitar cá para fora, claro que sim.
0: Totalmente. Expurgar os vossos dramas familiares, porque isto não são só os argatas à mesa e na consoada de Natal, o tio faz também aos primos com quem vocês possam ter pronto. E depois há outra coisa que é preciso também colocar isto em cima da mesa, porque isto é um assunto caliente aqui. Isto é tudo muito bonito. Vocês que nasceram aqui nas cidades, nas grandes cidades.
3: Vocês quem? Mas tu estás a falar
0: uma
3: com
0: pessoa...
3: quem? É que tu estás a falar para tanta gente, inclusive.
0: Não.
3: Eu sou de uma cidade muito pequenina.
0: Toda a gente sabe que Cartaz foi o centro da Península Ibérica. A grande downtown de Cartaz.
3: Sim.
0: A cena é, vocês estão no Corvo, têm 380 habitantes, com quem é que vocês se vão deitar?
2: Deitar? Mas estávamos a falar em beijar.
0: Beijar. Era a pergunta, desculpa.
3: É, sim. Então, mas este programa está a descambar às 4h20.
0: Claro que é um primo. Claro que é uma prima.
3: Mas não é só a partir das 6?
0: Sim, é outra coisa. Depois das 6 vamos estar no Alive com outra genética, a música que nos move. Por lá, a Marta Rocha e também a Inês Henriques. Nesta tarde, onde consumamos grande parte da história portuguesa. 900 anos de consanguinidade.
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Papillon, de música também guardada no fim de semana passado. Uma aventura incompleta. Da Antena 3 também, por Guimarães, no Mimo. Ai, oi, música mais nova. São 4h29 no nosso relógio. Daqui a pouco também, voz de Valentino Jesus junta-se nesta missão de quinta-feira do Logo Se Vê. Há festa no Porto e ela conta-nos tudo já a seguir. James Blake.

0: 4:30, as notícias que estão a marcar este dia contigo, Miguel Bastos.
1: O governador do Banco de Portugal assume que errou. Recordo que o governador comprou ações de várias empresas já depois de ter ocupado o cargo à frente do regulador. Os lucros deste investimento, cerca de 3 mil euros, foram entregues a uma instituição de solidariedade social. O regime de layoff simplificado garantiu salários a mais de 5 mil trabalhadores de empresas afetadas pelas tempestades do início deste ano. Os números foram atualizados esta tarde no Parlamento pelo Ministro da Economia. O Conselho de Almada está em situação de alerta, isto devido à escassez de água. A Presidente da Câmara Municipal está reunida com a Ministra do Ambiente e da Energia para esclarecer a Ministra sobre as circunstâncias das falhas do abastecimento de água aos municípios. A Iniciativa Liberal quer ter acesso a toda a documentação relacionada com a correção digital dos exames nacionais. O partido, liderado por Mariana Leitão, considera que a situação é cada vez mais grave, e dirigiu, por isso, um requerimento ao Ministério da Educação para que seja libertada toda a informação relacionada com este processo. O partido pede a divulgação de todas as datas, decisões e contratos que foram assinados. Continuam os ataques iranianos contra países do Golfo. Nas últimas horas, as sirenes de emergência tocaram em várias cidades da Jordânia e o Ministério dos Negócios Estrangeiros do Kuwait indicou que foram interceptados vários mísseis balísticos, 3 pelo menos, um míssil de cruzeiro e também 10 drones no espaço aéreo do país. Já tinham também ocorrido ataques semelhantes contra o Bahrein e também o Qatar.
0: Miguel Bastos com o Mundo, atualidade ao segundo em noticias.rtp.pt. São 4:32. Para o tempo de amanhã, como é que estamos, Palma?
2: Ora bem, amanhã Bragança e Guarda estão em alerta amarelo devido ao calor e trovoado. O resto do país está muito mais tranquilo. Temos 21 graus de máxima para o Porto, 22 em Sines e Viana do Castelo. Aveiro chega aos 23, 24 em Leiria, Ponta Delgada e Sagres, 26 em Coimbra, 27 em Braga e em Lisboa, 28 em Faro e no Funchal, 29 em Santarém. Sul, Viseu chega aos 30, 32 na Guarda, Porto Alegre e Vila Real. Beja com 33 graus de máxima, 33 graus de máxima, 34 em Castelo Branco e Évora. Bragança é a cidade mais quente, com 35 graus de máxima para amanhã.
0: São 4:33 no nosso loja e para todos aqueles que no coração já retiraram o tópico
3: Portugal, sim, Portugal, Portugal.
0: Calma, que Catarina Palma tem boas novas para nos contar.
2: É muito interessante, o Twitter funciona de uma maneira muito gira e...
4: Bem, eu já não vou ao Twitter.
2: Eu hoje recebi um tweet, eu também não vou, mas fazem essa pesquisa por mim e eu agradeço bastante. Um tweet de José Lopes. José Lopes disse que tinha feito um trabalho de investigação jornalística porque os meios de comunicação não estavam a fazer esse trabalho e, portanto, fez um Excel e toda a gente sabe que nós adoramos um bom Excel.
4: É verdade.
2: Quem segue quem na seleção de Portugal? Portanto, ele foi ver que jogadores é que seguiam outros jogadores de seleção.
0: Ah, ok.
2: E vocês sabem quantas pessoas é que o Cristiano Ronaldo segue?
4: Jogadores de...
2: Sim, do plantel.
0: 0.
2: 4.
0: Ok.
4: 4 só?
2: Que são 4. Bernardo. Ora bem, é o Cancelo. Uhum. Uhum. Temos também...
4: Olha, o vozinho não é.
0: Foi ótimo.
2: Desculpa, eu ia morrendo agora em direto, mas está tudo bem, voltei à vida. Segue, portanto, o Rafael Leão e segue o Bruno Fernandes. Ah, e segue também o Dalô. Ok, são 4 pessoas que Cristiano Ronaldo segue.
4: Fica-lhe mal, por acaso devia seguir todos. É capitão,
2: é,
4: não é?
2: Realmente. É isso mesmo, é estranho, não é?
0: Fará sentido assim... tenha passado por equipas com estas pessoas.
2: Então, mas,
0: são realmente os amigos dele.
4: Nós estamos a falar de uma das contas de Instagram, sim, mais seguidas do mundo. De
0: certeza.
4: Portanto,
0: que não é o próprio que está.
4: Claro.
0: Sim, sim,
2: mas
0: sim,
2: sabem
0: sim.
2: Que não é nem todos os jogadores o seguem. Que é o que eu acho mais divertido.
4: Está a aquecer.
2: Portanto, se nós formos ver aqui quem é que segue o Cristiano Ronaldo.
4: Atenção, que o Excel que a Catarina Palma está a ver é uma onda de cor verde e depois tem várias pintinhas. Portanto,
2: exatamente.
4: Eu acredito que também seja difícil de ler.
2: É, ora bem, eu acho que é o Renato Veiga que não segue o Cristiano Ronaldo, exatamente. Temos também, vamos lá ver aqui, temos o Ruben Dias, não segue o Cristiano Ronaldo. Espera aí, eu não consigo seguir esta linha. Dá-me só um segundo, ok. Nuno Mendes. ou o Miguel Nunes? É um deles que não segue o Cristiano Ronaldo, que eu agora não consigo ver. Mas há um jogador da Seleção Nacional que é seguido por todos.
4: Que é qual?
2: Não querem adivinhar?
0: Rafael Leão.
4: Vitinha.
2: Ora bem, Bruno Fernandes é o jogador da Seleção Nacional.
4: Toda a gente adora
2: que é
4: Bruno
2: seguido
4: Fernandes,
2: por
4: realmente.
2: Todos os jogadores da que Seleção giro. Nacional. Muito obrigada.
4: Deve ser assim o mais buddy, não é?
2: Obrigada, José Lopes, por este trabalho de investigação jornalística e obrigada também por este Excel, que é de facto muito importante.
0: É, e pode fazer de notar como é que estão
4: esse
0: as aspirações.
4: É e... serviço público.
0: É, e o clima que move os balneários da seleção portuguesa, ou como veio até agora. Ronaldo já basou no seu jato ontem imagens da chegada da seleção portuguesa e dele também não saiu à rua para cumprimentar os portugueses.
2: Perdeu, está chateado.
0: Foi embora, foi para as suas férias também.
4: Também
0: daqui a nada vai começar a jogar.
4: Tivemos aqui numa zona de fogo no parquinho. Estávamos aqui a, não é? A dizer, não se segue, não sei o quê.
2: Mas é assim, às vezes.
4: Isto pode não significar nada.
2: Não significa nada.
4: É só Instagram.
2: Nada.
4: Olha,
2: é só,
4: por acaso.
2: É só redes sociais.
4: Ainda bem que falamos sobre isso. Eu deixo de seguir pessoas com as quais eu não tenho contacto.
2: Também.
4: E não
2: eu.
4: É por mal. É só porque, para mim, o Instagram não é uma. Não é um portfólio de todas as pessoas que eu já conheci. Nem pode ser. É daquelas pessoas com quem eu tenho contacto que eu gosto de seguir. Agora, se eu não vejo uma pessoa há 10 anos, a pessoa não publica nada. E enfim, o que é que percebes? O que é que
2: sim, está ali a fazer lixo digital.
4: Eu deixo de seguir, eu espero que essas pessoas não me levem a mal.
2: Nunca.
4: Quando eu deixar de seguir, mas é porque não há contacto e não tem mal. E acho que esta conversa tem que ser normalizada.
2: Mas sabes o que é que me acontece quando eu deixo de seguir? No dia seguinte encontro essa pessoa na rua e é sempre muito constrangedor. Eu às vezes volto, às vezes sigo só as pessoas para garantir que não me esqueço da cara caso encontre essa pessoa na rua. Não posso ser a única pessoa.
0: Está bem, está bem. Explicações, vocês estão a fazer as vossas. E bem, ainda bem. Sleep Up Mod, seguem também Mirror People e a Lord nesta hora. Saltinho rápido daqui a nada ao Passeio Marítimo de Algés, por lá. Reportagem da 3 no Alive.

0: Clifford Mods e também Mirror People. A seguir estamos alive. O festival começa hoje.
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0: Mais um festival de rock. Mudamos de ares agora, vamos.
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0: Yeah.
10: Olá. Yo. Tudo o que acabou de acontecer nesta rádio.
11: Está o passeio marítimo de Algés. Como é que estão?
10: Olha, está quentinho e fresquinho ao mesmo tempo. Portanto, eu posso dizer que a temperatura está ótima por aqui, a música já começou, a partir das 4:30 mais ou menos, começaram alguns dos concertos, aliás nós estamos muito próximos de um concerto que está a decorrer agora no palco Coreto, os Deixa Rolar, e há uma animação, um quentinho bom.
0: Bem melhor, tudo bem melhor.
10: Exatamente, muita coisa boa para começar e dar início, e este primeiro dia de Nós Alive. Nós viemos medir a pulsação deste festival, já andámos por aí a ver como é que estão os palcos, as pessoas, e posso-vos dizer que eu acho que, apesar de hoje não estar esgotado, acho que vai haver muito boa gente que vai ficar para ver Nick Cave and the Bad Seeds. Eu acho que será um dos grandes nomes,
0: claro,
10: para hoje, aqui no Nós Alive, mas guess what, não é apenas Nick Cave and the Bad Seeds, há também o regresso dos Alabama Shakes, que têm disco por aí novo a chegar e vão regressar também aos palcos. Portanto, vamos ter muita coisa boa. Quem sabe não falamos com os Alabama Shakes, fica no ar.
11: Royston Club também é muito giro. Tocam hoje às 6.
10: Ah, muito bem, pois é verdade. Portanto, vamos ter muita programação por aqui e posso também já adiantar, vocês já devem saber, mas há um novo palco aqui no Nós Alive. É o palco literário.
11: Uau!
10: E hoje vamos ter Walter Ugumem a falar com Ana Marco e Pedro Chagas Freitas, também com Ana Marco. E eu tenho a Ana Marco comigo e também a Marta Rocha, que
0: e
10: vai
0: mal
10: explicar
0: acompanhada.
10: Tudo.
12: Olá!
0: Olá!
12: Cá estou
0: Olá, Marta
12: cá
0: Rocha.
12: Estou eu. Olá, amigos. Cá estou eu num recém-estreado palco. Recém-estreado não, porque ainda nem estreou. Portanto, nós estamos na antestreia do palco literário aqui no Nós Alive. Não é muito comum, acho que se calhar é a primeira vez que eu vejo um palco literário num festival de música. E eu estou com a Ana Marco, que hoje vai ter logo duas conversas assim em seguida, uma com a Walter Ugumem e outra com Pedro Chagas Freitas. Antes de mais, Ana, a minha pergunta é, se costumas trazer livros para os festivais?
13: Trazer livros para os festivais, eu acho que já fiz isso.
12: Eu bem parecia.
13: Porque quando vinha em trabalho, vinha sozinha e achava, pode haver um bocadinho em como possa sentar numa sombra a ler. Agora já não faço isso porque as minhas costas depois também não...
12: Percebo perfeitamente. E às vezes também acontece aquela coisa, eu levo muitos livros a passear a sítios.
13: Eu
12: às vezes acho sempre, não, mas eu vou-me sentar, vai arranjar ali um momento. Então aqui arranjámos um momento em que as costas das pessoas não vão ter problemas porque têm cadeiras com espaço para assegurar as costas. Apoiar as costas. Mas o que é que vai acontecer ao certo? Estas conversas, logo a primeira, tem um bocadinho também esta ideia de... quase não é de música, mas ligada ao som, porque é a que são os livros, com o Walter Ugumem. O que é que este tema, para onde é que este tema nos vai levar?
13: Então, eu escolhi, ou seja, o que me foi proposto foi falar com o Walter Ugumem e com os Pedro Chagas Freitas, separadamente, são dois dos nossos grandes best-sellers, e eu escolhi que a abordagem para uma estreia de um palco literário num festival de música fosse uma abordagem de alguma forma relacionada com música. E então, no caso de Walter Ugumem, se calhar mais fácil, porque ele teve uma banda, Os Governo, com membros de Mão Morta, e acho que também pelo seu passado enquanto poeta, diria que talvez tenha alguma coisa em particular a dizer sobre a musicalidade das palavras, mas não só isso, também uma coisa que eu quero muito saber é como é que a música entra na escrita de um livro. Não só a música que tu estás a ouvir enquanto escreves, como também a música que as tuas personagens se calhar ouvem na sua backstory, se calhar não aparece no livro, mas se calhar tu sabes qual é a banda favorita daquela personagem que tu acabaste de criar. Ou seja, é um bocado por aí, a musicalidade das palavras, mas depois também o papel da música no processo de criação. Depois, com o Pedro Chagas Freitas, não sei se ela é... Eu sei que ele queria muito ver a Nick Cave, aliás, Walter Ugman também. Não sei se ele é assim, um reconhecido melómano como o Walter, mas vou saber. Mas acho que ele também tem alguma coisa a dizer, se calhar na perspectiva mais de ser uma espécie de uma estrela pop dos livros. Pá, o nosso mundo literário neste país tão pequenino não é fácil, porque é quase tudo nicho, não é? E então tens que, ou és um grande nicho, ou és um super mainstream, e aí se calhar o Pedro Chagas Freitas ganha enquanto pessoa que chega a um público que se calhar nem sequer costuma ler muitos livros, pronto, não é? Ele é super transversal. E então é um bocado também avaliar essa questão de, será que um tipo que vende tantos livros e que produz tanto, será que ele sente pressão, como uma banda sente pressão em relação ao seu próximo disco? Será que ele também sente pressão em relação ao seu próximo disco? Será que ele quer ir ao encontro do que as pessoas querem ler? Será que ele quer surpreendê-las? Portanto, é um bocado nesta lógica de ser pop na literatura.
12: E como aquelas vezes, aquelas estrelas pop que decidem, agora vou começar a fazer aquilo que eu quero diferente, e se há esse risco também,
13: sim,
12: não é?
13: Sim, sim, sim. É uma boa questão para colocar a Pedro Chagas Freitas, se ele um dia quer, tipo, virar a boneca e escrever, sei lá, terror.
12: Por exemplo, estas conversas começam às 5:15 aqui no palco literário. Para quem vem ao Nós Alive, este palco pode passar despercebido se vierem pela entrada principal. Por isso, eu vou deixar as indicações, que é logo aqui ao lado do Coreto, que já abriu, com então que os deixa rolar, com acento no A no final, por isso é que estamos a dizer assim, não é? Não estamos aqui a apropriar nenhum sotaque. Em frente ao palco Heineken, portanto, passem por aqui, que vai dar para ter estas conversas. Ana, sabíamos então que trouxeste algumas vezes livros para os festivais, agora já não trazes, mas faz sentido para ti esta ideia de pararmos um bocadinho também num festival com tanta coisa a acontecer?
13: Eu acho que sim, até porque isto também é um espaço onde se vai respirar um bocadinho, não é? Mas já está à sombra, que é uma coisa boa. Apesar de não estar muito calor hoje, venham. Mas depois também há uma coisa interessante aqui neste palco, que é o facto de poderes comprar os livros que quiseres no spot da FNAC, e depois entregares aqui esta carrinha do CTT que está ao nosso lado.
12: Pois não estava a perceber porque estava aqui.
13: Está aqui uma carrinha do CTT ao nosso lado. E tu podes entregar lá aos senhores do CTT, que eles gratuitamente, para tu não andares carregada de livros no festival, eles mandam entregar em tua casa, que é uma excelente ideia. Ou seja, pessoas que venham aqui, que sejam fãs do Walter ou do Pedro, podem pedir autógrafos, compram os livros são autografados e depois dão ao CTT e o CTT mandam para casa, não é fixe?
12: Eu acho ótimo, adorei esta ideia. Portanto, já sabem, podem passar aqui pelo palco literário do Nós Alive, mesmo ao lado do Coreto. Vai ter conversas todos os dias, amanhã também há conversas, das letras à música, com Pedro Bustos Mendes, Afonso Cruz e Luísa Sobral. E depois, no sábado, a ensaiar a escrita, David Azevedo Lopes, também Francisca Guimarães e Ana Bárbara Pedrosa, e também Isto Não Tem Nada a Ler, com uma voz que nós também conhecemos muito bem, que é de Hugo van der Ding. É o palco literário aqui no Nós Alive, um palco que está em estreia de um festival que continua a crescer por todos os lados, porque eu sinto que todos os anos há aqui um novo palco no Nós Alive, e nós vamos continuando aqui a acompanhar, e daqui a bocadinho já voltamos para contar mais coisas.
0: Oh Mila, oh Marta Rocha, oh, com os livros que contam. Quem diria? Estás com a Ana Marca, que é a pessoa certa para esse tipo de...
12: E a Ana Marca está aqui já pronta, já está aqui a fazer uma coreografia também. E agora vai subir aquela parte do...
0: Graças depois das 6, não é?
12: É isso, exatamente. Cá estaremos.
0: Beijinhos, até já.
12: Beijinhos, até já.
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0: Jarvis Cocker e a turma clássica dos Pulp, Got to Have Love, no regresso a casa desta quinta-feira com muito live. Hoje e amanhã, obviamente, temos reportagens, vamos falar da música ou dos livros, por exemplo, como ouviram, com a curadoria de Ana Marco, hoje Walter Ugemain, por esse palco super alternativo dedicado aos livros. E nós também, dos livros à música, mas também às corridas. Somos uma rádio de correr forte.
1: Sem dúvida, Marta Rocha ainda por cima decidiu que ao domingo é para se correr e juntou-se, claro, aos 3 mil atletas que correram atrás de plutónio. Sem saber o destino, começaram no Parque Eduardo VII, uhum, correram mais ou menos 5 km e adivinha, foram parar ao estádio de Alvalade.
0: Tudo isto com o objetivo, claro, de falar e lembrar uma data que vai acontecer no próximo ano.
1: Dia 5 de junho de 2027, plutónio sobe ao palco do estádio de Alvalade para um grande, grande concerto de estádio.
0: Yay! Tem vídeo dessa corrida, ou de parte dessa corrida, no nosso Instagram. Para aqui um regresso ao sacrifício, sangue, lágrimas e suor, 2019.

0: Plutónio, sacrifício, nesta quinta-feira na RTP Antena 3. Muito boa tarde, boa viagem, bom verão, boas férias, se for o vosso caso. 5 horas e 2 minutos, 4 e 2 nos Açores. Mais uma ronda pelas notícias contigo, Miguel Bastos.
1: Vamos a isto. Já terminou a reunião entre a Ministra do Ambiente e a Presidente da Câmara Municipal de Almada. Encontro para responder às falhas no abastecimento de água que tem afetado o concelho nos últimos dias. A Ministra considera que as medidas para ultrapassar este problema não vão custar muito dinheiro, mas vão exigir algum tempo. Os cortes noturnos de água no concelho de Almada vão se realizar novamente esta noite, desta vez nas localidades de Trafaria, Raposeira, Corvina, Fonte Santa, Banáfita e também em Porto Brandão. A situação só deverá estar ultrapassada dentro de algumas semanas. O governador do Banco de Portugal diz que o principal problema no acesso à habitação não é a falta de crédito, mas sim a falta de casas. Álvaro Santos Pereira pede consenso para resolver a escassez de habitação e dá os exemplos da Suécia e também da Holanda para sublinhar que o controlo das rendas não funciona em Portugal. O crescimento do crédito à habitação é 3 vezes superior à média europeia, 10,6% contra 2,9%. O governador do Banco de Portugal está no Parlamento, foi lá que assumiu que errou quando resolveu comprar ações de várias empresas, isto já depois de ter ocupado o cargo de governador. Os lucros obtidos por este investimento, cerca de 3 mil euros, já foram entregues a uma instituição de solidariedade social. O ministro da Economia revela que as câmaras municipais vão ter um apoio do Estado de 60% para a recuperação de infraestruturas e equipamentos. O Governo está a negociar uma linha de crédito no Banco Europeu de Investimento para ajudar a financiar os restantes 40%. No Parlamento, Castro Almeida sublinha também que as autarquias já receberam um adiantamento de perto de 80 milhões de euros para pagar as despesas com a recuperação no pós-tempestades deste inverno. A Iniciativa Liberal quer ter acesso a toda a documentação relacionada com a correção digital dos exames nacionais. O partido liderado por Mariana Leitão considera que a situação é cada vez mais grave e dirigiu, por isso, um requerimento ao Ministério da Educação para que seja libertada toda a informação relacionada com este processo. O partido pede a divulgação de todas as datas, decisões e contratos que foram assinados. Logo à noite vai começar mais uma edição do Serralves em Luz. É uma exposição que

0: muito interessante para se viver então aqui à noite.
1: O Serralves em Luz começa então esta noite, vai ficar no parque até ao próximo dia 8 de novembro.
2: Obrigado, Miguel Bastos, com as notícias na RTP Antena 3. Atualidade ao segundo em notícias.rtp.pt. Olá, turminha reunida. Oi.
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2: Já a seguir vamos ao Reino Unido com Sienna Sparrow, que merece honras da casa. Temos nós a honra de a receber ao longo da semana com o disco da semana na 3 para já. Diva. Chaka Khan.

0: neste Super Pack Thundercat, aqui o tão precocemente desaparecido, que saudades imensas, que talento também gigante de Mac Miller, para esta featuring nesta Chinos Tomates, uma das mais novas de Thundercat, que vai estar incluído no lote de talento para a textura. 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
1: Ai,
2: vai ser tão bom.
1: Mais ou menos um mês.
0: E falta muito pouco para sabermos das informações de trânsito, que são, obviamente, do domínio e da sabedoria de Teresa Oliveira. Por onde é que começas tu, Teresa?
1: Começamos então pelo Porto. A4 com um acidente na saída para Paredes, lentidão, sentido Amarante-Porto. VCI com muito movimento do estado de... Desculpem. Com muito movimento do Estádio do Dragão para a 13 e de Francos para a Rábida, aqui nos dois sentidos. Em Lisboa, a segunda circular com um acidente junto à saída para a Alta de Lisboa, nas Calvanas. O trânsito está difícil a partir do Estádio da Luz. A ponte 25 de Abril, sentido Lisboa-Almada, está congestionada em Campo Lido para o Tabuleiro. Os acessos estão preenchidos. E hoje e amanhã também, claro, amanhã ainda mais, teremos trânsito na Cril em direção ao passeio marítimo de Algés, claro, por causa do Nós Alive. A Avenida Brasília está cortada à circulação naquela zona. É o início do festival, portanto, temos os próximos 3 dias com trânsito para os acessos ao passeio marítimo de Algés. Também podem aceder à nossa linha para troca de informações de trânsito. É o 821-0101.
0: Logo se vê. Alguém falou em chorar?
1: É tão chato às vezes chorando. Cry Me a River. Pois este é o Cry Me a River, muito querido.
0: Sim, sim.
1: Não é?
2: Lullaby, Cry Me a River.
1: É xilofone. Cry Me a River. Será um xilofone?
0: É, parecido.
1: Ok, então, há um artigo muito interessante na Time, que eu vou traduzir em tempo real, mas fala sobre o que fazer quando alguém ao nosso lado está a chorar. Ou como lidar com o choro de outra pessoa.
2: Que é muito importante, porque há muita gente que não sabe o que fazer. Uma pessoa chora. Abraçamos? Perguntamos, já passa? Perguntamos o que é que se passa? Ou dizemos, já passa?
1: Olha, a primeira coisa que nunca devemos fazer é tentar arranjar aquela pessoa.
2: É verdade.
1: É tentar tornar aquela situação melhor. Porque temos de dar mesmo tempo àquela pessoa de processar as coisas que está a sentir. Portanto, vemos uma pessoa a chorar, devemos fazer uma pausa, respirar, e não entrar logo na bolha daquela pessoa. Portanto, dar-lhe ali algum tempo. Depois, o que é que devemos fazer? Devemos, não devemos tornar a situação nossa, porque muitas vezes temos aquela vontade de dizer, isso já me aconteceu, coisas do género. Aquilo não tem nada a ver connosco. Portanto, a primeira coisa que nós vamos querer que a pessoa nos faça é que nos conte, de alguma forma, o que se passa. E até podemos começar por dizer, olha, já percebi que não estás bem, recebeste uma má notícia, se quiseres falar sobre isso, estou aqui.
2: Eu acho que dar a opção de partilhar, em vez de perguntarmos logo, mas o que é que se passa? Dizer assim, olha, sentes-te à vontade para contar? Queres-me dizer o que se passa ou queres só espaço?
1: É isso, dar esse tempo à pessoa é muito importante. O que é que devemos fazer mais? Devemos, claro, estar lá para a pessoa, mas ao mesmo tempo isto às vezes acontece com alguém que não nos é muito próximo. E aqui a situação torna-se ainda mais difícil. Ou seja, se nós tivermos uma pessoa próxima que está a chorar, devemos dar esse tempo, não é? E depois intervir se a pessoa quiser. Mas a pessoa tem que contar a sua história se quiser. E só depois é que nós entramos e dizemos, ok, eu percebo-te, não sei o que mais pode estar a sentir, mas eu estou aqui para ti. Isto é mais importante do que dizermos, sim, isso já me aconteceu, não te lembras? Não, sei perfeitamente. E fazer outra coisa que também não se deve fazer, que é, mas está tudo bem, mas isso não é assim tão preocupante, que é tornar a situação leve. Isto também não se deve fazer. Se uma pessoa estranha, porque às vezes acontece, eu não sei se já vos aconteceu na rua, alguém estar a chorar e vocês ficam com aquela, será que vou lá? Será que a pessoa precisa de alguma coisa?
0: É uma sensação muito fora. Mesmo.
1: Porque tu sentes que podes ser preciso naquele momento, mas ao mesmo tempo também não és nada preciso e nem sequer conheces a pessoa.
2: Porque chorar faz parte do ser humano e faz parte das emoções e é tão saudável como rir. Quanto rir. Portanto, se por acaso tenho vergonha de chorar, não tenho vergonha de chorar. Chorar é uma coisa mesmo muito boa que faz falta e é preciso chorar mais para nós conseguirmos libertar muitas tensões que temos no nosso corpo.
1: No outro dia eu estava na rua e uma pessoa estava ao telefone a chorar muito. A chorar mesmo com aquele choro assim desesperante, sabem? Assim. Mas estava ao telefone. Mas o olhar da pessoa era do género: eu estou na rua e eu preciso que alguém me tire disto. E eu tive aquela sensação de vou lá, não vou lá. Segundo a revista Time, o que devemos fazer, se quisermos sentirmos essa abertura, lá está, é chegar ao pé da pessoa e dizer: se precisar de alguma coisa, eu tenho aqui um telemóvel, posso ligar para si, para alguém, se precisar, enfim. É só para saber se precisar de alguma coisa, não está sozinho. E isto é mais saudável às vezes do que: o que é que se passa? Outra vez, como os amigos, não é? O que é que se passa? O que é que eu posso fazer assim, uma coisa mais? Tem que ser uma coisa com calma, deixar as pessoas assentar e terem o tempo delas. Eu acho que pouca gente nos ensina este tipo de coisas na escola. E acho que são essenciais para a nossa vida.
2: É verdade, porque há muitas pessoas que não sabem mesmo lidar com a tristeza dos outros e as lágrimas.
1: Exatamente. Portanto, resumidamente, vem uma pessoa a chorar, se for um amigo, claro que tem mais abertura, mas a situação não é vossa, é daquela pessoa. Portanto, primeiro fazer uma pausa e pensar: ok, eu vou estar neste momento disponível para ouvir esta pessoa se ela quiser falar. Portanto, isto é o mais importante. A pessoa começa a falar, começa a deitar cá para fora, e nós temos de ter uma postura mais de: ok, estou contigo e percebo-te. Uhum. Em vez de tentar arranjar a situação, em vez de tentar torná-la sobre nós, temos de nos tornar ouvintes e mais até calados do que aquilo que a nossa cabeça nos diz. Porque claro que a nossa cabeça nesse momento está a pensar: ah, ok, mas ela é assim e está a chorar por causa disto, e eu sei porque é que não. Isso não interessa nada. É a história que a pessoa nos está a contar no momento.
0: Olha, Serviço Público Emocional por Teresa Oliveira neste Regresso a Casa com o Box B. Já a seguir, não choramos. Às vezes choramos, mas é de saudades, da Valentina Jesus. Que nos traz uma festa, um festival, que nos traz a sua voz. Já a seguir, ai, quem me dera, Valentina Jesus, em direto do Porto, daqui a 3 minutos.

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8: A Valentina Jesus anda pelos caminhos deste país sempre e hoje, se calhar, até te vamos pedir, Valentina, para fazeres um aquecimento da tua voz antes de começares. O que é que tu achas?
9: Parece muitíssimo bem, dão-me vocês as indicações, pode ser?
8: Sim, sim. Então, eu acho que os músicos costumam fazer coisas como...
9: Sim, eu gosto daquilo, a contar com essa.
4: Eu gosto daquilo que é... Mamemi momu, mamemi momu, mamemi momu, mamemi momu,
9: mamemi momu.
7: Isto na rádio é incrível. Quem ligou? Quem ligou o lugar ao rádio?
8: Eu amo, Valentina. Onde é que tu andas?
9: Aquecida.
8: E porquê é que estamos a fazer estas figuras?
9: Eu estou... Não são figuras, são aquecimentos. Lá está, para que a nossa voz se ouça em melhores condições. E onde é que eu estou? Estou no Teatro Nacional São João. Um dos dois espaços que recebo ao longo dos próximos dias. Portanto, a partir de hoje até domingo, o Festival da Voz, um festival que reúne várias frentes, podemos assim dizer, várias áreas de interesse, e para falar sobre isso mesmo tenho comigo o Gustavo Costa, é o curador desta edição de Festival da Voz. Pertence à Sonoscopia e eu primeiro queria saber o que é isto de sonoscopia e depois o que é que vamos ter ao longo dos próximos dias. Não é, é uma doença boa. Okay. A ser é uma doença boa.
10: Boa tarde. Então, a sonoscopia, eu venho em representação da sonoscopia, portanto estou a desenhar este programa, mas juntamente com os meus colegas. A sonoscopia é um coletivo de músicos e uma associação que estamos a trabalhar juntos já há uns 25 anos, pelo menos, e dedicamos-nos à experimentação sonora. Portanto, tudo o que tem a ver com novos caminhos, a música experimental, a música improvisada, essa é a nossa grande área.
9: Portanto, fazia absolutamente todo o sentido que fosse a sonoscopia a fazer a curadoria deste Festival da Voz, não é?
10: Eu
9: acho que sim,
10: agora
9: não é?
10: Sou suspeito, mas vou dizer que sim. Este festival foi um convite que o Teatro Nacional de São João nos fez para fazer a curadoria de 4 dias com uma programação que eu acho que é bastante eclética, que mistura várias vertentes e várias possibilidades da voz, desde o formato de instalação sonora, as peças eletroacústicas, a experimentação vocal, num sentido em que há sempre um grande desafio, uma grande exploração daquilo do que está por vir, que é isso que acho que é o traço comum a todo o programa. E depois há desde nomes já consagrados, como hoje arrancamos com a Shelley Hirsch e depois o do Lawrence Barber e da Montserrat Palacios, e também um intermezzo com o Bruno Pereira, que vai interpretar algum repertório do português do século XX e do século XXI, e portanto vamos ter assim um arranque com
9: nomes,
10: sim, com nomes já altamente consagrados, e depois nos restantes dias vamos continuar com vertentes completamente distintas.
9: Como por exemplo os Sononautas.
10: Os Sononautas e o Grupo Operário do Ruído são dois grupos comunitários que instigados pela sonoscopia e que têm um caráter especial para nós, porque são amadores, quer dizer, isto de ser amador ou profissional é algo que não faz grande distinção para nós.
9: Amador no sentido de amar mesmo a voz e a música.
10: assim, portanto, e eles têm realmente uma grande paixão por aquilo que fazem, e nós, para estes dois grupos, que ainda, ainda são bastante gente, desde crianças a adultos, temos a Teresa Gentil, que vai construiu ao longo dos últimos meses uma peça com eles, e vão fazer um encerramento do festival, e acho que vai ser muito bonito termos aqui uma representação de uma grande comunidade que muitas vezes fica anónima na parte da música.
9: Pronto, é também isto que tem de bonito este festival, juntar nomes consagrados com nomes emergentes e com ligar também à comunidade e ligar um espaço como o Teatro Nacional São João, tudo vai acontecer neste primeiro dia, ao Teatro Carlos Alberto, faz também parte do Teatro Nacional São João, onde a programação continua sexta, ou seja, sábado, sexta e sábado precisamente, porque ainda é quinta-feira, não sei porque achava que era sexta-feira, sexta e sábado no Teatro Carlos Alberto. Teatro Nacional São João recebe o Festival da Voz hoje e domingo. E há pouco o Gustavo falava de duas pessoas que vão estar cá hoje a trazer um espetáculo que se chama Transmutar el Aire, no caso Laurence Barber e Montserrat Palacios, e portanto quero saber que espetáculo é este que vão estar logo a apresentar.
11: Transmutar el Aire.
9: Como se transmuta o ar?
11: Se transmuta soplando, dizendo, estando, tocando-se a nariz, por exemplo.
9: Como é que se toca o nariz?
11: Sim, se toca a nariz de uma maneira muito grande.
9: Perceberam que o Lorenzo está a fazer tudo isto neste momento ao vivo.
12: Eu
9: é a prova de que, mais uma vez, de que o nosso corpo pode ser um instrumento poderosíssimo.
11: Poderosíssimo, claro que é poderosíssimo, claro.
9: Muito bem. Montserrat, como é que apresentas este espetáculo também?
13: Bueno, pues yo voy a estar cantando y tocando con, bueno, cantando junto con una máquina de coser. Máquina a costurar,
9: sí.
13: Y unas teteras que silban. Entonces mi voz va a estar entremezclándose, entrecosiéndose con todos los hilos, hilos de la voz, hilos de verdad, sí. Hilos que van costurando como en una trama ahí entre toda la gente.
9: Ay, que acho absolutamente incrível. Eu há pouco estava aqui desafiada pelos meus colegas a tentar aquecer a voz. Estava a fazê-lo bem. Ou seja, é um bom aquecimento.
13: Sim, é um bom começamento. Sim. É bom começar assim.
9: Como é que é estar aqui no Porto a participar neste festival que reúne tantas vozes e diferentes vozes?
13: Uau, isso é maravilhoso, é um honor. Además, estamos com gente muito pioneira que nos ha enseñado tanto sobre as técnicas extendidas.
9: Que são as técnicas extendidas? Tradução ao letra.
13: Pois é essa maneira de utilizar a voz que não é para fazer canções. Se podem fazer canções, pero sobre todo se utiliza la voz utilizando texturas, timbres, todos los sonidos que no se pueden escribir en el pentagrama, pues eso hace la voz extendida. Gruñidos, susurros, murmullos, rechinidos, y bueno, y todas las capacidades vocales que todo el mundo tenemos, porque todos tenemos voz. Bueno,
9: sí, salvo algunas excepciones, todos tenemos voz y tenemos este poderosísimo instrumento que claro. Merece ser colocado à disposição da arte, eu acho.
13: Sim.
9: Eu preciso saber, Lorenzo, quando é que chegaram aqui a Portugal e se já se inspirou nos sons que se ouvem aqui nas ruas do Porto?
11: Chegamos ayer, así que todavía estamos novatos, todavía estamos demasiado españololes. Españololes y poco portuguesistas, pero en el escenario jugamos con mover con un dedito así a que suene el espacio y tendemos con cuerdas hacemos que suene el aire, que se transmute el aire a través de pájaros metálicos que son campanas, campanitas, cencerros y demás bolitas que suenan como bronces. Y eso es un milagro que podemos hacer sin movernos del escenario. Uno se pone así y ya está.
9: Y podemos até, se calhar, se formos assim muito corajosos, fazê-lo em casa.
11: Como?
9: Podemos fazê-lo em casa, se formos muito corajosos.
11: Podemos em casa, sim.
9: Tentar fazê-lo.
11: Não, pero podemos também em casa estar comendo a comida e ter uma cuerdita pequenita que hace sonar a medio quilômetro uma campanita. Clink! E suena.
9: Exato. E temos aqui a transmutação do ar, transmutar el aire de Lawrence Barber e de Montserrat Palacios, que vão poder assistir na noite de hoje, dia de abertura deste Festival da Voz. Relembro que continua até domingo, com uma programação dividida entre Teatro Nacional São João e o Teatro Carlos Alberto. Por favor, consultem a programação, é vastíssima, mas vai valer muito, muito a pena, como já perceberam aqui. Desde máquinas de costurar até campainhas, silos e muito mais a acontecer ao longo dos próximos dias.
7: Obrigado, Valentina Jesus, com o Festival da Voz.
8: Isto foi maravilhoso.
7: Com muitas vozes incluídas neste convite que vos foi endereçado. E com o melhor castelhano de Valentina Jesus.
8: Valentina!
7: Mudamos de ares a esta hora, vamos ficar a saber que notícias estão a marcar o dia. Miguel Bastos, contigo.
12: Os cortes de água noturnos no concelho de Almada vão continuar. A autarquia anunciou que esta noite os cortes vão afetar as localidades de Trafaria, Raposeira, Corvina, Fonte Santa, Banática e Porto Brandão. A Presidente da Câmara esteve reunida esta tarde com a Ministra do Ambiente, que, à saída, disse que as medidas para mitigar este problema nem são muito caras, mas exigem muito tempo. As falhas no abastecimento de água têm afetado as famílias e o comércio do concelho nos últimos dias. A situação só deverá estar ultrapassada nas próximas semanas. O Ministro da Economia disse esta tarde no Parlamento que as câmaras municipais vão ter apoio do Estado de 60% para a recuperação de infraestruturas e de equipamentos afetados pelas tempestades deste inverno. O Governo está também a negociar uma linha de crédito junto do Banco Europeu de Investimento para ajudar a financiar os 40% restantes. O Governador do Banco de Portugal diz que o principal problema no acesso à habitação em Portugal não é a falta de crédito, mas sim a falta de casas. Álvaro Santos Pereira pede consenso para resolver a escassez de habitação em Portugal e dá os exemplos da Suécia e também da Holanda para sublinhar que o controlo das rendas não funciona. O Irão acusa os Estados Unidos de estarem a prejudicar a reabertura do Estreito de Hormuz. Esta tarde, a Guarda Revolucionária avisou que os recentes ataques militares norte-americanos estão a colocar em risco o interesse de muitos países que dependem da circulação de navios neste estreito. De acordo com o Irão, nas últimas duas semanas já tinha sido possível recuperar metade do volume de circulação de navios que existia antes da guerra, mas agora volta tudo à estaca zero, volta tudo a ser colocado em causa com estes novos ataques.
7: Uma fatura para todos nós, para os nossos bolsos. O Miguel Bastos com as notícias na 3. 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Palma, o tempo para amanhã.
14: Ribeiro, o tempo para amanhã até te digo que vai estar um bocadinho melhor do que esteve nos últimos dias, menos em Bragança e na Guarda, porque o alerta continua amarelo devido ao calor e à trovoada. Aguentem um pouco. 21 graus de máxima para o Porto, 22 em Sines e Viana do Castelo, 23 em Aveiro, 24 em Leiria, Ponta Delgada e Sagres, 26 em Coimbra, 27 em Braga e em Lisboa, 28 em Faro e no Funchal também, 29 em Santarém e em Setúbal, 30 graus de máxima para Viseu, 32 na Guarda, em Porto Alegre e em Vila Real, 33 em Beja, Castelo Branco e Évora chega aos 34 graus de máxima, Bragança aos 35 graus amanhã.
7: Esta hora repomos a nossa programação habitual, sempre depois das 5 à Disco da Semana.
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8: Sim. Já que falámos de vozes, há vozes roucas que quando cantam trazem aqui de um mundo uma coisa. A Sienna Sparrow é o exemplo perfeito disso. O álbum chama-se Visitor e a de hoje é Great Expectation.

The Expectation, mais uma das muitas maravilhas. São baladas atrás de baladas de Dona Shorona Cena Spiral e o seu novo The Visitor. Vamos dar uma voltinha ao mapa nacional. Talento é muito e a vontade de muitos palcos neste país também é tão grande como o seu próprio talento. Chama-se Extinto, assunto meu. Já a seguir vamos a outras voltas desta quinta-feira, quase ela integralmente dedicada ao Alive. Temos repórteres por lá.

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7: Vamos ao trânsito, Teresa Oliveira.
8: Estamos sim, começamos pelo Porto e pela A4. Há um acidente na saída para Paredes, lentidão, sentido Amarante-Porto. À saída de Matosinhos, A4 com acidente em Custóias. Filas e demora antes da VRI. PCI com filas do Freixo para A3 e de Francos para a Rábida, aqui nos dois sentidos. Por Lisboa, as coisas estão complicadas na segunda circular. Um acidente junto à saída para a Alta de Lisboa, nas Calvanas, com trânsito difícil a partir do Estádio da Luz. O IC19 a evitar, no sentido Lisboa-Sintra, um acidente com 4 carros envolvidos, depois da curva do Palácio de Queluz. Só se passa pela esquerda e há trânsito parada alternativa, A16 e A5. A ponto 25 de Abril, sentido Lisboa-Almada, está congestionada de Campolide para o Tabuleiro. Os acessos estão preenchidos. Hoje e amanhã também o trânsito estará um bocadinho diferente do habitual para nos acessos, aliás, para o Passeio Marítimo de Algés. O trânsito está parado na Cril, em direção ao Passeio Marítimo, precisamente. A Avenida Brasília está cortada à circulação. É o início de Nós Alive, que tem hoje o primeiro de 3 dias. E nós temos uma linha para troca de informações de trânsito, a da vossa RTP. É o 800-21-0101. Boa viagem.
7: Eu não sei se estás a ouvir isto, Teresa.
9: O quê?
7: É o barulho.
9: Qual barulho?
7: De bilhetes.
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7: Por favor, que entre a rampa das coisas importantes.
8: Isto significa o quê?
7: Significa que há bilhetes para o concerto no Coliseu dos Recreios de Belle e Sebastian no dia 21 de julho.
8: É verdade, são 30 anos do álbum If You're Feeling Sinister. Portanto, os escoceses estão cá, não temos de ir à Escócia, ainda bem, não é? Coliseu dos Recreios, o que é que tem de fazer? É só ligar 707-200-330.
7: 707-200-330 e vão ser felizes.
8: E cantem os parabéns. Quando ligarem, cantem os parabéns, o bilhete é vosso.
7: Sim, sim. Parabéns a você.
8: Exatamente.
7: É assim que se canta os parabéns. E depois vão ouvir esta ao vivo e vai ser maravilhoso no dia 21 de julho, no palco do Coliseu dos Recreios, Belle and Sebastian. Esta chama-se Sing Other People. Boa tarde.

0: 3, Bell and Sebastian. Próxima semana, concerto com marca Cada Casa e os bilhetes já voaram 11 minutos para as 6.
1: Voaram, voa, bonitinho.
0: Ah, pois, claro.
1: Que tivemos pessoas a cantar os parabéns à Evelina, nossa produtora.
0: Ela merece 2, 4, 10 vezes por ano, o que quiserem. Já
2: e a seguir. Violina.
0: É quase um dia de aniversário para nós. Vamos ter um grande momento de rádio a começar a Hora das 6, que envolve uma das bandas que mais gostamos e que hoje, por acaso, está também no cartaz do Nós Alive. Fiquem por aí.

0: Mete ainda também Mar, a Constância Quinteiro, na participação da mais nova de Quant. Participamos das teorias desta hora, quase no final desta hora do meio do Logo Se Vê. Catarina Palma tem umas breves dissertações.
1: Ai, sim, sim. Ora bem, não sei se repararam, fui ao cabeleireiro. Fui cortar o cabelo. E eu tenho um pedido.
0: Vê-se mesmo na rádio, sim, uma sim. Cena que se nota.
1: Podia notar-se na voz ou qualquer coisa. Eu tenho um pedido para todas as cabeleireiras, para todos os cabeleireiros, barbeiros, barbeiras que andam por aí, todas as pessoas que lidam com o cabelo e com a cabeça dos outros.
2: Ui. Uhum. Olha que agora há muitos head spas também.
1: Bem, sim, é isso. Que eu quero dizer. Não percam para o head spa. Porque não há nada melhor do que levar um... Como se chama aquilo das massagens?
0: Head massage.
1: Não.
2: É aquela coisa metálica que se estende tipo um gato.
1: Podes fazer um cafuné. Não há nada do que receber um cafuné surpresa no cabeleireiro.
2: Espera aí, tu não vais ao cabeleireiro e tens um cafuné surpresa.
1: Quando
2: estás a sítio que é para receber um cafuné.
0: Estava a pensar no mesmo.
2: Em casa é o cabeleireiro.
1: Ah, claro, sim. Mas imagina, estás a
2: lavar... Vais à pedicure e recebes um cafuné. Isso para mim é uma surpresa.
0: É ser pedicure, não é? Sim, sim. Tem razão, tem. A menina tem razão. E pagas no fim também por isso.
1: Mas imagina...
2: É mais estranho, na verdade.
1: Eu já...
0: Ah, eu sou a sua pedicure, mas não toco no seu pé.
1: Sim, sim, isto é só cabeça para cima.
2: Não, imagina, marcas uma pedicure e de repente tens um... Se não está a fazer, isto a mim quer dizer outra coisa, não é?
1: Mas imagina, eu já fui a sítios onde não recebi cafuné. E eu adoro quando estou a lavar o cabelo no cabeleireiro.
0: Tadinha.
1: E de repente fazem uma massagem de scalp, sabem? Portanto, agora cada vez mais se vê, eu já lá fui até, é de spas única e exclusivamente específicos para tratar bem o vosso
2: cabelo. Olha, foste e o que é que achaste? Estou muito curiosa.
1: Adorei, como não adorar.
2: Mas é o quê? E fazem exatamente
1: o quê? Eu fui de corpo inteiro. É um head spa de corpo inteiro.
2: Espera aí, então, mas isso não é um head spa.
1: Era um head spa, mas tinha a opção corpo inteiro.
0: É aquela opção que é massagem, não é? Só.
2: Massagem de corpo inteiro.
1: Então era um tratamento capilar.
2: Está a ficar muito sexy.
0: Tá. Eu não penso. Eu estou, olha.
2: Esta conversa está a ficar muito sexy.
0: Deixa isto rolar. Não queremos saber da música agora. Palma.
2: Vai.
1: Tratamento capilar. Com uma lupa dizem-te, ok, tens o cor cabeludo do assim, ou qual. E depois, a partir desse momento, escolhem o óleo, escolhem o cheiro, fazem uma massagem, lavam depois assim com uma espécie de expressores que andam para cima e para baixo, fazem uma impressãozinha no cabelo, massagem na cabeça que depois, entretanto, vai para o pescoço, para os ombros, para os braços, barriga, pernas e pés.
2: Então isso é um all body massage.
0: Sim.
1: Exatamente, mas também podes
0: full
1: optar
0: massage.
2: Full body massage.
1: Vocês podem optar simplesmente pela
0: head massage.
1: Pela head massage.
0: Na parte da cabeça só.
1: É, exatamente, mas o que eu quero dizer é que cabeleireiros e cabeleireiras deste país, não percam para estes sítios. É bom ir tratar do cabelo ao mesmo tempo que se trata também um bocadinho desta impressão que nós temos na cabeça.
2: E acho que temos aqui uma ideia de negócio para o nosso país, que é, seja qual for o serviço, imaginem que vocês próprios trabalham em algum serviço, façam uma massagem surpresa.
0: Claro,
1: cafuné
0: surpresa.
1: Sem um café.
0: Cafuné.
1: Serve
0: uma
1: bicazinha, uma bica e um cafuné.
2: Olha, eu queria uma bica cheia.
0: Claro.
2: Ok. E de repente.
1: É? Cafuné. Vão ao médico?
2: Cafuné.
0: Sim.
2: Bom, as finanças.
1: Café.
2: Vão à loja de cidadão
0: aí
2: de manhã.
0: É bem justificado.
2: Olha, desculpa, era um passaporte e um cafuné.
0: São 1000 euros para pagar o seu IRS. Mas está tudo.
1: Olha,
0: tudo
1: bem. Tudo. Contabilista.
0: Mas está tudo.
1: Olha, tudo bem. Tudo. Contabilista. Sim. Ora bem, quero então a contabilidade organizada, IRS e um cafuné. Ok. É isto mesmo.
0: É engraçado que eu acho que daquelas coisas que mudam de nome em diversas partes do país, uma delas é aquilo que estás a designar por cafuné. Há muitos sinónimos de cafuné na língua portuguesa e nas regiões portuguesas.
2: Ah, é?
0: Sim.
2: Tipo...
0: Eu durante a minha vida toda, pelo menos, eu estou a chamar a região à minha família. Por exemplo, eu achei que era muito comum as pessoas dizerem qualquer coisa como deita a loirinha, deita a loirinha.
1: Deita a loirinha.
0: Loirinha é a cabeça. Tipo, não tem nada
2: que
0: não
2: é loira, no teu caso.
0: Que não é loira.
1: Deita a loirinha.
0: Okay. Que é fazer cafuné, para fazer cafuné.
1: Deita a loirinha assim. Fazer
0: cafuné.
1: Pode ser. Mas tu pedes para. Se imagina.
0: Não, quase sempre quem dá é que diz assim, dá cá.
1: Ah, deita a loirinha.
2: Eu também gosto de afagar os.
0: O quê?

0: Abafar, o que é dizer? Afagar.
1: Afagar o scalp.
2: Estás a afagar o scalp.
1: Ou o couro cabeludo.
2: Sim. Eu gosto de cafuné. Eu não tenho outros sinónimos. Eu adorava participar nesta
1: mensagem.
2: Conversa.
1: Eu digo sempre festinhas também.
0: Sim, sim.
1: Festinhas.
2: Sim, sim. Mexa aí. Eu digo assim, mexa aí.
1: Eu estou a imaginar uma pessoa na loja de cidadão de manhã a fazer o cartão de cidadão e dizer: pode-me só fazer aqui umas festinhas.
0: Não, de certeza que ia dizer: é tiro que sangue.
1: Ah,
0: era a F.
2: Era.
0: Para festinhas era a F. Volto para a fila. Que estupidez. 6 horas e 1 minuto, 5 e 1 nos Açores. Esta hora as notícias com o Miguel Bastos.
3: O abastecimento de água em Almada só vai regressar à normalidade dentro de 2 a 3 semanas. A Ministra do Ambiente e a Presidente da Câmara de Almada estiveram reunidas para encontrar respostas para acabar com as falhas no abastecimento de água no concelho. A Ministra diz que algumas medidas nem são muito caras, mas exigem tempo. Esta noite vão continuar os cortes em várias localidades. O Chega quer chamar a Presidente da Câmara Municipal de Almada ao Parlamento. O partido de André Ventura quer ainda explicações na Assembleia da Ministra do Ambiente e de outras entidades ligadas ao abastecimento de água. Quanto à chamada Lei das Burcas, que hoje foi aprovada em sede de especialidade, na sequência de um acordo com o PSD, o líder do Chega fala num avanço civilizacional, mas sublinha que esta proibição é sobretudo uma questão de segurança. O Ministro das Finanças garante que o Governo está a acompanhar com especial atenção o preço dos combustíveis em Portugal. O agravamento dos preços é uma das consequências esperadas pelo agravamento das tensões no Médio Oriente. Em Bruxelas, à margem de uma reunião do Eurogrupo, Miranda Sarmento assumiu que está preocupado, mas garante que o governo está vigilante. O Irão acusa os Estados Unidos de estarem a prejudicar a reabertura do Estreito de Hormuz. Esta tarde, a Guarda Revolucionária avisou que os recentes ataques militares norte-americanos estão a colocar em risco os interesses de muitos países que dependem da circulação de navios no Estreito. De acordo com o Irão, nas últimas 2 semanas já tinha sido possível recuperar metade do volume de circulação de navios que existia antes da guerra, mas agora volta tudo à estaca zero, volta tudo a ser colocado em causa com estes novos ataques, aliás. Subiu para 104 o número de portugueses e lusodescendentes que morreram no sismo da Venezuela. São mais 2 mortos relativamente ao balanço anterior. Há ainda 57 desaparecidos, informações do Ministério dos Negócios Estrangeiros.
0: As notícias com o Miguel Bastos, em informação atualizada em notícias.rtp.pt. Como é que estamos aí desse lado? Está tudo? Está tudo bem?
1: Como assim que é esta?
0: Encosta a sua cabecinha no meu ombro e chora.
2: Dá cá a loirinha.
0: Sim.
1: Dá cá a loirinha. Para ela dizer isso.
2: Dá cá a loirinha. É horrível.
0: O quê?
1: Eu percebo, para ti tem um significado emocional.
0: Fogo, é isso?
1: Mas... Parece... Mas põe, olha, diz lá, dá... Então vou-te dar este exercício, que é, diz essa frase com esta música de fundo.
0: Sim, peraí. Dá cá a loirinha. Dá cá a loirinha. Vem aqui. Está tudo.
2: É que isto tem um potencial perigosíssimo.
0: Pois tem.
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0: Ela está muito fraquinha.
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0: Vocês nem sabem. Até se vão passar da cabeça. Daqui a pouco, ao vivo, neste regresso a casa, temos Alabama Shakes com Inês Henriques. À conversa no Alive, hoje um dos nomes desta edição 2026. Vão estar à conversa em direto aqui.

0: Os Alabama Shakes, daqui a pouco, a partir do Alive, temos repartas de serviço. Inês Henriques e Marta Rocha juntam-se nesta tarde de Logo Se Vê, aqui no Regresso a Casa. Logo Se Vê. Também Glock and Wise, música mais nova. Teresa, novidades no trânsito.
1: Falavas em regresso a casa e está complicado nesta quinta-feira. Pelo Porto, A4 com um acidente na saída para Paredes, lentidão, o sentido Amarante-Porto. Por Lisboa, as coisas estão ainda mais complicadas na segunda circular, Estrada Nacional 247 e no IC19. Segunda circular, um acidente junto à saída para a Alta de Lisboa, nas Calvanas, trânsito difícil a partir do Estádio da Luz. Estrada Nacional 247, o acidente é na Terruja, em Sintra, com longas filas, portanto uma zona a evitar, e o IC19 a evitar no sentido Lisboa-Sintra. Acidente com 4 carros envolvidos depois da curva do Palácio de Queluz, só se passa pela esquerda, trânsito parado, alternativas A16 e A5. E última nota, hoje também e amanhã será ainda mais, por ser sexta-feira, os acessos ao passeio marítimo de Algés estão complicados por causa do nosso live, e é mesmo para lá que vamos agora mesmo, em direto, e a nossa linha para troca de informações de trânsito, a DRTP, é o 800-21-0101.
0: Breves minutos para esse contacto com o passeio marítimo de Algés, nós live, dia primeiro.
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0: no final do mês de agosto chega finalmente aos escaparates I Must Be Dreaming, o novíssimo dos Alabama Shakes, amanhã prometida mais uma nova canção, estão em salas assim a vulso, pecinho a pecinho, pecinho a pecinho. Estiveram um bocadinho à conversa com a Inês Henriques, tem atuação hoje no Alive, é para lá que voltamos daqui a pouco, com sou Dona Marta Rocchitti
1: no ar,
0: 6h26 já a seguir Conan Osiris.
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0: Este vai ser o programa do dia hoje.
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0: claro.
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0: A loiça do dia-a-dia fica a cargo do Miguel Bastos na informação.
3: Os atrasos no pagamento da renda por 2 meses ou vários atrasos repetidos vão dar direito a despejo. O Governo aprovou hoje em Conselho de Ministros alterações ao regime do arrendamento urbano para responder à pressão no mercado. O Ministro da Habitação, Miguel Pinto Luz, diz que o Executivo quer incentivar quem compre. O Governador do Banco de Portugal diz no Parlamento que o principal problema no acesso à habitação não é a falta de crédito, mas sim a falta de casas. Álvaro Santos Pereira considera ainda que o controlo das rendas não funciona e dá os exemplos da Suécia e também da Holanda. O abastecimento de água em Almada só vai regressar à normalidade dentro de 2 a 3 semanas. A Ministra do Ambiente e a Presidente da Câmara Municipal de Almada estiveram reunidas para encontrar respostas para acabar com as falhas no abastecimento de água. A Ministra diz que algumas medidas nem são muito caras, mas vão exigir algum tempo. Esta noite vão continuar os cortes em várias localidades do concelho. O Ministro das Finanças garante que o Governo está a acompanhar com especial atenção o preço dos combustíveis em Portugal. O agravamento dos preços é uma das consequências esperadas com o agravamento das tensões no Médio Oriente. Em Bruxelas, à margem de uma reunião do Eurogrupo, Miranda Sarmento assume que está preocupado e garante que o Governo está vigilante. Subiu para 104 o número de portugueses e lusodescendentes que morreram no sismo da Venezuela. São mais 2 mortos relativamente ao balanço anterior. Há ainda 57 cidadãos desaparecidos, de acordo com o Ministério dos Negócios Estrangeiros.
0: A informação de regresso às 7 com Miguel Bastos. 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E a pergunta que Portugal faz em pleno verão é: quão quente vai estar o dia amanhã, Palma?
1: Ui, é verdade. Amanhã temos muito calor, sabem onde? Em Bragança e também na Guarda. E pronto, o resto do país já está um bocadinho mais ameno, diria que puseram todos o ar-condicionado a funcionar. Alerta amarelo, atenção mesmo para Bragança e para Guarda, por causa do calor e da trovoada. Porto chega aos 21 graus de máxima, 22 em Sines e Viana do Castelo, 23 em Aveiro, 24 em Leiria, Ponta Delgada e Sagres. Coimbra chega aos 26, 27 em Braga e também em Lisboa, 28 em Faro e no Funchal, 29 em Santarém e em Setúbal. Viseu chega aos 30, Guarda, Porto Alegre e Vila Real aos 32 graus de máxima. Temos 33 em Beja, Castelo Branco e Évora chegam aos 34, 35 é a temperatura mais alta e calha em Bragança.
0: Yeah! E a grande pergunta é: Portugal está sempre bem interligado com as maiores estrelas deste planeta? E a pergunta é: se ficam cá alguns dias, algumas horas, onde é que é a paparoca desta gente?
1: Eu acho que nós devíamos iniciar uma rubrica que é: restaurantes portugueses recebem estrelas da música estratosféricas. Tivemos a Dua Lipa, que foi calmamente jantar à Bica, quando cá esteve. Tivemos a Katy Perry há uns dias a experimentar pastéis
4: só
1: de nata.
4: Foi àquela à cervejaria? Ao Ramiro?
1: Ah, foi ao Ramiro. Muito bem. Tivemos Nick Cave agora também no restaurante Pinóquio, em Lisboa, também uma marisqueira.
0: E na noite anterior no Solar dos Presuntos.
1: E também foi bem. São clássicos. Já que falamos nisso, o Solar dos Presuntos é um clássico porque emolduram as pessoas na parede.
4: E não são os únicos.
0: Era fixe.
1: Eu adoro.
0: Voltarmos ao Solar dos Presuntos. Aliás, o preço podia estar incluído. Termos também acesso ao Nick Cave.
1: Sim, lá emoldurado.
0: Lá num cantinho.
4: Eu adoro esta cultura de restaurantes portugueses que tiram fotografias a todos os jogadores da
0: claro.
4: Bola, a todos os famosos que lá passam e molduram as suas fotografias. Eu acho que é icónico.
1: Está a circular pela internet uma fotografia de Nick Cave abraçado a uma pessoa do staff do restaurante Pinóquio e até vos digo o que é que Nick Cave jantou. Querem saber?
4: Por favor.
1: Nick Cave sentou-se e pediu umas amêijoas.
0: Toma.
1: Pediu um pica-pau.
0: Para enxugar.
1: E pediu um arroz de marisco.
0: E bebeu o quê?
1: E ainda bebeu um vinho branco Taboadela.
0: Olha, bem
1: fixe. Tabuadela, é assim que
0: Tabuadela.
1: São 6h35.
0: Ele é que, certamente, sim, sim.
1: São 6h35 e eu acho que apetece-me um arroz de marisco.
4: Apetece-me um arroz de marisco.
0: E por acaso, ainda por cima, esse restaurante em particular.
1: É.
0: Sim, viva.
4: Isto
0: não é publicidade, isto é só instituições públicas.
4: É isso,
0: da alimentação portuguesa.
4: Sim, por acaso, sim. Já que falámos na Dua Lipa, a Dua Lipa não só vive a melhor tour do mundo, porque eu sinto que ela consegue viver os sítios também, ela passeia, vai a restaurantes.
1: Foi ao Douro! Foi ao Douro! Da fotografia, não
0: foi ao Douro!
1: Foi
0: ao Douro!
1: Tem fotografias em peso de régua!
4: E
1: toda
4: ainda...
1: da régua!
0: Sim, sim.
4: E ainda faz uma lista de sítios bons para ir no Service 95.
0: Portanto,
4: enfim, é...
1: Mulher adora serviço público.
4: É estar às vezes no sítio certo, na hora certa, e teres o Nick Cave a jantar ao lado.
0: E o vosso barómetro de lata, como é que está?
4: Bem, eu tenho...
0: Tem lata para levantar da vossa mesinha?
4: Tenho lata
0: e tocar
4: negativa.
0: Assim nas costinhas do Dr. Nick e dizer assim... Desculpe. Primeiro é aquela pergunta clássica que eu acho que toda a gente faz. É o Nick Cave, não é? A pessoa tem que se certificar. É que o mundo é muito grande. Tem 8 mil milhões de pessoas. E nós temos de ter a certeza... Que pá, o Nick Cave pode ter um sósia,
4: claro,
0: alguns aqui no país.
4: Eu já vos contei aqui que há pouco tempo eu fui a uma casa de fados e eu pus na minha cabeça também alguns pratos e bebidas depois, que eu estava a ver o Sting.
0: Verdade, é verdade, lembro-me.
4: E o Sting estava ali a olhar e a ouvir fado e pensando, isto é mesmo o Sting. Fui ao Google e o senhor era o Sting. Como é que eu vos hei de explicar? Era a cara do Sting. Estava ali com uma senhora a ver fados naquela noite. E eu pensei, isto é o Sting, eu tenho que ir lá, tenho que fazer qualquer
0: como
4: coisa.
0: Como não, claro. Foste.
4: Primeiro, criei um burburinho muito grande na mesa onde eu estava. Éramos menos de 10 pessoas. Está ali o Sting, está ali o Sting. Todos... Ah, é o Sting. O senhor começa a perceber que nós começamos todos a olhar. E agora imaginem, uma pessoa normal, não é? De repente tem uma mesa de 10 pessoas a olhar.
0: Só.
4: E ainda por cima aconteceu uma coisa, que foi o Sting, entre aspas, estava com uma senhora que adormeceu a meio dos pais. Ele estava meio sozinho e estava só a nossa mesa a olhar para o
1: adormeceu.
4: Sting, entre aspas. No fim, nós estávamos com uma senhora do Brasil, assim com muita lata e muito expressiva.
0: É, precisa isso.
4: Muito expressiva. E no fim foi lá ter com ele e explicou a situação toda.
0: Uh-huh.
4: E disse, queremos saber. Primeiro perguntou-lhe, é o Sting? E ele riu-se muito. Primeiro ele olhou... Pronto, olhou para ele e gostou muito. E pensou, ai, eu digo-te sim a tudo. Ele fez cara de, meu Deus, eu não sou, mas...
0: Adoro.
4: E ela, pronto, queríamos só tirar uma fotografia consigo à mesma. E então
0: tiraram na mesma?
4: Sim, tiraram uma fotografia com uma pessoa totalmente aleatória.
1: Mas ele era parecido depois?
4: Ele era igual. Era um sósia do Sting.
0: Ah, mas isso é uma pessoa que tem media training já foi confundido muitas vezes.
4: Talvez. Ele gostou muito. Ele não se importou nada. Depois há estas pessoas que se aproveitam, ou seja,
1: claro,
4: não
1: claro.
4: Se importam, até se riem e confundem com outra pessoa e eles, olha, não sou, mas...
0: É que eu já estive nessa mesma situação com aquilo que estás mesmo a dizer, com essa matéria-prima.
1: Com o Sting também?
0: Eu estava num restaurante em Los Angeles, a almoçar tardiamente, imaginem, tipo 3 da tarde. Eu odeio entrar em sítios que não tenho ninguém a comer. E por acaso eu estava, a fome ganhou, é essa premissa, sentei-me, estava sozinho, e de repente, sei lá, a meio de refeição, muito rapidamente, entrou aquilo que eu pensei que podia ser o Sting, e mais uma pessoa.
1: O Sting também!
0: Sim, e sentou-se numa mesa. E eu não tenho a lata dessa senhora que estava na tua mesa, eu fiquei-me ali a contorcer todo, Sim, mas pá, lixei-me para isto, vou lá perguntar. Oix, você é o Sting, não é? E ele sorri e faz assim. Sou.
1: Era o Sting.
0: E eu disse que era de Portugal, aquela conversa toda, sou fã, não sei o quê, aquela treta que toda a gente. Eu acho que o português começa logo a cassete da mesma forma. Sou português,
1: gosto de você.
0: E ele responde, pode sentar. Vamos, começa, muda de língua. E eu assim, mano, não quero acreditar nisto. Convidou-me a sentar lá na canal.
1: Como é que foi?
0: Estive ali 10, 15 minutos.
1: Como a falar com o Sting?
0: De papo, sim.
1: E falaram de quê?
0: Eu disse que trabalhava em rádio, ele perguntou-me se era uma rádio de fado. Eu disse que
1: o
0: não.
1: Estas
0: que
1: não era. Estas histórias são as duas ligadas.
0: Sim,
1: o que
0: sim,
1: está
0: sim.
1: A
0: essas histórias
1: como
0: de
1: é
0: Sting,
1: é possível?
0: Sim, sim. Só que eu tive o Sting verdadeiro, por acaso também.
4: Pois, sim, que eu não tinha sensação.
0: Um sósia.
1: Bem, é que eu não tenho nenhuma história com o Sting.
0: Ah, isto pode acontecer, isto pode acontecer mesmo.
1: Mas parabéns pela lata, porque eu era incapaz de fazer isso.
0: E tiramos uma fotografia, o seu media training é tão grande. Que não mais do que parece um boneco de cera ao meu lado.
4: Mas há pessoas que têm essa aura, não é? Parece
0: sim.
4: Mesmo o Cristiano Ronaldo. Também parece total um boneco de cera, não é?
0: Mas não era mesmo.
4: Era
0: liguei
4: mesmo
0: para
4: ele.
0: A minha mãe a chorar logo a seguir.
4: Claro.
0: Após o restaurante.
4: E a tua mãe?
0: Tá bem, tá bem. Olha, já comeste?
1: Tu alimenta-te bem. 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
0: E por falar em restaurantes e sugestões gastronómicas, tudo do menu é o que quer o Comet.

0: Temos paparoca do Alive.
1: Agora, Marta Rocha e Inês Henrique estão... 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
0: Alô, Marta Rocha.
2: Alô, olá, alô, Marta. Muito boa tarde. Adorei esta conversa toda que vocês tiveram sobre o Sting.
3: Bem, surreal.
2: O amigo do Sting, potencial Sting. Ele não está cá hoje, acho eu, mas estão várias pessoas inglesas e norte-americanas, posso garantir. Eu estou na entrada daqui do festival, a entrada principal.
0: Já?
2: Como se percebe, está a ver...
0: Vais bazar já?
2: Não, estou na entrada, não estou na saída, Tiago.
0: Ok, certo.
2: Percebeste? Certo. É uma diferença.
0: Sim.
2: Está já a acontecer aqui um concerto no palco principal, são os Royston Club. Que estão a atuar, portanto, é possível que aconteça aquela coisa em que as pessoas, eu falo com as pessoas, as pessoas dizem assim: hã? Não ouvi, mas okay. Nós vamos tentar.
3: Eu adoro.
0: É festival.
2: Vamos tentar ultrapassar, exatamente, é isso mesmo. E vamos aqui encontrar pessoas que estejam neste momento a entrar no festival. Olá, boa tarde. O senhor aqui fugiu de mim mais uma vez. Olha, se calhar vai ser daquelas também em que eu vou falando e as pessoas vão fugindo, mas talvez não. Boa tarde. O que é que vieram ver?
4: Responde tu,
2: como é que chamas?
5: Stelvio.
2: Comigo, o que é que vieste ver?
5: Olha, eu só vim pelo entretenimento, porque já que eu não sei, tipo, nenhuma banda que vai tocar aqui, mas tipo, sair de casa às vezes é bom, né, para aproveitar o dia. Então viemos aqui aproveitar o dia com o meu pai.
3: Que bom.
5: Para passar tempo com ele junto.
2: Que maravilha. Esta é a melhor resposta que eu já ouvi de sempre num festival, obrigada. E o pai, como é que se chama?
4: Dilton.
2: O que é que vieram? Também vieram pelo entretenimento ou foi só ou foi alguma banda que queres ver?
4: Principalmente porque ele ganhou os ingressos e queria vir para ver como é que é isso e eu, para ter um tempo de qualidade com ele, então vim cá.
2: É o teu primeiro festival?
5: É o meu primeiro festival.
2: E o que é que tu esperas? O que é que tu imaginas de um festival destes?
5: Eu espero me surpreender por um festival, já que eu não tive nenhum, passar tempo com o meu pai e conseguir... obter boas recordações para o futuro, depois nós sentarmos e vemos o que é que nós tivemos aqui a fazer. Pá, é isso que eu quero fazer.
3: Essa pessoa parece que tem 80 anos e 8 anos ao mesmo tempo.
2: Exatamente, Silvio. Eu adorava que todos os adultos tivessem a tua sabedoria sempre.
3: Que idade é que tem?
2: Tu tens que idade, recorda-me?
5: Eu tenho 14 anos.
2: 14 anos. Portanto, eu adorava que todos os adultos tivessem esta sabedoria do Stélio. Parabéns, pai, por isto. Para o pai é habitué nos festivais ou também é raro e vem mais
4: não,
2: por causa deste
4: jeito? Festivais, gosto de música e acho que vai ser uma boa experiência. Vai ser o meu primeiro festival de rock and roll. Não sou muito de rock, mas gosto, atenção. Uma das minhas bandas favoritas.
2: Está aqui Guns N' Roses, estamos aqui a apontar para a t-shirt de Guns N' Roses.
4: Uma das minhas bandas favoritas. Vou viver essa experiência hoje.
2: Olha, divirtam-se, tenham uma ótima experiência de pai e filho, tenho a certeza que vai ser muito divertido.
3: Obrigada,
2: divirtam-se.
3: Claramente um pai e um filho que estão mais preocupados com o tempo que passam juntos do que aquilo que se passa à volta.
0: Qualidade.
3: Isto foi lindíssimo.
2: Foi muito bonito, mas bem, vou avançar, ficava já aqui, mas vou avançar aqui para este senhor. Boa tarde. Iron Maiden não tocam hoje. Quem é que vai ver?
6: Nick Cave.
2: Muito bem. É a primeira vez que vê Nick Cave ou já o apanhou nos outros concertos?
6: Vi Nick Cave 3-4 vezes, talvez.
2: Pois, ele já cá vem muitas vezes. Nós estamos em andamento até chegar... Vai já para o palco, vai para outro sítio, ainda vai beber uma água?
6: Palco e ver Alabama Shakes ali naquele. Talvez um bocadinho Perfect Circle. E depois Nick Cave, finalmente, que é o que me trouxe cá.
2: Muito bem, sim senhora, bom festival, obrigada. Já se percebeu, as pessoas vêm também aproveitar as outras bandas, além do que querem mesmo ver. No caso, este senhor era Nick Cave, eu perguntei por Iron Maiden, porque ele estava com uma t-shirt de Iron Maiden.
3: Iron Maiden que estiveram cá, não é? Deram um grande concerto
2: sim,
3: ontem.
2: Sim, por acaso,
3: ontem.
2: Se calhar até fui ver e eu podia ter perguntado, mas pronto, não perguntei. Mas também, agora vou aqui ver mais pessoas que já chegaram. Vou ver aqui quem é que pode falar comigo. Vamos cá encontrar aqui mais umas pessoas, vamos cá ver.
3: As pessoas parecem disponíveis para falar, Marta, ou estão cheias de pressa?
2: Não parecem nada. Estão com muita pressa para avançar, para ir ver para os palcos, provavelmente. Olá, boa tarde. O que é que vieram ver? O que é que queres ver?
7: 21 Pilots.
2: Muito bem, vais ficar ali no palco principal até os 21 Pilots, que só tocam lá para a 1 da manhã, depois do Nick Cave?
7: Não, vou andar ainda aí para outros palcos a ver o que é que se passa.
2: Muito bem, sim senhor, obrigada. E há muito para ver, como já dissemos, são muitos palcos aqui no Nós Alive. Portanto, temos o palco principal, o Nós, o Heineken, o Clubbing, o Coreto, o da Comédia, o do Fado, o Literário,
3: Será que, ainda pessoas, será que as pessoas quando entram no Noza Live já têm um plano para atacar, uma espécie de estratégia de festival? Eu vou para aqui porque vou para a fila dos brindes, depois vou beber este concerto, depois vou para ali, vou para a casa de banho, vou comer e só depois é que vou para a moda.
2: Eu, do que eu percebi com estas pessoas com quem falei, vão assim um bocadinho para sentir, não é? Vão vendo até. Tem uma banda que querem ver e depois vão lá.
3: E daquilo que tu que conheces o Alive há tantos anos, o que é assim de diferente ou o que é que sentes de diferente? Assim no recinto, na vibe também?
2: Olha, o que eu sinto, a vibe está muito semelhante. Tem sempre muita gente e público muito diverso, que é uma coisa que o Alive é vencedor, porque, por exemplo, o palco principal tem sempre artistas muito diferentes do palco Heineken, e isso faz com que haja aqui uma grande mistura de públicos. Hoje, em particular, há duas gerações, são as gerações, a geração Nick Cave e a geração 21 Pilots, parece-me, das pessoas que vão aqui entrando. E depois, o que eu noto diferente no recinto é que há mais coisas. Eu acho que cada ano há mais coisas aqui no Noza Live, e este ano então com o palco literário, é tipo cada cantinho está a aproveitado, o que pode ser bom também para pessoas que, por exemplo, queiram ver Nick Cave ou queiram ver 21 Pilots, que é uma da manhã, e podem ir vendo outras coisas além da música.
3: Eu acho que nós somos
2: festival,
3: muito
2: isto
3: bons.
2: É uma cidade.
3: É isso, eu acho que nós somos muito bons a fazer este tipo de festival de música, porque eu lembro-me que há uns anos fui a um festival na Escócia de música e eu te garanto, Marta, não havia nada para fazer entre concertos. Se eu não quisesse ver o artista ou a banda que estivesse no palco principal ou nos outros dois, eu não tinha nada para fazer. E o Alive nisso ganha a mil, porque há sempre qualquer coisinha.
2: É isso mesmo, é isso mesmo. Portanto, esta multidão vai-se aqui espalhando. Eu amanhã volto com a Inês Henriques para vos contar ainda mais sobre como é que foi este primeiro dia de Noza Live, se de facto as pessoas estiveram nas filas para os brindes. Há muita gente numa fila para chocolates, posso-vos dizer, não
3: chocolate.
2: Vou dizer a marca
3: dessa aqui, mas percebo,
2: sim, apesar de estar calor e ser mais um gelado, mas também está aquele ventinho que também apetece um bom chocolate.
3: Ah, é um bom lembrete para todas as pessoas que vão ao Noza Live. Está calor, mas à noite faz sempre vento, faz sempre frio.
2: Sim, sim, sim. E aqui está já vento durante a tarde, portanto não está aquele calor assim impossível. Por isso,
0: casaquinho para as costas.
2: É o meu caraço, um casaquinho para as costas, exatamente. E hidratem-se, que o vento seca muito também. Mas
0: para Marta, beijinhos amanhã mais do Alive no Logo Se Vê.
1: Inês Henriques e Marta Rocha são Alive.
0: Amanhã voltamos lá depois das 4.
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2: Vamos lá então saber como está a VCI. Está com filas do Freixo para a 3. Mais à frente há um acidente junto ao nó de Francos, junto à saída para a Avenida AEP, com 3 viaturas. E a via, via direita, aliás, ocupada, a pedir atenção. De Francos para a Rábida, o trânsito está demorado. A Avenida AEP está completa a esta hora. A A3 também, para entrar no Porto, a partir do nó da A4. Por Lisboa, a segunda circular, com filas do Estádio da Luz para o aeroporto. Estrada Nacional 247, há um acidente na Terrugem, Sintra, com longas filas. Portanto, a evitar a esta hora. E o IC19 também a evitar no sentido Lisboa-Sintra. Um acidente com 4 carros envolvidos depois da curva do Palácio de Queluz. Só se passa pela esquerda. O trânsito está parado. As alternativas A16 e A5. A esta hora também complicada. A ponte 25 de Abril, assim aqui é, sentido Lisboa-Almada. Congestionada de Campolide para o Tabuleiro. Os acessos estão preenchidos. Os acessos estão preenchidos também para o Passeio Marítimo de Algés, como já percebemos, por causa do Nós Alive, que começa precisamente hoje. Portanto, vai estar assim hoje e amanhã. O trânsito está parado na Cril, em direção ao Passeio Marítimo de Algés. A Avenida Brasília está cortada à circulação. E temos uma linha para troca de informações de trânsito. Digam lá se não sabiam. Já sabiam, porque eu digo isto todos os dias, 3 vezes por dia. 821-010. Surpresa.
1: E a brincar. Está feito mais um programa, mais um regresso a casa. Já a seguir, Fernando Alvim com Pro Varal, Ece Homo. Na verdade, são 3. Eilus, de regresso amanhã, depois das 4, para mais um Logo Se Vê, quase inteiramente dedicado aos sabores e às cores deste Alive 2026. Hoje, noite grande de Nick Cave. Falámos de restauração nacional, sim, claro. Falámos do valor e da importância de chorar e de ser cúmplice, ouvir o outro.
3: Falámos sobre o Festival da Voz. A Valentina esteve no Porto a falar-nos sobre esse festival e sobre o que a voz pode fazer para além de música.
2: E a minha parte preferida, pelo menos a minha, foi quando falámos de cafunés.
3: Sem dúvida.
1: Sim. É verdade, foi um
3: cafunés
1: programa.
3: Cafunés deviam fazer parte da conta de restaurantes, finanças.
1: Sim. Ter um depósitozinho de cafunés.
3: Sim.
4: Ainda resta um saldozinho de 8 cafunés para este mês.
3: Sim. Eu sou uma laranja, um cafuné. Obrigada.
1: Mas olha, falaste muito de cafuné, mas eu nunca vi nada daí.
3: Eu gosto de receber, não gosto de fazer.
1: Ah, isso é outro tópico.
2: Porquê que olharam os dois para mim?
1: Porque tu és a pessoa que recebe.
3: E que faz.
1: Dá, e que dá.
3: E que adoras fazer.
1: Sim.
2: É como a canção. Por acaso, fiz-te há pouco tempo.
3: É verdade.
2: Na palma.
1: Ai, que linda, estão a xir. Está bem. Tchau, até amanhã. Eu passo-me da marmita com esta canção. É uma das coisas mais incríveis de sempre. The Rapture, House of Jealous Lovers. Para o final deste Logo Se Vê. Amanhã mais. Tchau. Beijinhos e abraços.
2: Beijos.

0: São 7:06 nos Açores. Vamos às notícias com o Miguel Bastos. Olá, Miguel.
1: Viva! Pelo menos 3 pessoas sofreram ferimentos ligeiros esta tarde num incidente que envolveu... que envolveu um autocarro e uma viatura ligeira na A10. O acidente aconteceu na saída para a Ruda dos Vinhos. A esta hora ainda estão equipas de socorro no local. Os atrasos no pagamento da renda por 2 meses ou vários atrasos repetidos vão dar direito a despejo. O Governo aprovou hoje em Conselho de Ministros alterações ao regime de arrendamento urbano para responder à pressão no mercado. O Ministro da Habitação, Miguel Pinto Luz, diz que o Executivo quer incentivar quem cumpre e defende que estas mudanças são necessárias para aumentar a confiança no mercado. O Governo prevê também uma antecipação do fim do controlo de rendas nos novos contratos em 3 anos. Os proprietários não estão satisfeitos com estas medidas que foram apresentadas pelo Governo. O Presidente da Associação Lisbonense de Proprietários, Luís Menezes Leitão, diz que o Governo devia ter feito mais. Já a líder parlamentar do PCP considera que as medidas anunciadas pelo Conselho de Ministros fragilizam a situação dos inquilinos. O abastecimento de água em Almada só vai regressar à normalidade dentro de 2 a 3 semanas, foi o que disse a Ministra do Ambiente depois do encontro com a Presidente da Câmara de Almada. O Conselho continua em situação de alerta por causa das falhas no abastecimento de águas. Esta noite há novos cortes programados. A cidade do Porto continua a fechar ruas ao trânsito no centro da cidade. Desta vez, a Zona da Batalha vai passar a ser uma zona pedonal temporária aos fins de semana. O acesso automóvel passa a estar condicionado na Praça da Batalha e também nas ruas da Madeira, Santa Catarina e ainda 31 de Janeiro.
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0: Estamos aqui, é verdade, ouvintes da Pravaral, estamos aqui para falar sobre mitos. Mitos que nos estão a bloquear. Isto é, vamos partir do princípio que há mitos que estão a bloquear os ouvintes. Eventualmente há ouvintes que não estão bloqueados por mito algum. E tudo bem, continuem então desbloqueados, sem mitos. Mas hoje viemos aqui falar daqueles que nos estão a bloquear. Há 14 crenças que sabotam a nossa felicidade, as nossas relações e sucesso. Na verdade, dos 14 mitos que estão aqui descritos neste livro do Diogo Guerreiro, ao qual desde já agradeço a visita.
1: Obrigado.
0: Já estiveste cá o ano passado?
1: É verdade.
0: Falavas de quê o ano passado?
1: Falava sobre hábitos, saúde mental, não complicar e outras coisas do género.
0: Sim, foi bom, eu lembro-me desse programa. Espera, dos mitos todos que tiveste aqui a descrever, desde logo houve um que rapidamente chamou a minha atenção. Mitos sobre sexo. Ora bem, os ouvintes da Pravaral e também o seu apresentador gostam muito

0: realidade, enfim, isto é uma coisa que está muito bem descrita por quem estuda esta área, a área da sexologia. O desejo não nasce sempre primeiro de uma forma espontânea. E muitas vezes isto nasce de conversas, nasce de um jantar romântico, nasce de falar sobre isso. Até pode nascer de vamos programar um dia para ter sexo, por exemplo, que assim uma cena parece muito esquisita, mas que funciona muito bem a nível de casais.
1: Mas há pessoas que... Sim, sim, conclui, desculpa.
0: E na realidade, as pessoas acham, ok, isto só é bom se isto acontecer de repente tudo assim, tipo fogo de artifício e tudo de uma forma completamente espontânea. Mas o desejo não funciona assim. Umas vezes é espontâneo, outras vezes é mais reativo. Reage àquilo que nos acontece e àquilo que nos estimula.
1: É curioso que tu aqui citas diversas vezes a Esther Perel,
0: que é uma referência nesta área,
1: e ela tem uma frase, fiquei, sublinhei a frase que ela disse, que é o desejo gosta de distância.
0: Completamente, isso é uma coisa muito interessante, porque o que a gente vê às vezes é que em casais que estão demasiado fusionais, estão demasiado juntos um do outro, em que não há espaço, o desejo também tende a desaparecer, porque quando tudo se torna demasiado familiar, demasiado aborrecido, eu já sei quais é que são todos os moves do meu parceiro, o desejo começa a desaparecer e, portanto, nós precisamos, no fundo, como de oxigênio para a chama. E se não houver esse espaço em que existem coisas novas que vêm de um, coisas novas que vêm de outro, o desejo acaba por desaparecer e, portanto, acaba por ser sufocante quando há demasiada proximidade. E, portanto, nós precisamos de espaço dos nossos parceiros. Cada um tem que ter as nossas vidas para podermos ter aquele sexo que a gente deseja e bem fulguroso e etc.
1: Já agora, da altura, é o mito número 4 dentro ainda deste domínio do sexo. Há um que se diz muito, que é o homem tem sempre mais sexo. Desculpa, também pode ser. Também pode ser. Eu não queria dizer isso.
0: Pode não ser.
1: Espera, o homem tem sempre mais desejo do que a mulher.
0: Yeah, e isso é o mito completo. Na realidade, os níveis de desejo dos homens e das mulheres, isso lá mais estudado, são mais ou menos idênticos. Há uma pequena diferença, os homens têm tendência a ter aquele desejo mais espontâneo, ok, apetece-me, do nada, enquanto que as mulheres têm a ter tendência a ter um desejo mais reativo, ou seja, acontece alguma coisa, faz-me um gesto romântico, dás-me um toque no braço e o desejo tende a aparecer. Há essas pequenas diferenças, mas a nível de desejo mesmo, nas duas vertentes, quer neste espontâneo, quer reativo, é exatamente igual, portanto os homens não têm sempre mais desejo. E muitas vezes isto é esquisito, que aparece um homem na consulta a dizer, epá, não sinto desejo e tal, e pode ser simplesmente um homem que tenha desejo mais reativo e porque não está sempre pronto para a ação, digamos assim.
1: Ok. Sim, porque há um pouco essa ideia generalizada, que os homens estão sempre prontos para a ação e as mulheres não é bem assim.
0: Exato. E os homens também não... E podem estar. E há mulheres que podem ter muito mais desejo, por exemplo, espontâneo do que desejo reativo. E, portanto, isto é completamente variável. Todo o sexo é muito variável e por isso é que está imensamente cheio de mitos e de preconceitos, porque ainda por cima é esta área de que as pessoas falam muito pouco, poucas pessoas falam sobre sexo, que é uma grande chatice. Aliás, falar sobre sexo é muito divertido.
1: Sim, e complica a partir de determinada idade. Aliás, tu dedicas o mito número 5 justamente a isso. A partir de certa idade, a sexualidade deixa de importar. É um mito.
0: É, completamente.
1: Mas estudos mostram, estou a ler neste livro, que as pessoas com mais de 60 anos, uma grande parte, calculo que todos os ouvintes deste programa, continuam ativas sexualmente e valorizam essa dimensão como parte essencial do seu bem-estar. Aliás, tu citas aqui a psicóloga e sexóloga Cátia Oliveira, que eu nunca entrevistei, não sei como, em que ela diz, a sexualidade só termina no dia em que morremos.
0: Exatamente, e até digo, se calhar até levamos boas memórias da nossa vida sexual para o além. E portanto, sim, claro que a sexualidade pode mudar com a idade, não é? E nós sabemos que existem mais problemas a nível físico com a idade. Agora, isto não quer dizer que a sexualidade desapareça ou que não seja importante. E a sexualidade não é só ter sexo, não é? Isso também é aquela ideia de sexualidade é sexo. Não é, a sexualidade é tudo o resto. É toda a envolvência, é tudo o toque, são as carícias, é ter uma conversa mais picante, é fazer qualquer coisa mais sensual. Portanto, o sexo é muito mais do que apenas o gesto da penetração, não é? Que é o que a gente ouve falar. Não é isso.
1: Deixa-me fazer-te uma pergunta. Analisando os teus pacientes, calculo que tenhas muitos, qual é a temática que mais vezes os leva ao teu consultório?
0: Não tanto questões relacionadas com o sexo, não é? Porque eu tenho um consultório mais generalista e, portanto, as questões mais habituais são sempre coisas ligadas à depressão e à ansiedade.
1: Depressão e ansiedade.
0: De vez em quando, o que surge é, no meio desta conversa, isto, a minha vida sexual também é isto e aquele outro e aqueles meses, e se calhar já não funciona como funcionava antes. Isso acontece também muito porque, por exemplo, nestas questões da depressão e ansiedade, a vida sexual fica afetada.
1: Fica.
0: E a baixa da libido e dificuldades em chegar ao orgasmo são coisas muito comuns, tanto com as doenças em si, com as doenças de ansiedade e depressão, como até às vezes com alguns tratamentos que são utilizados para esse tipo de doenças. Agora, é engraçado ver que as pessoas nunca à primeira consulta abordam os termos da sexualidade, não é? Isto ainda continua a ser uma coisa muito tabu, muito...
1: Que é algo muito...

0: feito, não é?
1: É, mas tudo o que
2: também
1: é falado.
2: Se calhar ganhar uma certa
1: claro,
2: confiança.
1: Claro, isso é evidente. Também espero que sim. Mas é engraçado como falam de outras coisas íntimas também, do que se passa no relacionamento, que se passa com, no trabalho, com os chatices com os pais, etc. Mas falar de sexo assim numa primeira consulta é raríssimo, é muito engraçado.
0: Já agora, como é que tu vês, como direi, como é que tu vês a utilização de inteligência artificial para a fins de consulta psiquiátrica?
1: Mas eu tenho esta perspectiva
0: psicológica.
1: Eu tenho esta perspectiva quase em relação a todas as tecnologias. As tecnologias podem ser boas como podem ser más, depende de como é que é utilizada. A inteligência artificial não substitui uma consulta de psicoterapia ou de psiquiatria. Mas pode ser um bom sítio para escolher informações. E até pode ser um bom sítio para desabafar. Tudo bem.
0: Então, mas espera, não achas que eventualmente as pessoas terão mais à vontade para falar da sua intimidade com o ChatGPT, ou com Claude, ou com Gemini, do que propriamente com uma pessoa que acabaram de conhecer?
1: Sim, se calhar, possivelmente. Mas será que estão a falar mesmo? Ou se estão a mandar aqui umas frases que depois um prompt gera uma resposta mais ou menos automática e não muito individualizada e que não depende da pessoa? Isto se calhar também é outra das áreas que eu abordo aqui nestes mitos, que tem a ver com esta questão do individualismo, não é? Das pessoas estarem de ter-se resolver todos os seus problemas sozinhos. E na realidade não há nada como falar com outro humano, quer seja sobre sexo, quer seja sobre relações, quer seja sobre o trabalho, quer seja sobre algum stress a sentir, quer seja sobre coisas boas também, não é? Não é a mesma coisa.
0: Não achas que cada vez mais pode haver esse... Como direi? Essa espécie de tendência das pessoas quererem, como têm inteligência artificial, isolarem-se, tipo, não precisam de ninguém, os seus problemas são resolvidos com um clique, se precisam de um psicólogo, vão ao ChatGPT, se precisam de fazer uma compra, compram online. Entendo o que eu digo.
1: Sim, isto entendo.
0: Se calhar isso já está a acontecer, não é?
1: Isso já está totalmente a acontecer. Mas a verdade é que estas inteligências artificiais, e que são espetaculares, na realidade, uma pessoa está ali a ter uma conversa, qualquer um de nós tem de ter essa experiência, eu também já experimentei falar com o ChatGPT sobre várias coisas, mas a verdade é que há uma coisa muito interessante sobre a inteligência artificial, é que ela não nos desafia assim tanto como um ser humano nos pode desafiar. E a inteligência artificial não consegue estar connosco verdadeiramente, ou seja, ela enquadra-nos no seu padrão de conhecimento, etc., e depois faz respostas muito standardizadas, pá, que às vezes são úteis e outras vezes não são assim tão úteis quanto isso. E na realidade, a pessoa não se sente menos sozinho de falar com o ChatGPT ou com o Gemini ou etc. Às vezes até se sente mais sozinho. E isso é uma coisa que até tem sido estudada a nível, portanto, isto é uma coisa relativamente nova, portanto há estudos muito recentes a sair sobre isto e que vão sabendo um bocadinho cada vez mais. Na realidade, as pessoas que se sentem sozinhas e que vão recorrer a estes chatbots para falar e incluindo a inteligência artificial, na realidade ainda se sentem mais sós, não se sentem menos sós, porque não há nada como contacto humano. Há qualquer coisa que tem a ver com o contacto cara a cara, com o toque, que estas inteligências artificiais ainda não estão lá. Quem sabe se no futuro vai haver mesmo um robô com toque e com olhar e etc, mas que não é a mesma empatia que nós sentimos quando estamos a falar com alguém.
0: Sim, sim, não tenho a menor dúvida disso. Deixem-me só dizer, ouvintes da Pravaral, que estamos à conversa com Diogo Guerreiro, é médico psiquiatra, tem um livro novo que se chama Os Mitos que o Estão a Bloquear, 14 crenças que sabotam a nossa felicidade, relações e o sucesso. Ainda só falamos uma, ainda não saímos do capítulo do sexo. E se calhar não vamos sair, vamos estar o programa todo neste programa, até porque um dos mitos tem a ver com o orgasmo, que há pouco falamos, e que tu dizes, como é que é, o orgasmo é o objetivo final.
1: E isto, não sei quantas
0: pode
1: vezes...
0: Pode ser o inicial, não é? Sim.
1: E isto é uma coisa que nas relações sexuais, e às vezes quando há problemas mesmo a nível de disfunção sexual, é uma coisa que chateia imenso, esta ideia, eu tenho que ter um orgasmo para isto ser bom. E na realidade, isto não é o que acontece mesmo. Claro que o orgasmo é ótimo, mas o orgasmo é como se fosse a sobremesa. Convém que a refeição principal seja bastante boa. E, portanto, a refeição principal normalmente é o que nos interessa mais. Se temos uma sobremesa, que podemos chamar orgasmo, é ótimo. Se não o tivermos, também não é o fim do mundo. E isto não quer dizer que nós estejamos a falhar ou que isto é sobretudo uma coisa muito dos homens. Porque as mulheres, infelizmente, têm menos orgasmos que os homens. Isso é uma coisa que elas já conhecem. Existe uma coisa chamada o gap de orgasmo. Apesar das mulheres poderem até fisiologicamente ter mais orgasmos que o homem.
0: Exato. E têm menos.
1: Têm menos. Isto é uma coisa mais
0: tarde. Castigo,
1: é uma chatice.
0: Não se faz.
1: E porquê é que isto acontece? Porque esta ideia de sexualidade é, ok, temos de ter penetração e etc, e vamos despachar isto rápido. E os homens às vezes despacham-se mais rápido, sim, e as mulheres não tiveram tempo para lá chegar, até porque precisam de um tipo de estimulação diferente.
0: Estou chocado com esta revelação de
1: não é uma revelação nova.
0: Espera aí, mas eu sempre pensei, repara, as mulheres podem ter orgasmos múltiplos. Uhum. E como é que ainda assim com esta
1: e podem
0: incrível
1: ter uma vida
0: faculdade
1: inteira sem orgasmos também? As duas coisas. E lá está. E muitas vezes não tem a ver só com os parceiros, também tem a ver com elas. E as mulheres têm uma sexualidade um bocadinho mais constrangida, e exatamente também por causa de mitos e de preconceitos. E a mulher é suposto ser pura e é suposto ser casta e não é suposto expressar grande prazer com as coisas, enquanto os homens estão sempre prontos e o que têm é ter prazer.
0: Mas isso não está a mudar?
1: Claro que está a mudar. E ainda bem, para muito melhor.
0: As ouvintes,
1: para
0: Val,
1: muito melhor para todos.
0: Tenho a certeza homens que têm orgasmos múltiplos. Aliás, deixa-me só dizer que, da altura, tu escreves aqui neste teu livro. Em onde é que é? Exatamente. Em relações heterossexuais, existe um dado científico bem conhecido. Os homens atingem o orgasmo com muito mais frequência do que as mulheres. Cá está. Este conceito tem uma alcunha na gíria científica, a lacuna do orgasmo.
1: Orgasm gap, yeah.
0: Exatamente. Existem várias razões que podem explicar essa desigualdade entre géneros, incluindo fatores biológicos, sociais e culturais. Um dos mais relevantes é o persistente estigma em torno do prazer feminino, que historicamente foi desvalorizado, silenciado ou mesmo visto como algo impróprio. Esta carga cultural continua a influenciar a forma como muitas mulheres vivem ou inibem a sua sexualidade e a forma como muitos homens compreendem ou não a sexualidade feminina. Já agora, só para concluir, do ponto de vista biológico, o orgasmo masculino está diretamente associado à ejaculação, o que tende a facilitar a sua ocorrência apenas com a penetração. Já no caso das mulheres, o orgasmo não está biologicamente garantido no contexto da penetração vaginal. Aliás, estudos mostram que a maioria das mulheres só atinge o clímax com a estimulação do clitóris, manual, oral ou com brinquedos.
1: Portanto, homens da prova oral, prestem atenção a esta parte.
0: Estamos a aprender imenso deste programa. Muito, muito, muito. E queremos a participação de todos. Usando para isso o nosso WhatsApp. É o de sempre, 96038-6272. Bem-vindos.

0: Entretanto, amanhã o programa podia muito bem contar também com o nosso convidado, porque vamos falar sobre algo que todos já passamos.
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0: E é isto. Com que idade é que descobriste que a tua vocação era esta, seres psiquiatra?
5: É, pá, isso foi muito tarde, isso não foi uma coisa que veio logo desde a infância, a adolescência. Na realidade, eu tive muitas dúvidas a escolher o curso. Estava indeciso entre se ir para a medicina, se ir para a arquitetura, a paisagística. E a certa altura, eu sei, quase que isto é quase uma vergonha dizer isto, mas eu era um miúdo com boas notas e achei, é pá, toda a gente quer ir para a medicina e portanto eu também vou para a medicina, porque não, não tenho nota para isto. E pá, depois mais tarde, durante o curso, fui percebendo, ok, isto há uma divisão ali, se eu gosto mais de cirurgias, gosto de medicina, depois fiz o internato geral, passei por várias especialidades, e aí achei, ok, isto a psiquiatria parece boa ideia, porque eu gosto de falar com pessoas, eu gosto de conhecer as pessoas em profundidade, isto só andar aqui, enfim, aqui atrás de máquinas e de exames não é bem a minha cena, e portanto acabei...
0: Mas alguém te influenciou?
5: Eu acho que não, não houve assim uma influência gigante, mas acho que foi uma coisa muito natural.
0: É curioso porque às vezes ficamos todos com a impressão de que é cedo demais para nós decidirmos uma coisa tão importante na nossa vida, que é nós escolhermos o que é que queremos ser, por onde é que queremos ir aos 15, 16 anos.
5: É, ninguém,
0: como?
5: Ninguém faz, sabe, a mínima ninguém ideia, faz a mínima ideia. Eu concordo ideia, contigo, ninguém faz.
0: É, às vezes há uns casos em que...
5: Sim, há umas coisas como umas vocações e tal, mas a maior parte dos miúdos não fazem a mínima ideia para que ele acaba por escolher um bocado o caso. Já às vezes acertam. E se também não acertarem, não é o fim do mundo. Podem tentar entrar para outro curso e podem fazer outra coisa.
0: Aqueles textos psicotécnicos valem alguma coisa?
5: Epá,
0: qual é a fiabilidade daquilo?
5: Médio, não é? Se forem bem feitos, depende. Isso depende muito da qualidade dos técnicos e dos psicólogos que fazem estes testes. Aqueles testes que nós fazíamos na escola secundária, em que era assim uma coisa, uma rebaldaria igual para todos, e que dava, tem jeito para tudo ou não tem jeito para nada, isso não tem grande fiabilidade e não nos indicou. Eu, pelo menos, o que eu fiz foi no 9º ano, acho eu, já nem me lembro bem quando é que foi isso. O meu dava qualquer coisa de género, podes ir para tudo, está tudo bem. E aquilo não me adiantou absolutamente nada. Mas há testes psicotécnicos com bastante fiabilidade e que dizem, enfim, eles não dizem deves ir para esta profissão ou para esta, mas se cá tens mais jeito para coisas de matemática, ou tens mais jeito para coisas de humanidades, ou mais jeito de coisas de comunicação, isto pode aparecer, apesar de ser, enfim, não 100% exato, porque isto é feito enquanto nós ainda estamos nos 15, 16, 17 anos e a nossa personalidade ainda se está a formar. A nossa personalidade fica-se a formar até aos 20 e tal anos.
0: Mas não achas que é ali, por volta dos 17, 18 anos, que nós já sabemos mais ou menos?
5: Acho que não.
0: Não, nem nessa idade.
5: Acho que nem sei se aos 40 já sabemos mais ou menos o que é que queremos fazer.
0: Ah, eu tive bastante sorte a esse nível, não é? Porque
5: e nem estou a falar
0: eu faço isto que estou a fazer desde os 13 anos de idade, não é? Portanto, eu não sabia que ia ser o meu futuro profissional, não é? Mas desconfiava que pudesse ser, mas sem garantia alguma, não é? Eu era também um adolescente, foi uma sorte. Estão a ver? Exatamente. Sorte para mim, sorte para os ouvintes, já viram? Que sorte tiveram. Deixem-me só dizer que há muitos mitos que estão aqui, são 14, mas podiam ser 84, não é?
5: Na verdade, são 84.
0: São 84 mitos. Então o que é que aconteceu?
5: O que é que aconteceu? São 14 áreas em que eu decidi fazer assim, tipo uma caixa de ovos de mitos em cada delas, portanto 6 em cada. Mas eu não sei bem, a certa altura, portanto isto foi tudo um processo, no final dos livros há sempre assim um processo, muita pressão, escolher a capa, como é que fica a capa e tal, e aquilo apareceu esse subtítulo dos 14 mitos, e eu nem dei bem por isso, e disse, ok, está tudo bem esta capa, vem, verendo. E depois olhei e virei para a minha editora, para a Marta, epá, mas olha, isto não são só 14 mitos. E eu disse, mas significa melhor, que as pessoas assustam-se menos, viram 84, ficam mais assustadas, 14, parece assim uma coisa mais ligeira.
0: Por acaso é possível, áreas. Repara, a tua editora teve bem.
5: Pois, provavelmente. Não é, eles fazem isto muito melhor do que eu.
0: Sim, sim, sim. 84 minutos, não vou ter tempo para isto. 84.
5: Exato, e assim 14 parece assim uma coisa mais levezita e tal.
0: É, parece mais leve. Mas não é. Este programa vai ser ainda muito mais denso que aquilo que estão a pensar, ouvintes da Provaral. Deixem-me só dizer-vos que há um mito que tu gostas em particular, que é um mito, da vulnerabilidade. Porquê gostas tanto dele?
5: Eu acho que gosto muito desse mito porque também é uma coisa com foi difícil conquistar. Não é? Ainda por cima esta coisa de ser médico, transforma-nos naquelas pessoas, é pá, sabemos tudo, estamos aptos a todos os desafios, etc. E na realidade eu fui percebendo que eu ia ficando melhor, tanto como médico como pessoa, à medida que fosse assumindo que também a minha vulnerabilidade, ok, eu não estou sempre bem, eu tenho momentos em que se calhar preciso também de ajuda, não preciso resolver tudo sozinho, eu preciso de conseguir lidar com as minhas emoções, e não, se eu tiver uma altura em que não estou a conseguir lidar com elas, também não há problema nenhum. E portanto, a vulnerabilidade é esta coisa de nós mostrarmos como somos, sem grandes máscaras. No fundo, nós passamos muito das nossas vidas com máscaras. Máscaras de somos este médico super profissional e estou aqui engravatado, enfim, ninguém sabe o que é que se passa aqui por trás disto. Ou então este profissional de rádio está sempre bem disposto. Quando na realidade, se calhar, às vezes nem estamos, não é?
0: Claro.
5: Ou nem estamos tão seguros, ou, não, ou estamos até
0: temos
5: não bem
0: maus,
5: dispostos,
0: não é?
5: Temos dias maus. E portanto, a pessoa poder assumir a sua vulnerabilidade e poder ser como é e estar como é, epá, é das coisas mais libertadoras que existe.
0: Por exemplo, a história dos homens não choram.
5: Os homens não choram, não é? Por exemplo.
0: Choram, claro.
5: Claro, obviamente. E fazem muito mais chorar, porque chorar é um ótimo mecanismo de regular emoções e de partilhar as coisas e as coisas serem menos difíceis. Mas nós vivemos nesta cultura, ainda lá com estes mitos e estes preconceitos, que um homem a sério não é suposto mostrar emoções. Um homem a sério é como a história de estar sempre pronto para o sexo. Não é?
0: Nem falar sobre elas, não é?
5: Nem falar sobre elas.
0: Por isso é que depois os homens
5: eu não
0: têm
5: sei como
0: alguns
5: é que é
0: problemas
5: contigo,
0: a esse
5: Alvin,
0: nível.
5: Mas eu tenho dois ou três amigos mais sérios, mais íntimos, com que eu consigo falar destas coisas.
0: Eu também.
5: Porque há outros que se pá, o futebol e tal, e o concerto e não sei o que mais, e que não passa muito ali.
0: Mas é beber um copo.
5: Exato. Estás triste, estás chateado com o teu namorado, sim, vamos beber um copo. Isso resolve tudo, não é? Tornamos
0: tipo,
5: alcoólicos,
0: o álcool
5: resolve imensos problemas.
0: Tudo, não é?
5: Exato, exato.
0: Ah. Sim, é verdade. E aí eu acho que há que dizer, eu acho que as mulheres têm uma prática maior, emocional. E,
5: sem dúvida.
0: E isso vê-se depois.
5: Acho que... E isto nem é uma coisa biologicamente pré-determinada. Isto é uma coisa que culturalmente foi assim. As mulheres podiam ser mais emocionais, mais cuidadoras delas próprias e dos outros, enquanto os homens são o ganha-pão, são os que vão defender a tribo, etc. E, portanto, durante muitos anos esta ideia foi sendo enraizada que o homem é assim aquele tipo duro que aguenta tudo e mais alguma coisa, e a mulher até pode ser mais sensível e mais frágil, que tem alguma vantagem para as mulheres. Portanto, podem estar frágeis e, portanto, podem mostrar a sua vulnerabilidade. Os homens, não podendo mostrar isso, o que é que acontece muitas vezes? Isso é uma coisa que a gente vê na psiquiatria. Os homens, por exemplo, têm uma taxa de suicídio maior que as mulheres. E muito provavelmente tem a ver com esta questão de eu não posso pedir ajuda. Está-se a passar alguma coisa mal comigo? Epá, acabo comigo, acabou-se, nem posso sentir isto. E, portanto, é muito importante tentar mudar essa ideia de que os homens não choram, que é perfeitamente uma estupidez, não é? É um mito.
0: Choram, choram. E muitos deles ouviram este programa. E mudam para outra estação. Quando isso acontece. Bom, temos, curiosamente, dois homens que são, desde logo, os primeiros a entrar. O primeiro é o João Dias. É isso que diz o João.
6: Sobre o mito do sexo, só é bom quando for espontâneo, então... Quer dizer, a profissão mais antiga do mundo nunca é espontânea. As pessoas estão a trabalhar e conhecem bem boas formas da coisa ser espetacular. Portanto, a espontaneidade é bom, mas nem sempre acontece. E depois o outro relativamente à distância, eu até tenho ouvido também mais a Tânia Graça, mas ela cita muitas vezes também a Esther Perel, da importância de se marcar na agenda. Eu acho isso interessante. Parece inicialmente que é assim um bocado meio chato, né? Mas ao mesmo tempo torna-se interessante, porque vai-se querendo ali alguma antecipação interessante. Um abraço, continuem com o tema. Já sei, sexo é prova oral.
0: Sim, sim. Vamos continuar com o tema. Este foi o primeiro. A seguir vamos ter calculo que vamos ter aqui o Alexandre Nunes. Está quase, vamos já passar. Mas antes disso, queres comentar aqui esta mensagem?
5: Em relação à parte dos profissionais do sexo, enfim, sim, claramente elas sabem dar prazer. Eu não sei se elas têm prazer, não é? Portanto, não sei bem se é o que se adapta aqui à relação à sexualidade mais espontânea, mais reativa. Em relação ao ter tempo para marcar o sexo e agendar, isso é uma coisa espetacular. As pessoas passam a semana toda a pensar nisto, a fantasiar, a ter ideias, e a coisa normalmente corre espetacularmente bem. É um conselho que eu dou às pessoas. Quando estão com problemas a nível da relação de casal, é pá, programem. Quarta-feira à noite é o nosso dia.
0: Espera lá, há uma coisa que nos estamos a esquecer. Todos nós já fomos adolescentes. E os adolescentes, quando começa a sua atividade sexual, há essa coisa da marcação. E quando é que essa marcação ocorre? Quando os pais não estão em casa.
5: Exatamente.
0: Eu não é? Toda a gente sabe. À quarta-feira, os pais saem de casa à tarde, combina-se com a namorada ou com o namorado para que seja ali naquela tarde que nós possamos estar juntos.
5: E é espetacular.
0: Toda a gente já passou por isto.
5: Completamente.
0: Não é? Portanto, as marcações começam logo cedo.
5: Já passei por isso e dou um conselho a todos os pais. Saiam pelo menos uma noite de casa, é isso. Fim de semana, deixem as casas para os adolescentes.
0: Vejam quando é que os vossos adolescentes estão em casa, não é? Assim, normalmente à quinta-feira este adolescente está em casa. E é aí que vocês dizem, nós à quinta-feira vamos começar a sair à tarde. Exato. E digam alto, que é para o adolescente ouvir. E é aí que ele vai começar a fazer as suas marcações. E por favor, não apareçam durante o horário em que vocês dizem que estão de facto fora.
5: Mandem uma mensagem do WhatsApp primeiro e anunciem que chegaram a casa.
0: Sim, exatamente.
5: Já passei por isso.
0: Estamos a chegar mesmo a casa. Estamos a subir as escadas. Exato. Não é? Isso é que são os pais, como devem ser. Bom, já agora, deixem-me ler aqui uma mensagem da Susana Magro, que diz: obrigado pela intervenção sobre o orgasmo feminino. A da altura, a recuperar de uma depressão, tive esse tema com um novo parceiro um bocado ansioso, porque ele tinha, com alguma rapidez, eu não chegava a ter, e começou a surgir uma grande pressão à volta do tema, por mais que eu pedisse calma e mais foco no caminho do que na meta. Cheguei a pedir ao psiquiatra para me rever a medicação, até ele me perguntar: e sozinha, consegue? Enfim, conclui-se que o problema era a pressão no tema e não os medicamentos. É verdade, a pressão pode fazer coisas incríveis.
5: A pressão destrói-nos. A sexualidade, a produtividade, a motivação, o trabalho, as relações.
0: Uhum.
5: Quanto mais nós conseguirmos ir com o presente e não... devia ser assim, desta maneira X, Y, que muitas vezes eu nem sequer pensei muito bem porque é que acho isso, e na realidade estou a seguir aqui uma ideia pré-concebida, isto acaba por destruir imensas coisas, incluindo o sexo. E nesse caso esse exemplo é claríssimo, não é? Quanto mais pressão para ter o orgasmo, menos orgasmos e menos coisas corriam bem, não é? Obviamente.
0: Mas agora, deixa-me recuperar, parece que eu não estou a querer sair do mito do sexo, mas deixa-me recuperar o mito do sexo e a frase da Esther Perel, que é: o sexo precisa de distância, não é? Não, como é que é?
5: Sim, sim.
0: É isso, não é? Será que é por causa disso que os casais falam tão pouco sobre sexo? Para ter essa distância? Para não estarem a perguntar o que é que gostas de fazer, o que é que não gostas, tipo, descobre durante o ato em si. Porque ao falarem, têm medo que, como direi, quebrem essa tal ideia de distância para que seja mais misterioso.
5: Não.
0: Será?
5: Não me parece. Eu acho que a lógica não é bem essa. A distância é mesmo cada um ter a sua individualidade para depois em conjunto se criar ali uma coisa que é ótima. Quando os casais não falam sobre sexo é porque não estão à vontade para falar sobre sexo, porque falar sobre sexo é maravilhoso e cada um pode manter a sua individualidade e distância. Eu gosto disto, tu gostas disto. Então é que tal experimentarmos isto em conjunto? Onde é que nos encontramos aqui no meio termo? E portanto não tem a ver tanto com esse distanciamento. Portanto, isso. Quando as pessoas não falam sobre sexo é mesmo porque estão envolvidas em não sei quantos preconceitos e medos de falar sobre uma coisa tão natural como a gente comer, dormir, ter sexo. É só natural.
0: Nunca sentiste quando alguém quer algo mais, que quer outra proximidade? Eu sinto que isso está a acontecer neste programa. Paulo.

0: Não achas que alguma coisa está a passar aqui com os jingles da Provaral? Eu sinto.
1: Pois, eu acho que é uma coisa lamentável tu não deixares uma pessoa com uma voz tão bonita entrar na antena 3 e não atenderes o telefone. Não, WhatsApp.
0: Ora bem, médico psiquiatra Diogo Guerreiro é o nosso convidado de hoje com este livro Os Mitos que o Estão a Bloquear. 14 crenças, que na verdade já percebemos são 84, que sabotam a nossa felicidade, relações e sucesso. Temos que falar sobre sucesso numa altura em que me parece que a sociedade, como direi, parece que está tudo muito focado no sucesso e que o sucesso é claramente a meta a atingir e quem não tem sucesso e relevância falhou.
1: É, isso é um tema... Esse foi talvez dos temas mais difíceis de escrever no livro, porque na realidade não existe uma definição única de sucesso. Ninguém faz a mínima ideia do que é o sucesso. Nós andamos todos aqui a falar de sucesso e ser bem-sucedido, etc. Mas a maior parte de nós não faz a mínima ideia do que é o sucesso. Ser sucesso é ter uma casa X, é ter um carro de marca XPTO, é ser reconhecido, é ter fama. Não sei, se calhar para umas pessoas é, para outras pessoas não é. Se calhar para umas pessoas sucesso é conseguir chegar à sexta-feira e acabo o meu trabalho à 1 da tarde e vou para a praia. Isso é sucesso. E será que isto se encaixa nos padrões de sucesso? E depois nós temos imensa pressão nos mídias, nas redes sociais e mesmo a nível de publicidade, que sucesso é isto, é ter esta fama, é ter esta vida, é fazer estas viagens, aquilo que as pessoas publicam nos Instagrams e nas redes sociais, etc. Mas a verdade é que nós não fazemos a mínima ideia do que é sucesso, e o sucesso depende inteiramente daquilo que nos dá significado e experiência e que nos traz bem-estar e felicidade.
0: É curioso, não achas que as redes sociais também vieram, alterar essa noção?
1: Sim, acho que vieram alterar...
0: Até porque as pessoas colocam sempre vidas perfeitas e cheias de sucesso nas redes sociais. Ninguém, salvo raríssimas exceções, coloca insucessos e vidas tristes e depressivas nas suas redes sociais.
1: Sim, é verdade, isso não acontece. As pessoas não vão, não vão pôr coisas nas redes sociais assim de sucesso, mas até deviam pôr. Quer dizer, nós agora tivemos este recente insucesso da nossa seleção, não é? Isso até apareceu nas redes sociais e foi, mas é um escândalo. E é tipo, como é que é possível não ter sucesso?
0: Apareceu nas redes sociais e toda a gente viu, não é? Os jogos, não é? Não podiam fugir os jogadores.
1: Como
0: não é?
1: Exemplo de insucesso. Aí
0: sim.
1: Até apareceu, mas não foi para dizer, ok, é insucesso, isto acontece, nós temos de falhar para suceder na próxima vez. É no sentido de, enfim, de cascar, e pá, jogaram mal e foram péssimos e etc. Aquela coisa um bocadinho à velha do Restelo, que nós também temos um bocado na nossa cultura e que é uma coisa generalizada.
0: Peraí, como é que achas que um jogador de futebol aguenta essa pressão? Eu às vezes fico mesmo a pensar nisso. Um jogador de futebol ou um cantor ou um artista, como é que a este nível, estamos a falar num nível muito, muito, muito alto, como é que psicologicamente podes entrar em campo sabendo que há milhares de pessoas que criticam a tua prestação e a forma como tu jogas, por exemplo?
1: Eu acho que é uma coisa muito difícil, embora isto nem é preciso ser uma pessoa com com esta visibilidade toda para sentir essa pressão de grupo para que tem tudo correr bem, tens de ser bem sucedido a tudo, não podes falhar. Agora, estas pessoas estão neste patamar e que, no fundo, levam com as expectativas dos outros em cima, ou estão muito bem estruturados psicologicamente para aguentar este tipo de críticas e de, enfim, quase ataques e julgamentos, ou então passam mal. E se calhar de vez em quando passam mal. E também há inúmeros, enfim, pessoas famosas que dizem que exatamente pelo seu sucesso e pelo alcance que têm a nível da sua imagem, que quando as coisas correm menos bem, eles passam mesmo mal e têm episódios depressivos graves e pedem ajuda. Agora, isto lá está, isto depende de pessoa para pessoa, não é?
0: Já tiveste um jogador de futebol no teu consultório?
1: Já, mas não posso falar sobre isso.
0: Claro, claro. Já agora, sabes que as pessoas falam muitas vezes de que os jogadores de futebol precisam de, muitas vezes, de apoio psicológico ou psiquiátrico. E eu, às vezes, que também não fazia mal aos adeptos, nos quais eu me incluo, termos esse aconselhamento. E não era nada mau, estou a imaginar, não é? Antes de um jogo, antes dos jogadores entrar um psiquiatra e um psicólogo, colocar-se no meio do relvado e falar com os adeptos todos e talvez dar noções de psicologia coletiva. Por exemplo, uma delas não é seguramente insultar os jogadores, que eles vão jogar mais e vão ter mais sucesso pelo menos naquele jogo. Tenho a certeza absoluta disto.
2: Não há...
0: É porque repara, se isto tu estás até... a ser insultado, não vai... se toda a gente está a dizer que não jogas nada, não... eu não acredito que a raiva que tu possas sentir te vá fazer jogar.
1: Não, duvido.
0: Muito disso.
1: Isso por acaso não é um mito que eu falo, mas é um mito daqueles que nós temos da pedagogia antiga, que é isto, que só com estímulos negativos é que lá vai. Vamos dar uma reguada na mão daquela criança para ela aprender melhor. Isso não funciona, ter-se percebido, enfim, claro. Há muitos estudos sobre isso. Na realidade, feedbacks positivos é que funcionam. E não é só elogiar a toda hora, também se pode haver críticas construtivas.
0: Claro.
1: Mas a verdade é que esta coisa de estar sempre a atacar, estar sempre em cima, estar a fazer uma pressão enorme, não é uma coisa que leva a mais produtividade ou mais sucesso ou excesso. Isso é um dos mitos que eu falo na questão da produtividade, que tem a ver com esta coisa de isto só funciona bem sob pressão. Só houver pressão é que as coisas correm bem. É assim, pressão QB até pode ajudar. Mas quando é demasiada pressão, simplesmente a pessoa deixa de conseguir funcionar. E isso pode acontecer com jogadores, com cantores, com quem quer que seja.
0: Deixa-me connosco... aqui colocar aqui a Ana Alves.
3: Olá, Provaral. Não vou falar de mitos, não. Acho eu. Estão a falar aí da marcação do sexo na agenda. Acho que um bom exemplo disso são os casais norte-americanos que têm a chamada date night, que, penso eu, culminará numa bela ou não tão bela sessão de sexo. Por falar também em vulnerabilidade, eu quero recordar a psiquiatra que me seguiu durante alguns anos e que fazia sempre questão de colocar uma mala que custava, na altura, custaria uns 1000 euros, vá, digamos assim, entre mim e ela. Seria para... não sei, ocultar ali alguma vulnerabilidade dela ou outra coisa qualquer. Beijinhos, bom programa.
1: Uma pergunta difícil. Na questão da mala, isso vai permanecer um mistério mesmo depois disto tudo.
0: Portanto, não vamos resolver esse mistério neste programa.
1: Acho que não. Agora, às vezes as pessoas têm necessidade para ocultar a sua vulnerabilidade por máscaras, e a máscara pode ser, eu sou uma pessoa muito rica e tenho direito a esta mala, etc. Não sei, estamos aqui a especular. Não faço ideia.
0: Deixa-me só dizer que estamos a 20 minutos do final deste programa, e olhem só, o tema do programa de segunda-feira.
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0: É bem verdade, vamos falar sobre testosterona. Isto parece um consultório médico nos últimos, o que é que se passa? Deixa-me falar aqui de uma coisa que também me parece importante falar, e é um dos mitos, que é o envelhecimento. Como reagir ao envelhecimento? E que mitos estão associados ao envelhecimento?
1: Eu acho que o principal mito é, a partir do momento em que nós estamos a envelhecer, isto é um processo de declínio e ponto final. Quando na realidade o envelhecimento é muito mais só que um processo de declínio. Obviamente que há declínio físico.
0: Também pode ser um processo de declínio.
1: Sim, pode haver declínio físico, também depende de como é que as pessoas se tratam.
0: Eu acho que já comecei esse processo.
1: Eu também, já começamos, normalmente a partir dos 21 anos já começamos no declínio.
0: Sim.
1: Agora, a realidade é que há muitas formas de fazer com que esse declínio não seja tão visível e que até seja saudável. E na realidade não é só declínio, há muitas coisas que acontecem e que infelizmente não são muito valorizadas na nossa cultura assim mais ocidental e da produtividade e do sucesso, mas que só são possíveis de atingir quando nós já temos mais idade. Conseguimos ver as coisas com outra clareza, conseguimos transmitir histórias de geração em geração, não é? Antigamente as pessoas mais idosas, os anciões das tribos, os anciões das aldeias, eram aquelas pessoas que eram conhecedoras e com grande sabedoria e que no fundo serviam para transmitir uma série de informações e de coisas muito úteis para o dia-a-dia para as gerações mais novas, para que elas pudessem aprender com eles.
0: Mas parece que agora as pessoas mais velhas são olhadas justamente com desconfiança, que tipo, está velho, não é? Não ligues.
1: Exatamente, e é péssima essa visão, porque isto também faz mal aos idosos, isso isola os idosos, e os idosos quando caem nessa esparrela de achar, ok, sou velho, já não tenho valor nenhum e portanto não estou aqui a fazer nada, acabam por envelhecer, sim, ainda mais, e envelhecer até mesmo fisicamente, entrar nesse declínio. Mas a verdade é que é possível envelhecer de forma saudável, e as pessoas com mais idade têm um papel que pode ser muito importante para as gerações mais novas. Não há nada como uma conversa de avós a contar como é que eram as coisas e como é que foi a experiência de vida deles.
0: Concordo.
1: Para os netos.
0: Apoio, concordo. Já agora, dizer que temos muitas pessoas já com tenra idade a ouvirem-nos. Já agora, a propósito ainda de produtividade, do mito de produtividade, há um bocado aquela ideia generalizada que é ser uma pessoa ocupada é sinónimo de ser produtivo.
1: Pois é. Esse é um mito.
0: E é sinónimo também de ter sucesso, não é? Que és muito ocupado, tens muito sucesso, não é?
1: Aquela coisa, estou aqui no escritório, sou o primeiro a sair e o último, o primeiro a chegar e o último a sair às 10 da noite, e isso, uma pessoa bem sucedida, bem ocupada. Muitas vezes isso não quer dizer nada, porque na realidade a produtividade é quando nós conseguimos fazer as coisas que temos e que os objetivos que queremos alcançar da maneira mais eficaz possível, que normalmente até envolve no menor tempo possível. E portanto, se o trabalho for feito de uma forma mais inteligente e menos só, tem que trabalhar mais e mais e mais, provavelmente nós vamos ser muito mais produtivos. E eu até falo de outro mito que eu não preciso ter pausas, ou seja, só vamos fazer tudo sem pausa e quanto mais pressão melhor, e as pausas são uma perda de tempo. As pausas não são uma perda de tempo. Nós pararmos um bocado enquanto estamos ali no meio de uma tarefa e desligarmos a meia hora e, sei lá, irmos falar com alguém, beber um café, etc., o que nos apetecer, e voltarmos ao trabalho, faz com que nós sejamos muito mais produtivos.
0: Então e o direito à preguiça, onde é que fica?
1: O direito à preguiça também está lá como uma coisa fundamental. Isso, aliás, no outro livro que eu vim aqui falar contigo, dos 18 hábitos de saúde mental, um deles era exatamente incentivar o ócio, que foi um dos hábitos mais falados e que as pessoas ficavam muito espantadas. Mas como é que isto, não fazer nada, pode ser uma coisa tão importante? Não fazer nada é uma coisa fundamental para nós, como pessoas, para o nosso cérebro, para o nosso corpo. Porque, aliás, quando nós estamos mais parados e quando estamos simplesmente, sei lá, olhar aqui para esta vista que a gente tem aqui do estúdio e estamos quietos, sem fazer nada especial, o nosso cérebro funciona de modo diferente. E é uma altura em que surge mais criatividade, em que surgem a associação de ideias que nós não conseguimos às vezes ter quando estamos no rebuliço do dia a dia. Portanto, por isso é uma coisa mesmo importante. E eu sou um grande fã.
0: É curioso que recordo-me sempre de um texto maravilhoso do Alexandre O'Neill que ele inclui num livro que se chama Uma Coisa em Forma de Assim, em que ele diz que quando alguém é bem sucedido, este texto já tem, sei lá, 50 anos no mínimo, normalmente deixa de frequentar o seu grupo de amigos. Porquê? Porque o café, onde normalmente as pessoas param, porque uma pessoa que tem sucesso não tem tempo. Não tem tempo para estar junto das outras pessoas porque tem muito sucesso.
1: Exato.
0: Não atende o telefone, tem muito sucesso, não responde e-mails, tem imenso sucesso. Só que a da altura vai perceber que tudo isso é bastante relativo quando comparado a termos de facto amigos.
1: Pois. E na realidade eu acho que um grande sucesso é nós chegarmos a uma fase em que até podemos ter uma vida profissional muito preenchida e até termos, lá está, muito sucesso profissional, mas ao mesmo tempo conseguimos manter um equilíbrio com a nossa vida familiar, com amigos, com os nossos parceiros. E portanto, isso parece muito, uma pessoa que consegue atender o telefone aos amigos parece muito mais bem sucedida do que uma pessoa que está sempre ocupada e que não tem tempo para atender os amigos e estar com os amigos. Aliás, uma das coisas que eu falo, por exemplo, que também tem a ver com mitos da felicidade e com os mitos relacionais, também entrelaçados nos dois temas, é a principal coisa que está associada ao nosso bem-estar e a sentirmos mesmo verdadeiramente felizes é a qualidade das relações que nós construímos com outras pessoas. Portanto, a relação com outras pessoas é só a coisa mais importante que nós temos de fazer na nossa vida. Não é conseguirmos comprar uma casa à beira da praia ou comprarmos um carro topo de gama. É termos relações de qualidade com pessoas.
0: Já agora, porque é que tendencialmente fazemos menos amigos na idade adulta?
1: Exatamente. Isso é uma tendência muito comum, mas não é impossível de reverter. É perfeitamente possível fazer amigos na idade adulta. Agora, o que é que acontece quando nós somos mais novos? Temos mais tempo. Não andamos a correr de lado para o outro, não andamos nesse stress de temos de ser produtivos, temos de ter este horário até às tantas. O que é importante é trabalhar e produzir e fazer mais e mais e mais e mais. Quando nós paramos um bocadinho e até nos dedicamos, se calhar, a atividades de lazer, podemos fazer amigos também a partir de certa idade. Agora, é verdade que isto não é tão espontâneo quando nós estamos na escola e de repente desaparecem 300 pessoas da nossa idade que têm metade do tempo desocupado porque só têm elas de manhã ou um pedaço à tarde, etc. E portanto, isso é uma diferença. E nós temos de ser mais intencionais se quisermos fazer amigos na idade adulta.
0: É verdade isso, não é? Já agora, José Júlio Abreu, quase fundador deste programa, quer deixar uma mensagem.
2: Boa tarde, Alvim. Boa tarde para o Baral. E boa tarde ao convidado. Vocês estavam a falar de sucesso. Sucesso para mim é ter 67 anos. Estar de férias com os meus netos e com a minha mulher, sucesso é isso. Tens uma vida descansada, não é preciso ser rico nem nada que se pareça. É simplesmente, chegar a esta idade, tens os putos controlados, com a sua casa, com o seu trabalho, com tudo a correr bem. Estás a desfrutar daquilo que construíste ao longo deste tempo todo. Isso para mim é sucesso, E se calhar estou numa das melhores fases da minha vida. Um grande abraço. E estou reformado já há 6 anos, também ajuda muito. De férias há 6 anos é muito bom. Abraço.
0: Cá está. Isso também é ter sucesso, estar reformado há uma série de tempo e continuar super ativo.
1: e gozar os netos, nós está. Olha, isto é contra. Isto fala logo daqueles mitos todos do envelhecimento, que é péssimo, do sucesso tem de ser aquela coisa. Não, isto eu gosto muito do conceito deste ouvinte de sucesso. Estou aqui a desfrutar. Que bom. É isso.
0: E depois também é verdade que as pessoas vão dividindo esse sucesso sobre. Voltando àquilo que tu dizes há pouco, sobre aquilo que acham, sei lá. Há quem diga que ter sucesso é ter uma família equilibrada. Não existem famílias equilibradas, não é? ter esse conceito, não é? É muito curioso tu perceberes isso, não é?
1: Então não é.
0: Já agora, deixa-me aqui, de certa forma, navegar neste teu livro, onde, recordo, estão muitos mitos. Tu dás aqui também destaque, já falamos da vulnerabilidade, independência. Mitos associados à independência. Tens aqui um primeiro mito, que é este: a independência emocional é incompatível com o amor.
1: Sim, esse é o mito mais complexo de explicar, mas também é muito interessante. O que é que isto quer dizer? Se eu não for 100% independente, ou seja, não for a minha pessoa, ou seja, se eu depender de alguém e tiver uma relação, porque numa relação amorosa muitas vezes há dependência, mas há dependência saudável. Nem toda a dependência não é saudável. Até é um conceito que eu falo, que é a interdependência. Ou seja, nós podemos depender do outro, do nosso parceiro amoroso, da nossa namorada, enfim, com quem nós estamos, do nosso parceiro. Isto nem é só a nível de relacionamentos conjugais, ou da nossa família, etc. Mas ao mesmo tempo mantemos a nossa individualidade. Ou seja, é perfeitamente possível manter a individualidade e ao mesmo tempo depender. Saber depender é que é arte.
0: Espera aí, tu tens aqui o exemplo perfeito quando colocas aqui como mito este: há mais mérito em chegar a um objetivo sozinho.
1: É, isso é uma coisa dos nossos tempos, aquela história do self-made man. Eu não precisei de ninguém para lá chegar. Por exemplo, nós vemos um atleta de topo. Eu até dou assim alguns exemplos, só de um piloto de Fórmula 1. Aquela pessoa que parece ali, estou ali sozinho no meu carro de Fórmula 1 a conduzir e a ganhar não sei quantos Grand Prix de automobilismo, aquela pessoa tem uma equipa técnica gigante, tem psicólogos, tem fisioterapeutas, tem não sei quantos mecânicos, tem não sei quantas pessoas. As pessoas não chegam lá sozinhas, ninguém chega a lado nenhum sozinho. Mas há muito esta ideia que eu, para conseguir e para ser uma pessoa muito boa e muito bem sucedida nesta cidade, tenho que ser um tipo, um self-made man. Nada, não preciso de ninguém. Só que na realidade nós precisamos dos outros. E lá está aquilo que eu disse há bocado. A principal coisa que nos traz bem-estar e felicidade e até longevidade, aumenta a nossa esperança de vida, é termos boas relações com os outros. Portanto, isto cai por terra totalmente, este mito de só sozinhos é que vale a pena. Isto tem de ser um homem de ferro, um super-homem, etc.
0: Porquê que tantas pessoas dizem que o grande problema atual e possivelmente no futuro será a solidão? Porquê que estamos cada vez mais sós?
1: Isso é uma pergunta excelente. Nós estamos cada vez mais sós por uma multiplicidade de fatores, incluindo alguns até que já falámos aqui, e que têm a ver com, por um lado, vivemos numa sociedade muito individualística, não é? As pessoas, há esta questão do ser individual, não interessa ao coletivo, interessa o meu, o que eu quero para mim, como eu faço, a maneira como eu faço, e não tanto este funcionamento em grupo, que torna as pessoas mais sós.
0: Mas nunca falamos com tantas pessoas como agora.
1: Falamos?
0: Sei lá,
1: não sei.
0: Faço esta pergunta a quem me está a ouvir. Com quantas pessoas é que nós falamos agora por semana, por dia? Com quantas pessoas?
1: No WhatsApp ou no Instagram, se calhar falamos com dezenas de pessoas, mas cara a cara, não falamos assim com tantas pessoas quanto isso.
0: Estou a pensar.
1: Não é?
0: Sim, sim, é possível.
1: É. Eu acho que há cada vez, há uma possibilidade de conexão enorme e todos estes meios nos ajudam e podíamos, sim, combinar uma série de coisas, mas na realidade nós andamos tão metidos nas nossas vidas, neste individualismo, e raramente passamos tempo de qualidade com amigos nossos, ou com familiares, ou com os filhos, ou com os maridos, ou com os esposos, ou quem quer que seja.
0: Estou aqui a pensar.
1: E portanto a epidemia de solidão já existe. E nas pessoas de mais idade isto nota-se imenso. E nos adolescentes também.
0: Nos adolescentes?
1: Há muitos adolescentes sozinhos e lá está, e que têm esta falsa sensação que estão acompanhados, porque estão ali na consola a jogar o seu Fortnite com 50 pessoas à volta do mundo. Mas essas pessoas nem sabemos quem são, eles não têm uma relação com essas pessoas. Pode parecer que têm, mas não têm uma relação com estas pessoas. E portanto estão muito sozinhos.
0: Mas os mais velhos ficam mais sozinhos, não estão a jogar Fortnite, não é? A verdade é que podem, alguns dos seus amigos morrerem, não é? Isso também acontece a partir de determinada idade,
1: sim,
0: não é?
1: Sim. É verdade, por exemplo, no envelhecimento, um dos fatores que condiciona a solidão é que, de facto, os nossos amigos morrem à medida que nós envelhecemos.
0: Podem ter mau feitiço.
1: Isso também afasta imensas pessoas, e isso é, mas isso, sim, é a responsabilidade da pessoa. Se a pessoa tem mau feitio, é pá, convém que o vá resolvendo ao longo da vida. Tem muitas décadas de esperança de vida média para resolver o seu mau feitio.
0: Mas queremos acreditar que não. Já agora deixem-me só recordar que o nosso convidado de hoje é o Diogo Guerreiro, é médico psiquiatra, está aqui a falar sobre os mitos que nos estão a bloquear. Já falamos sobre relações, já falamos sobre sucesso, já falamos sobre independência, já falamos sobre produtividade, olha, deixa-me ir aqui, mergulhar num outro mito que tem a ver justamente com as relações. Há bocado falamos levemente sobre elas. Um dos mitos é este: amor verdadeiro é saber o que o outro sente sem ele precisar dizer.
1: Ah, isso é um mito espetacular e acontece imenso. Não sei, provavelmente já aconteceu.
0: Eu já ouvi esta frase mil vezes.
1: Epá, isto também já aconteceu comigo e provavelmente já aconteceu contigo, já aconteceu com toda a gente. Nós temos este parceiro e idealizamos, e realmente ele sabe tudo o que eu penso e pensa da mesma maneira, mas na realidade, desculpem o spoiler aqui para os ouvintes, ninguém é telepata, não existem telepatas, e muitas vezes nós achamos que o outro está a pensar uma coisa e na realidade está a pensar uma outra totalmente diferente, e portanto ele não consegue adivinhar as nossas necessidades. Se nós não dissermos em voz alta, olha, eu hoje preciso de um colo, ou hoje preciso que vás às compras comprar batatas fritas ou uma coisa qualquer do género, ele não vai adivinhar isto só porque é a pessoa com quem nós sentimos uma relação mais especial no universo.
0: Já agora, dois mitos que estou curioso para ouvir a tua explicação. Este mito: quem ama não magoa.
1: Isso também é, lá está, e tem a ver com a nossa visão romântica do amor. E isto tanto faz, se é um amor conjugal, se é um amor com filhos. Na realidade, sempre que nós temos uma relação muito próxima e íntima com alguém, não há hipóteses se não magoarmos essa pessoa.
0: Como assim?
1: Sempre.
0: Mas não devíamos.
1: Não devíamos. E não devemos conscientemente, lá está. Mas a verdade é que há mal-entendidos, há erros de comunicação, há às vezes alturas em que temos as prioridades trocadas e, portanto, nós somos só seres humanos, portanto, falhamos um monte de vezes. E às vezes vamos magoar a pessoa. E isso acontece.
0: Vamos cá ver. Não magoa. Isto é, quando se ama, à partida, se magoar é, tipo, houve um dia qualquer, mas não deve, não é? Não se deve magoar nunca. Não é? Isso é que é o amor. Estou a ser demasiado romântico.
1: Um bocadinho, não é?
0: Mas estou sempre me sentindo agora. Assim,
1: não é uma questão de dever, eu acho que
0: geralmente não deves magoar a pessoa que amas.
1: Mas eu concordo,
0: não é,
1: com isso. A ideia não é, mas o mito não é sobre devemos magoar ou não devemos magoar. Eu acho que não se deve magoar aqueles que amamos, mas que muitas vezes magoamos, e isso não é, significa que o amor não exista. Às vezes magoamos pessoas de quem amamos profundamente, e o amor está lá na mesma.
0: Mas espera,
1: agora, as pessoas podem divertir-se a magoar, isso é outra coisa, isso é mais um capítulo do sexo, não é? Mas isso é consentido.
0: Espera, o ano tem 365 dias. Numa relação de amor, eu acho que, sei lá, poderias magoar, tipo, uma, duas vezes por ano.
1: Sim,
0: e depois
1: sim.
0: Tinhas 360 dias, que era justamente o contrário, que era incrível.
1: Idealmente.
0: Teve um dia mau e tal, magoou com aquilo que disse. Mas mais nada.
1: Idealmente, né? Mas às vezes isso não funciona assim. Às vezes magoamos mais vezes, não é?
0: Acho que uma pessoa que magoa mais no amor, imagina, tem um mês que magoou, é...
1: É para despachar. Não sei, é que o amor pode...
0: Um mês a magoar.
1: Uma pessoa que vem a nossa casa
0: está um mês a magoar.
1: Pode ser um conflito, de, sei lá, de, às vezes de anos. E não quer dizer que as pessoas não se amem imenso. Às vezes vê-se isto nas terapias de casal. As pessoas que se amam intensamente, mas estão ali a magoar-se com coisas que nem eles sabem de que é que estão a falar, mas que magoam, e às vezes magoam durante anos.
0: É separar.
1: Idealmente.
0: É divórcio.
1: Ou então não, ou então resolver e perceber melhor os mal-entendidos.
0: Também há essa, não é? Resolver. Espera, há uma outra, que é... Cá está, tem a ver com a amizade. Os verdadeiros amigos estão sempre disponíveis.
1: Não é? Como é que é possível?
0: Eu penso assim, os verdadeiros amigos têm que estar disponíveis. Mas tu não é? Já percebi.
1: Toda a gente pensa assim. Mas estes mitos, para mim, também foram uma coisa espetacular a nível de exploração. Isto eu também mandei a desmontar quando estava a procurar estes mitos. Nós temos esta ideia, os verdadeiros amigos estão sempre disponíveis, mas às vezes os verdadeiros amigos continuam a ser verdadeiros amigos, mas não estão disponíveis. Nós podemos estar muito aflitos com alguma coisa.
0: Sim.
1: E realmente o nosso amigo não está disponível naquele dia porque, sei lá, tem um trabalho qualquer ou está com a namorada, e efetivamente nós não temos de ser sempre a prioridade, e a pessoa não deixa de ser uma nossa grande amiga. Agora, se não estiver naquele momento, pode estar noutro momento.
0: Deixa-me aqui colocar. Sim, diz.
1: Os amigos estão disponíveis. Isso é o que significa também ser amizade. É mostrar disponibilidade. Agora não é aquela disponibilidade automática a toda hora.
0: Deixa-me aqui colocar as...
6: Olá, para o Voral. Olá, Alvin. Olá, convidado. Respondendo aqui à pergunta do Alvin, com quantas pessoas é que uma pessoa fala, sei lá, por semana ou por dia, realmente, por exemplo, por WhatsApp, e virtualmente eu falo bastante, mas, ou seja, em pessoa, fisicamente, pronto, ok, temos colegas de trabalho, família com quem vivemos, nuclear, mas eu, por exemplo, depois da pandemia, notei que a quantidade de relações presenciais, ou seja, estar com os amigos, combinar coisas, reduziu bastante. Notei essa fronteira. Bom programa.
0: É muito curioso que estamos a terminar o programa e os ouvintes estão a enviar mensagens para o final. Espera aí, deixa-me meter aqui outra. Esta é do Gonçalo.
8: Sucesso. Eu acho que o verdadeiro sucesso era hoje ouvir a Marlene das Flores falar sobre este tema. Isso é que era um verdadeiro sucesso. É. Grande abraço.
0: Não sei, acho que já não vai a tempo. A Marlene já não vai conseguir entrar neste programa. Queres comentar a mensagem do Gonçalo da Joana?
1: A mensagem da Joana é muito gira, porque é mesmo aquela ideia. Nós falamos com imensas pessoas, mas será que falamos mesmo? Pronto, em relação à Marlene, não tenho a certeza. Eu vou admitir, não sei quem é. E agora?
0: Ah, é a Marlene das Flores, é icónica. Icónica, ouvinte deste programa.
1: Mas para a próxima já me vou lembrar.
0: Estamos quase a terminar. Eu ainda queria colocar aqui uma mensagem, mas acho que se calhar não vai ser possível. Estou aqui a pedir à produção da Lu Lobo, que nos envia aqui uma mensagem, talvez consigamos ouvi-la, mas antes de terminar este programa, entre todos os mitos que estão aqui, qual é aquele que mais vezes ouviste? Há sim algum que te parece mais frequente?
1: Eu acho que esta questão das coisas familiares, das relações familiares e conjugais, estes são os mitos mais frequentes das relações. É preciso estarmos sempre juntos, não magoamos se amarmos, temos de estar sempre disponíveis, o outro tem de perceber o que nós passamos. Esses são os mais frequentes.
0: Dizer que este livro acaba com os mitos da adolescência, já tocamos nele. Também tem aqui os mitos absolutamente ligados ao envelhecimento. Também falamos. Falamos daquela parte do self-made man, não é? Que basicamente vai ter à independência. Que não falamos do trauma. Peraí, mitos do trauma, só para terminar o programa, estamos mesmo no final, queria só colocar aqui esta última mensagem. A Marlene enviou uma mensagem.
1: Epá, que ótimo.
0: Diz a Marlene, não consegui ouvir o programa todo porque fiquei na conversa na praia, cheguei agora e ouvi logo o meu nome. Vá, já viste. Marlene é uma grande vedeta, ouve o seu nome no... Chega, esteve na praia, né? Marlene pode
1: esteve
0: estar na praia,
1: bem.
0: Estar a ouvir. Sim, muito bem, que esteve a Marlene no seu ócio. Pronto, e era ela basicamente a dizer isso. Mas só para terminarmos aqui nos traumas, há este que diz: o tempo cura todas as feridas. Então isto não é verdade?
1: Não, não é verdade.
0: Não cura?
1: Não, às vezes temos mesmo, infelizmente, às vezes temos mesmo de trabalhar sobre as coisas que nós passamos e que nos fizeram mal e que nós, enfim, que são os nossos traumas, que são as nossas dificuldades, que são as nossas vulnerabilidades. Só estar à espera que uma coisa aconteça, normalmente ela não vai acontecer, temos de fazer alguma coisa por isso. E então, para resolver questões profundas nossas, temos mesmo de fazer por isso.
0: Então espera, não, deixa-me ler aqui uma mensagem antes de fazer esta última pergunta, estamos mesmo a terminar. Sucesso é ir de fracasso em fracasso sem perder o entusiasmo, diz aqui a Cristina para esta fase. Não é dela, é do Winston Churchill, mas ela deixa aqui esta mensagem. Já o anterior ouvinte diz: obrigado, Marlene. Mas genial. Deixa-me colocar então a última mensagem aqui da Lu Lobo e fazer-te uma última pergunta para o final, que é esta: falar do trauma é reviver e piorar a dor. É um mito que tu assinalas.
1: É. Quando nós trabalhamos com pessoas com trauma, não é? Isto é uma coisa mais profissional, depois tem também os capítulos, uma parte sobre saúde mental, uma parte sobre trauma, são no fundo as partes mais psiquiátricas deste livro. Não, falar sobre o trauma não é reviver e não é tornar a coisa pior. Muitas vezes é falar que as coisas vão começando a resolver. E, portanto, falar é muito
9: importante. Olá a todos, muito boa tarde. Eu queria deixar só aqui uma notinha, ou uma opinião.
0: Uma nota para mim.
9: Sobre dois assuntos. Este último que vocês falaram sobre o estar sozinha ou o estar acompanhado ou a possível solidão, eu acho, na minha opinião, que muitas vezes é uma questão de opção e talvez uma opção por uma vida cheia de gente com muito pouco interesse. Em relação à sexualidade, pronto, eu já não sou uma teenager nem uma adolescente, nem nada que se pareça. No entanto, continuo a achar que todos os mitos aparecem ou desaparecem, todas as vontades são insistentes e persistentes. Aliás, tudo está na nossa cabeça. Acho que o cérebro comanda tudo, inclusive o desejo sexual.
0: Ora está, boa esta mensagem da Lulobo. Dizer que não temos mais tempo, queremos agradecer aqui ao Diogo Guerreiro. Obrigado. Diogo, se estiveram atentos ao programa, se gostaram dele, sabem que o Diogo Guerreiro é médico psiquiatra e que acaba de editar este livro que se chama Os Mitos que Estão a Bloquear. Uma ouvinte, a Raquel, diz: programa fantástico, obrigado por trazeres mais um convidado super interessante de ouvir, programa didático. E sim, falta a participação da Marlene das Flores.
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Muito boa noite e sejam bem-vindos à sessão de quinta-feira de defeitos especiais. Sou nacional da Antena 3, alojamento local e global também em antena3.rtp.pt. Eu sou o Luís Oliveira, estarei por cá até às 9 da noite. 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Ora, cá está um lema para a vida, contido numa das novas canções que nos é dada por Rob Gallagher, que parece até ter ganho um novo elan e mantido agora uma constante produção com o nome de código do costume, ou seja, Galeano. Muita música nova nesta emissão, novos truques, novos golpes, Karate Bugalú, está a chegar novo disco do coletivo de Melbourne, hoje trazemos Tremendous Fantastic. Sejam então uma vez mais bem-vindos, fiquem por aí, vai valer a pena.

Em jeito de brincadeira séria, os Karate Boogaloo a patentearem uma particular forma de gravação, a Lovely Recording Technique, e a aplicarem em Access All Areas, que a banda australiana vai editar em outubro. Um mês antes vai chegar o novo disco dos nacionais Sensible Soccer. No entanto, não teremos que esperar até lá para irmos matando saudades do coletivo Vila Condense. O EP da 2, ou 2, se preferirem, Remixes, traz três temas em novas remisturas, eis Saravá, com o corte e costura a ficar a cargo de Danilo Plesov, que assina também Motor City Drum Ensemble.

0: lá atrás, Saravá do Sensible Soccers, na remix assinada pelo produtor germânico Danilo Plesov, e nos últimos instantes uma descida ao Inferno, Boards of Canada, 13 anos depois de Tomorrow's Harvest. Insistimos em Naraka, palavra que em sânscrito aponta para uma não definitiva condenação, mas antes uma purgação temporária. Para nos salvar, chega agora o Pedro Tenreiro com o mapa do tesouro.
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0: Edição de quinta-feira do Mapa do Tesouro. Bem-vindo, Pedro.
2: Olá, Luís, tudo bem?
0: Tudo ótimo. Hoje trazes uma artista que chega aqui de bem perto de nós. É de Lessa. De Lessa da Palmeira. Ah, não, é de Lissa, que ela se chama, não é de Lessa. Podia ser de Lessa da Palmeira, mas não. Chega de um bocadinho mais longe e é a partir do seu quarto que opera toda esta operação. A expressão Bedroom Pop ganha então com a artista de Lissa uma leitura completamente literal, não é?
2: Exatamente. Para já, quero avisar que se for demasiado elogioso ou muito, não te admires, porque eu, quando descobri esta senhora, revivi um bocadinho os meus tempos de AR, e se fosse AR de uma editora nos dias que correm, não alargava até ela me dizer que sim.
0: Então explica lá porquê.
2: Para mim é uma das mais estimulantes descobertas dos últimos tempos, e tu já vais perceber no fim porque é que uma editora aqui fazia sentido. Ou para ela, eventualmente não faz.
0: Eu até acho que tem essa resposta.
2: Para ela, mas eventualmente não faz nenhum. Mas pronto, nós estamos a falar de uma cantora, compositora e produtora de Atlanta, cujo nome de nascença é Cassidy Dzul, e representa o melhor que esta geração tecnológica pode atingir. Desconstrói até muitos dos preconceitos que pessoas como eu têm, e assumo esses preconceitos completamente. Começou a escrever canções aos 6 anos, depois parou porque tinha que acabar o secundário, por isso isto vai nos dar ideia da idade que ela terá. Ela acabou o secundário em 2023 e a partir daí começou a trabalhar com o GarageBand em versão mobile, ou seja, para o telemóvel. É o que ela usa para fazer a música que nós vamos ouvir. Só e apenas. Com esta plataforma e com os instrumentos digitais que nela correm, fecha-se no seu quarto, grava, mistura e masteriza 3 álbuns e 2 EPs desde 2025, e desde 2025 tem publicado esses trabalhos no Bandcamp e em algumas plataformas de streaming, esses trabalhos e temas avulso, como os que nós vamos ouvir aqui, que não estão nesses discos, são mais recentes, numa atitude mais puro do it yourself. Não pode haver mais do it yourself do que alguém que está fechado num quarto, agarrado a um telemóvel ou um tablet, e faz aquilo que nós vamos ouvir tudo aqui e publica exatamente o resultado, sem mais polidela nenhuma. O resultado é, na minha opinião, uma música única e muito poderosa, a que ela chama Soft Sapphic Soul, porque de facto a música é muito difícil de rotular, mas eu arrisco-me aqui a dizer que é uma música que convoca synth-pop, o mais híbrido e futurista R&B, e muitas das fundações do House de Chicago. E quando digo fundações, estou a falar daquilo que muitas vezes nós chamamos proto-house, que são os primeiros temas de Chicago, ainda antes de 1985. E através de letras que são extremamente pessoais e também muito incisivas, nos dá canções que são desarmadamente honestas, cruas, eu arrisco-me a dizer mesmo brutais, mas que ganham uma dimensão única e impressionante através disso, e que eu acho que ela chega para marcar os nossos tempos, a não ser que lhe corra qualquer coisa mal. Olha, porque está aqui uma pérola, isto é um diamante em bruto.
0: Vamos guardar as razões para tu achares que ter uma label por trás podia fazer aqui alguma diferença, e também para tentarmos perceber porque é que a artista não está para aí virada. Vamos começar com Higher, para Delisa.

0: Dalissa, proposta do Pedro Terreiro para o Mapa do Tesouro desta quinta-feira. Pedro, vamos lá então. Antes disso, só dizer que vamos escutar um tema, eu tenho medo de me esquecer, por isso cá vai, chamado Digital Girl, que é se calhar assim o tema... Eu não queria dizer que é o mais conhecido dela, mas é tem a ver com mais portas, de alguma forma.
1: Marcou o que ela passou
0: a
1: ter, sim.
0: E que tem uma história engraçada e que explica um bocadinho do que tu dizias há pouco. Ou seja, esta idade ainda em berbe, é uma jovem adulta com 20 e poucos anos, um grosso modo terá 23, 22 anos, mais coisa menos coisa. Tem a ver com a sua experiência nada feliz, segundo a própria, e até, não vou dizer traumatizante para não dar aqui uma carga muito negativa, com as aplicações de dating na internet. Isto, mais do que uma certa ironia revelada aqui pela artista, tem a ver também com um universo de interesse que é mais notório ser revelado a artistas desta idade, e que ela não é, obviamente, a exceção. Vamos lá então à tua reflexão sobre o porquê de ser uma artista que já devia estar a jogar numa liga principal e o porquê de talvez ela não estar para aí virada.
1: Epá, o porquê dela não estar aqui virada não consigo explicar.
0: Essa será sempre um bocadinho mais especulativa.
1: A não ser que seja alguém que, tendo consciência de que a tecnologia, não é, permite chegar e criar o seu próprio público sem jogadas artificiais ou de marketing, seja suficiente para ela. Uma coisa que na minha geração, por exemplo, nos punks, quando nasceu o espírito It Yourself, era completamente impossível. Por isso é que grande parte dos grupos punk não chegavam a ter discos, mas editavam cassetes. Pode ser essa uma razão. Outra é porque a indústria pode andar distraída e olhar demasiado para folhas de Excel e números nas redes sociais e menos a perceber o potencial que de facto há aqui nesta artista. E quando eu digo potencial é porque estamos a falar de um ano e meio, eventualmente, de edições... de edições através do Bandcamp. O Discogs não tem uma página. O Discogs, que é provavelmente a mais extensa base de dados de música do planeta, não tem uma página desta artista. Para o Discogs, a Dalissa não existe, eventualmente porque ela o escolheu assim ser. Por isso aqui não há um único tema que tenha formato físico. Está tudo concentrado numa página com o seu nome no Bandcamp e depois espalhado. Os temas podem ser ouvidos no YouTube e noutras plataformas de streaming, mas nós não estamos a falar de um património de 4 ou 5 canções. Nós estamos a falar, se juntarmos os álbuns todos, as canções todas, avulso, nós estamos a falar...
0: Se calhar já quase 50.
1: 50 não digo, mas mais de 30 eventualmente. E depois, aqui, além desta honestidade que é completamente... nós vivemos numa era em que mesmo as redes sociais são usadas para plastificar, digamos, para... Ou seja, tudo é marketing. Hoje em dia há um marketeer na cabeça de qualquer candidato a artista, já nem precisa de ir para um gabinete. Depois,
0: essa é a grande diferença.
1: Se joga bem ou mal, sim, é outra história.
0: Essa é a grande diferença que eu gostava de dizer há pouco sobre essa ideia do do-it-yourself.
1: Exatamente.
0: Hoje em dia é o do-it-yourself, mas tem um plano de negócios ao lado.
1: Exatamente. Aqui, se há isso, então é uma jogada de gênio, porque ela está a cozinhar em lume brando até explodir. Pode acontecer. Em todo o caso, são 20 e tal canções, tem coisas um bocadinho mais acústicas, mas todas as canções, não há uma canção que tu ouças e penses assim, isto é para encher chouriços. Não há. Depois ela tem uma voz e uma forma de cantar única. As produções fazem lembrar momentos que vão desde o mais genial Tricky a coisas de Detroit que são completamente cutting edge. Para uma miúda de 20 e tal anos é muita fruta.
0: A paixão, segundo Pedro Tenreiro, por Dalisa e Digital Girl, o tema que fecha a edição de hoje para apresentarmos a artista norte-americana. Pedro, estamos de regresso para a semana. Um abraço.
1: Obrigado, então. Luís. Tchau.

0: Dilissa, aposta forte do Pedro Tenraio, trazido hoje no Mapa do Tesouro.
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0: Trio of Doom foi um projeto efêmero criado por três gigantes, John McLaughlin, Jacob Astorius e Tony Williams, e presente-se também que tenha sido a inspiração para o tema com a marca de Kamal Williams.

Doug Shorts, o fundador dos Masterplan Inc. e que em 2019 nos deu Casual Encounter num encontro nada casual com a nossa muito querida Deptone Records. Ouvimos Get With The Program. Ora, o programa está a chegar ao fim. Há tempo ainda para um último trago, The Bottle, versão 12 polegadas com o condimento adicionado por Masters at Work na mestria de Brian Jackson, que revisita então os temas feitos a meias com a lenda Gil Scott-Heron. Depois das 9, Zilda Sanches traz-nos Pontos de Luz na 3. Boa noite.

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1: Olá, boa noite. Bem-vindos. Sou Isilda Sanches. Fico por aqui durante a próxima hora. Façam-me companhia.

pontos de luz virados ao Oriente. Ouvimos agora Matthew Herbert com Momoko Gill. Ela é baterista e cantora, tem origens no Japão, apesar de viver no Reino Unido. Esta faixa é do álbum Clay, editado o ano passado em parceria com Herbert. Mais música do Japão, Shinsuke agora. Shinsuke Taoki, ouvimos How I Got Here. Depois ficamos com outro produtor japonês do presente chamado Foodman.

isso que diz a sua página de Bandcamp. Ouvimos Caso Noco, é do álbum Dokutsu de 2020. Até parece que eu sei dizer estas coisas em japonês, na verdade não sei, mas também não deve andar muito longe a pronúncia, imagino eu. Suzumu Yokota, agora, ele é um dos produtores de música eletrónica mais conhecidos do Japão, deixou grande marca nas cenas techno e ambient, morreu em 2015. Ouvimos agora Royal Flush, é do álbum Baroque de 2004. Depois continuamos com referências ao Japão, mas por parte de uma banda portuguesa.

Yakuza a acender pontos de luz. E não se trata da máfia japonesa, mas sim do grupo português, os Yakuza. Não resisti a incluí-los neste pontos de luz focado no Oriente. KPM é do segundo álbum da banda, editado em 2024. Faz aqui uma ponte entre o Japão e a China. Continuamos em Oriente, mas até ao final do programa descobrimos alguns produtores e músicos chineses. O primeiro chama-se Ao Willy, é de Pequim. Viveu em Londres no início dos anos 2000. Acho que isso deixou rastro na música que faz. Ouvimos Feather Signifier, é do álbum Birdie Island. O disco saiu em 2021.

pontos de luz ao Oriente, agora pela China, com Nídia e Valentina numa remistura de Yusu, produtora chinesa de música eletrónica. Atualmente, Yusu tem base em Londres, tanto quanto sei, também já viveu no Canadá. Ouvimos a sua versão de Estradas, a faixa que dá título ao álbum conjunto de Nídia e Valentina. Agora, soul com algum UK Garage, também com remetente chinês. Este é Chase. Zhu Yan é cantor, produtor e DJ. Ouvimos 46 Steps, uma faixa de 2022.

pontos-luz hoje entre o Japão e a China, com música nova e antiga. Na verdade, mais música nova do que antiga. Antiga só no caso japonês, na verdade, e só poderíamos considerar antiga mesmo a faixa da United Future Organization. Portanto, a atenção hoje no Pontos de Luz até foi mais ao presente, andou assim entre o Japão e a China. Escutámos agora Chase com 46 Steps. No adeus, as Zalivadi. Não é a primeira vez que passam por aqui, até porque são um dos projetos mais difíceis de arrumar. Dos projetos que andam por aí, que eu vi nos últimos tempos, este é certamente um dos que resiste mais a que se lhe colem rótulos. Trata-se de uma dupla de mulheres, fazem música, mas também têm uma forte componente de imagem. Ouvimos-las em Weng Weng Zeng, é do álbum Misbegotten Ballads, editado em 2023. Ficamos assim, em modo tribal oriental até ao final. Depois das 10 temos a Portugal e a Henrique Amar, depois das 11 o Indigente, Nuno Calado. Eu sou a Isilda Sanches, regresso no sábado às 9 da noite com Muitos Mundos. Na segunda-feira há mais Pontos de Luz. Fiquem bem, aproveitem. Bom fim de semana.

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0: Segunda parte para a audição integral de Off Off, terceiro disco do Estelecto, editado em 84, agora editado pela Olusame. Ontem ouvimos a primeira parte do disco, os primeiros dois temas, Diagonal e Anarquê. Hoje vamos ouvir uma segunda parte, não necessariamente um lado B. Vamos ouvir Cornucópia e também Palolo. Na minha companhia tenho Vítor Rua, músico, fundador e compositor do Estelecto, ao lado de Jorge Lima Barreto. Olá, Vítor, novamente. O que é que distingue este segundo lado do primeiro, diria, do disco 1, do Off Off?
1: Bem, de certa forma, tem a ver um bocado como tu introduziste, ou seja, normalmente os discos, quando era sem ser duplo, um disco normal, um LP normal, tinha o lado A, tínhamos que escolher o que é que sairia no lado A e o que é que sairia no lado B. E havia muita tendência, chamamos assim, de no lado A pormos as coisas mais acessíveis. Sim. Ou até mais comercial, por exemplo, o Independência do...
0: Tu foste muito hábil a fazer isso.
1: Sim,
0: desde ter idade. Eu lembro, por exemplo, de ouvir o Portugal na CE, é um tema muito interessante. O mais forte no segundo, o seu GNR, o instrumental número 1,
1: que era dos primeiros,
0: é inacreditável.
1: Portugal, claro.
0: E depois tiveram o Avarias no lado B.
1: Sempre tentei o seguinte, que era punha do lado A, tentar pôr do lado A algo que as editoras motivassem as editoras a continuarem-nos a editar, portanto, a
0: servir, não é?
1: Mas dizia assim, bem, eu dou-vos isto, mas para isso então pega lá isto aqui, não é? E por exemplo, o Avarias então foi uma revolução, que era tudo uma improvisação em tempo real de 26 minutos, era raro na altura e é raro hoje, não é? Pronto. Mas nessa forma, neste disco, que eram dois, que é um duplo, não é? De certa forma é um bocado, tu disseste que não é necessariamente um lado B, mas na nossa concepção era como se fosse um lado B, naquele sentido que vamos pôr primeiro uma música assim, que, por exemplo, músicos de juventude da pop ou de rock consigam ouvir e assim. Sim. E depois lá neste segundo disco irmos mais para a frente.
0: Estás a ver, passados tantos anos. Sim. E tu ainda ontem falavas. Sim. Sobre isso quando fizemos a audição. Sim. À primeira parte, com o Palolo, que é... Sim. O tema que fechou o disco.
1: Exatamente.
0: Não é? É para ti o mais interessante.
1: E mesmo também o Cornucópia, onde fomos mais longe experimentalmente com a música concreta, e, ou, por exemplo, aqui está-se a ouvir sons de fábricas e de obras e de martelos pneumáticos e coisas.
0: Esta,
1: assim.
0: Este Cornucópia, e voltando também a uma ideia que desenvolvemos ontem, cada um dos temas, diria que tem um propósito. Sim. Essa ideia pluridisciplinar. Exato. Que os Estelecto sempre quiseram abordar ao longo da carreira. Primeiro tema, Diagonal, que ouvimos ontem, dedicado à performance, o Anarquia para concerto. Aqui falamos em teatro, não é? Cornucópia. Sim. Com uma ligação óbvia ao Luís Miguel Sintra.
1: Sim, e fomos convidados para fazer uma música para uma peça que creio eu que chamava-se Mariana Espera Casamento. E pelo Luís Miguel Sintra. E fizemos a obra, e como eu digo, até aí, aquilo que falámos ontem de estruturar ou pensar o disco em si, também para a peça, pensamos que técnico, que método, que estrutura é que vamos usar para fazer esta peça. E tem a ver um bocado com o que viemos a fazer depois para a música, para este disco, que é recorremos aos gravadores bobines assim, e ao microfone, ou seja, o gravador como um instrumento musical, porque gravamos imensos sons concretos. Aqui está-se a ouvir despertadores, já se ouviu os martelos pneumáticos e assim, e relógios, cuques e assim, e tínhamos esse sistema, e então era, ia-se analisando o texto, não é? E de repente punhamos assim, olha aqui um tema, 1:30.
0: Este Cornucópia tem que uns 11 segmentos, não é?
1: Sim. Portanto,
0: pensados para cada um dos momentos.
1: Exatamente, para cada cena. E assim, há só, que eu me recordo, dois temas que não faziam parte da peça. Da peça que fizemos para a música que fizemos para a peça da Cornucópia, do Teatro da Cornucópia, que é o primeiro, que são dois sintetizadores, que já escutamos aqui, que são dois sintetizadores Eu gravei primeiro no sintetizador em cassete, em gravador de cassete, e depois pus um gravador de cassete a reproduzir e o Jorge a tocar em tempo real num segundo sintetizador e a gravarmos noutro gravador. E foi incrível porque está com um som muito bom. Quer dizer, ninguém diria que foi gravado em casa. Cassete, em casa e com um gravador de cassete e assim. E também me recordo que foi num estado psicadélico assim bastante avançado. No sentido que, mas também especificar que, por exemplo, foi uma altura que eu, pronto, nunca bebi álcool na vida, nem uma cerveja, nunca bebi café, nunca fumava tabaco e assim, pronto, e até na altura, quando conheço Jorge e assim, e começo a ler os livros dele, o Rock e Droga, o Droga de Rock, o Rock Trip, e em casa dele havia enciclopédias e coisas muito fantásticas sobre rock e a relação com certas drogas e assim, e os efeitos e essas coisas. Ou seja, durante um período nós tivemos ligados a esse mundo, mas sempre de uma forma quase científica, um laboratório de... Mas foi um período curto, foi uma coisa de meses. Depois abandonamos completamente isto em 83, 84 e nunca mais na vida consumi qualquer droga daquele sentido mais, aquilo que se chama mais pesado, ou qualquer, nunca mais, até hoje. Mas, e mesmo naquela altura não era aquele género consumir para ir para a discoteca ou para ir curtir, não, era
0: uma descoberta
1: completamente em casa
0: interior,
1: dele,
0: claro.
1: E ele a falar de Deleuze, de música concreta, se tocava coisas que eu na altura parecia que não fixava, e hoje de repente alguém me diz uma frase e eu e lembro-me de coisas que ele disse.
0: Estes discos também revelam, e agora na tua perspectiva, o músico Vitor Rua, também esse fascínio de ter encontrado uma pessoa como Jorge Lima Barreto.
1: Mas quer dizer, eu
0: aqui ainda faz parte desses primeiros anos, não é?
1: Exatamente. Eu costumo dizer que a minha vida quase que se divide antes e depois de conhecer o Jorge, musicalmente, porque, quer dizer, eu, embora eu já ouvisse, como disse, certas coisas de jazz e assim, porque tinha o tal amigo que a mãe era radialista e recebia esses discos e assim, quer dizer, a minha vida era baseada, quer dizer, musical era ouvir rock, era aquelas coisas, comecei com os Deep Purple, Led Zeppelin, essas coisas, depois passei para o rock progressivo, os King Crimson, Gentle Giant, Genesis, essas coisas assim, e finalmente depois o punk e a new wave. O punk nunca me atraiu muito, mas especialmente depois a new wave, os Talking Heads, os B-52, os Divo, essas coisas assim. E mas este era o meu mundo musical assim quase em 100%, 90% era isso. Não me recordo por mim próprio estar a ouvir música clássica ou música contemporânea ou muito menos música eletrónica ou assim. Por acaso havia umas experiências, houve umas coisas muito pontuais. Por exemplo, meu tio

0: Tony Conrado. Mas eu não sabia nem quem era os Fausto, nem quem era o Tony Conrado. E lembro de pôr o LP e aquilo era assim: tum, tch, tum, tch, tum, tch. Ia o Tony Conrado na viola. E eu assim, mas que é isto? E depois avançava para a frente, e depois avançava, depois virava o disco, tum, tch. Então era o disco todo assim.
1: É a primeira, é a tua introdução.
0: Eu não sabia o que era a música minimal, sabia, mas era isso que eu estava a ouvir. E então passou a ser o disco, sempre que ia lá algum músico a casa, dizia, ouve este disco, olha, tu, mas nunca ouvíamos inteiro, era sempre assim, quer ver, olha, tum, tch, tum, agora para ir à frente, tum, tch, agora vou virar o disco, tum, tch,
1: é assim,
0: isto é sempre,
1: sempre
0: igual. Era um, para mim era, pronto, mas era uma coisa muito curta. Agora, o Jorge abriu-me um mundo, que é quase que se eu estivesse num quarto com a janela fechada, não é? E de repente ele abria a janela e do rock passei para a música concreta, a cromática, serial, dodecafónica, etnográfica. Éramos capazes de estar dias e dias a ouvir de pigmeus, música indiana, música chinesa. E pronto, portanto, quer dizer, realmente não há qualquer...
1: Tu alguma vez te sentiste, diria... Uhum. Tu e o Jorge alguma vez se sentiram com a música que faziam, se sentiam sozinhos? Isto é, estamos em maio, sim, de 1984, quando, sim, o disco é editado.
0: Exato.
1: Passaram 10 anos de 25 de Abril. Era uma onda também de fascínio,
0: sim,
1: não é? Fascínio, portanto havia uma geração,
0: exato,
1: a tua, a calcura de Jorge,
0: sim,
1: a viver em 10 anos de liberdade,
0: sim.
1: Mas alguma vez se sentiram sozinhos,
0: não,
1: solitários?
0: Sim, quer dizer, sim, no sentido de sozinho, no sentido de...
1: É claro que no teatro havia o Luís Miguel Sintra, havia noutras,
0: não,
1: mas musicalmente...
0: Sim, exato, e nós recebíamos em casa cineastas, videastas, poetas, performers, todas as noites tínhamos pessoas que recebíamos... Mas agora, a nível musical, quer dizer, era um... Em Portugal era um bocado um atraso muito grande, notava-se muito um atraso muito grande sobre as coisas que se faziam lá fora... E mesmo o que nós estávamos a fazer, éramos incompreendidos. E depois, como havia aquela... Eu tinha saído do GNR com aqueles problemas com a editora na altura, agora está tudo bem, mas pronto, na altura, e a imprensa, tínhamos de certa forma a imprensa e os mídia um bocado a favor, mesmo contra nós, por variedíssimas razões e assim. E nesse sentido sentíamos quase aliens, mas não vivíamos isso, aquele género, com depressão, a dizer, epá, estamos sozinhos. Não, isso era uma espécie até ao contrário, de fazer-nos ir mais longe e coisa. E portanto não era uma coisa que nos dizia
1: inibisse,
0: assim,
1: não é?
0: Exato,
1: assim,
0: pelo contrário, era uma coisa que nos fazia era cada vez ir mais para a frente, mais para a frente.
1: Até foi bom,
0: foi,
1: porque as expectativas,
0: exatamente,
1: também não tinham cumprido expectativas,
0: exatamente,
1: de ninguém.
0: Exatamente, e como nos afastamos das editoras e tínhamos, ou nós próprios, ou então editoras independentes a quererem editar os nossos trabalhos, portanto nunca tivemos, nós chegamos a virar-nos a editar 3 LPs num ano, coisa raríssima.
1: Nos anos 80 vocês gravam quase um por, até ao final dos anos 90 é quase um por ano.
0: É, mas houve, acho que é 85, 84, 85, saiu, acho eu, o Performance, o Ala e o Rosa Cruz quase assim no período de um ano. E o telefone também.
1: O telefone acho que é a seguir a este, logo. Pois, o gravado ao vivo em Moscou.
0: Sim, se não é.
1: E tu consideras, se calhar, podes atribuir o título subversivo à música dos Telex?
0: Sim, é o que eu digo.
1: Um bocado por esse, aliás, desencanto numa época nesse cenário de euforia.
0: Exato,
1: né?
0: O Zé Moura, estás a referir-te a este,
1: é este, sim, sim.
0: O Zé Moura vai sair, está a escrever sobre os Telex, que vão sair dois. Chamar livro, eu chamo quase de enciclopédia, porque são 600 páginas cada coisa. E ele, neste momento, é o especialista número um em intelecto. Aliás, creio que sabe mais até do que eu. Mas ele aborda o nascimento do nome Ofof e do escritor, autor italiano.
1: O Alberto Arbasino, não é?
0: Isso, eu disse Serengeti, é Ambrosino, e que o Jorge estava a ler. Mas eu recordo-me que, mais do que o que diz no livro, que é importante, era sobre uma coisa de certa marginalidade e assim, o Jorge gostou mesmo do termo off.
1: O off foi utilizado várias vezes por ele, Jazz Off, Manifesto Off,
0: depois até
1: o off aqui.
0: E depois houve aquele programa Pop-Off
1: também. Off.
0: Mas quer dizer, na altura nós sentíamos mesmo off, e voltando à tua pergunta inicial, se sentíamos sozinhos, nós sentíamos mais off do que sozinhos, porque estávamos fora mesmo de tudo, e então o nome foi muito importante.

0: importante mesmo para nós, para sentirmos que realmente estávamos à margem de tudo, à margem das editoras, à margem da indústria musical, subversivos em relação à indústria musical, não dependíamos dela, não dependíamos, por exemplo, durante os anos 80 e 90 demos centenas, milhares de concertos em todo o país, éramos sempre recebidos fantásticos, nós podíamos fazer a coisa mais louca do mundo. Parece que era isso que as pessoas esperavam, para ver coisas diferentes e assim. Nunca tivemos aquele problema de, sei lá, de sermos vaiados ou coisas assim. Não, era ao contrário, as pessoas vinham no fim falar e interessadas e assim.
1: Ok, vamos ao teatro agora. Teatro, vamos ouvir Cornucópia, o primeiro tema deste segundo disco, do duplo disco Off-Off do Estelecto. Estamos a fazer uma audição integral contextualizada pelo Vitor Rua. Agora, Cornucópia.

0: Cornucópia foi o tema que acabámos de ouvir na íntegra, um dos temas que faz parte deste segundo disco, incluído em Off Off, duplo disco Off Off, Telecto 1984. Vítor, tu nos últimos anos tens escrito os teus ensaios sobre música produzida em Portugal, artistas Exatamente. Novos, contemporâneos, que vão da pop à eletrónica. Tu encontras alguma filiação naquilo que ouves? Alguma filiação com o trabalho dos Telecto?
1: Eu diria que não, mas quer dizer, eu escrevo para Rimas e Batiste, também para a Jazz PT, escrevo por mim, dá uma liberdade de escrever sobre o que eu quero, e normalmente eu escolho, há duas coisas que me atraem, que é uma, recordar ou falar sobre pessoas que, embora se calhar imensamente conhecidos, eu sinto que nunca escreveram verdadeiramente como eu achava que deviam escrever ou que deviam abordar, e isso tanto pode ser, por exemplo, um Todd Trips,
0: como o Tolly, já escreveste Tolly?
1: Como, por exemplo, o Renin, também o último disco a solo dele, ou, por exemplo, um Tosé Brito, por exemplo, o Paulo de Carvalho, quer dizer, que nem sequer tem a ver, em princípio, com o rock e assim, mas que, de certa maneira, eu noto que ou nunca escreveram, pelo menos aquilo que eu pensava, uma análise musicológica, poética, assim, sobre a vida deles, como também às vezes sinto assim uma espécie de injustiça, por exemplo.
0: Mas também se calhar ouves e tens uma disponibilidade para a obra, sim, do Tosé Brito ou de Paulo Carvalho, sim, hoje,
1: sim,
0: que de outra forma, que não tinhas há 30 anos.
1: Sim,
0: não é?
1: Acredito também que isso é uma verdade. Mas mesmo agora, por exemplo, eu lembro-me que uma altura da minha vida, que uma pessoa, por exemplo, o Festival da Canção ou assim, era música ligeira, não é? Por exemplo, no meu grupo, se alguém dissesse que gostava de Marco Paulo, nunca mais
0: entrava em casa,
1: ou do Zaba, ou assim, essas coisas assim. Hoje, com a etnomusicologia também tudo muda e assim. E acho muito injusto às vezes aquela classificação, dizer, ah, essa é da música X, música ligeira, ah, essa é da música não sei o quê. Hoje em dia, como tu disse, as coisas muito mescladas, artistas que abordaram o fado, o rock, coisa, e portanto que podem estar instalados em várias tipologias musicais. E eu às vezes interessa-me isso, e como também me interessa, e é uma das coisas que faz parte da escrita sobre essas pessoas, também gente nova, quase que ainda ninguém fala sobre eles, e eu vejo, sou-me dado a ouvir por pessoas que me enviam coisas, olha, ouviste isso, e eu, olha que giro, e escrevo, e eles depois, há muitos deles, a maior parte.
0: Mas voltando à pergunta que tu fiz, sim, tu encontras filiação?
1: Não, isso não. Acho que não, acho que, por exemplo, em Portugal, a dizer assim, há algum grupo, ou houve algum grupo que acho que sofreu a influência nossa. Não, eu sei de muitos músicos que nós fomos muito importantes para eles.
0: Nuno Rebelo.
1: O Nuno Rebelo esteve presente na gravação e do Telecto, e foi, ele considera um dos discos da vida dele, por exemplo. O Tiger Man, por exemplo, diz que foi importantíssimo assistir a um concerto nosso, porque lhe abriu a cabeça, ver o Jorge no piano preparado, essas coisas. Agora, não vejo é depois, no Nuno podia até haver certos reflexos em coisas que não chegaram a ser editadas na altura e que vieram a ser editadas agora pela Olusame e assim. Mas no Tiger Man, uma pessoa ouve a música dele e diz, ah, isto tem influência.
0: Sim, claro, não,
1: agora,
0: não.
1: Teve influência. Agora, músicos.
0: No exercício. Exatamente. Claro, no exercício.
1: Músicos que nós abrimos a cabeça ou influenciamos para coisas. Isso sim, claro. Muita gente. Agora, que se reflete isso na música, eu recordo-me, talvez só aquela banda do António Duarte, os DW Art, em que usavam os mesmos sintetizadores.
0: Eram dois.
1: Era ele e a Manuela Duarte, e eram duo, também ligados à performance e ao vídeo e slides e à pintura, e que musicalmente eu podia dizer assim, olha, aqui está um grupo que de certa, sim, forma continua numa estética muito similar, embora com um estilo muito próprio também,
0: a dos Telecto.
1: Sim.
0: Vamos fechar a audição com o Palolo. Fala-me do António Palolo, aquele que na altura era considerado o terceiro elemento da banda.
1: O António Palolo era uma pessoa...
0: Artista plástico. Sim, artista também ele multidisciplinar, sim, não é? Tanto se moveu na pintura como no vídeo. Aliás, este Palolo
1: é
0: a música do filme Home.
1: Home, que acho que foi prémio da Gulbenkian, era assim. Agora, ele era uma pessoa extraordinária, quer dizer, era um artista inacreditável, como pintor, é dos melhores pintores provavelmente do século XX em Portugal, e assim, inovador, e assim. Os vários períodos dele, quer seja o período pop, que ainda hoje é dos mais apreciado, como depois quando foi para as riscas, portanto, o minimalismo também se refletia na música. Aliás, a música quase sempre roubou a terminologia à pintura. Uma pessoa diz, a música impressionista é porque foi o impressionismo da pintura, a música expressionista era o expressionismo na pintura, a música minimal era o minimal na
0: pintura.
1: Pronto, portanto, sempre fomos roubar a
0: pintura, e não há minimal repetitivo.
1: Não,
0: pintura é minimal repetitiva.
1: Quer dizer, existe, por exemplo, o Yves Klein é só azul, cobalto, mas não lhe chamava repetitiva. Era minimal art. Mas quer dizer, era uma pessoa fantástica, mas depois era um artista daqueles que é, por exemplo, hoje e sempre houve, aquele pintor que, ou aquele artista que faz as coisas e as explica, ou as, há uma concepção por trás de, por exemplo, hoje em dia às vezes até há um exagero, põe-se uma banana colada com uma fita adesiva no museu e depois escrevem-se...
0: A curadoria sobrepõe-se à obra.
1: Exatamente,
0: é?
1: Escrevem-se 10 teses de doutoramento sobre o raio da banana colada com a fita adesiva. O Palolo era o contrário, era todo dia a pintar, acordava de manhã, pintava, e depois nem queria ir às inaugurações, e quando ia, havia aquelas pessoas assim a olhar para o quadro e a dizer assim, aqui parece-me ver o cosmos e ali daquele lado uma estrela que percorre o universo. E ele dizia, não, ali é, aquilo é azul e depois tem umas pintalgadas prateadas.
0: Desconstruía.
1: Não ligava nada a essas coisas. Assim. E depois também era uma pessoa que em público era assim muito tímido e assim, mas que depois connosco era uma pessoa divertidíssima e foi. É o que tu disses, era o terceiro elemento de Selecto.
0: Não sou eu que digo, vocês é que eu disse.
1: Não, ou nós dizíamos que era o nosso, porque estava sempre constantemente em casa a trabalhar connosco, a ensinar-me a trabalhar em vídeo, foi ele que me fez trabalhar em vídeo e assim. E era um artista fantástico, uma pessoa fantástica, e pronto, não há palavras para
0: descrever, não é? Não há palavras.
1: Olha, só para dizer que estamos a ouvir e vai-se ouvir o tema Palolo, não é?
0: Sim, sim.
1: E tu, no, quando foi o álbum anterior, o LP anterior, falaste que usava a guitarra e que de uma forma, sim, que quase que...
0: Menos dedilhada, mais dedilhada.
1: Quase mais relacionado com o sintetizador. Esta faixa, eu próprio às vezes fico...
0: Na dúvida.
1: Com os computadores assim, mas onde é que eu estou? Que é que eu... Porque é mesmo aqui, é que nesta faixa não existe quase um som de guitarra normal, elétrico. Foi como mesmo que, trabalhar com os sintetizadores.
0: Como é que tu recrias isto nos dias de hoje?
1: Olha, de uma forma engraçada, que é, na altura tive que recorrer à guitarra sintetizada e assim, depois vendi as guitarras e regressei à guitarra elétrica. E de repente, quando em 2017 é reeditado o Belzebu e vou querer, na altura com o António Duarte, recriar o tema Palolo e assim, disse assim, mas eu agora tenho a guitarra elétrica, estou outra vez com a guitarra elétrica, como é que eu vou fazer este som? E até foi incrível que foi, comprei uma pedaleira baratíssima, tipo 200 euros, nem isso, da Roland, da Boss. E porquê da Boss? Porque os pedais que eu usava na altura eram todos Boss, era o que havia mais, Roland, Boss, o Boss Delay, o Boss Reverb, Boss Flanger, Boss Phaser, Boss Chorus. E aquele pedal era da Boss, e era uma pedaleira que reunia tipo 200 e tais pedais da Boss, uhum, e muitos deles que eu tinha utilizado. Então, muito facilmente eu conseguia criar os meus sons. E assim, isto é assim, deixa ver, e de repente consegui recriar o meu som dos anos 80 de guitarra, como eu tinha também cheguei a ter o Ivan Tide, que trabalhei na altura na Emi Valentim de Carvalho, que era o único estúdio que tinha esse aparelho, que custava para aí 5 mil contos e quase ninguém usava, e nós usámos no Avarias e assim. E eu consegui reproduzir naquele aparelhinho de 180 euros os sons sintetizados, coisa que foi, não é assim muito fácil de fazer, e consegui fazer e consigo recriar os sons do Palolo.
0: E assim se fecha a audição integral em dois episódios de Off Off, o disco que o Estelecto, o terceiro disco de uma longa discografia, portanto isto é apenas uma conversa, daria para fazer 20 ou mais.
1: Exato.
0: Uma longa discografia que começou em 82 com Ctu Telectu, depois o Belzebu, o Off Off, a seguir vem o Telefone, gravado ao vivo em Moscovo. Este disco foi agora reeditado pela Olusame, uma belíssima edição. E fizemos uma audição integral com comentários de um dos seus autores, o Vítor Rua. Obrigado, Vítor.
1: Não, eu é que agradeço esta iniciativa, que é rara hoje em dia nas rádios em Portugal e todo o mundo, e também espero que as pessoas possam usufruir de uma viagem agradável e interessante no tempo.
0: Não é preciso apertar os cintos. Hoje já não se diz viagem, diz destino.
1: Exato, agora destino. Já é destino. Então um bom destino para todos os ouvintes.
0: Palolo, para fechar esta audição. Obrigado, Vitor.
1: Obrigado.

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Olá, boa noite, sejam bem-vindos a mais uma sessão de Indigente na RTP Antena 3, com Nuno Calado, também disponível em antena3.rtp.pt ou no RTP Play. Daqui a pouco converso com Tiago Castro, de Acid Acid, também um dos protagonistas da editora Ovo Estrelado. Vamos falar sobre o recente álbum publicado por Acid Acid e Tudo à Volta. Para já, na abertura do Indigente, deixo-vos com Party Lines, aquele que é o segundo single sacado ao novo álbum dos Guerriers, que vai ser editado em setembro. Boa noite!

Primeiras propostas desta sessão de Indigente, os Gurriers com Party Line, logo depois Sex Mask com Raid e ainda os Snakes com o seu single mais recente chamado Brain Cells. Agora entramos em modo de Radio Under the Stars, o álbum de Acid Acid, projeto de Tiago Castro. É com ele que converso nos próximos minutos.

0: Tiago Castro, Acid Acid, estamos aqui reunidos no Indigente para falar do teu novo disco, Radio Under the Stars. Isto é uma espécie de disco tributo ou uma paixão que tu tens desde sempre?
1: Olá Nuno, obrigado por me receberes aqui no Indigente. É tudo isso. É paixão desde sempre, é tributo a este meio de comunicação social, é também se calhar fazer o luto da minha própria experiência profissional, e é um pouco disso tudo, este trabalho. E pensei quando já estava, enfim, a estruturar o disco e enquanto conceito, de facto, como um tributo para quem faz rádio, e tu sabes como é que é isto de fazer rádio e aquilo que nós sentimos quando fazer rádio, mas também para quem ouve rádio, e quem ouve rádio até de uma forma analógica, porque para mim ainda continua a ser magia tu poderes chegar a um rádio ou ao carro e sintonizares a rádio e a voz.
0: Não tens aquela coisa de te ligares na net para
1: ouvir. Também faço, porque há rádios que gosto, internacionais, e a única forma é pela internet. Mas, enfim, continua a ser mágico poder estar em qualquer lado e ligares com uma antena e receberes voz e receberes música. Eu percebo um pouco da ciência e da tecnologia, mas continua, é mesmo extraordinário. E sim, é um tributo a este meio de comunicação que eu acho

0: eu acho, desde sempre, desde pequenino, que adoro e está aí em disco agora.
1: Desde pequenino, de resto, é uma herança que tu tens, não é? Porque o pai já fazia rádio, sim, portanto, tu cresceste, sim, no meio de discos e de...
0: Sim, e fazia aqui nesta casa já há muitos anos. E sim, o rádio esteve sempre presente.
1: É de alguma forma também um tributo ao teu pai, de uma forma se calhar não tão explícita?
0: Sim, não tão explícita, é mais a rádio que esteve sempre presente, okay, em casa. Esteve, sim, sempre esteve presente lá por casa, o rádio, os microfones, as cassetes para gravar os programas de rádio, as cassetes para gravar até programas de rádio inventados por mim e que estavam lá à disposição e que o meu pai sempre fez questão de nós termos e sim, é um pouco isso tudo, um pouco desta vida rodeado de rádio.
1: Foi a rádio que te levou à música, que depois foi incontornável esse sentimento de ok, gosto tanto disto que quero fazer também?
0: Sim. Eu desde sempre quis trabalhar em algo relacionado com a comunicação social. Aliás, os primeiros trabalhos que eu fiz foi a escrever, até foi para a imprensa escrita. E nunca achei que fosse... Eu, apesar de amar rádio, nunca pensei que fosse fazer rádio. Que ainda por cima tenho um bocadinho de gaguez. Então, e sou um bocado envergonhado e tímido. Nunca pensei que fosse fazer rádio na vida. E foi uma sorte e uma bênção isto que poder fazer... poder fazer rádio. Acho que tentei com o disco traduzir de alguma forma o sentimento da rádio, do fazer, até da parte tecnológica. O disco tem alguma parte disso até na própria capa.
1: Uma capa que é bastante bonita. Quem é que fez a capa?
0: A capa, tu conheces, foi o Carlos dos Asimov, okay, enquanto Vertigo Eye College, que ele tem feito agora uma série de colagens analógicas, não só para promover concertos, DJ sets, mas também já fez algumas capas para uma série de singles em vinil que ele tem lançado, e atirou-se a uma colagem analógica. Do frente e verso, e acho que ficou muito...
1: E faz bonita. Sentido, porque aqui tudo é analógico, certo?
0: Sim. Tudo?
1: Sim. Certo. O conceito é analógico,
0: digamos. O conceito assim. É analógico, o recurso também dos instrumentos é todo analógico, foi gravado em digital, mas em analógico, mas pensado para um disco em vinil, toda a mistura, a masterização, tudo isso foi pensado para o vinil, para além dos instrumentos analógicos, desde os pedais ou os teclados analógicos, há um Farfisa, há um Hammond também, e depois as percussões analógicas, apesar de ter também alguma eletrónica, e sintetizadores vintage.
1: ao ouvir o teu disco, a primeira coisa que me saltou não foi a estática que está lá, não foi essas coisas, foi... Há uma quantidade de sonoridades de... Não vou dizer de instrumentos, porque se calhar usavas, mas não usavas estas sonoridades nos discos anteriores.
0: Sim,
1: foi uma busca tua a propósito, propositada, tipo, ok, quero fazer ácido, mas quero procurar aqui alguns sons novos dentro deste universo que eu tenho próprio.
0: Sim, até porque a música em si acaba por sair um bocadinho diferente, apesar de ter lá os drones e ter a repetição e as faixas longas, também acho que tem mais melodia e a música é um bocadinho mais direta. E depois havia coisas que eu queria colocar, por exemplo, strings. Gostava de pôr os presets mais... Aqueles presets quase que nos fazem torcer o nariz, de strings digitais. Isso está lá, strings analógicas. Então houve assim uma série de arranjos que nós queríamos colocar em disco. Alguns que eu até achava que não iam funcionar, mas que o produtor, o Rui Antunes, disse: não, põe, assim é que faz sentido, funciona. E por isso é que há esses sons todos assim, que não estavam presentes nos álbuns anteriores.
1: Alguns deles bastante mais brilhantes do que aquilo que existia no passado, não é?
0: Sim.
1: Falaste do Rui, é a segunda vez, terceira vez?
0: É a terceira vez que trabalho com ele, mas é a segunda vez numa longa duração.
1: Sim. Porquê é que mantens essa parceria?
0: Para já porque adorei a primeira vez que trabalhámos em conjunto, que foi no Rodorovski, e onde a Violeta também tocou, a Violeta Azevedo tocou flauta em quase todo o disco, e ele, a abordagem dele foi... Para além de ter acompanhado o processo todo, foi sempre a tentar ajudar e tentar levar a música por caminhos. E depois é um processo muito demorado, porque estamos a fazer um puzzle, estamos a construir um puzzle pelo caminho. E ele, neste disco, tem um papel essencial, não só como produtor, fez a mistura e fez o master pensado para o vinil, mas também pensou muito no sound design. Eu acreditei como sound designer, porque ele pensou e imaginou muitas vezes aquele som que está por trás, o background, o som que está por lá atrás, quase a parte negativa. Tens a melodia e depois tens um som lá atrás, e ele fez questão de estudar isso e aplicar-me, a puxar por mim para pensarmos em sons que não fossem muito mecanizados, que fossem mais humanos, que fossem menos certinhos. Há muita imprecisão no disco ao longo do álbum, sons que aparecem que não fazem, que não estão no ritmo, que não estão no timbre, mas que dão um lado mais humano à própria música. E foi ele que puxou muito por essa parte.
1: E quando partiste para o disco, tinhas um conceito já na tua, o disco, o conceito do disco existia na tua cabeça, ou foi-se construindo à medida que foste fazendo música, foste juntando as peças?
0: Sim, foi-se construindo, porque eu tinha assim uma série de conceitos pensados, e o conceito da rádio estava presente, mas eu no início achei que não seria o caminho, porque, enfim, não queria associar muito o profissional de rádio e depois a música pensada para a rádio, e depois também todo o processo que eu tinha vivido no último ano.
1: Que é um processo de luto também.
0: É um processo de luto, sim, sim, acaba por ser. E na verdade, quanto mais eu tenho falado do disco, algumas entrevistas e até com pessoas e amigos, acho que esse luto vai-se fazendo. O deixar para trás uma outra rádio e viver, olhar para o futuro e viver o futuro. O momento em que ficou definido o conceito acabou por ser algo inesperado no próprio estúdio. Eu já tinha as melodias, tinha algumas demos e estávamos a desenvolver, e foi quando nos amplificadores de guitarra, estávamos a gravar as guitarras, começou a entrar uma frequência muito estranha, e ouvias assim o amplificador fazer um assim muito, muito estranho. O Rui gravou a frequência, foi perceber o que era, e foi à net perguntar que frequência que era uma frequência de comunicação que estava encriptada, porque o estúdio do Rui é muito perto do quartel de comunicações de sapadores.
1: Okay.
0: E imaginamos que terá sido aí. Ele foi à internet, foi a foros e perguntou, e porque aquilo também não era uma coisa muito, não era um som muito, era aleatório, era assim, entrava de vez em quando, depois saía, depois ficava algum tempo, depois outras vezes ficava menos tempo, e claramente havia ali uma comunicação. E no final desse dia viram para o Rui, olha, isto vai ser sobre rádio. Eu já tinha pensado neste conceito, e agora sim, com a rádio a entrar nos amplificadores, mesmo que seja uma rádio encriptada, vamos avançar com este conceito. E a partir daí tudo se foi construindo para...
1: Esse som da rádio encriptada ainda está no disco?
0: Eu não sei, porque é um som muito assim, muito fininho, e que é muito chato de ouvir. O Rui andou a limpar, porque algumas guitarras ficaram gravadas. Até poderá estar por lá, mas poderá estar um bocado escondido.
1: Estava aqui a pensar o que é que estaria aí encriptado.
0: Exatamente.
1: Que mensagem seria essa?
0: Sim, sim, sim. Mas era lá numa frequência qualquer que estava a ser transmitida. E a partir daí levou-nos também a ir buscar aqueles sons de estática em rádio AM. Às tantas estávamos já a gravar sons da rádios da Argélia, norte da África. Apesar de aparecer alguns sons do FM também, então nós colocámos em pontos estratégicos à medida que o conceito foi avançando esses sons de estática da rádio.

0: Este disco, apesar de ter faixas separadas, na verdade, uhum. quem quiser ouvir, como deve ser, é de uma ponta à outra.
1: Sim.
0: E foi pensado para isso mesmo.
1: Sim.
0: Para ser consumido dessa forma. É também o olhar para trás, para o tempo do vinil, para o tempo... Até se calhar uma coisa que tu gostas bastante dos anos 70, dos discos conceptuais, não é?
1: Sim.
0: Quiseste abraçar
1: Sim.
0: Esse universo.
1: Sim, já sabes que para mim uma canção com menos de 5 minutos não é canção, não. Estou a brincar.
0: Tocar menos de 2 horas e meia não vale a pena.
1: Sim, não vale a pena. Sim, eu sou muito influenciado e acho que quem nos ouve sabe disso. Eu sou muito influenciado por sons dos anos 60 e 70, especialmente por sons do rock mais psicadélico e progressivo e pela exploração do tempo no vinil, até onde é que se pode explorar uma faixa e que arranja que pode ter uma faixa longa. E ele foi pensado para ter parte 1 e parte 2, apesar de estarem divididas, as faixas divididas por momentos, nem lhe vou chamar músicas, são mais momentos, porque há coisas até muito curtas. E os meus discos anteriores também foram assim, parte 1 e parte 2. Sei que pode ser um pouco exigente para quem ouve o álbum, especialmente nas plataformas de streaming, mas se fores ouvir o disco em vinil, ele vai tocar a primeira parte, depois tens de levantar, virar o disco e pôr o resto e ouvir da sentada. Por isso, para quem ouve em vinil, está tudo certo. Sim,
0: sim. Além de seres radialista, para lá de músico, este projeto Acid, tens também uma editora, que já lá vamos, uhum. já vamos falar sobre ela, mas ainda sobre este disco. Tens mais gente envolvida, tens a Helena, não é?
1: A Helena Fagundes, que é assim uma figura do punk, já teve as suas bandas históricas no Brasil, em São Paulo, de punk, cá em Portugal também.
0: Já fez parte de várias coisas?
1: De várias coisas, de Clementine, Vai à Praia, enfim.
0: Ela, Dirty Coltrane?
1: Dirty Coltrane, exatamente. E convidei-a para tocar em algumas músicas. A bateria dá assim uma acentuação dramática em alguns momentos no disco. Também convidei o...
0: Que era coisa que tu não tinhas anteriormente, certo?
1: Não, eu tinha as percussões e a maior parte das percussões eram feitas por mim. Eu não sou baterista. Eu não sou percussionista, mas tocava as percussões nos álbuns e também toco aqui uma série de percussões neste álbum. E para lá da bateria também convidei o André Enclidei, que eu considero um verdadeiro gênio. Ele que também já teve uma série de bandas, fez parte, por exemplo, de uma banda de um som muito experimental e noise, que são os Crua, e uma vez num concerto no Sabotage, eu nunca tinha visto, por exemplo, um PA pegar fogo, a começar a arder, e os Crua
0: fizeram isso acontecer. Eu não estava lá nesse
1: momento. Podes imaginar o Carlos do Sabotage a vir a correr, porque estava uma coluna a começar a arder.
0: Claro.
1: Pronto, eles fizeram isso.
0: Eu estou a ver apagar o fogo com um copo de cerveja.
1: E o André, em que ideia, ele tem um conservatório, sabe imenso de música, toca muito bem piano, aliás, toca muito bem todos os instrumentos, e convidei para tocar Hammond, porque eu sabia que ele tinha um teclado Hammond, que para dar aquele som mais nostálgico e vintage ao disco, e ele apareceu lá no estúdio e tocou não só o Hammond, mas também outras coisas, e salvou-me ali em alguns momentos mais criativos, porque ele é daquelas pessoas que entra no estúdio, olha à volta e começa a tocar em tudo, e usámos o Enclidei a nosso favor. E obrigado à Helena e obrigado ao Enclidei, porque dão de facto uma acentuação mais dramática ao disco, e se eles não tivessem participado, não tinha este sabor que tem agora.
0: Tu, quando estás em processo de criativo, vais começando a fazer os temas, estás sentado no meio de todos os teus instrumentos, e como é que a coisa se processa? Ou fazes muito em digital?
1: Não, eu para já não sei trabalhar em digital, okay. Não faço ideia. Eu não sei bem, às vezes pego na guitarra, o meu instrumento de raiz é a guitarra, e é aí que eu começo a trabalhar. Mas agora com a Acid tenho explorado muito mais os órgãos, os sintetizadores, e as coisas vão nascendo um pouco por aí. Há uma música que, por exemplo,
0: Viras um feiticeiro assim,
1: tente.
0: Meio crazy.
1: Tente, não é fácil com tantas limitações técnicas, vá. Mas há uma música que foi toda, que nasceu toda nos teclados, com uma melodia muito concreta e definida aos teclados. Tive que me aplicar a sério para aprender a tocá-la, mas por norma costuma ser à guitarra, sons mais à guitarra, e depois vou adaptando aos teclados. Mas é um bocado inusitado, as coisas vão nascendo, gravo, fica uma demo, vou fazendo arranjos e depois já sei que em estúdio aquilo que for gravado e criado vai para outro sítio, e é aí que eu preciso depois também das colaborações para tentar levar aquilo, porque a música não existe, a música ela não existe, ela está aqui no ar, é apanhada, é captada, é gravada e depois...
0: Há vários músicos que dizem que as coisas até já estão feitas, não é? Só captar as...
1: É, sim.
0: Andam aí à espera que tu as apanhas.
1: Sim, mas elas não existem naquele momento. Certo. Elas estão à nossa espera, vamos agarrando os arranjos e aí vai ser construído. E eu olho sempre para o processo da Acid, já tinha sido assim com o Jodorowsky, com o álbum anterior, muito... É mesmo como construir um puzzle, porque eu não tenho banda, as coisas têm que ser feitas do zero. E vais sentindo e vais vendo aos poucos a música a ganhar forma. É muito estressante, mas também a recompensa é muito grande quando a música começa a ficar feita e a chegar ao seu sítio, que nós não sabemos ainda muito bem qual é que é, mas quando ela chega lá, ok, é isto, estamos no caminho certo.
0: Quando olhas para o teu processo, achas que é um processo mais ou menos lento, ou tem o tempo que tem que ter?
1: É lento, sim. Às vezes até é relativamente rápido, mas por norma é assim, é lento. O álbum anterior saiu há 6 anos.
0: Por isso é que gostava de perguntar.
1: Sim, sim, é lento. Ou seja, neste grande formato, acho que é preciso algum tempo para pensar as melodias e pensar aquilo que funciona ou não de seguida, porque ele é uma experiência, os discos têm sido uma experiência toda, a música toda de seguida, e sim, aí o processo está lento, e está tão lento que eu neste momento não tenho nada pensado para o futuro, sendo que estas músicas, que já foram, algumas delas já foram testadas ao vivo, eu já estou a improvisar, enquanto estou a tocá-las, já a improvisar outros arranjos. Okay. Ou seja, sinto que há espaço.
0: Era isso que eu tinha perguntado, se isto ao vivo é igual ao disco, se toma outra dimensão?
1: Toma outra dimensão, sendo que eu já estou, ou melhor, para este disco, e porque as músicas estão muito bem definidas e as melodias muito bem definidas, também está muito próximo do álbum. Há momentos que são mesmo muito próximos do disco, há outros que têm espaço para improvisar, e eu nesses espaços aproveito e sinto que há arranjo. Olha, se cá poderia ter gravado isto, olha, fica para o concerto, vai vivendo aqui neste espaço.

0: tens agora tu mais o Mariano e o Ricardo Duarte, têm o ovo estrelado. De repente sentes-te bem na pele do editor, que também é músico na sua própria editora?
1: Eu acho que sim. Está a ser tudo assim uma experiência um pouco estranha, mas eu estou a adorar. Eu já na altura, com a Nariz Entupido, que é uma promotora de concertos e faz concertos praticamente todas as semanas, eu fui à primeira edição da Nariz Entupido, numa altura em que eles quiseram avançar para algo mais, para além da promotora, e eu envolvi-me muito nesse aspecto editorial, e neste momento a Nariz Entupido cresceu muito. Para além da promoção de concertos, tem uma discografia gigante já, e eu fui
0: foste o primeiro.
1: Fui o primeiro e a cobaia da Nariz Entupido. E por isso ganhei algumas ferramentas para a edição, mas assim tão dentro daquilo que tudo que é preciso fazer está a ser uma primeira vez, juntamente com o Ricardo Mariano e com o Ricardo Duarte, porque para além de pensar o disco e tudo aquilo associado à música, estou a pensar também o outro lado, o lado mais burocrático, das fábricas, etc. Depois também a parte da promoção, que é outro trabalho que nós fazemos às nossas edições. Está a ser um pouco desgastante, mas muito bom. Eu estou a adorar. Eu gostava de ter sido a primeira edição, não fui.
0: És a terceira.
1: Eu sou a terceira, e também é o terceiro álbum, por isso até faz sentido. Mas nós estamos muito felizes com as primeiras edições do Afonso Cerro
0: e da
1: Calcutá. Achamos que são discos brilhantes, e ainda bem que eles aconteceram. Por isso, as coisas acontecem enquanto têm que acontecer.
0: E o que é que tem que acontecer, ou o que é que um artista tem que ser para fazer parte do Ovo Estrelado?
1: Tem que nos deixar emocionados, aos três, não é só um. É aos três, porque, enfim, também temos gostos um pouco diferentes, muitos gostos semelhantes, e nós temos que ficar emocionados e temos que sentir, ok, porque não é fácil fazer um disco, e nós, o nosso objetivo é lançar em vinil apenas, e é um investimento não só monetário, mas também muito emocional quando avanças para essa produção, e infelizmente nós já tivemos de ser que não, já há uma série de propostas, mas tem que ser algo que de facto nos emociona, e sentimos que está ali algo que nós queremos apoiar e mostrar, porque depois este trabalho de divulgação continua presente em mim, no Mariano e também no Ricardo, que já foi promotor de concertos, esta vontade de querer mostrar a outras pessoas um trabalho que nós gostamos muito, como em rádio, vou mostrar este disco à malta, e é isso. Acho que tem que mexer connosco primeiro, com nós os três, e a partir daí avançamos.
0: E estás também envolvido no festival que vai acontecer este fim de semana, Benefício de Marvão, que é uma colaboração entre tu, enquanto curador, não é? E o Jim Benefício.
1: Sim, enfim, é uma ideia louca, mas que está a acontecer.
0: Isto acontece porquê? Porque eras um grande consumidor.
1: Não. É curioso, porque a equipa do Benefício, na verdade o Benefício é também uma editora, só que é uma editora um pouco estranha. Estranha, mas num bom sentido. Porque o slogan deles é ninguém sabe o que é, mas vai ser incrível. Ou ninguém sabe como é que vai ser, mas vai ser incrível. E eles começaram, por exemplo, por editar uma garrafa de azeite no início, depois lançaram uma mochila feita de cintos de segurança reciclados, e depois fizeram o gin, e na verdade foi o gin que de repente fez crescer cada vez mais
0: isso
1: a marca.
0: Diz muito sobre o país em que vivemos.
1: Sim, mas eles sempre trabalharam numa lógica também de muita proximidade com os produtores, fábricas locais, e o gin também persegue isso, e há pouco tempo o Benefício abriu uma loja de gin em Marvão, porque os últimos gins que fizeram foi com castanha de Marvão e também com a cereja de Marvão, tudo da zona.
0: Okay.
1: E abriram uma loja precisamente em Santo António das Areias, onde vai acontecer o Benefício de Marvão. E um dia recebo uma chamada do Ricardo Nunes, do Benefício, estava na praça de Santo António das Areias, e disse: Tiago, isto era um sítio espetacular para, para fazermos um festival e para a Uva Estrelada ser curadora do festival. E eu, meio incrédulo, ok, o que é preciso? E pouco tempo depois já estava em prática, já estava em marcha. Ele falou com a Câmara, com a Junta de Freguesia, e eles disseram que sim, e a partir daí tivemos, já não havia volta a dar. Tivemos que avançar e pensámos na curadoria, primeiro nos artistas do Ovo Estrelado, a começar por mim, obviamente.
0: Mas fazia sentido.
1: Mas fazia sentido.
0: Se era uma curadoria do Ovo Estrelado, sim. Se estivessem lá artistas do Ovo Estrelado.
1: Exatamente. E convidámos também a Teresa, a Calcutá, e depois uma artista que não está no Ovo Estrelado, mas que conhecemos muito bem, com quem eu já trabalhei, que é a Violeta Azevedo. Enfim, ela, sabemos que ela está a trabalhar no seu álbum a solo, mas ela tem inúmeras colaborações. Ainda agora saiu o disco, e é maravilhoso esse álbum, de Iave, que tem a Inês Malheiro, a Ariana Caselas e a Violeta Azevedo. E convidámo-la para tocar a sua flauta transversal e o seu som cósmico também. E vão ser estes três concertos. Convidámos também uma série de DJs, a Boy Named Sue e a Bunny O'Williams, e também os DJs Leilades, que sou eu e o Ricardo Mariano. Fica tudo em família, mas também é tudo propostas muito diferentes, e agrada-nos esta possibilidade de levar para Marvão, para Santo António das Areias, uma música também ela desafiante. Não é no mainstream, vive um pouco à margem, tudo com entrada livre, e o nosso objetivo é de facto também continuar e descentralizar e levar esta música um pouco diferente para esta zona do país. Vamos ver como é que corre, nós estamos confiantes e espero que continue, porque já temos uma série de ideias para o próximo ano.
0: Era isso que eu tinha a perguntar. Sim. Apesar desta ser a primeira edição, estamos todos a pensar que será uma edição positiva.
1: Uhum.
0: Os nascimentos são bem decididos.
1: Exatamente, sim.
0: As coisas têm que nascer com a dimensão correta, e depois daí há um caminho para fazer. Imagino que a vossa ambição não é chegar a 40, 50, 60, 80 mil pessoas.
1: Não.
0: Não é esse o projeto. O que é que poderá acontecer no segundo ano? Já não vai fazer sentido, porque os grandes artistas, ou todos, estiveram no primeiro ano.
1: Claro. O objetivo será, eventualmente, outros artistas do Ovo Estrelado. O Afonso, por exemplo, por questões de agenda também não pode estar presente. Mas o objetivo será pensar, e já temos já algumas coisas já assim meio pensadas. Não?
0: Há um conceito para o festival.
1: Há um conceito, que é de facto... E como é um festival de entrada livre, e há essa possibilidade de conseguirmos fazer um festival com entrada livre, levar uma música que é diferente e que é exploratória também, em pequena dimensão, estamos a falar de uma pequena dimensão, e partilhá-la com as pessoas daquela zona do país, que poucos dias depois também vai receber o Festival de Música Clássica de Marvão, e que leva muitas pessoas, e um festival que acontece até no Castelo, e onde há óperas, há música clássica, há sinfonias. Um pouco antes está este festival com uma música diferente, de músicos novos que estão a explorar uma nova música em Portugal.
0: Foi a conversa com Tiago Castro, tudo a propósito do novo álbum de Acid Acid, também da editora Ovo Estrelado, e ainda do festival que acontece este fim de semana em Marvão.

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Assinalados também deste lado naquela que é a primeira edição de julho 026, com as recentes reedições dos dois primeiros álbuns a solo, por ordem inversa à da edição Collision Drive, o segundo de 81, Outlaw, já ouvimos, e agora uma outra forma de reouvirmos, Ghost Rider, clássico do primeiro álbum, Suicide. Pedro Costa, nas próximas 2 horas, SF, Sinais de Fumo, bem-vindos.

0: Já andou com um pangaré em paralelepípedo?
1: Já, claro.
0: O pangaré vai escorregando, descaralhado, com um olho do tamanho de uma geladeira?
1: Sim.
0: Aí você, pensando ali, tô lascado. Aí você pensa, porra, eu não deveria ter pego esse pangaré, cara. Eu não tenho envergadura moral para segurar esse cavalo. Ele é muito mais poderoso do que eu.
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0: Este álbum não pode ser encarado um pouco como o Angola é Nossa, cantado em rock.
1: Sinais de Fumo, Antena 3, primeira edição de julho. Funk Motorik de Melbourne, antes de Cosmic Seeds, época 24-25. Entre 2017 e 2020, na primeira encarnação, Brown Spirits de Melbourne, reedições dos três primeiros volumes. Já ouvimos Barkalite Dashboard, também Express Train to Jupiter, já em fundo, Tumultuous Clouds. Atrás já tínhamos ouvido também Alan Vega nas reedições dos dois primeiros, a solo, Collision Drive, o segundo de 1981, dois temas Outlaw e Ghost Rider, também Kung Fu Cowboy, do primeiro Alan Vega de 1980. Brown Spirits, Sinais de Fumo, Antena 3.

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2: Celebração em anos som. Existem anos-luz, como uma unidade de distância baseada na distância percorrida pela luz no tempo de um ano, mas existe também o ano-som, que é a distância não espacial que um som percorre na existência do ser, construindo conexões, refletindo no nosso entorno, levando as rotas que a gente desbrava.
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3: Sinais de fumo, primeira transmissão, julho 026, revisões da materialidade, a ginástica de manutenção sonora com os Brown Spirits de Melbourne. Reedições 2026 dos três primeiros volumes gravados entre 2017 e 2020. Tim Wolfe, guitarras e teclados, Agostino Soldati, bateria e percussão, Ash Bascombe na guitarra baixo. Atrás, a mostra do terceiro volume, Number 3, Tumultuous Clouds. Mais atrás, Brown Spirits Number 2, Finite Universe.

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1: E beleza? 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

problema da degradação económica que existe neste país, é necessário um programa revolucionário e pensamos mais, pensamos que a insurreição armada é a única forma de evitar a guerra civil. A burguesia tem assustado muito a opinião pública com a guerra civil.

0: E estamos crentes, e a história tem demonstrado, que os trabalhadores só podem tomar o poder e só podem exercer o poder se tiverem força, se tiverem armas. Se tiverem armas.
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2: Aquela coisa dissonante, pretensamente provocadora, não era nada, era dissonante, musicalmente não valia nada.

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1: Na vida agitada da atualidade, todos dão a impressão de ter os minutos contados, transitando velozmente numa inquietação que mal deixa ver a paisagem. Esta passa a ser uma espécie de filme que corre rápido aos nossos olhos, não permitindo fixações. No entanto, paradoxalmente, é indiscutível que a incorporação à vida de tantos processos novos e o apelo a tantas descobertas e a obediência a tantos preceitos, e não preconceitos, leva-nos a considerar que a humanidade nunca tentou viver tão científica e inteligentemente como agora.
2: Sinais de Fumo, Antena 3, coleção Júlio, com os Brown Spirits de Melbourne, Tim Wolfe, Agostino Soldati e Ashbash Comb, por ordem de entrada, Number 2, volume 2, 2020, com Infinity University, First Sign of Light, também Optic Kinetic Response, Number 1, primeiro volume de 2017, as reedições de 2026. Dry cleaning até ao cruzamento de hora.
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